0: eficaz.
1: E ainda, arte nas escolas.
0: Homologadas as diretrizes para o ensino na disciplina de educação básica.
1: Estudo deve ser organizado em 4 componentes: artes visuais, dança, música e teatro. Thaís Antônio.
2: De acordo com as novas diretrizes, o ensino de arte nas escolas deve aproximar os estudantes das diferentes formas de fazer e vivenciar a disciplina.
0: E hoje, na apresentação da Voz do Brasil, eu, Mariana Jungmann e Luciano Seixas.
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0: Costa do Amapá, que foi descoberta uma nova riqueza do Brasil.
1: A Petrobras anunciou a existência de petróleo num poço que está sendo perfurado pela empresa.
0: Assim que concluída a perfuração, será feito o levantamento da quantidade de petróleo na região.
1: Hoje, autoridades visitaram um navio sonda da empresa, embarcação adaptada para a perfuração de poços em águas profundas e ultraprofundas.
3: Com a descoberta da Petrobras da presença de petróleo em poço perfurado na margem equatorial, uma comitiva do governo federal visitou nesta segunda-feira o navio sonda da empresa. A embarcação está localizada em região de águas profundas no litoral do Amapá. De acordo com a presidente da Petrobras, Magda Chambriard, o poço começou a ser perfurado em outubro do ano passado e em mais alguns dias deve ter o trabalho de avaliação concluído.
4: Nós descobrimos óleo, né, no Poço Morfo, mas que até agora confirmou todas as nossas expectativas de um potencial relevante de petróleo na margem equatorial, mais especificamente no litoral do estado do Amapá. Esse poço vai acabar nos próximos, talvez, 15, 20 dias, né? Vamos ver quando é que ele acaba. Logo a seguir, nós temos que delimitar essa descoberta, ou seja, a gente tem que saber quanto é que de petróleo tem de fato nessa área, né?
3: Na semana passada, a Petrobras já havia confirmado a presença de hidrocarbonetos na região. Os hidrocarbonetos são compostos orgânicos formados exclusivamente por átomos de carbono e hidrogênio e onde são encontrados indicam presença de petróleo e gás natural. Com a exploração de novos poços, a Petrobras pretende garantir segurança energética para o futuro. Como destaca o ministro de Minas e Energia, Alexandre Silveira.
5: Que a gente possa se orgulhar de ter sim, 90% da nossa energia elétrica limpa e renovável e 50% da matriz geral. E, portanto, nenhum brasileiro em sã consciência pode abrir mão da sua soberania e das suas riquezas naturais para poder combater miséria, combater fome, fazer desenvolvimento.
3: O poço onde a Petrobras encontrou petróleo está localizado a cerca de 175 quilômetros da costa do Amapá, a uma profundidade de quase 2.900 metros. De acordo com a Petrobras, atualmente cerca de 80% do petróleo extraído no Brasil vem do pré-sal. Essa exploração deve chegar ao pico até 2035. Indicando a necessidade de outras fontes de combustível fóssil. Reportagem Luana Karen.
0: Deve ser o ensino de arte nas escolas. O Ministério da Educação homologou diretrizes para o ensino do componente curricular na rede de educação básica.
1: O documento estabelece que o ensino deve ser organizado em 4 eixos: artes visuais, dança, música e teatro.
0: O anúncio dessas diretrizes ocorreu hoje e a repórter Thaís Antônio acompanhou tudo e traz os detalhes ao vivo para a gente aqui no estúdio. Boa noite, Thaís.
6: Boa noite, Mariana. Boa noite, Luciano e ouvintes da Voz do Brasil. De acordo com as novas diretrizes, o ensino de arte nas escolas deve aproximar os estudantes das diferentes formas de fazer e vivenciar a disciplina. E para isso ser feito, a arte deve ser dividida em 4 componentes curriculares: artes visuais, dança, música e teatro. O texto complementa a Base Nacional Comum Curricular, que estabelece os conhecimentos, competências e habilidades esperados dos estudantes ao longo da educação básica. Com isso, as escolas passam a ensinar conteúdos, métodos e processos de criação em arte como prática educativa e não apenas como atividade secundária ou recreativa. Outro destaque é a aproximação entre professores, artistas e mestres e mestras das culturas populares. A resolução reconhece a importância de incluir esses saberes no processo educativo por meio de um trabalho colaborativo com professores de artes visuais, dança, música e teatro, como explica o ministro da Educação, Leonardo Barchini.
7: Primeiro, a gente fortalece fortalece as quatro linguagens separadamente, elas obviamente atuam em conjunto, mas a gente fortalece cada uma das quatro linguagens: as artes visuais, a música, a dança e o teatro. E a gente reconhece que na formação de professores com essas diretrizes, também precisaremos ter habilitação em cada uma dessas especificidades, dessas quatro linguagens, teremos que ter formação específica. Então, isso eleva o ensino das artes a outro nível.
2: A resolução também define orientações para a organização do currículo, a distribuição dos professores, a estrutura física e pedagógica das escolas e os processos de avaliação. Todas essas medidas devem considerar princípios como equidade, acessibilidade, inclusão e justiça social. Mariana e Luciana, é com vocês.
1: Obrigado pelas informações, Thaís Antônio.
0: A malária é caracterizada por febres altas, calafrios, tremores, dores de cabeça, podendo estar associada também a vômitos e náuseas.
1: Causada principalmente pela picada de mosquitos infectados, a maior parte de casos da doença estão no norte do país.
0: Mas, no ano passado, caiu o número de infectados pela malária, bem como de óbitos em função da doença.
8: A malária contaminou cerca de 118 mil pessoas no ano passado, 15% a menos do que em 2024. Os resultados foram apresentados nesta segunda-feira, durante um congresso da Sociedade Brasileira de Medicina Tropical. O número de mortes em função da doença também caiu, especialmente na região amazônica, que concentra o maior número de casos, como disse o ministro da Saúde, Alexandre Padilha.
9: 2025, nós tivemos uma redução de mais de 50% dos óbitos por malária, mais de 40% de redução de malária em terra indígena, mais de 40% de malária em áreas de assentamento rural, assentamentos na região amazônica brasileira, que é uma das duas regiões com maior incidência de casos de malária. E tivemos o menor número de internações por malária.
8: Em menor escala, a infecção pode ocorrer devido à transfusão sanguínea, compartilhamento de agulhas contaminadas ou da gestante para o bebê. Mas o principal modo de transmissão é pela picada de fêmeas infectadas do mosquito Anopheles, também conhecido como carapanã ou mosquito prego. De acordo com o presidente da Sociedade Brasileira de Medicina Tropical, Gustavo Romero.
10: Por isso, a gente tem, às vezes, muita dificuldade, né, de definir exatamente aquela população que efetivamente está em risco, né? Os mosquitos se mexem, né? E os mosquitos crescem com as variações climáticas, que é outro detalhe importante que a gente deve levar em consideração. E, muito frequentemente, populações que estão mais vulneráveis estão mais expostas à picada desses mosquitos. E por isso que a malária se transmite com tanta eficiência, né?
8: Se diagnosticada a tempo, a malária tem cura e o tratamento é eficaz. Após a confirmação da doença, o paciente recebe o tratamento gratuitamente em unidades do Sistema Único de Saúde. Inclusive a tafenoquina, medicamento que previne novas manifestações da malária. Por ser administrado em dose única, ele impede que o paciente abandone o tratamento, como explica o infectologista Marcos Lacerda.
11: Comparando com as medicações que são tradicionalmente usadas para malária, que vão de 7 a 14 dias, resulta num benefício muito grande para o paciente. É que as pessoas se tratam enquanto tem febre, geralmente 2, 3 dias, depois ela para de usar a medicação. E isso então faz com que as recaídas aconteçam. Praticamente metade dos casos que estão registrados hoje no Brasil são de recaídas. Então uma medicação que iniba a recaída é uma medicação altamente estratégica no controle da malária no país.
8: O medicamento está disponível tanto para pacientes maiores de 16 anos e com mais de 35 quilos, quanto para crianças a partir de 2 anos e com peso mínimo de 10 quilos. Reportagem Graziele Bezerra.
1: Entre junho e julho, foram confirmados 21 casos de sarampo no estado de São Paulo.
0: Neste fim de semana, o ministro da Saúde, Alexandre Padilha, esteve no estado, em Grajaú, acompanhando a vacinação contra a doença.
1: E comentou que o reforço na imunização visa prevenir a circulação e a transmissão do sarampo.
12: Em 2026, nós já temos aqui na cidade de São Paulo cerca de 20 casos também com relação de importados, são cepas que circularam nos Estados Unidos e no Canadá. E esse esforço é para manter esse bloqueio, para não permitir que aconteça em São Paulo em 2026, o que aconteceu em 2019. quando começou um surto assim e se propagou para ter 20 mil casos de sarampo em 2019. Naquele momento, o Brasil perdeu o certificado de livre do sarampo. Reconquistamos o certificado em 2024 e queremos manter São Paulo, o estado de São Paulo e o Brasil livre do sarampo.
0: Para crianças de 6 a 11 meses, a dose aplicada durante a estratégia é considerada dose zero e não substitui as doses previstas no calendário nacional de vacinação aos 12 e aos 15 meses.
1: Para as demais idades, os profissionais de saúde verificam a necessidade de vacinação de acordo com a faixa etária e a situação vacinal de cada pessoa.
0: A cada hora, mais de 1000 vidas são perdidas devido às doenças cardiovasculares em todo o mundo, segundo a Organização Mundial de Saúde.
1: Estima-se que cerca de 18 milhões de pessoas morrem anualmente em decorrência de condições que afetam o sistema circulatório.
0: De acordo com a Sociedade Brasileira de Cardiologia, o Brasil ocupa o nono lugar em número de mortes cardíacas.
1: E hoje, 17 de agosto, marca o início da Semana da Saúde Vascular, que promove conscientização, prevenção e diagnóstico precoce.
13: Seu Manuel Arruda da Silva tem 80 anos. Quando precisou ser atendido para tratar de um ferimento, descobriu um grave comprometimento na circulação. Uma cirurgia vascular conseguiu inicialmente melhorar o fluxo de sangue, mas a amputação da perna direita acabou sendo inevitável. Hoje, 8 meses depois, seu Manuel agradece pela vida.
14: Eu estou aqui ainda. Estou aí quando na história.
13: Histórias como a de seu Manuel Arruda ajudam a explicar por que as doenças que comprometem a circulação continuam sendo um importante problema de saúde pública. Elas estão entre as principais causas de morte no país. Muitas dessas condições se desenvolvem de forma silenciosa. Por isso, a prevenção e o diagnóstico precoce são fundamentais para reduzir complicações e salvar vidas. O cirurgião vascular do Hospital Universitário de Brasília, Paulo Saad, alerta para hábitos e cuidados que podem prevenir doenças vasculares.
15: Controlar a glicemia, controlar a pressão, controlar as gorduras no sangue e cessar o tabagismo.
13: O aposentado Humberto dos Santos, de 62 anos, sofreu um infarto em 2022. Após o episódio, teve um AVC que comprometeu a fala e os movimentos. Desde então, faz tratamento no Hospital Universitário de Brasília. O filho, Leandro dos Santos, que o acompanha no tratamento, fala sobre um vício que colaborou para agravar o quadro de doenças cardiovasculares de seu Humberto.
16: Ele sempre foi fumante, né?
17: E aí vocês acham que a causa principal foi essa?
16: Creio que seja, né? Cigarro.
13: O especialista Paulo Saad fala sobre alguns sinais que indicam que é hora de procurar um médico.
15: Um paciente que caminha uma curta distância e já começa a ter dor, aquele paciente que faz o esforço e tem dor no peito. Então esses sinais significam que o músculo que está trabalhando, se você tem uma obstrução da circulação, esse oxigênio não chega na quantidade necessária, esses pacientes precisam procurar ajuda urgentemente.
13: A informação é uma aliada dos pacientes na hora de reconhecer sintomas precoces, procurar atendimento no momento certo e adotar medidas que melhoram a qualidade de vida. Por isso, na semana de 17 de agosto, é comemorada a Semana da Saúde Vascular, período dedicado à conscientização sobre doenças que afetam o sistema circulatório. Reportagem Luciana Colares de Holanda.
1: Hoje também é Dia do Patrimônio.
0: A data foi criada para marcar a importância de preservar a arte, a cultura e a história que estão por trás de tantas tradições brasileiras.
1: O patrimônio pode ser material, como conjuntos de casarões históricos ou determinados prédios e igrejas, ou imaterial, quando está ligado a festas tradicionais, por exemplo.
0: Hoje, mais cedo, eu conversei com o presidente do Instituto do Patrimônio Histórico e Artístico Nacional, Davidson Guzmão, sobre a preservação e a conservação dessa memória coletiva. Acompanhe. Presidente Davidson Guzmão, bem-vindo à Voz do Brasil, para a gente falar de história, cultura, nesse Dia do Patrimônio, né? Eu queria que o senhor começasse, então, explicando por que que a gente precisa de um dia para marcar esse tema e quais são as provocações que essa data faz.
18: Mariana, primeiro quero dizer que é um prazer estar aqui para a gente falar de algo que é tão importante para o reconhecimento da diversidade cultural brasileira, que é o patrimônio cultural. Uma das nossas principais atribuições e competências é a ampla divulgação e promoção do patrimônio cultural, exatamente para que essa diversidade seja reconhecida não só pelo Estado, mas que ela seja reconhecida e percebida também pela sociedade. E é por isso que a gente tem um dia dedicado ao patrimônio cultural, o dia 17 de agosto, que é um dia que foi escolhido em razão do nascimento, a data de aniversário de Rodrigo Melo Franco de Andrade, que foi o primeiro presidente do IPHAN e que ficou 30 anos ficou 30 anos fazendo a gestão do IPHAN e que foi a pessoa que inaugurou um sistema de proteção de patrimônio cultural no Brasil. Então, esse a justificativa, vamos dizer assim, é por causa, né, do nascimento de Rodrigo Melo Franco que a gente tem o dia 17 de agosto escolhido, mas é sobretudo por conta da importância do patrimônio na vida das pessoas no dia a dia.
0: Agora, as celebrações vão se prolongar ao longo de todo esse mês. Qual é o tema desse ano e o que está previsto na programação?
18: Esse ano o tema é patrimônio criativo, inclusão produtiva, trabalho e renda. Exatamente para marcar uma dimensão do patrimônio cultural, que é a dimensão da cidadania e da produção de renda, da possibilidade de trabalho e renda para pessoas que vivem do patrimônio cultural. Vou dar um exemplo, o ofício de paneleiras lá em Goiabeiras, um bairro lá no Espírito Santo, né, em que a gente tem um bem cultural que é o ofício de paneleiras, um saber tradicional relacionado ao fazer a panela, né, que é produzida, a panela de barro que é produzida onde é feita a famosa moqueca capixaba.
0: Aquela panela tradicionalíssima de fazer a moqueca capixaba, né?
18: Exatamente. E que tem uma dimensão, uma relação muito direta com o mercado, que, portanto, afere renda, né? Ofere renda para aquelas paneleiras. Então, esse é um exemplo importante, mas a gente tem vários outros, né, de pessoas, de detentores que vivem diretamente do patrimônio cultural, de centros históricos que são dinamizados a partir do patrimônio que é reconhecido, desse centro histórico que é reconhecido, em algumas das nossas cidades no país.
0: E aí a gente tem uma programação prevista? As pessoas podem checar essa programação onde? Como é que funciona?
18: Isso, a gente tem uma programação em todos os estados do Brasil, nós teremos atividades. Essa programação está disponível no portal do IPHAN, www.iphan.gov.br. Quem quiser acessar e ver o que vai estar acontecendo no seu estado, pode acessar a programação lá no portal do IPHAN na internet.
0: Lembrando aqui que IPHAN se escreve com PH, né?
18: Exato.
0: Que é Instituto do Patrimônio Histórico e Cultural. Presidente, no próximo ano também vamos ter outra celebração importante, que são os 90 anos do IPHAN, né? Quais são os principais desafios que ainda permanecem em relação à preservação do patrimônio?
18: Isso, ano que vem o IPHAN completa 90 anos e nós estamos aí pensando numa série de atividades e programação que deve ocorrer ao longo do ano todo. Em termos de desafios, a gente tem vários desafios, porque o patrimônio cultural, ele se relaciona com o dia a dia das pessoas, com o dia a dia das cidades. E aí eu posso aqui, acho que nomear dois. Um que está na ordem do dia e que a gente tem discutido muito é no que a gestão do patrimônio se relaciona, por exemplo, com as mudanças climáticas, né? Então, o aumento da intensidade de chuvas, das temperaturas, como que isso se relaciona com o patrimônio cultural na gestão dos centros históricos, que cuidados nós devemos ter e como nós devemos pensar ações de prevenção, adaptação e mitigação a essas mudanças climáticas. Esse é um desafio que está na nossa ordem do dia e que nós estamos pensando como tratar desse enfrentamento às mudanças climáticas no âmbito da gestão do patrimônio cultural. Um outro desafio é aquele que, na verdade, é um desafio e é, ao mesmo tempo, diretriz para a gestão do patrimônio cultural, que é a gestão compartilhada. Então, a articulação com estados e municípios, a articulação com a sociedade civil organizada para a gestão do patrimônio, para que essa gestão, ela, de fato, ela seja compartilhada entre os órgãos de poder público e a sociedade.
0: Pois é, e é importante que a sociedade mesmo se envolva, né, presidente, nesse tema, cobre a preservação do patrimônio na sua cidade, no seu estado. Como que é possível fazer isso?
18: Bom, hoje a gente tem a participação social como um princípio que atravessa a maioria das políticas públicas no Brasil, inclusive a de patrimônio cultural. Então, hoje, a sociedade, as pessoas podem procurar os órgãos de patrimônio de sua cidade, do seu estado, podem procurar o IPHAN tem representação, tem superintendências em todos

0: As paneleiras, por exemplo. É, tudo isso é patrimônio e é dever da sociedade proteger, né?
1: Exato, é tudo isso e muito mais. Na verdade, a gente faz uma divisão entre patrimônio material e imaterial, mas quando a gente está falando de patrimônio, a gente está falando de valor, na verdade, sobretudo, né? Então, é importante a gente entender que o patrimônio material, as edificações, as obras de arte, elas são reconhecidas e entendidas como integrantes da nossa identidade, como elementos que ajudam a compreender a nossa história, as várias memórias e identidades que existem no país, porque são atribuídos valores a essas coisas. Da mesma maneira, as várias celebrações, os conhecimentos tradicionais, os fazeres, os saberes, né, lugares que são importantes, né, para a compreensão das memórias dos vários grupos formadores da sociedade brasileira, para usar o termo da Constituição, também são importantes. É o chamado patrimônio imaterial.
0: É isso aí. Nós conversamos com Davidson Guzmão, presidente do Instituto do Patrimônio Histórico e Artístico Nacional. Falei errado mais cedo. Instituto do Patrimônio Histórico e Artístico Nacional. Muito obrigada, presidente, pela sua entrevista aqui à Voz do Brasil.
1: Obrigado, Mariana. A gente está à disposição da Voz do Brasil e de todos os brasileiros para conversar sobre o patrimônio. Essa é a nossa função, o nosso métier e é, sobretudo, a nossa alegria.
2: Concursos federais têm novas nomeações e convocações.
0: As medidas publicadas no Diário Oficial da União contemplam aprovados nas duas edições do Concurso Público Nacional Unificado e no Comando do Exército.
2: Todas as nomeações foram homologadas antes do início do período de defesa eleitoral.
0: Para o CPNU2, estão autorizadas 69 nomeações de candidatos de nível superior. E para a primeira edição do CPNU, são 40 vagas de contratação temporária.
2: Quem está na lista de espera do primeiro concurso público unificado deve realizar uma nova manifestação de interesse entre os dias 24 de agosto e 4 de setembro pelo aplicativo SouGov ou pela versão web do serviço mediante login.
0: Quem não se manifestar no prazo será excluído do banco de candidatos aprovados em lista de espera de todos os cargos do CPNU 1, inclusive para fins de contratação temporária.
2: Abertas as inscrições para o selo Patrocinadores do Futuro 2026.
0: Uma iniciativa que pretende reconhecer a contribuição de empresas e entidades para a promoção, para a proteção previdenciária de seus trabalhadores e associados.
2: A participação é gratuita e voluntária.
0: As inscrições vão até 31 de agosto e são realizadas por formulário eletrônico disponível no site gov.br/previdência.
2: O regulamento completo e as orientações também estão disponíveis no portal do Ministério.
0: Essas foram as notícias do governo federal.
2: Uma realização da Secretaria de Comunicação Social da Presidência da República.
0: Com produção da empresa Brasil de Comunicação.
2: Fique agora com as notícias do Poder Judiciário e do Congresso Nacional. Boa noite.
0: Uma boa noite. Até amanhã.
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5: Poder Judiciário inicia a 33ª semana Justiça pela Paz em Casa.
6: Para a STJ, prisão em flagrante de mãe em estado diverso da morada dos filhos não impede concessão de regime domiciliar.
5: TSE inaugura o Centro de Divulgação das Eleições 2026, o CDE.
6: Boa noite, eu sou o Arthur Filho.
5: E eu sou Walter Lima.
6: A partir de hoje até sexta-feira, 21 de agosto, o Poder Judiciário brasileiro se mobiliza na 33ª semana Justiça pela Paz em Casa.
5: Coordenada pelo CNJ, em parceria com os Tribunais de Justiça estaduais, a iniciativa promove mutirões de julgamentos e audiências para dar rapidez aos processos de violência de gênero, além de realizar ações de conscientização em todo o país. Carolina Chaves.
7: A campanha é realizada 3 vezes ao ano, nos meses de março, agosto e novembro. O foco é fortalecer a política judiciária no combate à violência doméstica e familiar contra a mulher. Segundo o presidente do STF e do CNJ, ministro Edson Fachin, esta semana, mais uma vez em todo o Brasil, os tribunais de justiça prepararam programações especiais.
8: Será o nosso esforço concentrado de julgamentos, de audiências e mutirões voltados à proteção de mulheres em si.

0: situação de violência. Os números nos impactam. Os números mostram um judiciário que tem pressa.
1: Na última edição, realizada em março deste ano, foram proferidas mais de 16 mil sentenças, realizadas mais de 10 mil audiências e concedidas 11.648 medidas protetivas de urgência.
2: O fato de uma mãe ser presa em estado diferente de onde filhas menores residem não impede por si só a concessão da prisão domiciliar.
3: Essa conclusão é do STJ, Fátima Uchoa.
4: Durante viagem de ônibus interestadual, a mulher foi presa em flagrante e teve a prisão preventiva decretada após serem encontradas drogas na mochila dela. A defesa informou que a mulher era mãe de duas meninas menores de 12 anos e pediu a prisão domiciliar. O Tribunal de Justiça do Paraná negou o pedido porque as crianças já estavam com a avó em outro estado. Mas no voto que prevaleceu na sexta turma do STJ, o ministro Og Fernandes explicou que mesmo com a gravidade da acusação e a expressiva quantidade de droga apreendida nesse caso, essas circunstâncias isoladamente não impedem o regime domiciliar.
2: O Tribunal Superior Eleitoral inaugurou hoje o Centro de Divulgação das Eleições 2026, o CDE.
3: O espaço instalado no TSE em Brasília foi preparado para atender aos profissionais de imprensa envolvidos na cobertura das eleições de outubro deste ano. Rimac Souto.
5: A inauguração foi feita pelo presidente do TSE, ministro Cássio Nunes Marques.
6: A ideia é que o Centro de Divulgação das Eleições seja mais do que um espaço de trabalho para os profissionais que acompanharão as eleições. O objetivo é que se torne um ambiente de diálogo aberto com a Justiça Eleitoral, em que a transparência e o acesso à informação não encontrem quaisquer obstáculos. O trabalho realizado por vocês, jornalistas, de dentro e de fora do país, é essencial para que a sociedade tenha acesso a informações corretas e contextualizadas sobre o processo eleitoral. Nunca é demais sublinhar que uma imprensa livre e participativa é sinônimo de democracia. A Justiça Eleitoral tem na imprensa uma aliada por compartilhar com ela a paixão pela democracia e pela informação de qualidade.
5: Ao inaugurar o CDE, o ministro também lançou a campanha Eleições 2026, Coisa de Pele.
2: Comissário de bordo demitido por se recusar a tomar a vacina contra a Covid-19 deve receber as verbas rescisórias.
3: O TST entendeu que ele tinha uma justificativa médica para não se vacinar. Simone Moura.
7: O comissário da Gol foi demitido por justa causa em novembro de 2021, durante a pandemia. Ele disse que não tomou a vacina porque tinha risco elevado de trombose. Inclusive, apresentou o laudo médico que indicava a contraindicação à vacinação. Mas a empresa alegou que o atestado não tinha respaldo científico. A justa causa foi mantida na primeira instância, mas o Tribunal Regional do Trabalho do Rio de Janeiro afastou a punição. No TST, ao analisar recurso da Gol, o entendimento é que a recusa à vacina pode, em tese, ser considerada ato de indisciplina ou insubordinação.
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2: A você, uma boa noite.
3: E até amanhã.
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10: Eu sou Paula Groba.
11: E eu sou Ricardo Nakaoka.
10: E estes são os destaques de hoje do Jornal do Senado, que começa agora.
11: Senado terá esforço concentrado e fim da escala 6x1 pode entrar na pauta.
10: Avança projeto que prevê biometria de recém-nascidos para evitar troca e tráfico de bebês.
11: Instalada comissão sobre MP que amplia crédito para motoristas.
10: Boa noite.
11: Boa noite.
10: Mesmo com as campanhas eleitorais em curso, o Senado vai manter a agenda de votações. O presidente do Senado, Davi Alcolumbre, convocou os parlamentares para um novo esforço concentrado de 31 de agosto a 4 de setembro.
11: Entre os temas que podem ser analisados está o fim da escala de trabalho 6x1. Os detalhes com a repórter Raíssa Abreu.
12: Os senadores e senadoras voltam a se reunir para votar temas prioritários na semana de 31 de agosto a 4 de setembro. setembro. O anúncio foi feito pelo presidente Davi Alcolumbre. Na pauta, o fim da escala de trabalho 6x1, a PEC da Segurança Pública e a criação da Política Nacional de Minerais Críticos e Estratégicos.
13: Então eu decidi, como presidente do Senado, que uma semana seria semipresencial e a outra semana de esforço concentrado presencial. Então eu queria que os gabinetes fossem avisados, as assessorias avisadas, para que no próximo esforço concentrado nós estejamos todos aqui presentes no plenário, se for possível, os 81 senadores.
12: Essa é a segunda data de esforço concentrado de votações do segundo semestre. Na primeira, de forma semipresencial, foram votados, por exemplo, o projeto que cria o Programa de Desenvolvimento da Indústria de Fertilizantes e uma medida provisória que socorreu vítimas de desastres naturais. Esforço concentrado é como se chamam as reuniões centralizadas em períodos curtos, na tentativa de votar projetos urgentes, apesar do período eleitoral, quando os parlamentares estão em campanha em seus estados. Esse ano, 2/3, ou 54 das vagas do Senado, estão em disputa. Para saber mais sobre a função do Senado e dos senadores e senadoras, visite o especial Eleições 2026 da Agência Senado, em senado.leg.br.
10: A troca de bebês e o tráfico de crianças são riscos que podem ser evitados com mais segurança e identificação nas maternidades. Um projeto aprovado pela Comissão de Constituição e Justiça prevê a coleta de dados biométricos do recém-nascido logo após o parto.
11: A medida busca garantir a identificação segura do bebê e dar mais proteção às famílias. Os detalhes com o repórter Bruno Lourenço.
6: Pelo texto, o procedimento de identificação biométrica deverá registrar as impressões digitais da mãe e a dos pés do bebê. Essas informações constarão da declaração de nascido vivo. A relatora, senadora Roberta Scioli, do Republicanos de Roraima, defendeu a medida.
14: Exigência de vinculação individualizada e rastreável entre a identificação biométrica da mãe e do recém-nascido, destinada a assegurar a autenticidade, identificação e a integralidade das informações registradas.
6: A senadora doutora Eudócia, do PSDB de Alagoas, reforçou que a iniciativa aumenta a segurança do registro civil e previne a troca, o roubo, as adoções irregulares e o tráfico de bebês.
15: E aí nós iremos mudar a história dos nossos recém-nascidos para não terem o risco de serem trocados ou de ser confundido contra o bebê, enfim, de ter algum tipo de fraude.
6: A proposta passará por um turno suplementar de votação na CCJ antes de poder seguir diretamente para análise da Câmara dos Deputados.
10: O presidente da Comissão de Relações Exteriores defendeu um acordo para evitar uma escalada comercial com os Estados Unidos. Isso porque uma disputa comercial pode ter impactos diretos na economia e nas relações entre os dois países.
11: Diante do novo tarifaço americano, o governo brasileiro abriu um processo de reciprocidade e o Senado acompanha as negociações. O repórter Pedro Pincer tem mais informações.
16: O governo brasileiro anunciou a abertura formal do processo para avaliar se o tarifaço dos Estados Unidos contra exportações nacionais será respondido com base na lei da reciprocidade econômica, que é um novo mecanismo da legislação brasileira para disputas comerciais. O Palácio do Planalto informou que o procedimento foi iniciado a partir do compartilhamento do pedido pela Secretaria Executiva da Câmara de Comércio Exterior com os demais integrantes do seu Comitê Executivo de Gestão. O consultor legislativo do Senado, Marcos Túlio Bezerra, lembrou que o Brasil pode pôr sobre a mesa pautas essenciais para os Estados Unidos, como direitos autorais que afetam as big techs e patentes de medicamentos.
17: Então, se com a ameaça das medidas, a possibilidade de adoção das contramedidas aqui pelo governo brasileiro, o governo já consiga ser bem sucedido em retomar a negociação, a gente já considera que a lei vai ter um sucesso.
16: Em nota, o presidente da Comissão de Relações Exteriores, senador Nelsinho Tradi, do PSD de Mato Grosso do Sul, afirmou receber com atenção à decisão do Poder Executivo. Para o senador, o Brasil precisa estar preparado para agir quando necessário, sem esquecer que as relações bilaterais com os Estados Unidos ocorrem há mais de 200 anos e que todas as possibilidades de entendimento devem ser buscadas antes de uma escalada comercial.
10: quem trabalha ao volante, o veículo é ferramenta de trabalho e fonte de renda. Mas, na hora de trocar o carro ou renovar a frota, o acesso ao crédito pode ser um obstáculo.
11: Para facilitar esse financiamento, o Congresso vai analisar uma medida provisória sobre o tema. A senadora Leila Barros foi eleita presidente da comissão mista, que vai examinar a proposta. A reportagem é de Marcela Cunha.
18: A senadora Leila Barros, do PDT do Distrito Federal, destacou que o texto foca em uma categoria que hoje reúne mais de 2 milhões de brasileiros, motoristas de aplicativo, taxistas, entregadores e motofrentistas. Esses trabalhadores dependem de seus veículos diariamente, mas esbarram na burocracia dos bancos, na hora de financiar um novo modelo. Ao assumir a presidência da comissão mista, a senadora Leila ressaltou que a falta de crédito acessível acaba penalizando quem mais trabalha.
19: Quem trabalha por aplicativo sabe como é difícil chegar ao sistema financeiro apresentando uma renda variável e conseguir crédito com juros e prazos razoáveis. Muitas vezes, o resultado é continuar trabalhando com um veículo antigo e compromete uma parcela cada vez maior da renda do trabalhador.
18: Para facilitar os financiamentos, a medida provisória prevê o uso de recursos do Fundo de Investimento em Infraestrutura Social e a criação de mecanismos de garantia pública. Além de gerar renda, a proposta foca em cidades sustentáveis, incentivando frotas de baixo carbono e pontos de recarga de baterias. A relatora será a deputada Amanda Gentil, do Progressistas do Maranhão.
20: Eleições 2026.
10: Em 2026, o eleitor vai às urnas para escolher quem vai representar seu estado ou distrito federal no Senado. Mas, afinal, o que faz um senador? Além de participar da criação e da revisão das leis, ele tem a missão de fiscalizar o governo federal e exercer atribuições exclusivas do Senado.
11: A reportagem de Yasmin Rodrigues explica como funciona esse trabalho e por que o Senado tem um papel central na democracia brasileira.
21: O Senado Federal é uma das duas casas do Congresso Nacional e representa os estados e o Distrito Federal. Senadores e deputados federais apresentam, discutem e votam propostas que podem virar leis. O Senado também tem o chamado papel revisor. Depois de aprovada em uma das casas, a proposta é analisada pela outra, que pode fazer mudanças antes da aprovação final. Para o presidente do Senado, Davi Alcolumbre, o trabalho dos parlamentares é uma responsabilidade de todos.
22: Isso não é uma missão de um homem, nem de uma mulher, nem da mesa diretora. Isso é a missão dos 81 senadores, de todos os partidos constituídos no Brasil, de 513 deputados federais e deputadas, porque só a união pode transformar verdadeiramente a vida das pessoas.
21: Senadores e deputados também têm a função de fiscalizar o Poder Executivo. Isso significa acompanhar as ações do governo federal, avaliar políticas públicas, analisar as contas da Presidência da República e criar CPIs. Mas o Senado tem atribuições que são exclusivas da Casa. Uma delas é aprovar as autoridades indicadas pelo Presidente da República, como ministros dos tribunais superiores, o Procurador-Geral da República, diretores do Banco Central e embaixadores. Outra é autorizar operações de crédito da União, dos estados, do Distrito Federal e dos municípios. E, por fim, o Senado é responsável por julgar o presidente da República em um processo de impeachment, depois que a Câmara dos Deputados autoriza a abertura do processo.
11: Com trabalhos técnicos de Eliseu Caires, o Jornal do Senado fica por aqui. Acompanhe agora as notícias da Câmara dos Deputados. Boa noite.
10: Boa noite e até amanhã.
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23: Câmara aprova diretrizes para desenvolvimento do futebol feminino.
24: Deputados reduzem a carga tributária para resseguradoras nacionais.
23: Parlamentares regulamentam a profissão de conservador-restaurador.
25: Boa noite. Avança na Câmara a proposta que regulamenta a profissão de conservador-restaurador de bens culturais. A medida era uma demanda histórica da categoria, como informa a repórter Paula Bittar.
0: A Comissão de Constituição e Justiça da Câmara aprovou uma proposta que regulamenta o exercício das profissões de conservador, restaurador de bens culturais e de técnico em conservação e restauração de bens culturais. De acordo com o texto aprovado, poderá atuar como conservador, restaurador de bens culturais móveis e integrados quem tiver diploma de curso superior na área, reconhecido pelo Ministério da Educação ou expedido por instituição estrangeira e revalidado no Brasil, ou mestrado ou doutorado na área expedido por instituição brasileira reconhecida pelo Ministério da Educação ou por instituição estrangeira e revalidado no Brasil, desde que tenha elaborado dissertação ou tese em tecnologia da conservação e restauração de bens culturais móveis e integrados e comprove pelo menos 5 anos de atividades técnicas e científicas próprias do campo. Também poderão exercer a profissão aqueles com diploma de outros cursos superiores que exerçam atividades na área há pelo menos 5 anos até a data de publicação da lei e os que tenham concluído até a data de publicação da lei curso de especialização na área observada a carga horária mínima exigida pelo Ministério da Educação. Entre as atribuições do conservador restaurador de bens culturais móveis e integrados estão realizar procedimentos de conservação e restauração em bens culturais, ministrar aulas relacionadas ao tema, desenvolver e coordenar projetos e pesquisas científicas sobre o tema e elaborar laudos técnicos, orientar e supervisionar acondicionamentos e acompanhar o transporte de obras de valor histórico, artístico e cultural como courier. Já para atuar como técnicos em conservação e restauração de bens culturais móveis e integrados, é preciso ter curso de educação profissional técnica de nível médio na área, no Brasil ou no exterior e revalidado no país, ou então atuar na atividade comprovadamente há mais de 5 anos e não possuir escolaridade técnica exigida até a data da publicação da lei. Entre as atribuições desse profissional estão realizar exame técnico do estado de conservação de bens culturais móveis e integrados e auxiliar em eventos como seminários e exposições sobre o tema. Entre os deveres e responsabilidades do conservador, restaurador e do técnico estão assumir apenas trabalhos que possam realizar com segurança dentro dos limites de sua formação, não utilizar produtos, materiais e procedimentos técnicos que ponham em risco a integridade do bem cultural e, na compensação de acidentes ou perdas, não encobrir ou modificar o que existe do original, de modo a não alterar suas características e condições físicas após o evento. A autora do projeto, deputada Fernanda Melchiona, do PSOL do Rio Grande do Sul, considerou a aprovação uma vitória para os profissionais e para as universidades. Segundo ela, os profissionais pleiteiam essa legislação.
1: Eles tinham apresentado essa iniciativa com então o deputado Chico Alencar, que nesse ano não exerceu o mandato federal. E eu apresentei, portanto, esse projeto, que depois foi qualificado pelas contribuições das universidades que têm o curso, como é o caso da UFPEL, na Universidade Federal do Pará, eu tive conhecendo a formação e o trabalho, que contribui enormemente para a preservação de bens culturais, o nosso patrimônio, a valorização da carreira, o incentivo à formação técnica, se aproxima de padrões internacionais, né? De conservação e restauração.
0: A proposta considera bem cultural móvel o objeto de natureza artística, histórica, documental, científica e tecnológica. Isso abrange obras de arte, documentos, artefatos arqueológicos, etnográficos e de cultura popular e elementos paleontológicos de ciências naturais, científicos e tecnológicos, possíveis de serem deslocados ou transportados. Já o bem cultural integrado está vinculado à superfície construída de um bem imóvel ou da natureza. Isso inclui pinturas artísticas ou decorativas, retábulos, esculturas, ourivesaria, cerâmica, azulejaria, estuques, relevos, elementos decorativos e tecnologias que envolvam os elementos construtivos e os materiais de construção empregados nas vedações, revestimentos e acabamentos. A proposta que regulamenta o exercício das profissões de conservador, restaurador de bens culturais e de técnico em conservação e restauração de bens culturais segue agora para o Senado, a menos que haja recurso para votação antes pelo plenário da Câmara. Da Rádio Câmara, de Brasília, Paula Bittar.
20: Educação.
2: Beto Preto, do PSD, exalta a expansão dos cursos de medicina nas universidades estaduais do Paraná. O deputado cita a criação do curso de medicina em Apucarana e o lançamento da graduação no campus da Unespar, em Paranavaí, além do curso de enfermagem em Paranaguá.
25: Na opinião de Beto Preto, a ampliação das vagas em cursos da área de saúde contribui para a formação de profissionais que atuarão no Sistema Único de Saúde. O parlamentar reforça que as graduações são gratuitas e oferecem oportunidades para estudantes da rede pública.
20: Saúde.
2: Paulo Soares, do Podemos de São Paulo, apresentou projeto que visa descentralizar e regionalizar os serviços do SUS, usando estruturas hospitalares atualmente desocupadas em cidades menores para ampliar atendimentos e reduzir mortes em filas de espera.
25: Paulo Soares cita a cidade de Bauru como exemplo, com a morte de 1.123 pacientes à espera de leitos nos últimos 5 anos. O congressista cobra mais atenção do governo federal às regiões interioranas, com a disponibilização de profissionais e equipamentos.
20: Previdência.
2: Rodrigo Hollenberg, do PSB do Distrito Federal, apresentou projeto que amplia o acesso ao benefício de prestação continuada. A proposta eleva para meio salário mínimo por pessoa o limite de renda familiar e permite descontar gastos com alimentação especial, medicamentos e terapias.
25: Rodrigo Hollenberg também defende a regulamentação da avaliação biopsicossocial. Ele sustenta que a medida é necessária para garantir o acesso efetivo das pessoas com deficiência aos benefícios previstos em lei.
2: Dani Cunha, do PL do Rio de Janeiro, defende projeto que permite a pais ou responsáveis por crianças e adolescentes com deficiência trabalhar sem perder o benefício de prestação continuada. Pela proposta da deputada, a remuneração de até 10 salários mínimos não entraria no cálculo da renda familiar.
25: Dani Cunha afirma que a regra atual desestimula o retorno ao mercado de trabalho, especialmente de mãe solo, já que qualquer aumento de renda pode resultar na perda do benefício da criança. Ela acrescenta que o texto também autoriza a dedução de despesas com o tratamento da deficiência.
20: Comissões.
2: Luiz Lima, do Novo, do Rio de Janeiro, destaca os resultados da CPMI do INSS na investigação de descontos indevidos em aposentadorias. De acordo com o deputado, a comissão ajudou a identificar operadores financeiros, servidores e entidades suspeitas de participação nas fraudes.
3: A gente teve a felicidade de mostrar para o Brasil, ser um facilitador até para a Polícia Federal e para o STF, das pessoas envolvidas. Servidores do próprio INSS, operadores financeiros, recebedores de propina, sindicatos de fachada. Então a gente tem mais de 20 pessoas hoje presas e percebeu o quanto o brasileiro dispõe de tempo e de inteligência para fraudar, para enganar.
25: Luiz Lima acrescenta que 3 entidades investigadas teriam desviado mais de 6 bilhões de reais de aposentados, com descontos mensais que chegavam a R$50. Na avaliação do deputado, a CPMI contribuiu para recuperar recursos e dificultar a repetição das fraudes.
20: Segurança Pública.
2: Bongás, do PT Gaúcho, defende a aprovação de projeto que criminaliza a misoginia, entendida como ódio ou discriminação contra mulheres por sua condição de gênero. O deputado pondera que esse tipo de conduta alimenta a violência e viola a dignidade das mulheres.
25: Bongás pede que a Câmara vote logo a proposta, já aprovada pelo Senado. O parlamentar rejeita a ideia de que o projeto promova censura contra homens, mas diz que o objetivo é responsabilizar quem incentiva ou dissemina práticas de discriminação contra as mulheres.
2: Roberto Monteiro Pai, do PL do Rio de Janeiro, agradece a aprovação de uma moção de louvor ao filho Gabriel Monteiro na Comissão de Segurança Pública. Segundo o deputado, a homenagem reconhece a atuação do ex-vereador no combate à criminalidade.
25: Roberto Monteiro Pai também destaca o trabalho da policial civil do Distrito Federal, Deise Andrade, no enfrentamento ao feminicídio e à violência sexual contra crianças. O parlamentar ressalta a importância das ações de combate à violência contra as mulheres.
20: Economia.
2: A Câmara aprovou um projeto que reduz tributos pagos por empresas resseguradoras nacionais. O repórter Marcelo Lascher nos conta quais as medidas propostas.
4: O plenário da Câmara aprovou o projeto que reduz a carga tributária para resseguradoras nacionais. Resseguradoras são empresas que assumem parte dos riscos das seguradoras. Elas são responsáveis por uma espécie de seguro do seguro, usado principalmente em operações de grande valor ou com potencial para gerar perdas elevadas. O principal benefício proposto pelo projeto é a redução da alíquota da contribuição social sobre o lucro líquido, a CSLL, que hoje é de 15% e passa a ser de 9%. A proposta foi apresentada pelo deputado Isnaldo Bulhões Júnior, do MDB de Alagoas, com a justificativa de que as resseguradoras nacionais perderam mercado a partir de 2019, com a eliminação de restrições à atuação de resseguradores estrangeiros. Segundo Isnaldo Bulhões Júnior, as resseguradoras estrangeiras não recolhem no Brasil CSLL e imposto de renda sobre pessoa jurídica, como as nacionais. Por isso, o projeto também isenta as empresas brasileiras de um adicional do imposto de renda. O projeto recebeu parecer favorável do relator, deputado Fernando Monteiro, do PSD de Pernambuco, mas não teve apoio do governo, como explicou o deputado Ayrton Faleiro, do PT do Pará.
5: Nós estamos tratando de um projeto que ele traz implicações financeiras, ordenamento de despesa, impactos nas finanças. Nós estamos numa reta final de governo, que tem um plano econômico em curso, que tem compromissos com a sociedade para fazer entregas. É hora de nós trazermos e aprovarmos aqui coisas que vêm a trazer impacto financeiro.
4: Para o relator, Fernando Monteiro, a arrecadação pode inclusive vir a aumentar, mesmo com benefício fiscal. Segundo ele, a proposta beneficia as empresas nacionais e pode forçar as estrangeiras a abrirem subsidiárias no país. Já o autor da proposta, Isnaldo Bulhões Júnior, disse que não há prejuízos para a arrecadação.
7: Não há um equívoco, não há nenhum prejuízo, não há nenhum problema. Apenas equaliza a empresa nacional, a empresa brasileira, dentro da concorrência com as empresas estrangeiras.
4: O projeto que reduz a carga tributária para resseguradoras nacional seguiu para análise do Senado. Da Rádio Câmara de Brasília, com informações de Antônio Vital, Marcelo Larcher.
20: Desenvolvimento Regional.
25: Leonardo Gadelha, do Podemos, reivindica o aumento da quantidade de água da transposição do Rio São Francisco destinada à Paraíba. O deputado afirma que o volume previsto atualmente para o estado é insuficiente para atender às demandas da população e do desenvolvimento regional.
8: Leonardo Gadelha argumenta que os canais da transposição comportam uma vazão superior à autorizada pela Agência Nacional de Águas. O parlamentar pede uma revisão da distribuição entre os estados do Nordeste diante do risco de agravamento da seca com a ocorrência de fenômenos climáticos extremos.
20: Transportes.
25: Euclides Petersen, do Republicanos de Minas Gerais, propõe financiar a modernização, ampliação e recuperação de aeródromos públicos de interesse regional. A ideia é criar um programa nacional que use incentivos fiscais para captar recursos de pessoas físicas.
8: Pela proposta, os contribuintes poderiam destinar parte do imposto de renda a projetos aprovados pelo governo. Segundo Euclides Petersen, a medida amplia a conectividade aérea e estimula o desenvolvimento econômico, o turismo e o acesso a serviços públicos no interior.
20: Trabalho.
25: Chico Alencar, do PSOL do Rio de Janeiro, defende a aprovação de um projeto de sua autoria que estabelece o fim dos penduricalhos, que são parcelas adicionais incorporadas aos salários de funcionários dos três poderes e que extrapolam o teto constitucional de R$ 46 mil reais brutos.
8: O legislador cita que 91% dos magistrados recebem acima do teto e, em sua avaliação, a medida vai combater a desigualdade salarial no país. Chico Alencar também cobra do Senado a aprovação do fim da escala 6x1 como medida de combate à desigualdade social.
25: Daniel Almeida, do PCdoB da Bahia, apoia as reivindicações da Campanha Nacional dos Bancários. O deputado destaca a recomposição dos salários, o reajuste do vale-refeição, a participação nos lucros e melhores condições de trabalho nas agências e no regime remoto.
8: Daniel Almeida também pede mudanças nas regras dos planos de saúde dos bancos públicos. Segundo o parlamentar, alterações normativas dos últimos anos fizeram os bancários arcarem com uma parcela crescente dos custos.
20: Meio ambiente.
25: Delegado Matheus Laiola, do União do Paraná, apresentou o projeto que proíbe a caça esportiva em todo o país. A proposta altera a Lei de Proteção à Fauna e também revoga dispositivos que tratam da regulamentação dessa modalidade de caça.
8: Segundo o delegado Matheus Laiola, a caça esportiva não pode se sobrepor à proteção dos animais e à preservação da biodiversidade. O parlamentar afirma ainda que a medida busca eliminar brechas na legislação e reforçar a proibição de práticas de caça voltadas ao lazer.
20: Esporte.
25: A Câmara aprovou uma política de incentivo ao futebol feminino no país. O repórter Antônio Vital tem mais informações sobre a proposta.
6: A menos de um ano da realização da Copa do Mundo Feminina no Brasil, o plenário da Câmara aprovou o projeto do governo que define diretrizes para o desenvolvimento do esporte no país. O projeto inclui o futebol feminino como prioridade na política pública esportiva nacional, com foco na profissionalização e na equidade de oportunidades. O texto também exige a elaboração de um plano de legado social, esportivo e financeiro da Copa do Mundo da modalidade, prevista para ocorrer entre 24 de junho e 25 de julho do ano que vem em 8 capitais. A proposta prevê que o Ministério do Esporte deverá promover condições favoráveis para o futebol feminino e incentivar a igualdade salarial e a participação de mulheres na gestão do esporte e na arbitragem. O projeto limita a inscrição de atletas não profissionais em competições oficiais. Na principal divisão nacional, o limite será de 4 atletas amadoras por equipe, com redução gradual até alcançar a total profissionalização do esporte. O texto prevê ainda a criação de protocolos para combater a discriminação, a intolerância e a violência contra as mulheres no esporte. A medida abrange atletas, árbitras, treinadoras, torcedoras e demais profissionais. O projeto recebeu parecer favorável da relatora, a deputada Jaque Rocha, do PT do Espírito Santo. Ela acrescentou na proposta diretrizes como a proteção da integridade física e psicológica das jogadoras, o combate ao racismo e à violência. No plenário, o relator foi o deputado Ayrton Faleiro, do PT do Pará, que defendeu medidas de incentivo para a modalidade.
5: Achamos por bem que a gente incentive o futebol feminino. O futebol, na sua essência, ele cumpre uma função de integração, de convívio social. E quando a gente fala de futebol, a gente vem em primeira visão muito o futebol masculino. Mas se a gente for para, inclusive, os interiores de cada um dos nossos estados, nós vamos ver lá um crescente movimento também nos clubes profissionais da participação feminina.
6: Na mesma sessão, a Câmara aprovou o projeto que reconhece o futebol praticado no Brasil como manifestação da cultura nacional. Os dois projetos foram enviados para análise do Senado. Na Rádio Câmara de Brasília, Antônio Vital.
9: Danley de Deus Interrols, do PSD Gaúcho, sugere ao Ministério da Educação medidas para melhorar a formação dos profissionais de educação física para o atendimento de estudantes com deficiência. Ele defende a atualização dos cursos superiores para fortalecer a inclusão.
25: A sugestão de Danley de Deus Interrols também prevê mais atividades práticas, estágios e formação continuada sobre o tema. Ele avalia que a preparação atual é insuficiente e pode deixar professores inseguros para garantir a participação efetiva de alunos com deficiência nas aulas.
9: Termina agora o Jornal Câmara dos Deputados, produzido pela Rádio Câmara, com trabalhos técnicos de Wellington Teles e a apresentação de Márcio Aquiles Sardi e Val Monteiro. Boa noite.
25: Uma boa noite para você. Ouça agora o Minuto do TCU.
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12: 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Boa noite.

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3: Meus amigos de todo o Brasil, quem os cumprimenta é o Padre Jader Pereira. Já estou aqui na Rádio Capital. E daqui a pouquinho nós vamos ouvir música bonita, moda de viola, como fazemos todos os dias. Daqui a pouquinho eu vou responder as pessoas na tribuna dos aflitos. No fim do programa, tem um momento de reflexão e paz, a maior corrente de fé do rádio brasileiro. Você já chamou alguém para ouvir o nosso programa? Que bom que já chamou, não é? Sempre chame. Olha, a Viola e a Fé está começando aqui na Rádio Capital. Conectada com o mundo. 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

Muito bem, meus amigos, que bom estar aqui mais uma vez, falando com você que está sempre ligadinho aqui na Rádio Capital, aqui nesse horário, no programa Viola e a Fé. Programa este que a gente ouve música bonita e fala de Deus. Todos os dias eu estou aqui e fico muito feliz de saber que você está sempre aí ouvindo o nosso programa. Gente, muito obrigado pela sua audiência. Muito obrigado pela sua companhia de todos os dias. Eu sei que neste momento existem muitas pessoas me ouvindo, pessoas que me ouvem por todo o Brasil e pelo mundo também. É, aonde quer que você esteja me ouvindo, receba o meu abraço e o meu aperto de mão. E que nosso Senhor Jesus Cristo cubra você com seu manto sagrado e abençoe você e abençoe toda a sua família.

0: Muito bem, gente. Olha, chegou o momento de eu pegar aqui a minha caixa de promessa. Eu vou abrir a caixa de promessa, tirar aqui uma lâmina. Deixa eu puxar aqui. Quero ver qual a mensagem vai sair hoje. Olha, já saiu, olha. Saiu São Mateus, capítulo 21, versículo 22. E tudo o que pedires em oração, crendo, recebereis.
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0: É isso mesmo, meu amigo. Muito bem. Olha, vamos ouvir uma canção bonita para começar bem o programa de hoje? Olha, daqui a pouquinho eu volto.

0: Padre, Deus abençoe. Eu agradeci, quero que o senhor agradeça a Jesus, que os exames do coração do meu filho deu tudo certinho, porque Deus é bom o tempo todo, e não foi preciso fazer o exame mais detalhado, que ele disse que era um exame invasivo. Só tenho a agradecer a Jesus por tudo e que o senhor deixe sempre a minha família em oração. Que Deus cuide do senhor, da saúde do senhor e de todos, da sua equipe.
1: Amém, filha, que coisa boa, hein? Ela tá contando o depoimento do seu filhinho, né? Graças a Deus, que Deus dê mais bênçãos ainda. Vamos continuar rezando por ele, por você, por toda a família. Conte sempre com as nossas orações. Música.

Bom, deixa eu colocar mais nomes na oração. São nomes que chegam aqui no nosso WhatsApp. Padre Jader Pereira, coloque o meu nome na sua oração. Eu sou Everton, do Embu das Artes. Sou motorista de aplicativo. Amém, Everton. Vamos rezar, tá? Olha, esses nomes estão na nossa oração de hoje.

0: Muito bem, meus amigos. Eu quero neste momento chamar a atenção de todos os que choram, os que sofrem, pois eu sei que tem muita gente me ouvindo agora que se encontra no fundo do poço, tristes, abatidos. Tem gente me ouvindo agora que coisas estranhas estão acontecendo em sua vida. Tudo tem dado errado, você não entende o porquê. As coisas não dão certo, sua vida não anda para frente. Tem gente que sente a vida amarrada, tem gente que sente a vida andando para trás. Você já teve a sensação que tudo que você faz dá errado, aonde você põe os seus pés, parece que todas as portas se fecham. Tudo que você pega para fazer não dá certo. E quando parece que vai dar certo, vai tudo por água abaixo. E talvez você está atravessando o pior momento da sua vida. Como se tirasse o seu chão, como se tudo virasse de ponta cabeça. E você não consegue encontrar uma saída. Quantos de vocês já foram em muitos lugares e nada deu certo? Talvez você já bateu em muitas portas. Padre, eu rezo aqui perto de casa, mas a vida não melhora. Parece que Deus não me ouve. Será que Deus se esqueceu de mim? Eu quero dizer para você que Deus não se esquece dos seus filhos. Talvez você não está fazendo um trabalho espiritual forte que seja capaz de tirar esse mal que está na sua vida, não é? Talvez você está sofrendo com um mal espiritual, uma coisa ruim que entrou na sua vida, amando de alguém, alguém que não gosta de você, que tem te perseguido, inveja, inimigos. Mas padre, eu não faço mal a ninguém. Tem muita gente ruim nesse mundo. Há males que se aproximam das pessoas. A pessoa está fraca espiritualmente, há males que se aproximam, encosta na vida da pessoa e começa a destruição. É por isso que eu estou me preparando. Porque no dia 23 de agosto, eu vou fazer um trabalho espiritual muito forte para quebrar esses males. Dia 23 de agosto. No dia 23, eu vou fazer aqui o descarrego de São Miguel. A gente vai tirar o sapato e descalço vamos pisar no sal grosso preparado nos pés de São Miguel. E todo mal será descarregado. O mal vai sair do teu corpo. A maldade, o mal que encostou, o mal que te acompanha, as forças negativas, vai sair. No dia 23 de agosto, em 3 horários eu vou fazer esse descarrego forte com São Miguel. 7 da manhã, ou 9 horas da manhã, ou 3 horas da tarde, tá? 7 da manhã, 9 horas da manhã, ou 3 horas da tarde. Eu quero que você ouça agora pessoas que já vieram nas missas e que foram muito abençoadas. Vamos ouvir.
1: Seu nome?
2: Mônica.
1: Mônica, você mora onde?
2: Jabaquara.
1: Qual a graça alcançada aqui no Santuário do Bom Jesus, rezando as novenas com o Padre Jader Pereira?
2: Bom, já foi várias, mas a última foi que eu estava com uma dor na perna, né? Eu fui sentar no metrô, tinha que levantar, mancando. Daí 2 vezes que eu participei da Missa da Cura, sumiu, agora ando normal.
1: Você participou das Missas da Cura aqui no Santuário do Bom Jesus com o Padre Jader Pereira e ficou completamente curada?
2: Com certeza, hoje eu sou outra pessoa.
1: E você está feliz?
2: Muito.
1: Graças a Deus.
0: Você ouviu, gente? O trabalho que o Padre Jader Pereira faz aqui no Santuário do Bom Jesus é muito forte. Por isso o povo tem sido abençoado. Por isso vem pessoas de todas as partes do Brasil. Então quero que você anote o endereço e prepare-se para vir no dia 23 de agosto e descalço pisar no sal grosso preparado nos pés de São Miguel para descarrego, limpeza espiritual. Deixa eu dar um endereço. Rua Capitão Faustino Lima, número 101, metrô Pedro II. Rua Capitão Faustino Lima, número 101, metrô Pedro II. Quando você chegar na estação do metrô Pedro II, sai pela saída da Rua da Figueira. É atrás da Rua da Figueira. A Rua da Figueira é a rua do metrô, gente. Metrô Pedro II. Então, dia 23. Eu espero você e toda a sua família.
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0: Muito bem, vamos ouvir uma música bonita, gente. Daqui a pouquinho eu tô de volta.

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3: Muito bem, meus amigos, daqui a pouquinho nós vamos formar a nossa grande corrente de fé. Olha, participe você também aqui da Tribuna dos Aflitos. É muito fácil. Mande a sua mensagem de voz aqui para o nosso WhatsApp. Você manda a sua mensagem de voz contando o seu drama, contando o seu problema. O padre vai ouvir, vai analisar e vai responder você aqui no ar. Então mande uma mensagem de voz contando o seu problema, tá? Diga seu nome, diga o lugar de onde você está falando, tá? Você sabe o número do nosso WhatsApp? Anote aí para você mandar a sua mensagem de voz. Pode mandar agora. Pode mandar depois. Anote o número. O nosso WhatsApp é o 940307365. 940307365. O código de São Paulo é o 11. Então mande a sua mensagem para mim. Eu vou incluir a sua mensagem na Tribuna dos Aflitos.
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3: Muito bem, eu já tenho aqui uma mensagem de voz. E quem mandou a mensagem foi a Severina. E ela mandou a mensagem contando o seu drama e eu quero ouvir. Quero ouvir com você. Vamos ouvir?
4: Padre Jaime Pereira, aqui é a Severina. Eu preciso muito da sua ajuda, padre. Estou com um problema espiritual, fico me manifestando toda hora, padre. Não tem mais lugar que eu não fosse. Todo lugar eu já fui aqui nas igrejas. E tem 3 semanas que eu estou muito mal, que eu desmaio direto de tanta dor. Minha

0: vida é hospital, remédio. Minha casa é cheia de caixa e mais caixa de remédio, padre. E nada deu ver a minha saúde. Minha vida se transformou só em doença. Não sei mais o que fazer, padre. Meu nome é Severina Ramos Santos Guilherme. Eu peço a sua ajuda, pelo amor de Deus. Eu não tenho mais a quem recorrer. Me ajude, padre. Me responda aí esse áudio, pelo amor de Deus. Me ajude.
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0: ouvi com atenção a sua mensagem de voz. E enquanto eu ouvia a sua mensagem, eu senti uma coisa muito negativa. Ô Severina, você diz aí na sua mensagem que você tem problema espiritual, que está se manifestando. Você vai nas igrejas, você se manifesta. Porém, você já foi em tudo quanto é igreja e ninguém conseguiu tirar esse mal. Você diz que está doente, sua casa está cheia de caixa de remédio, doente. Ninguém traz solução. Ô filha, preste atenção no que o padre vai dizer para você. Se você está se manifestando, com certeza é sim um problema espiritual. É um problema espiritual, filha. Agora, você diz que já foi em tudo quanto é lugar aí, né? E ninguém conseguiu tirar esse mal. Porque para tirar um mal espiritual, a pessoa tem que ter o dom da libertação. Não é qualquer um, não. Não é toda pessoa que diz, ah, eu tiro e vai tirar. Tem que ter o dom da libertação. Tem pessoas que têm o dom para ensinar. Tem pessoas que têm o dom para rezar. Tem pessoas que têm o dom para cantar. E tem pessoas que têm o dom da libertação, de libertar as pessoas das forças malignas. Então, provavelmente, você foi no lugar assim, que não tinha o dom da libertação, que não tinha autoridade espiritual para fazer as libertações. Porque essa autoridade espiritual não é dada por homens, não é dada pela igreja, é dada por Deus. Provavelmente você foi no lugar que não tinha força espiritual. Por isso não tirou este mal. Por isso não tirou essa maldade que está te acompanhando. Mas olha, filha, eu vejo que essas doenças, olha, está tudo ligado a este mal espiritual. Quando este mal espiritual for tirado da tua vida, as doenças também vão embora. E olha, eu quero te ajudar. Quero ajudar você a se libertar deste mal, tá? Venha me procurar. Venha me procurar. Pode vir domingo agora. Domingo que vem, 7 horas da manhã, ou 9 horas da manhã, ou 3 horas da tarde. E eu vou ensinar você a fazer um trabalho forte de libertação aqui com o padre, com a vela de cruz azul. E este mal vai ser tirado da tua vida. E quando esse mal sair, você vai ver que tudo vai melhorar, você vai ficar bem. Você não vai precisar mais de remédio, não. Porque está tudo ligado, viu? Ao mal espiritual. Então procura o padre neste domingo, tá? Domingo agora, 7 da manhã, ou 9 da manhã, ou 3 da tarde, aqui no Santuário do Bom Jesus, tá bom? Aqui no centro de São Paulo, na rua Capitão Faustino Lima, número 101, ao lado do metrô Pedro II. Tá bom? Domingo agora. E eu tenho certeza, você vai sair da tribuna dos aflitos e vai subir à tribuna dos vitoriosos. E atenção! Domingo agora, domingo que vem, o padre vai celebrar uma missa muito especial. Uma missa de cura e libertação. Domingo agora. 7 horas da manhã, ou 9 horas da manhã, ou 3 horas da tarde. A missa de cura e libertação. Domingo agora o padre vai fazer a libertação forte, viu? O exorcismo, que é para tirar as forças malignas, que é para afastar o mal. Tá bom? Domingo que vem, tá? Eu estarei aqui nos 3 horários, viu? 7 da manhã, ou 9 da manhã, ou 3 da tarde. Então pegue um papel, uma caneta e anote aí o endereço aqui do Santuário do Bom Jesus. O Santuário do Bom Jesus está aqui no centro de São Paulo, na rua Capitão Faustino Lima, número 101, ao lado da estação do metrô Pedro II. Anotou? Rua Capitão Faustino Lima, número 101, ao lado da estação do metrô Pedro II. Olha, quando você chegar na estação do metrô Pedro II, você desce para o lado da Rua da Figueira. A Rua da Figueira é a rua do metrô. E a nossa rua é na rua de trás da Rua da Figueira, em frente ao portão principal da Congás. É domingo agora. Eu espero você e toda a sua família.
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0: Gente, vamos ouvir uma música bonita agora? Daqui a pouquinho eu volto!

0: Muito bem, meus amigos. O dia 23 está chegando, 23 de agosto. O dia que o padre vai fazer aqui no santuário uma missa forte para as pessoas que sofrem com problemas espirituais. Domingo que vem, o padre vai fazer o descarrego de São Miguel no Sal Grosso. É, vamos tirar o sapato e descalço, pisar no Sal Grosso diante de São Miguel, para descarregar, para limpar o corpo, para tirar as forças negativas. Domingo que vem, 7 da manhã, ou 9 horas da manhã, ou 3 horas da tarde, aqui no Santuário do Bom Jesus. Eu vou fazer esse trabalho forte aqui onde eu celebro. Eu celebro no metrô Pedro II. O padre Sérgio também vai fazer essa missa forte em Santo Amaro. O padre Sérgio é o nosso padre lá de Santo Amaro. E eu estou com o padre Sérgio aqui na linha e quero falar com ele. Alô, padre Sérgio!
1: Alô, padre Jader Pereira. Deixa eu cumprimentar também, padre, a cada ouvinte aqui da rádio. Sabe, padre, tem muita gente que frequenta o Santuário do Bom Jesus aqui em Santo Amaro e que ouve o Senhor todos os dias.
0: Obrigado, obrigado.
1: Tem gente que chega e fala para mim: olha, eu escuto o padre Jader Pereira todo dia lá na Rádio Capital.
0: Que bom, né?
1: Então, você que nos ouve, você que é aqui de Santo Amaro, receba também o meu abraço carinhoso. Padre, é isso mesmo. Nesse domingo agora, gente, atenção, meu irmão, minha irmã, atenção, você que precisa de libertação. Porque neste domingo, dia 23 de agosto, nós vamos realizar aqui no santuário o poderoso descarrego com São Miguel. Veja bem, domingo agora, nós vamos realizar aqui no santuário o poderoso descarrego com São Miguel. Sabe por quê? Porque tem muita gente que não anda, se arrasta, sabe? A casa pesada, o sono que não vem, brigas do nada dentro de casa, até mesmo portas que abrem e fecham sozinhas, dinheiro que some. Quantas pessoas que falam: padre, eu não consigo prosperar, parece que o dinheiro vem na mão, mas sempre acontece alguma coisa ruim, o dinheiro vai embora. Gente, isso não é normal, é carga espiritual, é olho gordo, é inveja, e muitas vezes até mesmo trabalhos que foram feitos para te ver no chão, trabalho que foi feito para te ver no chão. É por isso que nós vamos neste domingo realizar o poderoso descarrego no Sal Grosso com São Miguel. O sal que purifica, o sal que conserva, o sal, gente, que a Bíblia diz que não pode perder o sabor. Olha, domingo agora nós vamos passar descalços em cima do Sal Grosso. Venha preparado, venha com calçado fácil. Aqui na igreja vai ter um momento que você vai tirar os sapatos, as meias, e descalços vai passar sobre o sal. Vai pisar no sal. E quando você pisar no sal, todo mal vai sair pelos teus pés. Essa doença vai sair do teu corpo. Esse mal vai sair da sua vida. Você vai vencer. Você vai conseguir com a ajuda do Arcanjo Miguel. Olha, domingo agora são 3 horários, tá, gente? A primeira missa, 7 horas da manhã. A segunda missa, 9 horas da manhã. E a terceira missa, às 3 horas da tarde. 7 da manhã, 9 da manhã e 3 da tarde. Gente, preste atenção. Deixa eu passar o endereço aqui do Santuário do Bom Jesus, em Santo Amaro. Atenção, gente. Nós também vamos realizar esse descarrego aqui em Santo Amaro. Santo Amaro fica mais fácil para você É, você aqui da Zona Sul? É de Diadema? Santo Amaro fica mais fácil? Esteja conosco. Deixa eu passar o endereço, anote com calma. Tá? Domingo vamos estar juntos, aqui na Rua Barão do Rio Branco, 722. No centro de Santo Amaro, próximo à Praça Floriano Peixoto. A igreja fica entre a Praça Floriano Peixoto e a Avenida João Dias. Tá, gente? Deixa eu repetir o endereço. Aqui em Santo Amaro, é na Rua Barão do Rio Branco, 722, no centro de Santo Amaro.
0: Isso mesmo, Padre Sérgio, no centro de Santo Amaro, né? Então, Padre Sérgio, domingo agora, também vai fazer esse descarrego forte com São Miguel no Sal Grosso, tá? Domingo agora, 7 da manhã, 9 da manhã, 3 da tarde. Deixa eu repetir o endereço de Santo Amaro, Rua Barão do Rio Branco, número 722. Fica entre a Praça Floriano Peixoto e a Avenida João Dias. Domingo que vem. Bom, gente, agora eu quero dar o endereço aqui de São Paulo, porque eu celebro aqui em São Paulo. Eu celebro aqui na estação do metrô Pedro II. E domingo agora, dia 23 de agosto, é o dia do descarrego forte. O descarrego de São Miguel, feito no Sal Grosso. A gente vai tirar o calçado e descalço nós vamos pisar no Sal Grosso diante de São Miguel. Tem que ser diante de São Miguel. Porque na hora que você estiver descalço em cima do Sal Grosso, diante de São Miguel, os males serão descarregados, cairão por terra, descerão. É um momento de limpeza espiritual forte. São Miguel vai ajudar. São Miguel, com a sua espada, vai ajudar, vai cortar o mal. Tá? É domingo que vem, 7 horas da manhã, ou 9 horas da manhã, ou 3 horas da tarde. Ó, tem gente que pergunta assim: pode criança pisar no Sal Grosso? Pode. Uma mulher, né, uma jovem, ela está grávida, ela perguntou: eu posso pisar no Sal Grosso? Falei: pode, não tem problema nenhum, tá bom? Então, olha, é domingo agora, tá chegando, 7 da manhã, ou 9 horas da manhã, ou 3 horas da tarde. Agora, atenção. Vão vir pessoas de todas as partes do Brasil. Teve pessoas que já me mandaram mensagens no WhatsApp. Sabe, pessoas de longe, gente. Pessoas de longe, do Rio Grande do Sul, pessoas de Minas Gerais, Mato Grosso, dizendo: eu vou aí, padre, pisar nesse Sal Grosso diante de São Miguel. Ah, então vamos estar juntos, gente. Deixa eu dar um endereço. Aqui no centro de São Paulo, onde eu estarei, é Rua Capitão Faustino Lima, número 101, metrô Pedro II. Ah, vou repetir. Rua Capitão Faustino Lima, número 101, metrô Pedro II. Quando você chegar na estação do metrô Pedro II, você sai pela saída da Rua da Figueira. A Rua da Figueira é a rua do metrô Pedro II. Nossa rua é na rua de trás da Rua da Figueira. É bem fácil chegar aqui. Tá? Então, olha, domingo agora. Tá chegando. 7 da manhã, 9 da manhã ou 3 da tarde. Nós esperamos por você e por toda a sua família.
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0: Então vamos ouvir uma música bonita, gente? Vamos, não é? Daqui a pouquinho eu tô de volta.

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0: da Santíssima Virgem Maria, Santo das causas perdidas e dos males desenganados, olhai por nós neste momento. Aumentai o nosso amor e a nossa fé. Abençoai a nossa casa e a nossa família. Prosperai o nosso trabalho e as nossas mãos. Fortificai a nossa saúde e o nosso corpo. Ó meu bom Jesus, Santo protetor daqueles que em vós confiam, sei que serei atendido, pois igual ao teu nome, mais poderoso não há. Meu bom Jesus, rogai por nós. Abençoe-vos o Deus Todo-Poderoso, Pai, o Filho e o Espírito Santo. Amém.
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0: É, o nosso programa vai ficando por aqui. Mas amanhã eu volto, neste mesmo horário, e espero por você. Muito obrigado pela sua companhia, pelo seu carinho. Que Deus abençoe a todos. Fiquem todos com Deus. E até amanhã.
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1: É, gente. Se um dia a sua mulher pedir desculpa pra você, você pode ter certeza que vai cair um

0: sabe, galera?
1: Quem aprendeu? Quem aprendeu aí? Quem aprendeu? Ó, acende daquele jeito que acendeu aquela hora lá pra nós, só pra nós enxergar o povo aqui. Aí apaga esse seguidor só um pouquinho aí pra nós. Só pra nós vir. Joga a mão lá em cima, todo mundo assim, Barretão. Pra você que tá, que ainda tem esperança da sua mulher assumir que você tá certo. Joga a mão lá em cima. Pro lado, pro outro, pro lado, pro outro. Isso é Barretão.
2: Essa já é.

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0: Hoje não.
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caminhoneirada de todo o Brasil! Excelente dia de A a Z, de 0 a 100, que é pra de ninguém esquecer! É o Fernando Riquetti, turma, chegando por cá com toda a sua comitiva para mais um Brasil Caminhoneiro aqui na capital. Olha a terça-feira pintando aí no radar, gente! Alvorada do dia 18 de agosto de 2026. É mais um dia desse inverno brasileiro, termômetro na casa dos 17 graus aqui pelos lados da Avenida Paulista. E segundo a Climatempo, vamos chegar hoje à máxima de 31. O sol, ha, pinta já pelas bandas do leste às 6 horas e 30 minutos. 6 e meia, acorda Brasil! E se esconde atrás da Serra da Cantareira pelos lados do oeste às 17 horas e 51 minutinhos. Comigo fazendo essa edição do Brasil Caminhoneiro, feito para quem vive na estrada, para quem trabalha, para quem transporta, para quem produz, para quem ajuda o Brasil a seguir em frente. Ele, meu querido parceiro Luiz Jesus. Bom dia, Jesusinho. Tudo bem aí, meu velho? Suave na nave, tranquilo? É? Felizão por quê? Ah, recebeu abono? De quem? Hã? Não, não tô sabendo. É mesmo, cara? Ah, legal, Jesusinho, legal. Ai, acertou uns numerinhos aí na Mega Sena. Boa. Que, amanhã feijuquinha por tua conta? Você tá brincando, cara. É mesmo? Ai, ó, legal, pronto. Amanhã nem vou trazer marmita. Vamos lá no bumbum de fora amanhã, então. Comer aí uma feijuquinha patrocinada pelo meu querido Luiz Jesus. Sério mesmo? Você ganhou o prêmio na loteria aí, cara? Ah, num bolão? Pô, legal, cara. Legal, legal. É isso aí, gente. Olha, hoje é um daqueles dias que nos convidam aí a pensar em serviço, responsabilidade e compromisso com o próximo. Mas por que você está falando isso, Riquete? Porque hoje, gente, a gente celebra no dia 18 de agosto o Dia Mundial da Ajuda Humanitária. Foi uma data criada para justamente homenagear os trabalhadores e os voluntários que dedicam a vida a ajudar outras pessoas. E muitas vezes essa turma vai trabalhar em lugares onde existem conflitos, tragédias, situações de extremo risco. E a gente viu muito esse trabalho aí agora lá no terremoto lá na Colômbia, né, rapaz? Na Venezuela a gente viu demais. Enfim, onde tem catástrofe, né? Sempre tem essa turma aí, né? Da ajuda humanitária, né? Ô, gente, que Deus abençoe e proteja essa turma aí, viu? E acho que também é uma oportunidade, né, Jesus, para a gente lembrar que solidariedade, tu precisa de grandes gestos, não, sabe? Às vezes a ajuda humanitária começa com uma pequena atitude de quem simplesmente decide estender a mão aí para alguém. E sempre pinta alguém que precisa de uma ajuda no nosso dia a dia, né? Então vamos estar com o olho atento, viu, gente? Puder ajudar, ajude. E se não puder ajudar também, não fica fazendo julgamento, não faça juízo da turma, não. Tá legal? Ó, hoje nós também celebramos aí o dia do estagiário. Eita, nós! Olha, gente, começo de caminhada profissional não é fácil, não, viu, gente? Então tem que agarrar mesmo aí essa oportunidade para aprender, para ganhar experiência, descobrir na prática, né, os desafios de uma profissão. E todo profissional experiente, ó, já foi iniciante um dia. Olha, vocês me permitem comentar aqui um pouco da minha história como estagiário, lembra? Eu lembro que apareceu umas vezes lá na faculdade metodista, né, onde eu estudava, botaram lá no quadro de aviso que tá precisando de estagiário lá no, na TV Bandeirantes. E cara, a hora que eu vi aquilo ali, mas é amanhã mesmo que eu vou. Aí eu lembro que eu fui pra lá no dia seguinte, cara, e fiz a fichinha, tudo lá e tal, e a mulher pediu só pra guardar que eles iam chamar, né? E passa uma semana, passa duas, passa três, e nada, pra aquela angústia, cara, aquela angústia, aquele cartazão pendurado lá. Aí acho que terminou o prazo lá, e é curioso, viu, Jesus, porque, cara, eu lembro que na época tinha faculdade, lá no andar lá da metodista, tinha rádio e TV, jornalismo, marketing, publicidade e propaganda, né? É claro que ali a vaga era mais para o pessoal de jornalismo, rádio e TV, né? Cara, mas acho que eram 10 vagas, acho que foram 3 ou 4 pessoas só. 3 ou 4 pessoas. E eu já consegui trabalhar na área do esporte, cara. Eu entrei para poder fazer a produção de esporte total. E era uma correria, gente, vocês não fazem ideia. Porque eu saía da faculdade 11 horas, eu pegava o ônibus e ia até o terminal São Caetano ali, né, na região do ABC. E eu ia numa caminhada até ali na casa da mãe ali na Vila Bela, cara. Dava mais uns 15 minutos de caminhada. E a mãe, tadinha, ela sempre deixava lá um pratinho pronto. Quantas vezes ela não esperava a gente pra esquentar, ó, esquentar a janta, cara. Eu tô tinha o pratinho lá no forno, a gente tava uma esquentada lá.
E eu ouvia, cara, essa história. Eu ficava ouvindo, era meia-noite, começava um programa chamado O Seu Redator-Chefe, que passava na Rádio Globo, que era um resumo, era patrocinado pela Varig, como é antigo, velho. Isso a gente tá falando dos anos 90, gente. E depois, cara, eu ia dormir meia-noite. E era bom, sabe, porque você tava cansado, cara, dormia meio com o bucho cheio, lá você dormia. E a parte tinha que acordar depois 4 horas da manhã, cara. Dormia 4 horas por noite. Aí depois tinha que encarar o busão, pegava um dos primeiros ônibus que passava ali, era 4h30, 4h40, pegava o primeiro ônibus, ia até o Parque Dom Pedro. Aí ia numa caminhada até a Praça da Bandeira ali no centro de São Paulo pra pegar um ônibus lá, que era o 6291. Não esqueço o número desse número, cara, era que chamava Brooklyn Novo. Agora mudou o itinerário dele. Lembro que descia ali a 9 de julho, Avenida Cidade Jardim, aí subia ali Engenheiro Oscar Americano, descia lá no Prédio da Bandeirantes, cara. E a gente era estagiário, mas o trabalho que davam pra gente era como se fosse de assistente de produção, cara. Era fazer aquelas artes de telefone, sabe? Onde tava o repórter lá, não sei se você lembra dessas imagens, Jesus. A gente botava uma imagem do foto do repórter, ele segurando o telefone. Aí no fundo tinha um mapinha, né? Vamos supor, o cara tava falando da Itália. Aí a gente botava a cara do fulano segurando o telefone, né? Que a gente já tinha essas fotos lá do cara. Aí no fundo fazia um mapinha lá com a terra da bota lá, colocar lá onde o cara tava falando, Roma, Milão, sei lá, onde tudo. Dando um exemplo aqui, né? E isso a gente tinha que fazer um dia antes, cara. Tinha que ir lá ficar com aqueles caras de cenografia lá. Mas iam uns caras chatos, uma má vontade de fazer. E a gente, pra fazer matéria, tinha que ficar correndo na discoteca da rádio, que a rádio era ali colada, tinha que pegar vinil. Aí levava pra um camarada lá que botava no toca-disco e copiava pra uma fita beta, né? Que era fita de exibir os negócios. Meu amigo, era um trabalhão pra fazer as coisas. Tinha que correr no arquivo. Ah, pega o gol do Zico no final do Mundial. Ah, não sei o quê. E, puta, ligando pra praça pra pedir imagem de treino. Cara, era uma correria danada. Mas me ajudou muito, viu, cara? Muito aquilo daquilo que eu tenho hoje, né? Guardado na profissão. Essa questão de você conhecer cada um dos setores, dessa agilidade toda, começou nessa época de estagiário, viu? Depois, se você é estagiário, comenta com a gente aí também. Só desculpa me alongar aí na prosa aí, tá bom? Depois você conta as tuas aí, viu, Jesus? Você tá doido. Hoje também lembramos o dia da Revolução Cultural, né? Que é um período marcante da história da China e que provocou profundas transformações políticas e sociais no país. E hoje, no nosso calendário litúrgico, celebramos o dia de Santa Helena, conhecida pela tradição por ter ajudado a localizar alguns locais ligados à vida e à paixão de Jesus. E segundo a tradição, gente, diz que foi Santa Helena uma das responsáveis por ter encontrado a verdadeira cruz de Cristo. Olha que história legal, gente. E Santa Helena, gente, é lembrada sempre como exemplo de fé, de perseverança e também de busca pela verdade. É, acho que marca, né, o dia a dia de um historiador, né, de um jornalista, né, da turma que se propõe a contar uma história. Você tem que contar sempre a verdade, não a sua verdade, mas a verdade real ali do fato, né? E talvez seja essa aí uma boa mensagem pra gente começar o nosso dia, né? Porque a vida é uma estrada de aprendizado, né? A gente sabe que tem pista boa, tem pista com buraco, tem subida, tem descida, tem neblina, tem momentos que a gente precisa dar aquela reduzida na marcha para poder enxergar melhor o caminho. Mas o importante, gente, é a gente saber que ninguém precisa estar fazendo essa viagem sozinho, né? A gente sempre tem que estar com Deus do nosso lado. Quando a gente tem um parceiro de bolé também, ajuda por demais, né? Então que a gente, no nosso dia a dia, a gente tenha sabedoria para aprender, humildade para poder pedir ajuda quando necessário, e a gente também ter disposição, né, para poder ajudar quem estiver precisando de uma mão, né? Porque na estrada da vida, né, assim como na estrada que a gente enfrenta no nosso dia a dia, quando um ajuda o outro, todo mundo chega mais longe, né? Legal, eita, nós. E tem aniversário de cidade hoje aqui, ô Jesus. Vamos nós? Ó, hoje é aniversário dos municípios de Cruz Alta e Tenente Portela, no Rio Grande do Sul, Porto Firme, nas Minas Gerais, e no interior de São Paulo, os municípios de Guarani do Oeste e Cajuru. E em Goiás, hoje é aniversário do município de Bom Jardim. Então, parabéns a todos vocês que nasceram, moram nessas cidades, e parabéns para todos os aniversariantes desse dia 18 de agosto. Muita saúde, sucesso, sorte e realizações para todos vocês, legal? Além do meu querido Luiz Jesus, que está aí fazendo essa sonoplastia qualificada para a gente do Brasil Caminhoneiro, Reinaldinho Alves está lá na Central Técnica, Jeová e o Batatinha nos transmissores em Diadema,
E é isso aí. Apresentações feitas, barriga vazia, mão lavada. Simbora nós acelerando o carrão FM 77.5, 1040 kHz na AM. Para você que nos acompanha pelas redes sociais, pelo aplicativo. Para você que está sempre com a gente pelo YouTube. youtube.com/capital com você. Obrigado pelo carinho, obrigado pela beira. Tamo junto no balaio do gato. Tá vendo quantas opções para você estar sempre ligadinho aqui com a gente? Rádio Capital é isso, parceiro. 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E a gente começa a seleção musical de hoje com ele, os grandão e o baixinho, Rio Negro e Solimões. De bem com a vida, de bem com a vida. Se bora nós!

Tá aí o Rio Negro de Solimões, de bem com a vida. Tá de bem com a vida aí também, parceiro? É? Coisa boa. Então vai participando aqui com a gente pelo DDD 11 983345777. Anotou? DDD 11 São Paulo, 983345777. E a gente começa a terça-feira de hoje, gente, com o nosso giro de notícias, falando de segurança nas estradas de Santa Catarina, viu, gente? É o seguinte, ó, o pessoal do setor de cargas tá reforçando uma parceria, né, com as forças de segurança para tentar combater um problema que preocupa bastante quem vive na estrada, né? Nem preciso dizer que é roubo e furto de cargas e também de veículos. Lá em Santa Catarina, gente, 5 novas câmeras de monitoramento estão sendo utilizadas pela Polícia Rodoviária Federal e pela Polícia Civil. E esses equipamentos, eles foram comprados com o apoio da Federação das Empresas de Transporte de Cargas e Logísticas de Santa Catarina, o pessoal da FETRANSESC. E essas câmeras foram instaladas em pontos estratégicos das rodovias. A ideia, como eu disse, é aumentar a capacidade de vigilância, principalmente nas regiões de maior movimento de caminhões. E a tecnologia ajuda bastante o trabalho dos policiais, viu, gente? Porque são essas imagens que permitem identificar veículos suspeitos, acompanhar ali possíveis rotas de fuga e fornecer informações importantes para as investigações. Segundo a Polícia Civil, esses equipamentos aí, ó, ajudam a reduzir o tempo de resposta das equipes e podem aumentar as chances de localização e recuperação de caminhões e cargas roubadas. Legal, legal. Bom, o pessoal da Polícia Rodoviária Federal também destaca, né, que as câmeras já contribuíram para ocorrências com resultados positivos nos últimos meses, principalmente na região do litoral norte catarinense. Ou seja, né, gente, é um exemplo de como a união entre transportadores, forças de segurança, podem transformar tecnologia numa baita ferramenta de combate ao crime. E a preocupação com segurança, gente, não está apenas nas grandes rodovias não, viu, gente? Porque lá pelos lados do Mato Grosso, o pessoal lá da Prefeitura de Cáceres está intensificando a recuperação das estradas vicinais ali da zona rural. A gente sempre fala como é importante isso daí, né, Jesus? Porque a gente fala muito das rodovias federais. Mas, cara, pro camarada, muitas vezes na região do Mato Grosso, que precisa buscar ali uma produção de trigo, de soja, de milho. Trigo não tem muita coisa lá, né? Mas quando você precisa buscar alguma coisa lá, cara, às vezes o camarada tem que rodar 100, 150 quilômetros lá em estrada de chão. E às vezes o próprio produtor rural tem que contratar máquina patrola para poder fazer esse tipo de serviço, né? E legal, né, que a turma de Cáceres aí tá trabalhando aí, né, em diversas regiões ali do município, fazendo esse serviço de manutenção e recuperação das vias, né, que são utilizadas aí também pelos moradores, né, pelos produtores, né, a gente fala só do caminhão, mas quanto pessoal não tem que passar ali com um van escolar, com aqueles ônibus lá do caminho da escola, ambulância, bem lembrado. Ó, e um dos trechos em recuperação é o que liga o distrito de Horizonte do Oeste até a região do Limão. São aproximadamente 39 quilômetros de estrada que estão recebendo serviços de manutenção por ali. E também estão sendo atendidas as regiões de Cacimba e também Quatro Bocas. E quem trabalha com transporte sabe, né, gente? Estrada rural em boa condição não é apenas uma questão de conforto, né? É necessidade para a gente garantir o escoamento aí da produção. E essas estradas, como eu disse, gente, são utilizadas para transportar alimento, grão, outros produtos, até centros de comercialização, né? E para muitos pequenos produtores e agricultores familiares, são essas vias aí o principal caminho entre a propriedade e o mercado. Por isso que a manutenção dessas vias acaba tendo um impacto direto no custo da produção e também na questão de qualidade de vida, né, das comunidades rurais. E o pessoal da prefeitura está mandando informação aqui que o trabalho está seguindo aí de forma gradual. É claro que eles estão priorizando aí os trechos que apresentam maior necessidade de intervenção, mas fica aí a dica aí para você, né, que estiver utilizando essas estradas vicinais aí pelos lados aí do Mato Grosso, né, para você que está passando aí pelos lados de Cáceres. Vamos devagar, vamos com tranquilidade aí, tá bom, gente? Respeitando o trabalho dessa turminha aí também, beleza? Se você estiver rodando pelo tapete preto aí, se tiver alguma informação para compartilhar com a gente, por favor, DDD 11 983345777. Vamos de moda? Sessão Viola Bruta chegando, é Tião Carreira e Pardinhos Reis do Pagode com Rio de Lágrimas, vamos ouvir!

0: Tá aí o Tião Carreiro e Pardinho, os Reis do Pagode, com o Rio de Lágrimas, marcando presença na sessão Viola Bruta, aqui na programação do Brasil Caminhoneiro, na capital, conectada com o mundo. Ligada sempre você.
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0: É, gente, hora do Minuto Agrojornal. Bom, todo mundo já tá careca de saber, né, que o Brasil produz alimentos é pro mundo todo. Mas infelizmente ainda dependemos e muito do mercado internacional quando o assunto é fertilizantes. E a preocupação voltou ao centro das discussões do agronegócio, viu, gente? Depois que essas novas tensões geopolíticas começaram a pressionar os preços, né, tanto dos fertilizantes nitrogenados como também como os fertilizantes fosfatados. O problema ficou ainda mais evidente, gente, depois que essa guerra, né, entre a Rússia e a Ucrânia mostrou a vulnerabilidade brasileira, né? Porque em determinado momento, gente, a nossa dependência externa chegou a 92% se a gente depender de fertilizantes lá do leste europeu, hein? E agora, né, com esses conflitos aí no Oriente Médio, acabou voltando a mexer com o mercado mais uma vez, principalmente por conta, né, da importância da região, tanto na produção como no fornecimento de gás natural. O gás natural, gente, é o que é utilizado na fabricação dos fertilizantes nitrogenados, né, como a ureia. E não é só o fertilizante nitrogenado que precisa não, viu, gente? Porque a oferta de enxofre também está pressionando os chamados fertilizantes fosfatados, né? Para você ter uma noção do que a gente está falando, gente, cerca de metade do enxofre produzido no mundo, ele vai para a fabricação de ácido sulfúrico. E aproximadamente 80% desse ácido é utilizado na produção dos fertilizantes fosfatados. Apesar das dificuldades, a avaliação do setor é de que não deve faltar fertilizante no Brasil, pelo menos aí no curto prazo. Mas o custo, infelizmente, continua sendo uma grande preocupação aí para o produtor. E Kelly, como é que a gente faz para poder reduzir essa dependência? Dá para produzir por aqui? Dá. É uma das alternativas, né? A gente ampliar a produção nacional. Mas os técnicos, gente, eles lembram que o Brasil precisa enfrentar com isso problemas como energia cara, tem a questão da logística que é deficiente, tem aí os juros que estão lá na casa do chapéu, tem muita burocracia envolvida para que o fertilizante produzido aqui consiga competir com o fertilizante.

É uma chance, uma oportunidade de a gente conseguir diluir os custos e melhorar a margem do produtor. Tem um outro ponto importante, né, que a gente sempre fala, que é a questão do crédito, né? Mesmo quando a gente encontra recursos disponíveis, tem muito produtor aí que está enfrentando dificuldade para poder acessar financiamento, né? Por conta de juros, endividamento, burocracia, aquela coisa lá da toda que a gente sempre fala aqui no Minuto Agrojornal, né? Bom, turma, no fim das contas, né? O desafio do agro brasileiro não está apenas em estar produzindo mais fertilizantes dentro do país, né? Acho que aí é um ponto, né? Tem outros pontos aí que acabam envolvendo muito, né? Como a gente comentou, a questão de infraestrutura, energia, falta de ferrovia, questão do crédito, a logística de forma geral, o acesso a esse tipo de tecnologia, né? Que ela é muito restrita, é muito diferenciada. Então, é aquele negócio que fica, né, gente? Quanto maior a nossa dependência externa, né? Sabe, a gente ficar dependendo desse tipo de coisa aí fica muito difícil de a gente conseguir proteger o produtor rural diante das oscilações aí do mercado internacional, né? Porque a gente sempre fala que a gente precisaria ter um fundo garantidor aí, né? Mas o dinheiro do fundo garantidor já foi embora já faz tempo, né? Com tanto dinheiro sendo usado em gasto público, esse dinheiro do fundo garantidor já foi embora faz muito tempo. E aí tem aquele negócio todo, né? Aquela burocracia, né? De banco não conseguir liberar dinheiro pra turminha aí também. E é um ou outro ali que os caras liberam. É uma máfia que vocês não fazem ideia, né? E com isso é o pequeno e o médio produtor que fica aí, ó, amargando as contas, né? E lembrando que ele é o principal responsável por poder colocar o arroz com feijão na nossa mesa aí. De verdade mesmo, né? Porque os grandes produtores estão voltados aí à produção de soja, de milho, de sorgo, sabe? As grandes commodities aí, né? O arroz com feijão mesmo aí é pequeno e médio produtor, gente. E é ele que está enfrentando essa grande dificuldade aí para poder ter acesso aos fertilizantes. Vamos ver, vai. Vamos acompanhar de pertinho esse assunto. E sempre que pintar uma novidade, a gente traz para vocês aí que estão sempre ligados conosco aqui no Minuto Agrojornal. É o Minuto Agrojornal, gente. Pegando sempre uma beira, uma carona na boleia do Brasil Caminhoneiro. FM 77.5, 1040 kHz na AM pelas redes sociais. Olha quem tá chegando aí para sortar o gogó. É o Biá com o Dino Franco, Paraná do Norte. É pedido lá do Jacó Amado Vicente, lá em Cambará, no Norte Pioneiro do Paraná. Você pediu, a gente toca.

0: Paraná do Norte, atendendo o pedido do Jacó Amado Vicente, lá em Cambará do Norte, pioneiro do Paraná. Vamos lá pra tomar uma água, um cafezinho, um cavalo, Jesus? Rapidinho, vamos que na volta tem a nossa reza aqui no programa. Não vai longe não, que já já tamo de volta.
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5: Anos contados com amor. É bem possível que nada nessa vida seja esperado com maior ansiedade do que o anúncio de uma gravidez, né? Como a gente fica ansioso. E enquanto os meses se arrastam, tudo é expectativa, né? Aí vem os preparativos. Enxoval, berço, pintura do quarto. Mas uma onda de tristeza toma o coração de uma mãe quando exames detectam, por exemplo, problemas com um bebê em gestação. Principalmente quando se trata de diagnóstico de doenças difíceis, daquelas que comprometem a vida do pequenino ser. Ou então, acenam com a probabilidade de dificuldade de ordem física ou até mesmo intelectual. Uma mãe, que aqui nós vamos chamá-la de Joana, contou que na gravidez do seu primeiro filho, ela percebeu que algo não estava legal, estava errado, né? Só que toda vez que ela comentava isso, todo mundo falava: ah, nada, isso aí não é nada, não se preocupa não. Só que a Joana ficou encafifada com isso. E ela exigiu que os médicos que cuidavam da saúde dela, né, investigassem, né? E os exames genéticos mostraram que a criança, sim, era portadora de uma síndrome rara que comprometeria o seu desenvolvimento neuropsicomotor. São características, gente, que vão interferir na participação social e na realização de atividades diárias de uma criança. Bom, na segunda gravidez, o que aconteceu? O fato se repetiu e o médico aconselhou a Joana que fizesse a interrupção da gravidez. Só que a Joana sabia em seu coração que ela tinha que deixar nascer esse seu bebê, porque ele tinha o direito de viver como um irmãozinho. E afirmou que ela e o marido dariam a ambos a melhor qualidade de vida possível. E é assim, gente, que hoje o Oscar, com 3 anos, e o Theo, de 9 meses, continuam sorrindo, embora o diagnóstico médico estabeleça que suas veias não devem ir além dos 10 anos de idade. Gente, quando o amor de mãe se encontra em sintonia com o amor de Deus, aliado ao desejo do melhor para o seu filho, esse sentimento, gente, se torna sublime. E todos nós trazemos essa antena de vida de comunicação com a nossa realidade espiritual, viu? Se nos momentos difíceis, de dúvidas, de incertezas, pintarem no teu caminho, faz o seguinte, reza, né? Reza. Peça para Nossa Senhora te ajudar. Maria, gente, é mãe. E ela vai ajudar você a tomar a decisão certa, aceitar nos braços e no coração a alma que foi destinada a você como filho, fazendo por ela tudo aquilo que for possível. E olha você que é mãe, mesmo quando a ciência, que ainda não desvendou os planos da alma, nos recomenda a fuga da situação, sabe o que nos permite compactuar com as nossas resoluções com a divindade? É o amor, gente, é o amor. É isso que faz a gente estar sempre ligado, conectado direto e reto com Deus. Por isso, gente, que o amor de mãe é considerado o maior amor entre os seres humanos. É aquele tipo de amor que não mede esforços frente às dificuldades da vida do filho. O amor em si mesmo, ele é indescritível, né? Mas quando a gente fala de amor de mãe, gente, é fácil de se reconhecer. Então, que Deus abençoe nossas mães, que nos permitiram vir à luz apesar das nossas deficiências, e às vezes até deficiências morais. Que Deus abençoe as mães de filhos enfermos, com sérios comprometimentos físicos e mentais. São mães corajosas, mães anônimas, cujos nomes se encontram registrados no livro do Reino dos Céus e sob as bênçãos de nossa Mãe Celeste, a Maria de Nazaré. Então hoje o nosso carinho, a nossa homenagem vai a todas vocês mães que enfrentam essa dificuldade, essa barreira, quando vocês têm que cuidar muitas vezes sozinhas dos seus filhos, né, que tanto precisam de uma ajuda extra. Que Nossa Senhora esteja sempre com vocês, viu gente? Que Deus as abençoe, as acompanhe e que o nosso Mestre Jesus sempre dê força para que vocês consigam seguir em frente. Tá legal? Vamos rezar então, Jesus? Colocar hoje nas nossas intenções aí todas as mamães, mas a gente coloca, claro, todas as intenções particulares aí dos nossos ouvintes, tá legal? Vamos colocar também a nossa intenção no colo de Jesus e de Maria e tenhamos a certeza de que o nosso pedido, sim, será encaminhado ao nosso Pai Celestial. E na hora certa, no momento oportuno, a gente também vai ter o nosso pedido atendido por Ele também, tá legal? Ave Maria, cheia de graça, o Senhor é convosco. Bendita sois vós entre as mulheres. Bendito é o fruto do vosso ventre, Jesus. Santa Maria, Mãe de Deus, rogai por nós, pecadores, agora e na hora da nossa morte. Amém. Pai nosso que estais no céu, santificado seja o vosso nome. Venha a nós o vosso reino. Seja feita a vossa vontade, assim na terra como no céu. O pão nosso de cada dia nos dai hoje. Perdoai-nos as nossas ofensas, assim como nós perdoamos a quem nos tem ofendido. E não nos deixeis cair em tentação, mas livrai-nos do mal. Amém. Que Nossa Senhora, Mãe de todas as glórias e graças, São José Operário, seu esposo, Santa Helena e São Cristóvão, padroeiro dos viajantes e dos motoristas, nos abençoe e nos protejam por todos os dias de nossas vidas, que assim seja. Amém. Música.

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1: É isso aí, gente, de volta com o Brasil Caminhoneiro. E só lembrando que a carreta da Casa Siga Bem, ó, deu uma ancorada nessa semana, mas ela tá subindo o mapa, viu, gente? Tá subindo o mapa e no próximo sábado ela vai estar ancorada lá no pátio do posto Limoeiro. Já anota o endereço aí, ó, deixa programado. BR-393, quilômetro 182, no município de Paraíba do Sul, no Rio de Janeiro. Tá legal? 14h30 até 21h30. Nossa carreta vai estar parada por lá, viu, gente? No próximo sábado aí, ancorada por ali, para você poder conferir aí tudo aquilo que a gente vem promovendo ao longo dos anos aí com a nossa carreta, tá legal? Fica atento, deixa anotado aí que sabadão tem a nossa equipe aí prontinha para poder te atender, tá legal? Turma, antes da gente ir embora, ó, dá uma dica importante aí para você, viu? Quem tá no trecho sabe que óleo na pista é um baita perigo, hein? Pode fazer o veículo derrapar, causando acidentes sérios, é colisões, saídas de pista, enfim. E você sabe quais são os trechos com maior concentração de óleo na pista? Hã? Bom, normalmente isso acontece em trechos onde você tem aí uma maior concentração de veículos, né? Porque aquele monte de pinguinho que vai caindo ali do motor do teu caminhão, quando você tem vazamento, isso aí você pode ter certeza que isso aí vai formando aí grandes concentrações de óleo no asfalto, principalmente em alças de acesso, em locais de curva, que é quando dá aquela balangada, aquelas gotinhas ali vão caindo. Então fica um alerta aí pra você, viu, parceiro? Dá atente sempre uma olhada aí como é que estão as juntas aí do motor do cargueiro. Se tiver desgastada, gente, olha, leva no mecânico, programe aí a revisão, porque isso daí é grave, tá legal? E fica atento também na hora do abastecimento, viu, porque às vezes aquela borracha de vedação ali da tampa tá ressecada e acaba muitas vezes vazando o diesel, né, na hora que você vai fazer uma curva. Isso daí também é outro perigo danado aí para acontecer um acidente aí na tocada, tá bom? Então dá sempre uma checada, vê direitinho, vê se você não tá jogando óleo na pista aí, dando uma de dique vigarista aí na corrida maluca lá e prejudicando a vida de outros motoristas. Tá legal? Simbora, Jesus! Vamos levantar acampamento, gente! Pessoal da programação da capital aí, ó, segue firme e forte. Daqui a pouquinho tem João Ferreira, tem Eli Correia, logo mais à tarde aí tem o Basílio aí com o Capital da Bola aí, falando aí sobre o mundo da bola que quica. E eu prometo voltar amanhã com toda a nossa equipe para mais um Brasil Caminhoneiro inédito aqui na capital. Amanhã, quarta-feira, feijoadinha programada e patrocinada pelo nosso querido Luiz Jesus lá no Bumbum de Fora. Já vou deixar encomendada a nossa fejuca lá. Legal, Jesusinho? Obrigado pela beira, tamo junto no Balaio do Gato. Uma boa tocada para quem tá no trecho. Fiquem todos com Deus. Abençoada terça-feira e até amanhã!
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4: Meus amigos de todo o Brasil, quem os cumprimenta é o Padre Jader Pereira. Já estou aqui na Rádio Capital. E daqui a pouquinho nós vamos ouvir música bonita, moda de viola, como fazemos todos os dias. Daqui a pouquinho eu vou responder as pessoas na tribuna dos aflitos. No fim do programa, tem um momento de reflexão e paz, a maior corrente de fé do rádio brasileiro. Você já chamou alguém para ouvir o nosso programa? Que bom que já chamou, não é? Sempre chame! Olha, a Viola e a Fé está começando aqui na Rádio Capital. 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

Muito bem, meus amigos, que bom estar aqui mais uma vez, falando com você que está sempre ligadinho aqui na Rádio Capital, aqui nesse horário, no programa Viola e a Fé. Programa este que a gente ouve música bonita e fala de Deus. Todos os dias eu estou aqui e fico muito feliz de saber que você está sempre aí ouvindo o nosso programa. Gente, muito obrigado pela sua audiência. Muito obrigado pela sua companhia de todos os dias. Eu sei que neste momento existem muitas pessoas me ouvindo, pessoas que me ouvem por todo o Brasil e pelo mundo também. É, aonde quer que você esteja me ouvindo, receba o meu abraço e o meu aperto de mão. E que nosso Senhor Jesus Cristo cubra você com seu manto sagrado e abençoe você e abençoe toda a sua família.

0: Muito bem, gente. Olha, chegou o momento de eu pegar aqui a minha caixa de promessa. Eu vou abrir a caixa de promessa, tirar aqui uma lâmina. Deixa eu puxar aqui. Quero ver qual a mensagem vai sair hoje. Olha, já saiu, olha. Saiu São Mateus, capítulo 21, versículo 22. E tudo o que pedires em oração, crendo, recebereis.
1: 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Parar para refletir, refletir para recomeçar, recomeçar para ser feliz.
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0: É isso mesmo, meu amigo. Muito bem. Olha, vamos ouvir uma canção bonita para começar bem o programa de hoje? Olha, daqui a pouquinho eu volto.

0: Padre, Deus abençoe. Eu lhe agradeci, quero que o senhor agradeça a Jesus, que os exames do coração do meu filho deu tudo certinho, porque Deus é bom o tempo todo, e não foi preciso fazer o exame mais detalhado, que ele disse que era um exame invasivo. Só tenho a agradecer a Jesus por tudo e que o senhor deixe sempre a minha família em oração. Que Deus cuide do senhor, da saúde do senhor e de todos, da sua equipe.
1: Amém, filha, que coisa boa, hein? Ela tá contando o depoimento do seu filhinho, né? Graças a Deus, que Deus dê mais bênçãos ainda. Vamos continuar rezando por ele, por você, por toda a família. Conte sempre com as nossas orações. Música.

Bom, deixa eu colocar mais nomes na oração. São nomes que chegam aqui no nosso WhatsApp. Padre Jader Pereira, coloque o meu nome na sua oração. Eu sou Everton, do Embu das Artes. Sou motorista de aplicativo. Amém, Everton. Vamos rezar, tá? Olha, esses nomes estão na nossa oração de hoje.

0: Muito bem, meus amigos. Eu quero neste momento chamar a atenção de todos os que choram, os que sofrem, pois eu sei que tem muita gente me ouvindo agora que se encontra no fundo do poço, tristes, abatidos. Tem gente me ouvindo agora que coisas estranhas estão acontecendo em sua vida. Tudo tem dado errado, você não entende o porquê. As coisas não dão certo, sua vida não anda para a frente. Tem gente que sente a vida amarrada, tem gente que sente a vida andando para trás. Você já teve a sensação que tudo que você faz dá errado, aonde você põe os seus pés, parece que todas as portas se fecham. Tudo que você pega para fazer não dá certo. E quando parece que vai dar certo, vai tudo por água abaixo. E talvez você está atravessando o pior momento da sua vida. Como se tirasse o seu chão, como se tudo virasse de ponta cabeça. E você não consegue encontrar uma saída. Quantos de vocês já foram em muitos lugares e nada deu certo? Talvez você já bateu em muitas portas. Padre, eu rezo aqui perto de casa, mas a vida não melhora. Parece que Deus não me ouve. Será que Deus se esqueceu de mim? Eu quero dizer para você que Deus não se esquece dos seus filhos. Talvez você não está fazendo um trabalho espiritual forte que seja capaz de tirar esse mal que está na sua vida, não é? Talvez você está sofrendo com um mal espiritual, uma coisa ruim que entrou na sua vida, amando de alguém, alguém que não gosta de você, que tem te perseguido, inveja, inimigos. Mas padre, eu não faço mal a ninguém. Tem muita gente ruim nesse mundo. Há males que se aproximam das pessoas. A pessoa está fraca espiritualmente. Há males que se aproximam, encosta na vida da pessoa e começa a destruição. É por isso que eu estou me preparando. Porque no dia 23 de agosto, eu vou fazer um trabalho espiritual muito forte para quebrar esses males. Dia 23 de agosto. No dia 23, eu vou fazer aqui o descarrego de São Miguel. A gente vai tirar o sapato e descalço vamos pisar no sal grosso preparado nos pés de São Miguel. E todo mal será descarregado. O mal vai sair do teu corpo. A maldade, o mal que encostou, o mal que te acompanha, as forças negativas, vai sair. No dia 23 de agosto, em três horários eu vou fazer esse descarrego forte com São Miguel. 7 da manhã, ou 9 horas da manhã, ou 3 horas da tarde, tá? 7 da manhã, 9 horas da manhã, ou 3 horas da tarde. Eu quero que você ouça agora pessoas que já vieram nas missas e que foram muito abençoadas. Vamos ouvir.
1: O seu nome?
2: Mônica.
1: Mônica, você mora onde?
2: Jabaquara.
1: Qual a graça alcançada aqui no Santuário do Bom Jesus, rezando as novenas com o Padre Jader Pereira?
2: Bom, já foi várias, mas a última foi que eu estava com uma dor na perna, né? Eu sentava no meio troco, tinha que levantar, mancando. E duas vezes que eu participei da missa da cura, sumiu, agora ando normal.
1: Você participou das missas da cura aqui no Santuário do Bom Jesus com o Padre Jader Pereira e ficou completamente curada?
2: Com certeza, hoje eu sou outra pessoa.
1: E você está feliz?
2: Muito.
1: Graças a Deus.
0: Você ouviu, gente? O trabalho que o Padre Jader Pereira faz aqui no Santuário do Bom Jesus é muito forte. Por isso o povo tem sido abençoado. Por isso vem pessoas de todas as partes do Brasil. Então quero que você anote o endereço e prepare-se para vir no dia 23 de agosto e descalço pisar no sal grosso preparado nos pés de São Miguel para descarrego, limpeza espiritual. Deixa eu dar um endereço. Rua Capitão Faustino Lima, número 101, metrô Pedro II. Rua Capitão Faustino Lima, número 101, metrô Pedro II. Quando você chegar na estação do metrô Pedro II, sai pela saída da Rua da Figueira. É atrás da Rua da Figueira. A Rua da Figueira é a rua do metrô, gente. Metrô Pedro II. Então, dia 23. Eu espero você e toda a sua família.
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0: Muito bem, vamos ouvir uma música bonita, gente. Daqui a pouquinho eu tô de volta.

0: Gente, são 6:20.
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3: Ótima terça-feira aos ouvintes da capital. Atenção com o Rodoanel Mário Covas. Tem ocorrência registrada na altura do quilômetro 21, no sentido Perus. Trânsito já é ruim desde a rodovia Raposo Tavares e vai assim até o quilômetro 18. Quem está no Rodoanel Mário Covas e vai no sentido contrário, sentido Dutra, vai fazer um bom trajeto em toda a sua extensão. Tudo ok com o transporte público nesta manhã de terça-feira até o momento. 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
0: Muito bem, meus amigos, daqui a pouquinho nós vamos formar a nossa grande corrente de fé. Olha, participe você também aqui da Tribuna dos Aflitos. É muito fácil. Mande a sua mensagem de voz aqui para o nosso WhatsApp. Você manda a sua mensagem de voz contando o seu drama, contando o seu problema. O padre vai ouvir, vai analisar e vai responder você aqui no ar. Então mande uma mensagem de voz contando o seu problema, tá? Diga seu nome, diga o lugar de onde você está falando, tá? Você sabe o número do nosso WhatsApp? Anote aí para você mandar a sua mensagem de voz. Pode mandar agora. Pode mandar depois. Anote o número. O nosso WhatsApp é o 940307365. 940307365. O código de São Paulo é o 11. Então mande a sua mensagem para mim. Eu vou incluir a sua mensagem na Tribuna dos Aflitos.
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0: Muito bem, eu já tenho aqui uma mensagem de voz. E quem mandou a mensagem foi a Severina. E ela mandou a mensagem contando o seu drama e eu quero ouvir. Quero ouvir com você. Vamos ouvir?
7: Padre Jaime Pereira, aqui é a Severina. Eu preciso muito da sua ajuda, padre. Estou com um problema espiritual, fico me manifestando toda hora, padre. Não tem mais lugar que eu não fosse. Todo lugar eu já fui aqui nas igrejas. E tem 3 semanas que eu estou muito mal, que eu desmaio direto de tanta dor. Minha vida é hospital, remédio. Minha casa é cheia de caixa e mais caixa de remédio, padre. Nada deu ver a minha saúde. Minha vida se transformou só em doença. Não sei mais o que fazer, padre. Meu nome é Severina Ramos Santos Guilherme. Eu peço a sua ajuda, pelo amor de Deus. Eu não tenho mais a quem recorrer. Me ajude, padre. Me responda aí esse áudio, pelo amor de Deus. Me ajude.
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ouvi com atenção a sua mensagem de voz. E enquanto eu ouvia a sua mensagem, eu senti uma coisa muito negativa. Ô Severina, você diz aí na sua mensagem que você tem problema espiritual, que está se manifestando. Você vai nas igrejas, você se manifesta. Porém, você já foi em tudo quanto é igreja e ninguém conseguiu tirar esse mal. Você diz que está doente, sua casa está cheia de caixa de remédio, doente. Ninguém traz solução. Ô filha, preste atenção no que o padre vai dizer para você. Se você está se manifestando, com certeza é sim um problema espiritual. É um problema espiritual, filha.

0: dom para rezar, tem pessoas que têm o dom para cantar e tem pessoas que têm o dom da libertação, de libertar as pessoas das forças malignas. Então provavelmente você foi no lugar assim, que não tinha o dom da libertação, que não tinha autoridade espiritual para fazer as libertações. Porque essa autoridade espiritual não é dada por homens, não é dada pela igreja, é dada por Deus. Provavelmente você foi no lugar que não tinha força espiritual, por isso não tirou este mal, por isso não tirou essa maldade que está te acompanhando. Mas olha, filha, eu vejo que essas doenças, olha, está tudo ligado a este mal espiritual. Quando este mal espiritual for tirado da tua vida, as doenças também vão embora. E olha, eu quero te ajudar. Quero ajudar você a se libertar deste mal, tá? Venha me procurar. Venha me procurar. Pode vir domingo agora. Domingo que vem, 7 horas da manhã, ou 9 horas da manhã, ou 3 horas da tarde. E eu vou ensinar você a fazer um trabalho forte de libertação aqui com o padre, com a vela de cruz azul. E este mal vai ser tirado da tua vida. E quando esse mal sair, você vai ver que tudo vai melhorar, você vai ficar bem. Você não vai precisar mais de remédio, não. Porque está tudo ligado, viu? Ao mal espiritual. Então procura o padre neste domingo, tá? Domingo agora, 7 da manhã, ou 9 da manhã, ou 3 da tarde, aqui no Santuário do Bom Jesus, tá bom? Aqui no centro de São Paulo, na rua Capitão Faustino Lima, número 101, ao lado do metrô Pedro II. Tá bom? Domingo agora. E eu tenho certeza, você vai sair da tribuna dos aflitos e vai subir à tribuna dos vitoriosos. E atenção, domingo agora, domingo que vem, o padre vai celebrar uma missa muito especial, uma missa de cura e libertação. Domingo agora, 7 horas da manhã, ou 9 horas da manhã, ou 3 horas da tarde. A missa de cura e libertação. Domingo agora o padre vai fazer a libertação forte, viu? O exorcismo, que é para tirar as forças malignas, que é para afastar o mal. Tá bom? Domingo que vem, tá? Eu estarei aqui nos 3 horários, viu? 7 da manhã, ou 9 da manhã, ou 3 da tarde. Então pegue um papel, uma caneta e anote aí o endereço aqui do Santuário do Bom Jesus. O Santuário do Bom Jesus está aqui no centro de São Paulo, na rua Capitão Faustino Lima, número 101, ao lado da estação do metrô Pedro II. Anotou? Rua Capitão Faustino Lima, número 101, ao lado da estação do metrô Pedro II. Olha, quando você chegar na estação do metrô Pedro II, você desce para o lado da Rua da Figueira. A Rua da Figueira é a rua do metrô. E a nossa rua é na rua de trás da Rua da Figueira, em frente ao portão principal da Congás. É o domingo agora. Eu espero você e toda a sua família.
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0: Gente, vamos ouvir uma música bonita agora? Daqui a pouquinho eu volto!

0: Bom dia, são 6h34. 6h34.
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3: Destaque do trânsito agora para a Marginal Tietê. Já é carregado no sentido rodovia Castelo Branco entre a ponte Aricanduva até a ponte da Vila Maria e depois entre a ponte da Vila Guilherme e o Sambódromo. Mas trânsito volta a ficar intenso na ponte Piqueri e segue assim até o Cebolão. Pro sentido Ayrton Senna, a Marginal Tietê tem um caminho tranquilo até o momento. O motorista não vai enfrentar dificuldades. A partir das 7 horas tem rodízio válido para veículos com placas sinais 3 e 4. Esses não podem circular no centro expandido de São Paulo até as 10 da manhã e depois entre as 5 da tarde até as 8 horas da noite. 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

0: Muito bem, meus amigos. O dia 23 está chegando. 23 de agosto. O dia que o padre vai fazer aqui no santuário uma missa forte para as pessoas que sofrem com problemas espirituais. Domingo que vem, o padre vai fazer o descarrego de São Miguel no Sal Grosso. É, vamos tirar o sapato e descalço pisar no Sal Grosso diante de São Miguel, para descarregar, para limpar o corpo, para tirar as forças negativas. Domingo que vem, 7 da manhã, ou 9 horas da manhã, ou 3 horas da tarde, aqui no Santuário do Bom Jesus. Eu vou fazer esse trabalho forte aqui onde eu celebro. Eu celebro no metrô Pedro II. O Padre Sérgio também vai fazer essa missa forte em Santo Amaro. O Padre Sérgio é o nosso padre lá de Santo Amaro. E eu estou com o Padre Sérgio aqui na linha e quero falar com ele. Alô, Padre Sérgio!
1: Alô, Padre Jader Pereira. Deixa eu cumprimentar também, Padre, a cada ouvinte aqui da rádio. Sabe, padre, tem muita gente que frequenta o Santuário do Bom Jesus aqui em Santo Amaro e que ouve o Senhor todos os dias.
0: Obrigado,
1: é.
0: Obrigado.
1: Tem gente que chega e fala para mim: olha, eu escuto o padre Jader Pereira todo dia lá na Rádio Capital.
0: Que bom, né?
1: Então você que nos ouve, você que é aqui de Santo Amaro, receba também o meu abraço carinhoso. Padre, é isso mesmo. Nesse domingo agora, gente, atenção meu irmão, minha irmã, atenção você que precisa de libertação. Porque neste domingo, dia 23 de agosto, nós vamos realizar aqui no santuário o poderoso descarrego com São Miguel. Veja bem, domingo agora, nós vamos realizar aqui no santuário o poderoso descarrego com São Miguel. Sabe por quê? Porque tem muita gente que não anda, se arrasta, sabe? A casa pesada, o sono que não vem, brigas do nada dentro de casa, até mesmo portas que abrem e fecham sozinhas, dinheiro que some. Quantas pessoas que falam: padre, eu não consigo prosperar, parece que o dinheiro vem na mão, mas sempre acontece alguma coisa ruim e o dinheiro vai embora. Gente, isso não é normal, é carga espiritual, é olho gordo, é inveja, e muitas vezes até mesmo trabalhos que foram feitos para te ver no chão, trabalho que foi feito para te ver no chão. É por isso que nós vamos neste domingo realizar o poderoso descarrego no Sal Grosso com São Miguel. O sal que purifica, o sal que conserva, o sal, gente, que a Bíblia diz que não pode perder o sabor. Olha, domingo agora, nós vamos passar descalços em cima do Sal Grosso. Venha preparado, venha com calçado fácil. Aqui na igreja vai ter um momento que você vai tirar os sapatos, as meias, e descalços vai passar sobre o sal. Vai pisar no sal. E quando você pisar no sal, todo mal vai sair pelos teus pés. Essa doença vai sair do teu corpo. Esse mal vai sair da sua vida. Você vai vencer. Você vai conseguir com a ajuda do Arcanjo Miguel. Olha, domingo agora são 3 horários, tá, gente? A primeira missa, 7 horas da manhã. A segunda missa, 9 horas da manhã. E a terceira missa, às 3 horas da tarde. 7 da manhã, 9 da manhã e 3 da tarde. Gente, preste atenção. Deixa eu passar o endereço aqui do Santuário do Bom Jesus, em Santo Amaro. Atenção, gente. Nós também vamos realizar esse descarrego aqui em Santo Amaro. Santo Amaro fica mais fácil para você, É, você aqui da Zona Sul? É de Diadema? Santo Amaro fica mais fácil? Esteja conosco! Deixa eu passar o endereço, anote com calma. Tá? Domingo vamos estar juntos, aqui na rua Barão do Rio Branco, 722. No centro de Santo Amaro, próximo à Praça Floriano Peixoto. A igreja fica entre a Praça Floriano Peixoto e a Avenida João Dias. Tá, gente? Deixa eu repetir o endereço. Aqui em Santo Amaro, é na rua Barão do Rio Branco, 722, no centro de Santo Amaro.
0: Isso mesmo, Padre Sérgio, no centro de Santo Amaro, né? Então, Padre Sérgio, domingo agora, também vai fazer esse descarrego forte com São Miguel no Sal Grosso, tá? Domingo agora, 7 da manhã, 9 da manhã, 3 da tarde. Deixa eu repetir o endereço de Santo Amaro, Rua Barão do Rio Branco, número 722. Fica entre a Praça Floriano Peixoto e Avenida João Dias. Domingo que vem. Bom, gente, agora eu quero dar o endereço aqui de São Paulo, porque eu celebro aqui em São Paulo. Eu celebro aqui na estação do metrô Pedro II. E domingo agora, dia 23 de agosto, é o dia do descarrego forte. O descarrego de São Miguel, feito no Sal Grosso. A gente vai tirar o calçado e descalço nós vamos pisar no Sal Grosso diante de São Miguel. Tem que ser diante de São Miguel. Porque na hora que você estiver descalço em cima do Sal Grosso, diante de São Miguel, os males serão descarregados, cairão por terra, descerão. É um momento de limpeza espiritual forte. São Miguel vai ajudar. São Miguel, com a sua espada, vai ajudar, vai cortar o mal. Tá? É domingo que vem, 7 horas da manhã, ou 9 horas da manhã, ou 3 horas da tarde. Ó, tem gente que pergunta assim: pode criança pisar no Sal Grosso? Pode. Uma mulher, né, uma jovem, ela está grávida, ela perguntou: eu posso pisar no Sal Grosso? Falei: pode, não tem problema nenhum, tá bom? Então, olha, é domingo agora, tá chegando, 7 da manhã, ou 9 horas da manhã, ou 3 horas da tarde. Agora, atenção, vão vir pessoas de todas as partes do Brasil. Teve pessoas que já me mandaram mensagens no WhatsApp, sabe? Pessoas de longe, gente. Pessoas de longe, do Rio Grande do Sul, pessoas de Minas Gerais, Mato Grosso, dizendo: eu vou aí, padre, pisar nesse Sal Grosso diante de São Miguel. Ah, então vamos estar juntos, gente. Deixa eu dar um endereço. Aqui no centro de São Paulo, onde eu estarei, é Rua Capitão Faustino Lima, número 101, metrô Pedro II. Ah, vou repetir: Rua Capitão Faustino Lima, número 101, metrô Pedro II. Quando você chegar na estação do metrô Pedro II, você sai pela saída da Rua da Figueira. A Rua da Figueira é a rua do metrô Pedro II. Nossa rua é na rua de trás da Rua da Figueira. É bem fácil chegar aqui. Tá? Então, olha, domingo agora. Tá chegando. 7 da manhã, 9 da manhã ou 3 da tarde. Nós esperamos por você e por toda a sua família.
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0: Então vamos ouvir uma música bonita, gente? Vamos, não é? Daqui a pouquinho eu tô de volta.

0: Bom dia, gente. São 6 horas e 49 minutos.
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0: santo das causas perdidas e dos males desenganados, olhai por nós neste momento. Aumentai o nosso amor e a nossa fé. Abençoai a nossa casa e a nossa família. Prosperai o nosso trabalho e as nossas mãos. Fortificai a nossa saúde e o nosso corpo. Ó meu bom Jesus, santo protetor daqueles que em vós confiam, sei que serei atendido, pois igual ao teu nome, mais poderoso não há. Meu bom Jesus, rogai por nós. Abençoe-vos o Deus Todo-Poderoso, Pai, o Filho e o Espírito Santo. Amém.
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0: O nosso programa vai ficando por aqui. Mas amanhã eu volto, neste mesmo horário, e espero por você. Muito obrigado pela sua companhia, pelo seu carinho. Que Deus abençoe a todos. Fiquem todos com Deus. E até amanhã.
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7: Destaque para o trânsito agora na Zona Leste de São Paulo. Quem está na Rádio Leste vai no sentido centro, reduz a velocidade entre o metrô Guilhermina Esperança até a passagem pelo viaduto Engenheiro Alberto Badra. Esse trânsito fica intenso novamente na passagem ali pelo metrô Carrão e segue assim até depois da Salim Farah Maluf, que tem uma ocorrência ali um pouquinho antes do metrô Belém. Logo após, trânsito fica intenso também e vai assim até o viaduto Bresser devido a obras. Então o motorista vai perder um pouquinho de tempo nesse trecho final aí para chegar ao centro de São Paulo. A Rua da Moca e a Celso Garcia são boas opções para o motorista chegar ao centro. Para o bairro, quem está na Radial vai fazer um bom trajeto. 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

0: deixa desculpa, acontecer. Gente.
1: Desculpa. Quero café! Bom dia! Bom dia! Já coou o cafezinho, amiga? Dá aquela golada agora cedo pra despertar. Bom dia, bom dia! Cafezinho com massa agora vai bem, né? Tá, um pãozinho na chapa, um bolinho, um cuscuz, um requeijão, hein? Um avoadorzinho. Bora lá, filho!

0: Vai bem bonita hoje, viu? Vai bem bonitão, meu filho. A gente gosta de enganar o inimigo. Passa o batom, a turma que tá se maquiando, se arrumando, se enfeitando no transporte. Não vou julgar. Estou aqui com a minha necessaire do Mercado Livre, linda. Um cor, ó, linda essa necessaire, tá? Eu agora quero mostrar pra vocês tudo que eu tenho. Tudo que eu conquistei na minha vida. Bom dia, gente! 7:03. É! Que dia que é hoje? Eu só sei o dia porque eu tenho uma folha aqui pra olhar, que minha cabeça é ruim, vocês sabem, né? 7:03. 18 de agosto do ano da graça de 2026. É, eu tô assim. Terça-feira, lua nova. Tá muito quente lá fora. Mudei o look. Hoje eu quis acordar meio confusa, mas eu já me organizei das ideias, tá? 7:04, eu ia vir com uma roupa meio... um tricôzinho leve, mas eu ia cozinhar. Eu ia cozinhar, porque já o rei vai trazer aqui a máxima. Então, filha, vai bem levinha hoje, porque o bicho vai pegar, já tá pegando, tá? Alô, você que tá no transporte público, como é que tá aí, minha filha? Conseguiu sentar? Não? Tá espremida já logo cedo, é vida, né? Por isso é que eu jogo, gente, eu quero sair da pobreza. Por isso é que eu jogo pra eu ter meu próprio helicóptero, meu próprio carro. É, não sei. Talvez, tá? Então, olha, se tiver alguma coisa diferente, ou se tiver tudo igual também, mande áudio, porque o que a gente gosta aqui é de ouvir a tua voz, tá? 7:04. Daqui a pouquinho, Vandeco. Tô meio sentida com Vanderlei. Tô bem sentida. Ah, eu não. Tô com o coração peludo. 7:05 eu rezei, fiz meu mantra. Padre Jader já abençoou nossa água. Tem a galera que não tá dormindo, que tá lá com o Frei Gilson. O povo tá tudo umas corujas. Mas umas corujas abençoadas em nome de Deus, né? Ó, fiquei chateada com o Vandeco porque a gente, né, gente? A gente celebra aí uma vitória. Não, você que tá dando um chicote. Vamos dar um chicote pro Vanderlei Corrêa, porque assim, a gente luta pra defender um time, a gente luta pra defender uma nação, e o Vandeco tá lá com o canal dele bombando, é um representante da Vila Belmiro, e aí me dá aquele esculacho ontem aqui, eu fui zoada nas redes sociais, sei. É que eu não tenho vergonha na cara, eu ainda briguei e respondi, tá? Mas, Vandeco, é isso aí. Vamos celebrar nossa vitória do Santos sempre. Vamos sempre. O vídeo mais fofo, Vanderlei. Eu vou compartilhar já já. Neymar foi participar ali da apresentação de balé da Mavi. Ele e outros pais. Chorou. Dançou. Fez plié, Reinaldo. Fez plié. Eu acho tão bonitinho. Pai que participa. A gente saiu aí de um Domingo dos Pais e pelo menos na minha timeline... Como é que chama?
1: Timeline.
0: Na minha timeline apareceu muito o pai ausente, o pai que não presta, o pai que foge da pensão. Mas tem uma galera que tem o nome de pai que merece um tapete vermelho. Então pra esses aí, eu não vou detonar. Tem muito homem maravilhoso, incrível, que sabe o seu papel ali, né, nesse jogo da maternidade. Então, olha, pra capitão, vocês, um beijo, parabéns, amo vocês, tá? Obrigada pela audiência. 7:06, tio, vem, meu carequinha linda. Lembrei dela, cadê ela? Beijo na carequinha, bicoquinha na tua carequinha, Reinaldo Alves. Bom dia!
1: Bom dia, Ângela!
0: Bom dia, rei!
1: Que déjà vu foi esse?
0: Ah, não sei, baixou. Baixou aqui.
1: Você tá bem, meu anjo?
0: Eu tô ótima. Meu anjo.
1: É, anjos e
0: me
1: demônios.
0: Me chamou de meu anjo.
1: 7:07, tamo animado, tamo chegando. Eu tô. A Ângela tá passando batom, né, Ângela?
0: Aquele batom vinho, que é um mate... Bem barato, gente. Deixa eu ver de onde é que eu quero...
1: É Mercado
0: Livre,
1: né? Eu quero
0: tudo. Não, creme lip. Eu comprei lá na Liberdade.
1: Ah, na Liberdade?
0: Não foi na Ikezaki,
1: não,
0: tá?
1: Não foi?
0: Foi numa outra perfumaria, gente.
1: Ah, e é baratinho?
0: Amo esse batom e o pessoal adora. É um preço razoável, não cola a boca.
1: Esse batom é diferente, que antigamente o batom você virava assim, saía aquele negócio pra fora, né?
0: Ah, esse aqui é
1: esse um pincel. Esse aí é diferente, um pincel?
0: Esse é um pincelzinho, uma coisa
1: diferente. Esse eu não conheço.
0: Ah, então você tá por fora, filho.
1: É, eu tô
0: por fora. Sai dessa bolha aí, sai dessa...
1: Tô por fora.
0: Sai dessa bolha, bom dia,
1: rei. Lá em casa é só o tradicional, aquele que você vira e sai pra
0: Duvido,
1: fora.
0: Duvido, imagina, a Belinha é menina nova.
1: Bom dia. Bom dia a todos. Rodízio tá aí pra você que é amigo motorista, placas 3 e 4.
0: E quem quiser burlar também, eu acho que o nosso programa é democrático.
1: Cola uma fita.
0: Põe uma fita e depois você arca.
1: Isso é crime, tá? Isso é crime. Vai incentivando.
0: Depois aí, você... Ué, tem a pessoa que... Tio, não tem opção.
1: Não, mas não pode. Ah, tem umas
0: canetas. E o pessoal que não tem opção e precisa do carro. Menina... É uma emergência. É caso de morte ou morte.
1: Tem umas canetas pra tirar risco de pintura que dá pra fazer também. Eu não recomendo.
0: Nem eu, mas
1: eu sei que tem gente que faz, né?
0: E depois, aí depois você arca.
1: Aguenta, né? Aguenta porque a multa é pesada. O guincho também, o pátio também.
0: Ah, então é verdade.
1: Já vamos avisando. Desculpa, aí gente, pra você que quer burlar o rodízio.
0: Desculpa, gente.
1: Talvez não valha a pena. Lembrando que o rodízio só vale pra quem tá aqui nesse inferno aqui, né? Porque quem mora, tipo, Zona Leste.
0: Tipo Guarulhos.
1: Da Salim Faramaluf pra trás não tem rodízio. Ali da ponte da Casa Verde pra trás, lá pra Santana, não tem rodízio. Da freguesia do pra lá não tem rodízio.
0: Ah, é só o centro expandido.
1: É só o muvucão aqui, né? Azul. É aqui que a gente se lasca, né?
0: Então, mas... meu filho, cuidado aí com o povo da CET. Vai na legalização. Vai legalizado.
1: Os amarelinhos, agora são amarelinhos,
0: né? Dirija de forma legal, tá? 79, o rei
1: falou
0: acabou
1: aí
0: de
1: quem
0: dar.
1: Mandou colar uma fita na placa.
0: Reinaldo, ponto, já me reclamou aqui. Reinaldo acabou de tomar uma golada de café.
1: Tomei.
0: E aí, rei, o sol?
1: Ah, o sol tá aí, né?
0: Eu quero falar da previsão.
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0: Eu quero falar da precisão.
1: Tá sentindo aí?
0: Tô.
1: É, tá sentindo, né?
0: Eu não vi o termômetro, mas eu creio que esteja já uma temperatura bem altinha.
1: Já tá quente já, né, Ângela? Já tá quentinha já. 16 graus.
0: Tá quente, gente.
1: 16 é quente.
0: Secura, tá? Secura, secura.
1: Pô, daquele jeito lá, igual um porco, né? Hoje a máxima, acredite... Não, não acredito. É, mas é isso mesmo, tá? 29 graus, 30 graus é a temperatura.
0: Quanto? 30 graus.
1: Agora,
0: tio Amaury chegou, olhar, mas tira essa japona, tio. Tá me dando enjoo te ver.
1: É tá camisa, dando... camisa.
0: Não, mas tira
1: chegou
0: mesmo
1: uma
0: assim.
1: Uma época que o idoso,
0: ah, uma camisa leve.
1: Começa a botar uma camisa por baixo.
0: Ah, é verdade. É verdade. Você acabou de...
1: O idoso, sabe, você é aquelas camisas brancas?
0: É, tio vai falar, gente, ouça a voz.
3: Ei, sou eu.
0: Bom dia, roupinha leve, gente, eu tô até de sandália hoje, tô de sandália, pros dedinhos respirarem, as unhas também respirar, tá? Então, olha, a qualidade do ar tá péssima, né, rei? Tá muito ruim, é verdade.
1: Tá horrível. A umidade relativa do ar, é assim que vocês falam, né? Tá na casa dos 30%, assim, que é bem baixo.
0: É,
1: tá?
0: baixa.
1: É, então, pra você que sai de manhã, faz igual o tio, põe uma camisa por cima.
0: Isso.
1: E uma camisetinha por baixo. Ou faz igual o Everaldo, o André Barros, que usa aqueles coletinhos da Record. Sabe aqueles coletinhos da época da Miruna?
0: De cinegrafista.
1: Exatamente. Uhum. O Everaldo tem uma dessa. Ele bota uma camisa por baixo, uma camiseta, e um coletinho daqueles de cinegrafista.
0: Uhum.
1: Ele, André Barros, tantos outros. E agora tem uma tal de boina que eles adoram usar também.
0: Uma boina.
1: Só vai ficando velho, vai perdendo a noção do ridículo, né, gente?
0: Bem mas, elegante. Mas, é que talvez você não
1: bombeta,
0: saiba.
1: Bota uma bombeta.
0: Você não tá por dentro da moda. Arrasou, Evê. Parabéns pra você.
1: Aquela boina lá é a moda?
0: Desse jeito. Cada um tem a moda que lhe cabe.
1: Então, pra não tomar o sereno no cucuruco aí, você bota aí. Oh, e tô sabendo, dona Ângela.
0: Do quê?
1: Que tá se formando uma frente fria terrível aí na região sul e que chega no final de semana pra cá. Você acredita?
0: Não.
1: A temperatura.
0: Eu só acredito assim, vendo. Eu sou tipo São Tomé.
1: Na casa dos 10 graus no final de semana, você acredita?
0: Não.
1: É, pois é. Mas ainda é cedo. Vai que o vento traga antes, né? Então, mais pro final de semana, a gente atualiza, a Vitória também atualiza, né? Ela que traz a previsão do tempo aqui só no João Ferreira, mas ela traz a previsão do tempo, atualiza todo mundo, não estamos juntos.
0: Estamos todos atualizados às 7 horas, 12 minutos. Alô, espada! Ai, que orgulho!
1: Alô, o quê?
0: Mr. Espada tá nos ouvindo.
1: Cuidado
0: agora.
1: Com esses nick
0: 21
1: aí,
0: né? É o quê? 21 é Rio, né? É Rio. Pode ser. Ai, que delícia. Um beijo, adorei tua mensagem.
1: É Espada?
0: Obrigada, Mister. Não é qualquer espada.
1: É um espadão, então.
0: Ele é o Mr. Espada, oh, arrasou. Mister Espada. Olha os homens, a macharada, que nem diz o outro, chegando com força aqui no programa.
1: Vem com machado.
0: Eu adoro.
1: E com espada.
0: O Zé Meira já mandou áudio, já a gente ouve, aqui, tá bom, Zé?
1: Preparado.
0: Tem outro aqui lindo, diretamente de New Jersey. É onde tem a John, mandou aqui. Mandou,
1: John tá aí?
0: John tá aqui também, mandou uma mensagem de texto. É onde tem muitos brasileiros, New Jersey,
1: com
0: né?
1: Com certeza, New Jersey, Massachusetts.
0: Mas são legalizados?
1: São, claro, vão tudo a trabalho lá. Massachusetts, New
0: Te
1: Jersey.
0: Te amo, John!
1: O povo que vai pra Flórida, mas fica em Tampa, Tampa Bay, um abraço a todos de Tampa. Eu tô até a Tampa hoje.
0: Gente, que delícia. Olha, um dado importante. Já o Vandeco vai trazer as informações do trânsito. E aí, um dado importante são as mortes de motociclistas e pedestres que tem aumentado na Grande São Paulo.
1: Mesmo
0: então,
1: com a faixa azul?
0: É verdade, tá? Tome cuidado, vá devagar, sabe? A tua vida vale muito mais do que o lanche que você vai me entregar.
1: Como diz aquela velha campanha, desacelere, seu bem maior é a vida.
0: Exatamente, sabe? Nós te fizemos um pedido, pessoal do iFood, mas eu te quero, tua família te quer vivo, entendeu? Tua família te quer vivo. Não corra, não corra. Eu sei que você tem metas a bater, mas pense que você tem uma mãe, você tem uma irmã, você tem uma esposa, você tem filhos. E os números são horrorosos, porque são mais de 100 motociclistas que morreram na Grande São Paulo de janeiro a julho desse ano. Eu queria dar esse alerta às 7h14, tá?
1: Vamos desacelerar aí os canela seca que vivem correndo pra cima e pra baixo. Lembre-se, você tá trabalhando. Eu sei que o cigarrinho do capeta às vezes é bom, mas cuidado, você tá no trabalho. Você fica panguando aí na praça, depois vai entregar.
0: Por que que você associou o cigarro do capeta aos motociclistas?
1: Porque é o que eu vejo. Eu não tô inventando um dado.
0: Eu não tô querendo acreditar que você quer acabar com...
1: Não, não quero acabar.
0: Uma homenagem.
1: E eu também não tô generando, não. É uma homenagem, é minha preocupação. Por quê? Por que que é minha preocupação? Porque eu saio daqui e eu vejo, eu nunca vi uma classe, e quem é motoqueiro...
0: Unida.
1: É, unido no cigarro, no pito, né? Eu nunca vi uma classe tão brisada.
0: Gente,
1: quanto esses...
0: Gente, eu quero pedir desculpa às famílias dos motociclistas.
1: Isso aqui é um alerta, porque o número de acidentes estão crescendo...
0: Por causa da maconha?
1: É, ué.
0: Ah, Reinaldo...
1: Ué, você acha que o quê?
0: Reinaldo, eu acho que
1: sai
0: fake news
1: na praça,
0: uma hora dessa...
1: Não é fake news. Você que é motoqueiro, você que é motociclista... Ou motoboy, me fala se os seus colegas, a cada entrega não é uma baforadinha ali na praça. Gente, vamos tomar cuidado. Você bota a tua vida em risco, a vida do coleguinha em risco. Você bota o trânsito. Não adianta
0: vergonha.
1: A prefeitura fazer a tal da faixa azul pra vocês e vocês ficam panguando aí na cidade. É isso aí, eu falo mesmo.
0: 7h15, e assim eu peço desculpas
1: não
0: aos
1: peça.
0: Familiares.
1: Alerta,
0: mais
1: pessoa.
0: Uma vez. Gente, vamos tentar mudar aqui.
1: Não, não vai mudar
0: vamos,
1: nada, não.
0: Vamos trazer uma efeméride. Capitão. Nesse 18 de agosto, olha.
1: É,
0: se você tá de aniversário, vem celebrar com a gente. Tá bom? Mas aqui você vai receber homenagem de verdade, tá bom?
1: Isso aqui é um alerta, isso aqui é um alerta, isso aqui não é uma fake news.
0: Gente, olha, tem um dado muito importante, hoje eu trago dados, sou rei. Tem um dado muito importante pra mulher e pro homem e também, de uma forma geral, pra sociedade. Há 66 anos, e aí eu te peço aquele refrão.
1: Peraí.
0: E aí, é aí que tu vai entrar, brisado.
1: É eu?
0: É aí que tu vai entrar com esse refrão que eu te solicitei, que é hoje nós combinamos.
1: Não, combinamos, mas não combinei com os russos aqui.
0: Há 66 anos, gente, era liberado um dispositivo muito importante para as mulheres, como eu falei, para os homens, para a sociedade.
1: Uhum.
0: Há 66 anos era liberada a pílula anticoncepcional nos Estados
2: Pare
0: Unidos.
2: De tomar a pílula.
0: E aí nós temos esse clássico brasileiro.
2: Pare de tomar.
1: É uma homenagem, foi liberada, agora você manda parar, é isso?
2: Pare de tomar a pílula, porque ela não deixa nosso filho nascer.
1: Uma cara
0: é
1: um do Eli Correia.
0: É um dado histórico.
1: É essa, que saudade de você.
0: Gente, 7 horas e 17 anjo. Minutos. Essa, esse esquentinha pra vocês era pra chegar nesse horário das 7h17. E a gente, não, a gente já vai pra um outro assunto. Era pra chegar esse momento, a gente queria prender a atenção de todos vocês. Para agora, gente, trazer aqui o nosso tapete vermelho para a dama da televisão, do teatro, né, das novelas, que nos deixou ontem de forma linda, maravilhosa. Laura Cardoso merece aqui, ó, aplausos de pé, mulher maravilhosa, é isso aí, incrível, né, que se foi para brilhar em outros lugares. 98 anos de uma vida repleta de alegria.
1: Ia fazer 99 agora em setembro, né?
0: Exatamente, rei. 98 anos, prestes a celebrar 99, mas foi uma mulher que celebrou a vida, né? Representou as mulheres na televisão, no teatro. Uma dama mesmo, como nós gostamos de fazer, de falar, né? Uma mulher com mais de 65 novelas, mais de 80 anos... De estrada, tinha aquele contrato vitalício lá na Dona Globo, lá na Dona Redonda.
1: Para poucos, né?
0: Para poucos. É bem para poucos. Acho que Lima, Fernanda Montenegro, Lima, né?
1: Tony Ramos.
0: Exato. Ah, Tony Ramos.
1: Tony Ramos.
0: Gente, calma que eu já volto na Dona Laura. Mas deixa eu dar um tapete para Tony Ramos. Ai, também. Porque morre uma pessoa,
1: ele tá
0: quem
1: lá.
0: Eles já acionam. Tony Ramos,
1: sempre solícito.
0: Já foi a primeira entrevista que eu vi falando de Dona Laura Cardoso hoje, os famosos lamentando, os anônimos também, e aí vem aquele, a história da pessoa. Ano passado ela foi homenageada pela Globo ali naquela calçada da fama.
1: Pois é, merecida.
0: Super merecida. Participou da vinheta de fim de ano da Globo.
1: Ei, Dona
0: vários
1: Laura.
0: Papéis. O rei falou assim, uma cara de zangada que ela tinha.
1: Tinha cara de,
0: né?
1: Ruim.
0: Uma cara de ruim. E aí a gente, quando fala cara de ruim, eu só lembro quando ela era sogra do Miguel Falabella em A Viagem. Lembra que ela infernizava quando baixava o espírito lá do Alexandre.
1: Perturbada.
0: E ela ficava totalmente perturbada. Mas aí, rei, a gente lembra da vovó amorosa. Da Mariana Ximenes,
1: é
0: em Chocolate com Pimenta.
1: É verdade, fofinha.
0: A gente lembra dela, que era mãe das gêmeas, Ruth Raquel.
1: Ruth Raquel.
0: Ruth é boazinha. Aí eu lembro também de uma personagem que ela fez, acho que era... O Outro Lado do Paraíso, que ela era dona de um cabaré e fizeram uma homenagem pra ela, ela com a peruca azul e dançando ao som de Pabllo Vittar. Nossa, enfim, gente.
1: O Outro Lado do Paraíso.
0: Muita história linda hoje, né? Todo mundo vai ter que falar de Dona Laura Cardoso. E aí, tem um áudio que eu peguei, que a gente vai ouvir, ela falando do começo dela. Ali na Rádio Cosmos, falando da importância do rádio na vida, né, aí do artista. Um trechinho de Laura Cardoso.
4: Ele que tiver a oportunidade de fazer rádio, faça. Porque o rádio é mágico. O rádio faz você pensar, imaginar, fantasiar. Por exemplo, você faz uma novela de rádio. Então, você faz uma cena, você tá olhando... Uma cena numa estação de trem. Andando num trem. Quer dizer, o rádio faz com que você imagine como é essa estação, as pessoas que estão na estação. O rádio é muito bom. O rádio foi e é uma grande escola. Além de nos ensinar a falar, a ler. Quem não sabe ler não pode fazer rádio. A televisão pode, né? Porque alguém te ensina a decorar, você vai lá e faz.
0: Falando da importância do rádio, né, gente? Isso é lindo, né, Rei?
1: Isso é a magia do rádio.
0: Isso é a magia do rádio. Obrigada. Muito obrigada. Ela que nasceu, Laurinda de Jesus Balerone. nasceu no ano de 1927, começou a atuar aos 15 anos em radionovelas na Rádio Cosmo, né, como a gente falou. O primeiro papel na teledramaturgia foi em 52, em Tribunal do Coração da TV Tupi, aos 25 anos. De lá pra cá, foram mais de 60 novelas no currículo. A estreia na Globo foi em 81, na novela Brilhante, de Gilberto Braga. O papel mais recente de Laura Cardoso foi em Dona Rosinha, filme em que ela foi protagonista e estreou em 2025. Já seu último trabalho na TV foi Matilde, de A Dona do Pedaço. A veterana tem ainda outros sucessos que a gente lembrou, a Guiomar de A Viagem, em papéis de destaque também, O Outro Lado do Paraíso, novela Império. Assim, gente, são muitas novelas. Então, Tapete Vermelho para dona Laura Cardoso. O velório dela começa logo mais às 8 horas da manhã aqui em São Paulo, naquela casa ali na São Carlos do Pinhal, Funeral Home. Só que vai ser fechada ao público. Aí eu já fico chateada. Ah, eu fico bem chateada.
1: Dona Angelina não vai?
0: Não, não vai nem Dona Angelina, nem as pessoas que de repente gostariam de dar um último adeus.
1: Pois é.
0: Sabe, eu fico chateada quando uma grande estrela, quando a família não permite, né? Mas enfim, escolhas. Ela morreu em casa, de causas naturais. E olha como é a vida. No ano de 2014, ela deu uma entrevista pro finado Ravengar. Pra mim, o Abu Jamba vai ser sempre o Ravengar da novela Que Rei Sou Eu. E olha o que ela fala. Ele pergunta: como é que você gostaria de morrer, dona Laura? E ela fala:
5: como é que você gostaria de morrer?
6: Ah, de verdade, acho que dormindo. Sabe aquela coisa? Ai, morreu dormindo. É santo, né? De Deus.
5: Não pode ficar no hospital com aquele negócio
6: assim, né? Não.
0: Que linda, né, gente? Então, palmas, palmas, palmas pra Laura Cardoso. Palmas, Tapete Vermelho.
1: Professora Laura Cardoso, parabéns. E ela falou, fez um carinho tão bonito no rádio, né? E o rádio é isso, ele desperta essa magia. Então, vocês querem fazer televisão, querem fazer teatro, faça o rádio, que ele te abre a mente e várias portas e várias possibilidades, né?
0: Exatamente, várias possibilidades. É isso, o rádio.
1: É como você imaginar um trem, né? Como ela mesmo disse. E esse trem levando a dona Laura lá pro céu agora pra brilhar como uma estrelinha.
0: Foi mais ou menos isso, Rei, que o Tony Ramos falou. Ele falou assim: hoje acho que não é um dia de choro. Ele tava visivelmente emocionado nessa entrevista agora pra Sabina Simonato. Mas falando disso, né? Ela fez uma história tão maravilhosa aqui que tem que celebrar.
1: É verdade.
0: Né? E faleceu em casa aos 98 anos, tava tipo com a cabeça maravilhosa, causas naturais, não ficou no hospital, entubada, aquele sofrimento. É uma coisa divina, gente. Divina e maravilhosa.
1: E como disse o Silvio Brito, que fica o trem da memória, né?
0: Valeu, Silvio!

0: Tá aqui nossa homenagem com trilha sonora e muito mais, gente.
1: Acho que eu sempre fui.
0: Olha, nossa audiência tá bombando na gringa, hein, rei?
2: É isso?
0: Teca Loureiro tá em Terragona.
2: Onde fica Terragona?
0: Ah, não acredito, você não sabe.
2: Eu não sei.
0: Espanha!
2: A Espanha?
0: Alô, Teca! Uma beijoca pra você!
2: Tô chegando longe, hein, Angela Marcos?
0: Alô, Sueli mandou já mensagem também, busão tá bombando!
2: Eita, nós, ó, você pode mandar seu áudio de onde você estiver. Nós no busão, a gente tamo junto aí sempre, viu?
0: Com certeza. Rei,
2: oi.
0: Toca aí já um áudio, mas deixa eu registrar a Jandira Lopes Marcos.
2: É.
0: Primeira pessoa na live que eu estou enxergando.
2: Jandira!
0: E aí a Jandi fala assim, que triste, Jandi, né? Gostava muito de assistir as novelas que ela atuava. Aí embaixo vem Oswaldo Gomes, atriz maravilhosa.
2: É isso mesmo, maravilhosa. E você pode mandar seu áudio aqui falando, inclusive, das novelas aí que Laura fez e você gostou.
0: Com certeza.
3: Bom dia a todos.
2: Oi, bom dia.
3: Bom dia, boa terça.
2: Olha quem tá aí.
3: Bora, banho tomado, café tomado.
0: Cheirosa.
3: Checklist, bora pra fisioterapia.

0: abraço.
1: Cadê a Célia?
2: Bom dia, Ângela. Bom dia, Rei. Aqui é a Célia de Jabaquara. Ângela, não vou sair do celular, não, senão eu não consigo falar com você. Cuidando das coisas em casa, para ir trabalhar hoje em Diadema.
3: Bom próximo trabalho.
2: Do shopping Praça da Moça.
3: Vai com Deus.
2: Cuidar do apartamento, de um cachorrinho e de uma gatinha. Bom dia, que seja abençoado para nós. Beijo.
3: Amém. Um beijo, um beijo. Ô, Rei, deixa eu fazer, falar contigo. Rosalinde, um beijo pra você. Rosalinde Bassi, com a gente todos os dias também. Um beijão meu e beijo, do Rosa. Rei pra você, tá? Eu fiz um desabafo nas redes sociais ontem. Até acabei invadindo, tamo junto, pra fazer o desabafo em cima do Padre Juarez sobre uma situação que eu passei sexta-feira passada. Eu fui numa igreja ali ao lado do metrô Santa Cruz, Nossa Senhora da Saúde, e encomendei uma missa de sétimo dia pro meu tio Olavo. Uhum. E aí reuni lá as pessoas, meus familiares, amigos, enfim. E marquei para um horário já no fim da tarde, início, fim da noite já, porque é um horário bom pro povo que trabalha e já direto pra missa, 8 horas da noite. E eu falei no meu desabafo sobre a decepção que eu senti durante pós-missa, em ter zero acolhimento por parte do Frei, que foi quem ministrou ali. Ministrou não, como é que eu posso falar?
1: Celebrou?
3: Celebrou lá. Não era só a missa pro meu tio, tinha uma família também, era fazendo ali uma missa de um mês, né, de um ente deles. E assim, Rei, a minha decepção, eu tô falando isso porque me questionaram ontem no Instagram também. Porque assim, você perde uma pessoa, você tá super sensível, a família, a viúva, quem amava a pessoa de verdade, você quer um acolhimento, uma palavra, sei lá, de repente até uma coisa ali, olha, a família, a gente sente muito, a igreja, falasse de morte, falasse de saudade. E o Frei, primeiro eu já fiquei irritada, já na abertura do negócio. Quando a mulher foi dar o nome do meu tio, eu botei lá, Olavo Francisco da Silva. Ela só leu Olavo Francisco, eu já fiquei assim, mas ok. Aí durante a missa, ele falou, o mês de agosto acho que é mês das vocações, mas ele falando assim, da vocação de você casar ou não casar, da importância e significado de uma aliança, falou sobre namorados que querem ter uma vida de casado, falou sobre tudo. A pessoa que não respeita o seu corpo, falou tudo. Aí depois falou sobre as festas que tá rolando lá na igreja, porque acho que é aniversário da igreja, falou de um almoço, de uma caminhada que ia ter, e simplesmente, num outro momento, estamos aqui, Olavo Francisco da Silva, e aí o outro homem que morreu, a outra pessoa, mas assim, cara, uma coisa tão fria que foi o que eu falei pro Padre Juarez. Pelo menos eu tô dando o meu exemplo. Meu povo já não gosta de igreja.
1: Eu entendo,
3: tá? Isso. Meu povo já não gosta de igreja. Várias religiões. Consegui reunir uma galera boa ali, tá? Baianada foi em peso. Pra ouvir sobre sexo. Pra ouvir sobre uns negócios que naquele momento, na minha opinião, não tinha nada a ver. Eu saí de lá com tanta vergonha que minha vontade era pedir desculpas pra cada um, porque o povo... E tinha... Meu, foi uma coisa muito louca.
1: Olha.
3: E aí, Rei, só pra concluir, ok ele falar lá o evangelho, o que tinha que ser falado. Mas eu acho que poderia ter... Olha, Reinaldo, a gente sente muito pela sua perda. Tem algum familiar aqui do senhor Olavo... Olha, a gente sente, Deus, a saudade. E aí, por que você não rezou lá no Padre Juarez? Eu não fui lá pra igreja do Padre Juarez, que eu pensei na localização. Eu falei, ai, essa daqui é uma igreja que a gente já conhece, essa aqui é colada no metrô, eu acho que essa aqui vai ser bom pra todo. Mas eu me arrependi amargamente. Obrigada.
1: Olha, eu me sinto muito triste como católico, como cristão, mas eu entendo você. Eu acho que talvez falte esse lado humano da igreja. Eu sei que existe o rito da missa, eu sei que tem uma ordem que você tem que seguir, tem os avisos da comunidade, eu sei que tem tudo isso, mas falta mesmo esse acolhimento, esse carinho, mas principalmente quando você tem algo...
3: Assim, não era
1: sempre
3: assim,
1: foi,
3: gente.
1: Sempre foi.
3: Eu já fui numa missa lá na São Judas, sei que eles até deram

0: familiar.
1: Varia de paróquia para paróquia, mas via de regra sempre foi assim, um listão de nomes e vamos rezar aqui pelos enfermos, pelas missas de sétimo dia, intenções, sempre foi assim. E é uma pena que seja assim. E eu vou te dar um dado mais importante ainda. Além de tudo isso, agora imagina você, eu, da minha paróquia, eu agora mudei, mas eu continuo dizimista da paróquia onde eu tava. Mas nem um obrigado, quando eu dou o dízimo, vem uma mensagem, nem que seja padrão. Então, quer dizer,
0: como assim?
1: É porque eu faço o dízimo, por exemplo, eu faço no Pix. Então... geralmente, quando era um outro padre e tinha uma outra secretaria, pelo menos vinha agradecemos a sua contribuição, isso vai ajudar as obras.
0: Ah, eu nunca vi isso de agradecer, rei. Mas... aí eu já acho que tu tá não, querendo demais.
1: Não, tô falando porque eu tinha, não tô querendo demais, eu tô querendo uma coisa que eu já tive.
0: Ah,
1: não tô querendo demais. Agora mudou o padre, mas nem um muito obrigado, filho. Nenhum muito obrigado. Eu não tô falando da coleta, eu tô falando do dízimo. Quem é dizimista sabe.
0: Existe
1: a coleta e o dízimo. Eu sou um dizimista, eu pago
0: todo
1: mês.
0: Entendi.
1: Então, essa coisa de ser impessoal, e isso aí, minha filha, é difícil. E é por isso que, né, muitas igrejas vão crescendo e a nossa, cada vez mais, né, infelizmente, a realidade é essa. Não tô aqui para passar a mão na cabeça de ninguém, mas você tem razão, e tem razão de ficar revoltado. E eu me sinto muito triste como católico, como cristão, em estar compartilhando. Sou católico de teimoso, ainda falo. Uma vez eu ouvi uma coisa de um padre que já não é padre. Vá na igreja por Deus, não vá na igreja pelos padres. E é isso que eu...
0: Mas eu acho que isso vale para todo lugar. Vai no centro pelo que você acredita ali na palavra.
1: Você tem decepção
0: no centro,
1: lugares.
0: No templo, em qualquer lugar. Não pelo... Porque ali é um homem, né? E todo homem é falho.
1: É falho.
0: Você tem que ir pela fé.
1: É.
0: Mas enfim...
1: Recentemente, a Beth foi tomar um passo, que ela gosta de tomar um passo numa outra religião que ela frequenta e tal. Eu estive lá com ela. Meu, o cara lá, o atendente, pô, me deu um esculacho. Ó, vocês estão atrapalhando aqui. Pô, sabe?
0: Falta.
1: Falta um pouquinho, né?
0: Eu acho que falta. Então tá aqui meu desabafo. E só pra concluir, eu tô numa fase... Eu agora vou lá na igreja. Eu quero falar. Já falei aqui na rádio para milhares de pessoas, Brasil e internacional. Eu quero falar para a igreja. Eu quero ir lá. Eu vou lá hoje.
1: Isso, eu iria
0: também. Eu vou lá. Não, mas eu vou. Eu vou lá e vou falar para a pessoa. Eu vou falar, olha, aconteceu isso. Eu tô fazendo esse desabafo para que repense. Para que não aconteça mais.
1: E eu fico revoltado com essas coisas.
0: Eu quero ir lá, e aí eu vou concluir, e lá eu não piso mais.
1: Porque, eu fico revoltado com essas coisas, porque ao longo, com o passar dos anos, você vai percebendo algumas coisas, inclusive dentro da nossa própria igreja. É difícil você ser um leigo católico. O que é o leigo católico? É a pessoa que vai na missa, mas ela não participa, não faz parte da comunidade. Porque quem faz parte da comunidade, quem tá lá... o dia inteiro servindo a Deus, larga tudo e me segue, você pode ter certeza que quando morre um parente, eles falam bonitinho lá, viu? Agora, quando você é um leigo católico, que você frequenta a missa e não participa da comunidade, o tratamento é outro, infelizmente a realidade é essa.
0: Gente, 7h36, um intervalo rápido.
1: No padre é pecado, não
0: porém
1: pode.
0: Porém necessário, a gente volta com vocês.
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2: 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Muito bom dia, Angela Matos, bom dia, Reinaldo e todos os ouvintes da capital. Tudo bem
3: com vocês? Vai, Vandeco, é nóis!
2: Nesta manhã de terça-feira, para falar do corredor Norte-Sul, que já tem trânsito carregado no sentido Zona Norte, desde a Avenida Interlagos, esse trânsito piora depois da Vicente Rau, passando ali pelo aeroporto de Congonhas, e segue assim até a região do Parque Ibirapuera. O corredor das avenidas Jabaquara, Domingos de Moraes e Vergueiro funciona como opção. No sentido contrário, sentido Zona Sul, intensidade na Praça Campo de Bagatelle, e segue assim até a ligação. Tá tudo ok com o transporte público nesta manhã, e até as 10 horas tem rodízio válido para veículos com placas sinais 3 e 4. 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
6: Bom dia, Ângela. Bom dia, Reinaldo.
3: Bom dia, amor.
6: É o seguinte, no passado eu ia muito à missa e hoje eu vou sempre na igreja, mas eu prefiro ir quando a igreja esteja vazia, que eu fico lá sozinho, faço as minhas orações, falo com Deus e eu prefiro isso. Por quê? Eu convivi quase 15 anos da minha vida trabalhando no meio de uns 60 padres. E eu mudei totalmente o conceito com relação aos padres. O que eu vi, que eu presenciei nesses quase 15 anos aí, entre padres, foram coisas que eu jamais pensava que acontecia entre eles. Inclusive, hoje eu sou a favor que a Igreja Católica autorize os padres se casarem. Por que não casar, construir família? Já que muitos deles aí fazem tudo que um outro homem qualquer pode fazer. Eles fazem escondidos, mas fazem. Então por que não se casa logo? Eu acho que deveria autorizar eles a casar, assim como os pastores são casados, né? Então a imagem que eu tenho hoje dos padres é muito negativa, infelizmente. É o Aloysio aqui de Santo Amaro. Tenha um bom dia para vocês.
3: Aloysio, obrigada, viu, pelo seu comentário.
7: Aqui no circo.
8: Bom dia, Ângela. Bom dia, Rei. Aqui é a Márcia Bueno de Rancharia. Aqui na minha paróquia, quando tem missa de sétimo dia, de um mês, às vezes o padre chama até lá na frente para dar uma benção na família, dar um conforto, um abraço. E sobre o dízimo, eu sou dizimista, meu esposo também, eu faço a devolução no Pix. Mas automaticamente já vem uma mensagem bonita de agradecimento.
7: Tá vendo? É o que eu preciso.
8: E todo mês de dezembro, todo dizimista ganha um brinde.
7: Aí, eu não ganho.
8: Igual aqui, esse ano que passou, eu ganhei dois relógios, um para mim e um para o meu marido. Opa, de parede, com a foto da nossa igreja,
7: ai,
8: matriz. Então aqui os padres agradecem, sim. Às vezes nas missas, tudo mais.
7: Tá vendo?
3: Tá vendo?
9: Oi, Ângela, oi, Reinaldo. Oi, bom dia, uma ótima terça. Triste a perda da Laura Cardoso, né? Uhum. Reinaldo, na minha paróquia, a gente faz, eu sou agente pastoral do dízimo, a gente todo final de mês,
7: tá vendo?
9: A gente faz um sorteio para todos os dizimistas aniversariantes do mês.
7: Tá vendo?
9: Faz uma mensagem, agradece a todos os dizimistas. Não fique chateado, porque é assim. Porque o que a gente devolve é para Deus, não é para a igreja, né? A gente devolve aquilo que Deus não dá. Então faça a sua parte e não fique chateado. Um ótimo dia, Eunice de Guarulhos.
7: Mas eu não reclamo, não. Eu só trouxe a pauta aqui, que eu acho um desaforo. É, mas eu continuo fazendo minha parte.
3: 7h42, a gente já vai entrar no Se Joga News. Já é o Se Joga News, né? Porque tudo é informação. A Leonilda tá na live dizendo que na paróquia dela, Nossa Senhora Aparecida, o padre chama a família, dá uma vela em sinal de pêsames. É Bragança Paulista. Um beijo, Léo. Obrigada, um
7: beijo,
3: viu?
7: Pra
3: beijoca
7: você.
3: Pra você.
10: Ângela, sou cristã.
1: e a igreja somos nós, entendeu? Católico, evangélico. E sobre o dízimo, você está devolvendo por amor à obra do Senhor.
7: Amém, Jesus.
1: Nunca espere nada em troca.
7: Eu não quero
1: posso falar, Deus assim, mas isso é mentira. Deus ele te abençoa por amor a você. Tanto que a nossa salvação, ele dá por amor a gente. Amor a nós, a humanidade. Não porque você está fazendo obras boas, não. Não é isso.
7: Mas não inverte.
1: A igreja sim, somos nós, sim. Da porta para fora da igreja, do templo. É você ajudar o teu próximo, você estender uma mão a quem precisa. A gente entra lá na igreja todo sábado, domingo, o dia que for. Aí ora tudo, sai da porta para fora, não olha nem na cara do morador de rua, maltrata tudo. Isso não é o que Deus quer da gente, entendeu? E é isso, mande Goiânia.
3: Depois a gente vai conversar.
7: É isso, mas eu não tô reclamando, não. Eu só tô trazendo uma coisa que você, como cristã e
3: sentimento.
7: Participante da igreja, sentiu da história da missa de sétimo dia. Que eu vejo também. E eu tô trazendo uma situação do dízimo. Podia ser de tantas outras. Podia ser das velhas que reclamam da homilia. Podia ser tantas coisas.
3: 7h40. Hoje é uma homenagem. Ó, rei. Me marcaram aqui numa música Next. Que eu vou pedir pro rei tocar um trecho. Perguntaram, Ângela. Ouça essa música, o que você acha? Já eu vou revelar quem é o cantor. E a gente vai ouvir um trecho.
7: Pra mim,
3: Não, eu mandei no zap da nossa emissora querida, Rádio Capital, tá? E aí me marcaram nessa música que eu não conheci até ontem, tá? Agora, vamos ouvir juntos e eu já trago pra vocês.
7: Mas é sucesso?
3: Ah, tá estourado nos streaming. Tá estourado no YouTube, tá estourado nas redes sociais. E o pessoal canta, viu?
7: Eu quero ouvir.
3: O pessoal canta.
7: Tá
3: bora.
7: Aqui já.
3: Tá aí, vamos ouvir, Osvaldo.
7: É ele?
3: É, bora lá. Hoje não é dia do padre, não, né?
7: Hã?
3: Hoje não é o dia do padre, né?
7: Não, mas porque tem aqui.
3: Tá bem...
7: Cuidado.
3: Ó. Oh.

0: ritmo da moreninha que faz uma cosquinha e ele dá um cheiro na vizinha é o padre Alessandro Campos.
1: Que legal, Ângela.
0: E aí me perguntaram, Ângela, o que que você acha desse hit, o padre Alessandro Campos cantando? Eu acho um absurdo. Eu não. Gente, 7h45, hoje eu tirei o dia. Eu acho cúmulo um sacerdote cantar uma música que ele fez uma cosquinha, que ele tá. O pai deixa a moreninha em casa e ele dá um cheiro no cangote da
1: minha. É sério que
0: eu,
1: é essa letra?
0: Eu acho.
1: Deixa eu ouvir mais um pouquinho.
0: Eu acho fim. Um padre. Comenta aí, Osvaldo, agora.
1: Dei um cheiro na vizinha?
0: Ah, eu acho, gente. Eu acho que nem tudo fica bem pra um padre cantar.
1: Poxa, tá? Eu gostava tanto daquela outra.
0: Você me desculpa.
1: Essa aqui, ó. Mais adequada, né?
0: Qual?
2: Ah, não, beleza. Eu sou sem Jesus.
0: Não, okay, aí é beleza. Agora,
1: cheiro
0: eu dei
1: na vizinha,
0: um cheiro no cangote da vizinha. Tô na frente, tô atrás. Não.
1: Fala, tô na frente, tô atrás.
0: Não. Eu, minha opinião, você queria ouvir, né? Minha opinião, pra mim, é o

0: sexo, gente.
1: Quero ver vocês depois das 11.
0: 7h47. Vamos com as pílulas aqui, ó, né? De Frei Galvão, mas é nosso Se Joga Nisso bem rapidinho. Ó, mandar um beijo muito especial e carinhoso. Uma audiência nova está chegando nesse horário.
1: De onde?
0: Que é o pessoal da padaria Leão 13.
1: Ô, pessoal da Leão 13, sejam bem-vindos aqui, viu? Aqui a festa é diferenciada, hein?
0: Um beijo pra você, viu? Beijão, Marco. Obrigada pelo carinho, Marco Antônio.
1: Aliás, você já foi na Leão 13?
0: Ainda não, vou conhecer.
1: Você sabe que minha dentista é na rua da Leão 13. Toda vez que eu vou lá, nossa, eu me acabo naquela padaria, viu, Angela?
0: Ó, o John mandou aqui pra você. Leão 14 pediu pra agradecer o rei pelo dízimo.
1: Leão 14?
0: 7h47, next, minha
1: obrigado,
0: gente.
1: João.
0: Next. Ah, tem notícia. Deolane continua enjaulada, né? Deolane continua enjaulada. E aí ontem, a Polícia Civil apreendeu uma Lamborghini da doutora. É, e essa diligência aconteceu no Tatuapé.
1: Lá no meu bairro.
0: A Operação Vernix. Operação Vernix. Ela que tá presa desde maio, acusada de integrar um esquema de lavagem de dinheiro lá da facção, né? No começo desse mês de agosto, o filho da Deolane também foi abordado pela polícia e a polícia acabou pegando um carro, uma Blaze. Não, uma Blaze não. Blaze é outra coisa. Ah. Acabou pegando um carro aí, um carro caríssimo, que agora sumiu aqui o nome, mas estão apreendendo todos os carros da Deolane Bezerra. O Giliardi, que é o filho dela, foi pego, também foi parado aí numa blitz. E a polícia acabou apreendendo o carro dele, depois eu vejo. Mas é tudo nesse nível.
1: Menina,
0: aí,
1: Lamborghini. Ela tem uma Urus. Urus é aquela SUV. É caro isso aí, Ângela. É caro,
0: então, Lamborghini. Eu tô falando da doutora, ela não anda de coisa menina do baratinha, céu. Baratinha.
1: Vamos respeitar.
0: Next, eu falei de Blaze, mas Blaze é a Beth, né? É a Beth.
1: Minha?
0: A Beth legal, Beth tigrinho. Que eu quero falar pra vocês que o Zé Felipe, ele voltou a divulgar Beths. E aí por um valor substancioso de 350 milhões ano. Então ele vai receber 29 milhões por mês. Depois que ele separou da Virgínia, teve aquele escândalo todo, ele não falou mais sobre Beth, sobre tigrinho. Mas agora, né, ele volta então. E essa é uma das manchetes do dia. Next. Falando em Virgínia, vamos falar do Léo Dias, que semana passada foi bem deselegante, né?
1: Foi.
0: Ontem escreveu lá um textão, tá dando um tempo da internet, vai dar um tempo da internet, porque ele fala que nesse textão dele que a internet tá pegando pesado com ele, a internet tá diferente, porque ele foi atacado por conta de uma fala que ele fez no programa semana passada, dizendo que a Virgínia, ela gosta de tchananã dos homens, né? E falou pesado, falou
1: mesmo,
0: feio. Nossa! R-O-L-A.
1: Nossa.
0: E aí, ela já tá processando o Léo. E no texto ele diz, pediu desculpas no ao vivo, que ele sempre respeitou as mulheres e que realmente ali ele passou dos limites e que ele acha que a Virgínia Fonseca agora largou a mão dele, da equipe dele, ele que sempre foi um defensor dela, mas que enfim, ele vai dar um tempo porque a saúde mental dele já não aguenta mais.
1: É caro falar o que a gente quer.
0: Next. Tem casal novo na área. E aí os fãs da Anitta já estão, né, tudo em polvorosa. É o ator Danilo Mesquita, ator global, tá? E eles foram vistos no domingo saindo da peça da peça O Filho, lá em Copacabana. É uma peça que aconteceu no Teatro Fernanda Montenegro, mas uns dias antes eles estavam juntos trocando carícias num show do Djavan. Então, Anitta aí vivendo um novo romance e os fãs amando o escolhido. Ele tem tudo a ver com a Anitta. É bonito, é gostoso, é molhudo e macumbeiro. Espero muito que esse relacionamento dê certo. É o grito dos fãs de Anira. Next. Esse aqui, Deus que me perdoa, mas já foi pro inferno. o assaltante, o bandido Gabriel Adriano Araújo, de 24 anos, que trocou tiros com o PM nesse fim de semana, que estava levando o filho para comprar uma pipa, e o menino foi baleado, Guilherme, baleado e morto, né? Acabou perdendo a vida. Esse bandido morreu, tá? Então a notícia da morte dele também chegou ontem, e o Guilherme foi sepultado ontem aqui em São Paulo, uma criança de 10 anos, mais uma vítima aí dessa violência absurda que acontece em São Paulo. 7h52, entretenimento, tem uma fala da Carol Minhoto, lembra dela? Apresentadora da Gazeta, que por muitos anos, né, Rodolfo Fofô, fez o Você Bonita, ela fez, participou do podcast da Silvia Vinhas, onde ela conta, mas com muitos detalhes sobre a demissão dela, que ela já estava sentindo um clima lá na Gazeta, e aí que ela, e ninguém falava nada, e a direção nova nem chamava ela pelo nome, chamava ela de a minha apresentadora, e ela já sentindo um clima, e ela pergunta pra uma pessoa, sempre tem, né? Uma pessoa, sempre tem aquela pessoa, e aquela pessoa contou pra ela: olha, Minhoto, é o seguinte, você não tá nesse novo cenário aí da Gazeta, e já tá tudo certo, já tá tudo assinado, eles vão te chamar pra te dar essa notícia. Então, quando chamam a Minhoto, ela já tá sabendo que ela ia ser dispensada. E aí ela fala no programa da Vinhas que ela foi mandada embora por vingança. Um trechinho.
2: Como você se sentiu de ser demitida? Independentemente de qualquer coisa. No sentido de autoestima.
3: De autoestima. Então, como tudo aconteceu muito rápido e eu tive essa...
2: Rápido, né?
3: Essa rapidez. Foi acolhida rápido. No lugar que disse oi. É. Então eles fizeram isso? Ótimo. Vem pra cá. Então, eu me senti tempo, muito, né, mais acolhida. E se você me perguntar o que eu senti realmente, eu senti que foi feita uma vingança. Porque eu estava lá há muito tempo. Como
2: poderosa.
3: Se... Não, tipo assim, ela tá lá há muito tempo, nós trocamos, a gente quer agora reconstruir a nossa história nessa emissora. Tipo, desdenhando a história que foi feita de outras pessoas que já estavam. Porque, de verdade, quem trabalhava ali dentro, quem estava ali dentro, todo mundo dizia a mesma coisa. Nossa, a Carol, pra gente, é a melhor apresentadora aqui da casa.
2: Sim. De verdade, sim.
3: Sempre ouvi isso. É. Das pessoas que trabalhavam comigo. Então, desde maquiagem, desde guarda-roupa, desde técnica. Técnica, né?
2: Fora que é coisa da generosidade, você é uma mulher generosa. Você trata bem os seus colaboradores, vamos dizer.
3: Fala sobre isso, família.
0: Essa foi a Carol Minhoto falando no programa, no podcast da Silvia Vinhas. E essa fala dela tá repercutindo rendendo, né? Muito, rendendo pra caramba. O Next aqui...
1: Eu acho que você já passou por isso também, quem não
0: sobre...
1: passou?
0: Sobre...
1: Ah, todo mundo fala que você é bom, tá? De repente você perde tudo.
0: Já.
1: De repente você perde tudo. Tiram tudo. Você é tão bom que eles tiram tudo. Você é tão bom que você não precisa, né?
0: Exatamente. Pra encerrar esse bloco, depois só os comentários de vocês, mas antes eu estou aqui, ó, rei. Com as mãos levantadas e segurando uma bandeira branca imaginária. Pedindo paz na live.
1: Tu eu tô quero com paz terror com os padres aqui.
0: É sobre isso.
1: Tu tocou terror, né? Toma cuidado.
0: É sobre isso, você também.
1: Eu com os motoboys.
0: Paz. Eu não quero briga entre vocês, meus filhos amados. Ó, outro que tá repercutindo é a fala do Fiuk, que ontem foi lá nos meninos do Pânico na Pan, e agora falou que o Fábio Júnior deserdou dele.
1: Mentira.
0: Deserdou ele, eu acho é pouco. Next.
1: Next.
0: 7h56, minha gente, todo mundo tá sabendo, né? 13 de setembro, nós temos um compromisso.
1: O quê?
0: Baile Capital no Clube Piratiniers.
1: Todo mundo dançando com o bebê, viu?
0: Todo mundo dançando, tá?
1: Delícia,
0: dançando. Bora curtir.
1: É o último beijo do Vini, né?
0: É o último beijo do nosso bebê.
1: Tu não comprou teu ingresso ainda? É só mandar um zap aqui que eu mando o link pra você, viu?
0: Agora, quem vai mandar o link agora pra você é o Reinaldo, hein, amiga? Então compra na mão do rei.
1: Isso, passei na frente da Vitória.
0: Com certeza,
1: já era, gente. Vitória. Agora é tudo meu aqui. Comigo o preço é diferente.
0: Baile Capital, minha gente do céu. Sabe que, olha, estão falando do nosso baile em outros bailes até.
1: Mentira.
0: É. Alô,

0: eu fui de...
1: Cindy. E agora?
0: E aí, eu não sei, eu quero... Vai ter brilho, né? Vai ter, tem que ter brilho.
1: Tem que ter brilho.
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0: Eu tô tentando pensar o que que... Sabe o que eu até pensei? Será que o Vini vai trazer uma nave, tipo da Xuxa?
1: Será?
0: Aí do Vini eu espero tudo, gente.
1: Descendo a Avenida Angélica, a nave, sobrevoando a
0: Angélica.
1: Não, não
0: viaja também, não.
1: Ué,
0: não.
1: Por que não?
0: De repente ali, ó, ele vindo do fundo do salão ali do Clube Piratininga.
1: Seria legal,
0: daquela,
1: né?
0: Daquela parte superior.
1: A hora que abre a cortina, a hora que abre a cortina.
0: Não, ele vem ali do fundo e aí vão abrir o corredor, alguma coisa vai cair ali do teto. Aí eu tô já super ansiosa.
1: Tô vendo que você quer pegar carona nessa nave, né?
0: Quero. Meninas, meninas, meninas. No último baile, aquela gatinha da capital foi a primeira.
1: É verdade,
0: menina. Eu sempre esqueço o nome dela. Me perdoa, amiga.
1: Eu tenho o quadrinho que elas deram.
0: Mas teve uma gatinha que mora aqui pertinho no Paraíso.
1: Sandra?
0: Que ela foi... Será que é a Sandra?
1: Acho que é a Sandra.
0: A Sandra. Sandroca, quero te ver lá, hein?
1: Olha a nave chegando.
0: Gente do céu,
1: beijinho,
0: o que o
1: Vini
0: tá preparando? Porque no último baile da capital, ele surpreendeu de... Como que é o nome daquele? Do bigode?
1: Freddie Mercury.
0: De Freddie Mercury.
1: Ficou melhor do que o Freddie Mercury original.
0: Meu, foi demais aquilo,
1: ficou,
0: né?
1: Melhor que o Freddie Mercury não, prateado.
0: E ele fez o videoclipe. Ele trouxe aquele vídeo. Come to the beat.
1: I want to break free.
0: Ah, canta então, exibido.
1: Não
0: agora
1: cantar.
0: Tu canta.
1: Não sei cantar.
0: I want to be free. E o Vini, gente, eu tô muito ansiosa pra saber o que o Vini vai preparar pra nós nessa despedida.
1: Coisa boa, você pode ter certeza.
0: Com certeza. Eu podia ir de colan cavado em homenagem à Xuxa.
1: Acho que
0: vamos
1: não.
0: Vamos mostrar hein? Nossa virilha?
1: Acho que não.
0: Minha calça.
1: Não, o povo fala, não fica legal.
0: A Mara
1: vai falar.
0: A Mara já vai processar a Dona Deia.
1: É.
0: Vai? De feia. Vai.
1: Sério mesmo? Mas já que você é boa.
0: Que é isso, rei?
1: É a nave abrindo.
0: Ai, a nave tá abrindo. Vini, gente.
1: Aí a nave tá abrindo.
0: É o último beijo do Vini.
1: Aquela fumaceira.
0: Sim. Ó, ó. Com a enceradeira, um negócio pra limpar, né?
1: Isso, com a enceradeira, ele...
0: Gente, foi muito perfeito.
1: Ele e a Tuli.
0: Foi muito perfeito, batom,
1: maravilhosa.
0: Brinco rosa. Lita, um beijo.
1: Um beijo.
0: Vai ser muito legal. E outra.
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0: Gente, e nesse baile vai ter prêmios em dinheiro.
1: Adoro.
0: Eu também adoro quando é prêmio em dinheiro. Porque vai ter competição do look mais incrível. Você que faz parte de grupo de dança, né? Ou você que, tipo, faz uns passinhos com você mais três primos.
1: Uns passinhos.
0: Se apresente lá no dia. Vi, a Vi acabou de chegar esbaforida. É R$500, Vi? De dinheiro no nosso baile? R$500. Gente, R$500, assim, do nada.
1: Eu adoro fazer passinho.
0: Aí eu adoro.
1: Concurso de sósia é mil? R$1.000 o de sósia?
0: Como é que é? Consórcio?
1: Não, concurso de sósia.
0: Você não consegue falar concurso.
1: Concurso
0: de sósia.
1: R$1.000.
0: R$1.000. Eu pareço com quem?
1: Deixa eu ver.
0: Ah, ele não sabe, gente.
1: Não,
0: você
1: tá
0: pode se transvestir de alguém famoso.
1: Boa.
0: E quem tiver mais parecido vai ganhar R$1.000, gente.
1: Dizem que o Everaldo, por exemplo, é parecido com o Tom Cruise.
0: Ele podia vir, né? Tipo
1: um
0: aviãozinho. E aí começa a tocar Top Gang.
1: Top Gang seria lindo.
0: Putz,
1: Top Gang
0: grila.
1: Não Gun.
0: Começa a tocar Top Gang e vem só o Everaldo. Com um boné.
1: Nossa, aqui, ó.
0: E uma jaqueta.
1: Ó.
0: Nada a ver, cara.
1: Como nada a ver?
0: Cadê a música do Tom Cruise?
1: Top
0: Gang?
1: É essa aqui, do Tom Cruise.
0: Claro que não é.
1: Essa aqui é a música romântica.
0: Ah, lógico. Ah, tá. Ninguém conhece essa. Porra, que vergonha.
1: Que horror.
0: Desculpa, gente. aos familiares dos motoboys, eu peço perdão.
1: De quem? Dos motoboys?
0: Meu.
1: Essa aqui que você quer?
0: Claro.
1: Everaldo chegando com sua jaqueta.
0: Jaqueta. Corina, não precisa nem ser jaqueta original de couro.
1: O Vini de nave e ele de moto.
0: E aí vem, caraca. E um óculos, aquele óculos aviador, ninguém
1: já
0: nem vai conhecer
1: tudo,
0: o Everaldo.
1: Tudo,
0: eu também,
1: tudo.
0: Eu também. Gente, olha, você não pode perder nosso baile
1: dia 13,
0: capital,
1: né?
0: Dia 13 a partir das 2. É o último beijo do Vini e a gente quer muito que você esteja lá pra dançar, pra curtir. Você realmente não pode ficar de fora.
1: Isso aí, o único que pode ficar de fora, sabe quem é?
0: Quem?
1: A vontade.
0: Péssimo,
1: hein? É, o que dá.
0: Gente, 8:03 é o som do Everaldo, Top Gang, intervalo rapidão.
1: É gang.
0: Para, me deixa. A gente vai

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3: Angela Matos, o destaque é para a chegada a São Paulo agora pela rodovia dos Bandeirantes. Já tem trânsito carregado desde o quilômetro 18, esse trânsito vai assim até o acesso à Marginal Tietê devido ao excesso de veículos. A Anhanguera é a opção, mas o motorista reduz a velocidade na praça de pedágio. Até depois do Rodoanel, na altura do quilômetro 22, esse trânsito volta a ficar ruim no quilômetro 16 e segue assim até o acesso à Marginal Tietê. Para Campinas Interior, essas duas rodovias funcionam bem. A rodovia Castelo Branco também tem trânsito ruim no sentido São Paulo, desde Itapevi, na altura do quilômetro 33, até o 26 em Barueri. Volta a ficar ruim em Osasco no 19, que tem uma ocorrência no 17. Esse trânsito vai ruim até o acesso ao Cebolão. 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
10: Ângela, bom dia, Reinaldo. Ângela, você é maluquinho, eu só vou pro baile hoje pra balançar com você. Você deve ser toda doidinha.
11: Ah, então vai.
10: Hoje eu vejo você no rádio, é toda maluca.
11: Então vem.
10: Bom dia.
12: Vem. O cara vem. Quer dançar
11: quem
12: com
11: é
12: você?
11: Ele? Quem é?
12: Ah, eu vou pegar o nome. Pega, aqui agora.
11: Ó, o rei vai pegar o nome.
12: Agora você vai
11: e
12: dançar.
11: E aí a
12: com
11: gente
12: Zé.
11: Vai dançar no palco, Zé, 8h10, tá?
12: Agora
11: mandar uma,
12: já era.
11: Mandar uma beijoca pra Guarulhos, na pessoa da Ireninha, que tá aqui já super animada também, para o nosso Bailão Capital.
12: Eita.
11: 8h10. E aí, minha gente?
13: Oi, Ângela.
11: Solta.
13: Oi, Vê.
12: Vê não
13: bom
12: veio
13: bom dia,
12: ainda.
13: Aqui é a Fran.
11: Vê tá chegando.
13: Ângela, por favor, fala sobre as novelas das 9 e das 6.
11: Falo.
13: Por favor.
11: Falo.
13: Fala, bom Angela. Dia. Obrigado.
11: Ó, da novela das 6, eu quero trazer um bastidor de um casamento que eu achei a coisa mais linda. Aquela menina do mal, a noiva do Mirinho, casou na vida real. Ela casou na vida real nesse fim de semana. Foi um casamento lindo, lindo, lindo, lindo. Ela parecia uma personagem de chocolate com pimenta. E foi uma coisa assim muito perfeita, né? Amo a novela das 6, a audiência é bem gostosinha, né? Aquela trama, a Jandal, a princesa que vai ser desmascarada em breve. Falei pra vocês a morte lá do personagem do Cássio Gabus Mendes e a entrada da Thaís Araújo, tá? Em breve. A novela das 7 ontem me surpreendeu, gostei já do dinamismo, saiu daquela coisa agro, uma outra pegada. Aí eu fui dar uma olhada já no resultado da Cantar Ibope, foi bem melhor a estreia, Rei, do que a estreia de Coração Acelerado, tá? A Sharon ali protagonista. Tô gostando dessa fase da Sharon. E ali na apresentação dos personagens também. Então a gente já entende, já entendeu quem é quem praticamente. Amando a Aline Moraes de vilã. Eu acho que ela sempre faz uma boa vilã. E a novela das 9, gente. Esse é novelão, tá? A Demi vai ser condenado. Vai ser julgado e condenado. E aí, quando sai esse veredicto, ele dá uma surra no filho ali na frente do juiz. Amei o final ontem. Adriana é nós, milionários. Adriana bilionária, com aquele anel poderoso que o final Brandão deixou pra ela. A gente já entendeu que a Iris vai trair a princesa. Eu tô sacando ali que aquela Liris. A ex-presidiária já tá apaixonada no Alexandre Borges. Eu acho que ela tá meio apaixonadinha por ele, entendeu? E tá um novelão. E quem tá me surpreendendo é a personagem da Débora Evelyn. Rodolfo Fofô, quem é da novela das 9? Vocês gostam da Carmita?
12: Gosto.
11: Meio uma vilãzinha safada ela, né?
12: Safadinha.
11: Bem sacana. Uma vilã também que caiu no gosto do público brasileiro, tá, minha gente?
12: O povo adora. Aliás, acabou a novela, mas a novela não sai, né, da gente. Ontem eu tava assistindo o Ratinho, né, aí tava aquele show, uns calouros que vão cantar lá, né, aí de repente, do nada, eu achei que eu tava livre, entrou uma menina a cantar e adivinha o que ela cantou?
14: Olha onde eu tô.
12: Terrível, não consigo me livrar disso,
14: Ângelo. Ele falou que se eu
11: É um chiclete, gente. É um chicletinho.
12: Que horror, gente.
11: Olha, é um chicletinho. 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
22: Oi, Angela Matos. Meu nome é Heitor.
11: Heitor.
22: É de Fortaleza. Eu tô assistindo aqui vocês. É porque hoje tem terapia, não fui pra escola. Mais um beijo pra você e o rei.
11: Ai, Heitor, obrigada, um viu?
12: Você, seja
11: ai,
12: bem-vindo
11: sempre. Ai, fofinho, sempre. Acho que é o filho da Cléo, pode ser? Boa terapia pra você, tá bom, Heitor? Um beijo, um beijão pra você. Eu também tenho um filho aqui em São Paulo, Heitor, o João Guilherme, que ele também faz terapia, inclusive já tá lá na clínica, começa às 8 horas. As terapias do João, ele faz fono, faz TO, hoje tem psicomotricidade e tem também passa com a psicóloga, fonoterapia, terapia ocupacional e a psicomotricidade. Hoje, 4 terapias, tá? Heitor, uma beijoquinha pra você. Ó, deixa eu trazer aqui uma prestação, Rei, que aí é pra turma de São Paulo, tá? Vai rolar no sábado agora a campanha de vacinação, é o dia D da vacinação, tá? Então, você que tá pensando, ai, não tomei a vacina do sarampo, ai, é pra você, Rei.
12: Obrigado.
11: Tá, eu peguei pra você. Serão 483 UBSs abertas em toda a cidade pra atualizar a caderneta de vacinação das crianças e adolescentes menores de 15 anos, pessoas de 6 meses a 59 anos também. Bora. Podem receber a vacina contra o sarampo, tá? E a vacinação vai além das UBSs. 5 estações do metrô recebem a campanha em diferentes datas e horários, tá bom? E a gente vai falar no decorrer da programação. Tucuruvi, Corinthians, Itaquera, São Mateus, Vila Prudente e Vila Matilde. Leve um documento com foto e, se possível, a carteira de vacinação.
12: Muito bem.
11: Muito
12: é preciso.
11: Bem.
12: Acho que eu vou, sabadão, dar aquela escapada até Itaquera e vou tomar minha vacina. Quer áudio?
11: Quero áudio,
0: chupa
11: sim,
0: sorry. Chupa de uva. Beijo, tô vindo com a tua pé pra te aferir a diabetes. Não consegui, entrei 5 farmácias e não fazem isso.
12: Eita.
0: O quê? Hoje eu tô aqui na Rua da Moca, mesma coisa. Já entrei em 3 farmácias.
12: Aferir a diabetes?
0: Ninguém afere a diabetes das pessoas de manhã. A gente corre atrás.
12: Farmácia virou padaria, né?
0: Passa mal, morre, é isso?
12: É.
0: Chupa, Cadilva. Cadê a farmácia? Cadê o pessoal?
11: Pois fala mesmo, é, amiga.
12: O que
11: fala
12: que aconteceram
11: mesmo
12: com as farmácias? Só tem pois balconista, é. Não tem mais farmacêutico?
11: Acabou.
12: Que isso, gente?
11: Que fim, né, gente? 8h20. 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
4: Amanhã é nossa. Bom dia, bom dia, bom dia. A treta começou cedo aqui na live, mas agora acho que os ânimos já se acalmaram, né? Paz, paz de Cristo, é o que pede Hilda Cabral.
5: É isso aí,
4: alô, Nivanda, alô, Osvaldo, tapinha no bumbum, se não obedecer, mamãe deixa de castigo.
5: O diabo divide e a igreja religa.
4: É, Osvaldo tá aqui na live vendendo mel, bora comprar mel do Osvaldo, minha gente.
5: Melzinho de abelha.
4: Sol Correia gritando Xuxa não, Osvaldo sentindo falta da Coppola, Andréia Vieck dizendo que a Gazeta deu um tiro no pé, dispensaram ótimas apresentadoras, a gente falou há pouco da Carol Minhoto.
5: Capital.
4: A Carol é ótima e está no YouTube, Andréia Vieck falando, mas ela também tá na Rede Brasil, né? É, Solange Correia rindo, Everaldo Aparecido Cruz, kkkkk, faça-me rir, ai, ai, ai, cada um deixa o Tom Cruise saber disso, Top Gang, Mayara tá gritando, Top Gang.
5: É isso aí, Everaldo.
4: Adriana Cândida, ô Ângela, a música que o Reinaldo tocou ficou famosa quando tinha as cenas dos aviões, as cenas de ação do filme,
5: Top Gun. É o tema do Top Gun, é que ela não assistiu, tá, gente? Ela só conhece o Berlim.
4: Joelma Silva, minha sobrinha, ontem tomou 2 doloridas. 3 o quê? 3 vacinas?
5: Picadas.
4: 3 picadas. É, no postinho ou no hospital? Não sei, ela não escreve. Bom dia, é a Elcia. É, quem mais? Rosimeire. O Delis. Rodolfo, Fátima. Celina, nem viu a treta. Fátima Aparecida. Georgia Martins, a vovó do Thomas. Beijo pra vocês, minha gente. Ó, vai.
5: Não, tem aqui áudios aqui. Ela tá indignada. Eu quero crer que
6: bom
5: isso
6: seja dia, bom. Ângela. Bom dia, Reinaldo Berenice do Jabaquara. Ângela, eu quero fazer um desabafo. Estou indignada. No domingo...
5: Ah, tá bravo.

0: Tá mais seguro?
1: Nossa, que horror, né?
0: Clube, gente.
1: Que doente, que bandido. 8h28, obrigada, amiga, pelo desabafo. Nossa, que horror. Ó, o Rogério, nosso querido Rogério Garçom, ele compartilhou aqui uma... Temos vagas, então se temos vagas, hein? Se temos vagas, Ray.
0: Aí a gente divulga, né?
1: Se joga na oportunidade, a gente divulga. Ó, eu vou passar pra vocês o WhatsApp do RH desse lugar aqui que é top, tá?
0: Bom.
1: Fica na Oscar Freire.
0: Opa.
1: Temos vagas para recepcionista bilíngue com
0: inglês.
1: Experiência, tá? Horário das 6h40 às 3 da tarde ou das 3 da tarde às 11h10.
0: Eu sou mais da manhã.
1: Auxiliar de cozinha. Steward? O que é isso?
0: Como é que chama?
1: Steward? Que cozinheira é essa?
0: Se é isso mesmo?
1: Steward. Eu não sei que tipo de cozinheira é essa. Com ou sem experiência, das 3 às 11h10 da noite ou das 11 da noite às 6h37 da manhã.
0: Steward é quem limpa e higieniza os talheres.
1: Tá? Ah, por que não fala, então?
0: É que é chique, né? Você tá falando da vaga da Oscar Freire.
1: Ah, desculpa. Temos vagas para supervisora de andares com experiência, horário das 6 da manhã às 12h20, das 10 da manhã às 6h20 e das 2 da tarde às 10h10. Temos supervisora de limpeza com experiência,
0: líder,
1: das 8 da manhã às 4h20. Garçom pleno,
0: Rogério,
1: com experiência, das 3 da tarde às 11h10. E mensageiro. Mensageiro é quem?
0: O mensageiro é que, obviamente, leva as mensagens.
1: Leva as cartas.
0: Cartas.
1: Com ou sem experiência, das 11 da manhã às 7h20. Agora, benefícios. Convênio médico e odontológico. Vale transporte. Refeitório no local. Seguro de vida. Uniforme e lavanderia.
0: Tá,
1: cartão farmácia. Tem academia. Taxa de serviços. On-rap, descontos em viagem.
0: Opa!
1: Já amei isso
0: já
1: aqui.
0: Já gostei.
1: Bonificação, gente.
0: Já gostei, quero ser mensageiro.
1: Estamos localizados próximo à estação Oscar Freire. Anota o WhatsApp, galera. Valeu. DDD 11 9
0: 9
1: 13
0: 13
1: 05
0: 05
1: 78
0: 78
1: 93
0: 93.
1: Vamos repetir?
0: Que numerozão?
1: 9
0: 9
1: 13
0: 13
1: 05
0: 05
1: 78
0: 78
1: 93
0: 93. Boa sorte, hein?
1: Boa sorte, hein?
0: Olha, vagas de emprego pertinho da Oscar Freire, bem localizado, graças a Deus. Se eu fosse você, eu ia. Tem vaga de manhã. Melhor
1: Arrasou.
0: Horário pra trabalhar é de manhã, gente.
1: Gostei, hein, gente? Gostei. Beijão, beijão, beijão, beijão. Ai, vocês não falaram nada das Casas Bahia. É a
0: falamos
1: Val.
0: Ontem.
1: Val, falamos ontem bastante. Oh, e a gente fica triste com tudo isso. E claro que a gente se solidariza com o pessoal que perdeu, né?
0: Falei
1: seus empregos, com as famílias e tudo mais. Muito triste mesmo. Tá bom, Val?
0: Ó, Ousa.
2: Bom dia, Ângela. Bom dia, Rei.
0: Renilson.
2: Barulho, vou te falar uma coisa, hein? O que a senhora falou a respeito do cara da piscina lá. Meu, isso é que os políticos estão querendo. Isso é aquele cara do STF que é para São Paulo e para o nosso Brasil. Ele é um Deus Todo-Poderoso.
0: Renilson.
1: É, Renilson.
0: Pô, revoltado, viu, Ângela?
1: Pode falar, Renilson. Tem mais?
0: Tem mais áudio aqui. Deixa eu ver o que é isso.
3: Verdade. A audiência que pode é só dar liberdade para os vagabundos.
0: É, o povo revoltado com esse negócio de audiência de custódia. É uma coisa que sempre revoltou, né?
1: Sempre.
0: Depois de a polícia prende, a justiça solta, agora esse negócio de
1: ódio,
0: audiência de custódia.
1: Né? Que raiva. É. Beijo pra Pri Artoni, que mandou aqui um print.
0: Ô, Pri.
1: Minha amiga já comprou o nosso ingresso pro Bailão da Capital.
0: É isso aí, a Pri
1: arrasou,
0: só
1: amiga.
0: Pode mandar print. Um beijo, Pri.
1: Obrigada, tá? Ângela, fala sobre o Latino. Ah, ex do Latino que apareceu também, né? Falando poucas e boas, e ela mostrou vídeos. Aí tem um vídeo tão horroroso do Latino chegando de madrugada em casa e aí fazendo sinal com o dedo pra ela na câmera, pegando ali, sabe aquela coisa? Fazendo aquela... pegando lá, tipo Michael Jackson, mas de forma bem obscena.
0: É mesmo?
1: É nossa. E aí ela gravava tudo, ela grava uma briga dentro do carro. Eu acho que a mãe dela tava junto e ele fala um monte de palavrão e xinga.

0: E ah, por isso que os homens perdem a cabeça com as mulheres, nossa.
1: Macho escroto.
0: Ai, que horror, uma loucura. Não vai voltar mais como latino, não. Muita gente, ah, ela quer se aparecer, quer a fazenda. Mas ai, que horror, enfim, gente. 8h33, mudando de assunto, vamos trazer leveza pro nosso papo.
1: Claro.
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0: A mãezona essa, né, minha gente? É uma prefeita. Gente, agora, ó, 8h38. 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Já já ela volta no Tamo Junto, Dani Beijoca.
2: Beijo, Ângela.
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13: Bom dia, Ângela Matos. Bom dia, Reinaldo. Tudo bem, Rei? Bom dia aos ouvintes da capital. Tô, por cá, né? Everaldo Silva chegando aqui na capital, hein?
0: Tem que rir, né? Solta esse saco da risada aí. Ei, Veraldo, ei. É tua culpa, você deu asa, Rei. Você deu a asa, agora aguenta.
14: É, eu sou tipo um Red Bull.
0: Ei.
14: Agora já era.
0: Agora já era, ele vai ter que fazer essa entrada no baile capital.
14: Vai ter que entrar de óculos escuros.
0: Vai ter que entrar.
14: Aliás, podia fazer o seguinte.
0: Nem só numa vassoura, se não conseguiu.
14: Podia fazer o seguinte. A nave abrindo a porta e ele pulando de moto de dentro da nave. O que você acha?
0: Eu acho maravilhoso, eu tô aqui imaginando essa cena.
14: Eu desafio o Vini a replicar isso. E eu sei que você é capaz, Vini. Dia 13 de setembro.
0: Tá chegando. Gente, 8h41, beijo pra vocês todos que fazem esse programa, né? Ser tão leve, ser tão gostoso, ser tão divertido e também cheio de prestação, né, de serviço. 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
0: É só isso aí, não, minha amiga, é muita coisa. 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
0: astros. Se joga nos astros, minha gente.
18: 21 de março a 20 de abril.
0: Se joga nos astros. Mas antes, o Memphis voltou pro Corinthians? Que novela é essa? Tu tá sabendo dessa informação?
14: É assim a vida.
0: Mas voltou? Já fechou? Já assinou?
14: É, tá em negociação.
0: Quero ver a cara do Neto hoje no programa, tá? Quero ver a cara do Neto. Arianos, deixa eu ver aqui o que o guru manda pra vocês. Encare aquela conversa difícil que precisa de esclarecimento. Hoje tá um bom dia para você firmar bons acordos e também planejar mudanças. Vermelho e a dezena é o 8.
18: 21 de abril a 20 de maio.
0: Tem um assunto da casa, da família, que você precisa resolver, que você precisa conversar. E ele diz aqui que você poderá retomar uma antiga conexão de trabalho, tá? Alguma coisa relacionada ao trabalho que você achou que acabou, mas que não fechou esse ciclo, tá? Essa conexão será retomada. Para você também, o vermelho 40.
18: 21 de maio a 20 de junho.
0: Não tô assustando, mas o guru diz pra você não ignorar um sintoma, alguma coisa relacionada ao teu corpo, à tua saúde. Dê mais atenção a esses sinais do corpo, faça uma investigação, tá bom? Cuide da sua saúde. Ache aí um tempo na sua agenda para você cuidar da sua saúde. Aqui também saiu a cor preta e a dezena 13.
18: 21 de junho a 22 de julho.
0: Olha, cuidado com gastos por impulso. Isso pode, esse entusiasmo, essa emoção de comprar aí, né? Ai, meu Deus, sou viciada no TikTok. Isso daí pode custar caro no final das contas, tá? Então, nada de tô passando cartão. Isso pode virar uma bola de neve. Pode não, vai virar uma bola de neve e você vai ficar em pânico verde 13.
18: Leão. 23 de julho a 22 de agosto.
0: Guru tá dizendo para você aproveitar o dia de hoje, 18 de agosto, para resolver um assunto de família, para resolver uma questão de casa, de moradia. E você vai resolver um problema antigo. Não é um problema de agora, não. Você vai resolver um problema antigo. Boa notícia, né? Dourado 23.
18: Vixe. 23 de agosto a 22 de setembro.
0: Ele fala que você vai ter uma conversa, vai ter uma conversa aí com alguém que vai trazer uma informação que faltava nesse quebra-cabeça que você está querendo montar. Então, preste atenção nas entrelinhas, tá? Preste atenção nas entrelinhas. E ao mesmo tempo que você vai ter essa conversa, ele também pede para te falar que o silêncio será seu melhor conselheiro. O silêncio vai ser o seu melhor amigo. Dourado 24.
18: Libra. 23 de setembro a 22 de outubro.
0: Vai receber um convite, vai chegar aí uma proposta. Escolha com critério, tá? Poder de atração tá super em alta. Aproveite, Libra. número 23 e a dezena... Não, número 23 e a cor prata.
18: Escorpião. 23 de outubro a 21 de novembro.
0: A lua tá em cima do signo de escorpião. Então, o escorpiano tá num jeito que ele encontra com a pessoa, ele faz uma leitura daquela pessoa. Sabe? A sensibilidade do escorpiano tá tão em alta que ele consegue ler uma pessoa hoje com uma precisão absurda e rara. Aproveita então para cuidar da beleza, da imagem. É sucesso para você, sucesso. Vermelho 11.
18: Sagitário. 22 de novembro a 21 de dezembro.
0: Se conecte com essa força espiritual. Reconecte com amizades também de longe, dá uma desacelerada. O dia pede relaxamento e tempo também para você pensar nas mudanças que você deseja. Vermelho bombando aqui hoje, né? E a dezena 12.
18: Capricórnio. 22 de dezembro a 19 de janeiro.
0: Faça as contas antes de assumir qualquer compromisso financeiro, tá? Faça as contas. O guru tá falando aqui também sobre uma amizade, uma atividade em grupo que vai movimentar o teu dia e vem para somar, vem para agregar. Então aproveite esse astral. Para você, a cor é laranja e a dezena 21.
14: Esse foi o meu?
0: Foi o teu.
14: Agora é o seu.
0: Obrigada, rei.
18: 20 de janeiro a 19 de fevereiro.
0: Fortaleça a sua imagem profissional, tá? Você vai receber uma proposta. É uma parceria, mas que vai exigir de você, tá bom? Então, pense bem. Tem uma abertura aqui de trabalho, uma abertura de novidade que vai trazer uma renda extra. Poder pessoal tá super em alta, dourado 15.
18: Peixes. 20 de fevereiro a 20 de março.
0: Cuide dessa rotina de trabalho que pode dar uma pesada aí, trazendo um cansaço a mais para você. Ele também fala do poder de conquista, que tá super em alta, e fala sobre estudos, viagem, você ampliando horizontes. Isso tá falando bem alto em você. Então, se você tá com vontade de fazer um curso, fazer uma viagem, aproveite o momento, tá? Peixes, a cor para vocês hoje é o preto e a dezena 22.
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19: Bom dia, Ângela, bom dia, Rinaldo. É bem por aí mesmo, Rinaldo. A gente sabe que quando eles estão lá dentro, eles são tratados melhor que a gente. Se você é só um que vai, visita, vai à missa, que não está lá dentro da comunidade deles, você é tratado diferente. Agora, a missa muito boa de ir para os entes queridos é na São Judas. Tá vendo, ali eles te dão uma lembrancinha, parte do conforto.
0: Eu falei aqui no começo do programa.
19: Ficam com Deus. Assim, amém. Diadema.
0: Obrigada, amiga. Eu já estou pensando na missa de 30 dias. São Judas. Mas provavelmente pouquíssimas pessoas. A turma que eu levei na de sétimo dia, tenho certeza que não vai mais.
14: Não vai?
0: Não vai, eu conheço minha raça.
14: É mesmo?
0: Gente, 8h51, hoje a gente está celebrando a vida e o legado dessa deusa, essa diva, Laura Cardoso. Hoje a televisão brasileira perde um pouquinho da sua cor, mas quando a gente lembra dos trabalhos dela, né, volta a sorrir. Então, vários programas desde ontem à noite, quando a Globo parou ali, né, fez uma espécie de um plantão para dar a notícia merecido. Da morte da Laura, super merecido. Foi por volta de 11 e pouca da noite, 98 anos. Então, a gente aqui compartilha nossa emoção e nossos sentimentos aos familiares, carinho aos amigos e fãs, né? Assim como eu, o Rei, lembrando aqui de vários personagens. O velório dela já tá acontecendo aqui em São Paulo, na Bela Vista, mas como nós informamos, a família não abriu para o público, então é um velório fechado ao público, minha gente.
14: Você gosta de ir nos velórios quando tem assim os famosos?
0: Não, gostar não. Na maioria das vezes eu vou a trabalho, assim. Eu não
14: mas
0: vou,
14: geralmente
0: assim,
14: as pessoas querem se despedir, né?
0: Pessoas... É, as pessoas querem se despedir. Minha mãe sempre gostou, né? Vocês sabem desse lado da Mames. Ela adora um velório de famoso.
14: É mesmo?
0: Então, assim, esse ela não vai, tá?
14: Tem vários que as pessoas, as famílias não estão permitindo a gente dar um... Última adeus,
0: ah, isso eu acho
14: um
0: chato.
14: Pra família.
0: Isso daí eu acho bem chato. Acho bem chato. Gente, 7 minutos para o final do programa. Solta os áudios aí do povo que falou com a gente mais cedo.
14: Eu tô soltando, só que, gente...
0: Ah,
14: eu só
0: deu um probleminha?
14: Peço... Não, o problema é política, né, gente? Não pode, tá? A gente fala sobre vários temas aqui, mas só tomem cuidado com o que vocês falam de política,
0: só pra principalmente não nos prejudicar a mim e ao rei, apenas isso.
14: Exato.
0: O resto, pra mim, é resto.
14: Então você pode mandar sua mensagem, Ana Pereira mandou a dela.
20: Bom dia, Ângela, bom dia, rei, bom dia, Vitória. Bom dia pra todos, Joãozinho Ferreira, tá bom? Pra mamãe Ângela. Ângela, mas o padre Alessandro Campos, ele canta, ele toca forró, ele toca tudo, é xoto, é tudo, Ângela. Isso daí é pouco pro padre canta, o padre Alessandro Campos, ele canta todos. Inclusive, você vê que ele faz até oração aí também na Nivenança, né? Mas o padre Alessandro Campos, ele faz tudo, ele canta de tudo, Ângela, você entendeu? Eu vejo ele cantar de tudo. E dia de domingo eu tava vendo o padre falar lá, os padres estavam lá no padre, o padre que agora foi padre, eles mesmo falaram que onde ser padre namorou a freira, o menininho que tem 10 anos, dentro dos 4 anos que ele fala que vai ser padre, viu, Ângela? E eu vou pra igreja todo domingo, tá bom, Ângela? Um beijo, Ana Pereira, Jardim do Mitila. Beijo, Ângela, beijo, rei, tchau.
14: Beijo.
0: Beijo, beijoca pra você. Ah, deixa eu mandar uma beijoca pro Rabelo, beijo, Rabelo.
14: Jorge.
0: Meu querido amigo Roberto Rabelo, que hoje vai estar na Rede Vida, vai que participar
14: legal,
0: lá do programa da Cláudia Tenório. Beijoca, Rabelo, você merece sempre.
14: Bacana.
0: Alô, é o padre da calça branca, né?
14: Fazia, eu gosto dele.
0: Não, eu também gosto, só não acho que não tem nada a ver ele cantar uma fungada no pescoço da vizinha. Aí é minha fala, gente. Eu acho que não tem nada a ver.
14: E a chorada,
0: né? Ah, não, rei, tira astral, pelo amor de Deus.
14: Posso tirar?
0: Vamos tirar, botar um astral que a gente tá finalizando o programa e a gente quer entregar lá em cima. Paloma Matarazzo, beijoca pra vocês. Olha, minhas redes sociais, pra quem ainda não segue, Ângela Matos Oficial. Lá vocês podem falar de tudo, censura zero, tá bom? Censura zero, podem comentar. Eu agora aprendi a ver aqui o aviãozinho, né? Então tô vendo aqui, ó, Sandra Cabral mandando mensagem. Ângela, qual o valor do ingresso pro baile? Onde comprar ingresso? Obrigado. Amiga, Sandra, eu vou colocar aqui pra você o WhatsApp da rádio e você manda um oizinho nesse WhatsApp que você já recebe o link, tá? E através desse link, Sandra, você vai comprar o convite pra rádio. WhatsApp da rádio, rei
14: 9-8334-5777. Pegou? 9-8334-5777. Fácil, fácil, fácil.
0: Pronto, já mandei pra Sandra. Sandra, manda aí um oizinho. Ah, que delícia, estão acompanhando a gente hoje, porque eu postei que ontem eu fui na podóloga, tô fazendo aquele tratamento, e o pessoal tá na escuta agora, gente, preço camarada, maravilhoso.
14: Que legal.
0: E eu vou aqui, aqui na Paulista, em frente ao Shopping Paulista, e é maravilhoso, tá? Alô, Levi, um beijo pra você, Levi Campos, de Cesário Lange com a gente. Denise Silva, já acordou, né, Dedê? Dedê, beijoca pra você. Neide Banzato. Neide, um beijo pra você também. Maria Luísa Soares Rocha, beijoca. Deixa eu agradecer aqui em público o presente que eu ganhei ontem do querido Tony Curiati, debatedor aqui, né, do nosso programa das 11. Ganhei um vinho top, minha gente.
14: Eu vi chique viu, aquele, né, vinho lá, hein?
0: Obrigada, menino Tony.
14: Do
0: um
14: céu.
0: Beijo pra você. Beijoca pra Maria Luísa Soares. Ana Célia Kemmel. Tem muita gente nova descobrindo aqui a programação da rádio através do Instagram. Acaba chegando lá no Instagram, uhum, e aí vê algumas postagens nossas falando da rádio.
14: Sim.
0: E aí estão chegando aqui. Então sejam bem-vindos. Programação é assim. Toda a programação da rádio.
14: E o problema de quando chega aqui é que não consegue mais sair, né?
0: É, exatamente. É um

0: essa coroa pra ele, João Ferreira.
1: Que já trouxe comida, inclusive.
0: Já trouxe comida pra alimentar os famintos aqui da empresa.
1: Para.
0: E é isso, gente. Gratidão. Saiu leve, que a gente entregou perfeitamente tudo. Obrigada. Beijo.
1: Bem, João.
0: Minha necessaire tá aqui, bonita, né?
2: Alô, bonita. Rei, alô, Viquinha. Bom dia, reais. Bom dia. Djalalá, vai à paróquia hoje?
0: Filho, eu vou à paróquia só pra fechar esse ciclo. Minha ideia era fechar a paróquia Nossa Senhora da Saúde. Enquanto eu não fechar essa igreja, eu não recebo sucesso.
2: Eu quero dizer pra vocês dois o seguinte. A dupla de vocês é maravilhosa.
0: Obrigada, João.
2: E eu quero fazer um agradecimento em meu nome.
0: E aos...
2: E tô trazendo a gratidão de um ouvinte nosso pra vocês.
0: Quem?
2: Eu quero agradecer em meu nome a linda homenagem aos motoqueiros do iFood.
0: Imagina, aqui vai ser sempre assim. Aqui vai ser sempre
1: aqui assim. A gente desce o Chega o Rei, meu filho.
0: E é tem... ele, gente.
2: E tem um ouvinte nosso na Bela Vista que mandou agradecer a você e ao rei.
0: Para. Quem é o ouvinte
2: por
0: da Bela
2: tudo
0: Vista?
2: Que vocês proporcionam a ele todas as manhãs.
0: Ô, gente, eu fico feliz. Quem é ele, João?
2: José Paulo Dízimo.
0: Alô, Dízimo! Beijo pra vocês, viu? Ah, falando em Bela Vista, deixa eu registrar que foi nesse fim de semana, pra quem perguntou, a procissão lá da Quirupita.
2: Acabou a festa, não?
0: Não, acabou. A procissão foi nesse domingo. A festa vai até o último domingo do mês de agosto.
1: Festão, né?
0: Festão.
2: De Quirupita.
0: E aí, quem comanda a procissão é o Tobias, né? Que começa rezando Ave Maria. Não, e eu
2: vai, já há muitos anos,
0: é,
2: já.
0: É, há muitos anos. Estandarte, tá? Eu vou todos os anos. Mas como nesse domingo a minha mãe chegou, não tinha como eu ir
2: sair
0: pra lá,
2: de casa, né?
0: Mas já passou, então, minha gente, tem, vai, a igreja fica aberta, você pode participar das missas, mas
1: legal.
0: A procissa já foi.
2: Como é que chama o... Quanto é que tá o preço daquele chefe de cozinha lá do Masterchef? O Fogaça. O
1: Fogaça? Ah, lá é 25, João.
0: Então, quem falou que tá 25 mesmo?
1: Eu vi, eu entrei no site.
2: Caro, não tá, não?
0: R$25?
2: É. Entra mas é uma site. Super Fogaça,
0: não,
2: ou é?
0: Não, super e não é de vento.
2: Vale por uma refeição?
0: Vale, 25.
2: Não, se for 25 e vale por uma refeição, não, vale, tudo bem.
0: Vale, pensa assim, ó, vale que você vai estar ajudando a comunidade carente da Bela Vista.
2: Então, eu vou passar lá no sábado,
1: é lá que você deve botar o sétimo dia, a missa de um mês.
0: Poderia mesmo, que é da lá comunidade.
2: É verdade, verdade.
0: Poderia.
2: Né? Vambora.
0: Vambora, João. Um beijo,
2: boa
0: João.
2: Boa paróquia.
0: Obrigada, gente.
2: Tchau, rei. Tchau, Viquinha.
1: Tchau, João.
0: Tchau, gente. Tchau, rei.
2: Viquinha tá gripada ainda,
0: menina,
2: não tá?
0: Menina, tá cheia de remédio ali, a
2: caramba,
0: Vicky.
2: Caramba, já vai completar duas semanas assim.
1: Calma, tendência
2: é
1: piorar.
2: É esse tempo muito
0: sai
2: seco.
0: Fora.
2: Tchau, gente.
0: Beijo.
2: Até

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6: Atualizando o trânsito para os ouvintes da capital, a Radial Leste, com trânsito intenso ainda no sentido centro de São Paulo, desde o metrô Guilhermina Esperança até a passagem pelo viaduto Engenheiro Alberto Badra. Esse trânsito volta a ficar ruim depois da Salim. Tem uma ocorrência logo depois do metrô Belém. Esse trânsito vai carregado até o acesso à ligação. No sentido bairro, quem está na Radial não vai enfrentar dificuldades até o momento. A Rua da Moca e a Celso Garcia são opções para chegar ao centro de São Paulo. 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
8: Alô, alô, alô, Brasil! Alô, minha família brasileira! Bom dia! Bom dia, bom dia! Manhã de terça-feira, dia 18 de agosto de 2026. Gela lá, tá indo embora. A partir de agora, sou eu, Evê, a Vicky e você. Alô, Evê, bom dia, boa terça, meu irmão.
9: Muito bom dia, João Ferreira. Bom dia pra você que tá ligado aqui na Rádio Capital de São Paulo. Bom dia, Vicky. Bom dia pra todo mundo.
8: A Manhã... Vicky tá com uma gripe já tem duas semanas, hein, Evê?
9: Pois é, ela tá aqui com um remedinho aqui, tomando um remedinho, mas logo, logo vai ficar bem, se Deus quiser.
8: Se Deus quiser.
9: Amanhã tá gostosa, amanhã de sol, então ajuda também, né?
8: Olha, tem tanta coisa, tem a enquete, tem o Padre Juarez, tem a fofoca, tem a previsão do tempo, tem o baile, tem a sua participação, tem o Rodolfo, fofofo, tem notícia, o adeus à grande atriz Laura Cardoso, que faleceu nessa madrugada aos 98 anos, uma das maiores atrizes da história do Brasil, né, Vê?
9: Com certeza, eu acordei hoje cedo, né, liguei ali o rádio, eu gosto de ligar o rádio primeiro, vou corujando as emissoras e ouvi numa emissora aí a notícia do falecimento dela, lamentável, viu, João?
8: Eu fiquei sabendo pela internet, eu acordei de madrugada, eu acordei por volta de 4 horas da manhã, depois não dormi mais, e aí na internet é que eu vi, e eu fiquei sabendo que ela morreu de madrugada e dormindo. Então, quer dizer, a divulgação foi muito rápida, né, Evê?
9: Muito rápida. Chegou a informação bem rapidinho. Eu ouvi numa emissora que é ligada até ao Grupo Globo, né?
8: Então, 9:55, manhã de terça-feira. O tempo continua muito seco, é veranico. Muita água, como diz o Carlos Malho. Muita água na criança. Aliás, por falar em criança, Evê, eu fiquei sabendo, eu já fiz aqui várias críticas ao Neymar. Quem me acompanha, eu vivi no futebol muitos anos. Eu acho o Neymar um grande jogador, mas que acabou dando importância mais a ganhar dinheiro. Enfim, a fama, né, a exposição maior do Neymar foi fora de campo. Mas sabe o que eu descobri?
9: O quê?
8: Que ele é o jogador do futebol mundial mais querido pelas crianças.
9: Ah, é?
8: Eu falei, sinal de que ele corresponde. Não tem nenhum jogador que seja tão querido pelas crianças como o Neymar. Então eu fiquei feliz por isso, sinal de que assim, não tem amor mais puro e verdadeiro que o amor de criança, né, Djalalá? Você viu o vídeo que ele dá um abraço no torcedor símbolo do Vasco que tem uma doença?
1: Sim, mas é sempre foi assim. Ele tem uma ligação com as crianças e a criançada gosta dele pra caramba.
8: Não tem nenhum jogador no mundo que as crianças gostem
1: São
8: tanto quanto o Neymar.
1: Aí, a pesquisa tá mostrando. E tem um vídeo fofo dele no Balé da Mavi. Depois dá uma olhada.
8: Eu vi. Bonitinho. Que ele tá lá com três amigos no palco lá dançando. E as crianças de frente, né?
1: Pais das crianças.
8: Só tem duas crianças. Só tem duas crianças que eu sei que não gostam do Neymar de jeito nenhum.
9: Quem?
8: Casa Grande e o Neto. Você viu o que o Neymar fez com o filho do Neto? Você viu esse vídeo? Não, o Neymar passou pelo filho do Neto e deu um abraço tão apertado e pegou o celular pra tirar uma selfie com o filho do Neto. Isso passou na Cazé TV. E o Neto foi obrigado, mesmo sem gostar, falou: Neymar, muito obrigado pelo que você fez pelo meu filho. Meu filho já mudou a foto no WhatsApp. Não tem o pai, não tem a mãe, não tem os avós.
9: Tá vendo?
8: É você e ele. Então, minha eterna gratidão. Neto foi obrigado a pedir desculpas e agradecer ao Neymar.
9: Ô, João, faz sentido mesmo essa questão do Neymar. Pessoal, as criançadas gostam do Neymar. Eu sigo alguns canais de vídeo de brasileiros que viajam o mundo todo, Ásia, todo lugar. E quando o casal lá, os brasileiros chegam e falam que é do Brasil, sou brasileiro, as crianças já falam Neymar. Faz sentido mesmo, cara.
8: Caramba!
9: O mundo todo, Ásia, até não. O Egito, aqueles lugares.
8: Ó, gostou? Gostou de criança e de idoso?
9: Que coisa,
8: não precisa nem gostar
9: da gente, nada. Né?
8: Criança e idoso. Então, o Neymar é o jogador mais querido do mundo pelas crianças. E essa do Neto. Neto dá tanto cacete no Neymar, mas tanto cacete. Mas foi obrigado a dizer muito obrigado pelo que você fez pelo meu filho, que nunca mais vai esquecer. Né?
9: Fez o papel de pai, né? Do pai correto. É isso
8: então
9: aí.
8: Fica aqui, nossa. A gente critica, mas quando tem que elogiar, elogia. Parabéns ao Neymar pelo que faz com todas as crianças. Ó, deixa eu abrir aqui uma frase. Procurar uma frase aqui para abrir o nosso programa. Deixa eu ver essa aqui, ó. A gente pode até escrever a nossa história, virar a página, começar novos roteiros, novos parágrafos, mas quem cuida do

0: danado. Já, já, eu e a Vicky com o EV vamos falar do Baile Capital. Quero agradecer ontem, durante o nosso programa, o Vinete mandou aqui quem comprou ingresso aqui durante o Tamo Junto. A Nazilda, Naná, você vai estar lá, Naná? Ó, a Nazilda, o Bruno, a Romilda. Muito obrigado, tem um campeonato interno aqui. Qual programa vai levar mais gente ao baile? Então ontem a Nazilda, o Bruno, a Romilda. Já, já, a gente fala do baile. Bom dia ao papai e à mamãe. Bom dia ao vovô e à vovó. Bom dia, garotada. Bom dia ao Quinteto Fantástico.
1: Bom dia, Joãozinho.
2: Bom dia, João Ferreira. Oi, pessoal. Beijo.
0: Beijo, meu amor, a você e a todas as crianças. Bom dia, bom dia, bom dia. Padre Juarez do meu coração. Tem alguma pergunta pro Padre Juarez? Olha, hoje, cadê? Depois a Ângela. Evê, a Ângela trouxe hoje uma música do Padre Alessandro. E eu vou falar, Padre Juarez, eu sei que por uma questão de ética, o senhor não pode julgar um colega seu de profissão. Mas a igreja pode se manifestar com relação a essa gravação. Chegou a ouvir, Evê?
3: Não ouvi, João. Não ouvi.
0: É uma música muito estranha, que ele fala que o pai saiu, aí ele entra em casa pra dar uma grudadinha, tem uma moreninha. Então, né, eu não quero deixar o Padre Juarez numa situação constrangedora, porque é um colega de profissão. Mas se ele pode falar, se a igreja, né, existe alguma orientação da igreja com relação àquilo que você vai gravar. Porque de repente pode ser que não há nenhum problema, né?
3: Exato. Eu acho que se ele gravou, acho que não tem nenhum problema, né, João? Eu acho, né? Eu acho.
0: Ó, por exemplo, você quer ver uma coisa? Wilson e Soraya são irmãos.
3: Sim.
0: E eles gravam muita música de amor.
3: Exatamente.
0: Como se fosse um casal.
3: Para quem assistiu o clipe daqueles anos 90, acha que são casal.
0: Acho que é um casal e são irmãos, né? Então, de repente, não tem nenhum problema. Ângela, depois me presta aqui a gravação da música do Padre Alessandro, para o EV poder ouvir. E quem não estava ouvindo mais cedo, poder também ouvir um pouquinho dessa música que o Padre Alessandro gravou. Já dei bom dia pro Padre Juarez? Padre Juarez, bom dia!
4: Bom dia, João Ferreira! Daqui a pouco a gente tá junto, hein? Daqui a pouco aqui no Tamo Junto.
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0: Enquete do João. O EV, nas últimas 48 horas, o Fiuk ocupou um grande espaço no noticiário.
3: É verdade.
0: Desabafando que tem problemas financeiros, foi deserdado pelo Fábio Júnior. Gente, ele tem 35 anos de idade, 35, né? E tá dizendo assim, tô passando por uma grande crise financeira, fui abandonado pelo meu pai, fui abandonado pela minha irmã. Enfim, eu queria hoje, o quarto apresentador, você que é sempre a voz mais importante desse programa, um homem de 35 anos, pode vir a público, né, reclamar que tá mal financeiramente, que foi abandonado pelo pai. O pai tem obrigação ainda financeira de ajudar um homem de 35 anos, né? O que você acha, Vê?
3: Ô, João, eu acho, até a gente acabou comentando aqui ontem na Rádio Capital, mas eu acho que ele poderia caminhar com as próprias pernas, né?
0: E outra coisa, 35 anos, eu queria saber de você, Evê, e do nosso quarto apresentador. O Fiuk é mimado? O Fiuk se sente rejeitado? Você vê alguma culpa no Fábio Júnior pelo momento que o Fiuk está passando? Será que é a falta do amor de pai que de repente fez com que ele chegasse nessa situação? Né? Ele é mimado, ele é rejeitado, ele é imaturo, ele é retardado. O que, que você acha? Qual é a leitura que você faz do desabafo do Fiuk? Manda sua mensagem para cá, porque sinceramente, com 35 anos de idade, eu já era pai. Eu já era pai com 35 anos de idade, sustento a minha família há muitos anos, comecei a trabalhar no rádio com 23 anos como repórter. Então, na minha cabeça, não entra um desabafo desse para um homem de 35 anos reclamando do pai, da irmã, da vida, da grana, né? Com 35 anos você já era casado, Evê?
3: Já, eu casei quando... Em 2003 eu casei, 2003.
0: Tá, mas eu não sei, quantos anos você tinha nessa época?
3: Ah, tenho que fazer as contas aqui agora, hein?
0: Você nasceu 24, em que ano?
3: Acho que eu tinha... Hã? Eu nasci em 77.
0: 23 com 26 anos.
3: 26, 27 26. Anos, é, aproximadamente. Ô, João, tem uma nota aqui no site da Folha, falando aqui, assim, Fiuk diz que foi deserdado pelo pai. É recente,
0: falou no programa, viu? Pânico ontem.
3: Isso, não tenho mais fardo para carregar.
0: Mas eu acho... E outra coisa. Né, por mais que hoje ele esteja magoado com o pai dele é uma celebridade. Né? Vou perguntar para o nosso quarto apresentador. Né? Você acha... Né, que o filho, né, o pai dele é uma celebridade, é muito famoso, é um cantor, um grande ator, né? Você acha injusto um filho estragar a imagem de uma celebridade? Dê sua opinião, porque eu sinceramente, com 35 anos de idade, 35, precisar vir a público. A única coisa que eu posso entender no desabafo do Fiuk é ele gostaria de ter o amor do pai que não teve, né, Vê? Acho que é a única coisa que dá pra...
3: É, inclusive...
0: Eu queria o amor do meu pai, queria o colo do meu pai, o abraço do meu pai e não tenho.
3: Aparece uma foto, acho que no último dia dos pais apareceu o Fábio Júnior, né, junto com alguns filhos. Com os filhos, né, e só tava ausente o Fiuk, né, numa foto.
0: Não, de propósito, deve ter cortado de propósito, né?
3: Exatamente.
0: Sinal de que já não vem bem a relação já há algum tempo.
3: Agora, a questão que ele falou que ele tá sem dinheiro, até tava vendendo carro no Pix.
0: Vendeu
3: lá,
0: o carro,
3: por 50 e poucos mil reais lá, eu não me lembro. Ele não consegue fazer show, não atrai mais público, João?
0: Olha, ele pode trabalhar de qualquer coisa, Vê. Qualquer coisa.
3: Menos?
0: Né? Houve um momento da minha vida que eu cheguei a fazer um curso de corretor de imóveis. Né? Então, quer dizer, se der qualquer problema no rádio um dia, eu tenho um plano B, que é trabalhar como corretor de Leão Cresce.
3: Ele é cantor, será que não atrai mais público?
0: Ele não canta nada, não é cantor, não é ator. Mas ele é um homem de 35 anos. Vai fazer qualquer coisa na vida, vai trabalhar.
3: Exatamente, é isso aí, né? João.
0: Porque é 35 anos ainda depender do dinheiro do pai, eu acho uma vergonha. Então eu queria muito ouvir o nosso quarto apresentador. É mimado? É rejeitado? Né? Eu usei até uma expressão forte aqui, retardado, mas é imaturo, imaturo. É. Imaturo com certeza. Quero te ouvir o que você achou e falar mal de celebridade, expor uma celebridade. Você acha que fica chato? Pra quem é famoso?
3: Como que chama aquela loira que faz filme assim?
0: André Surak chamou ele pra fazer conteúdo.
3: Então, que coisa, hein? Será se ele respondeu que vai ou não vai?
0: Não, eu falei pra Ângela ontem. Que a irmã dele... A irmã dele fez conteúdo
3: adulto. A Cléo? Quem é? Quem é a irmã dele?
0: Cléo Pires.
3: A Cléo Pires.
0: Ela saiu na Playboy. Então, a Andressa falou, se você não quiser fazer filme, vende fotos do jeito que você vê o mundo. Então, se ele vender, é o trabalho dele, né, é o direito dele. Agora, eu não me conformo, é um homem de 35 anos, vi a público se queixar que tá sem dinheiro, porque o pai não dá dinheiro, porque a irmã não fala com ele. É. Acho isso um absurdo.
3: Agora, 9h24, o povo fala na capital.
9: Bom dia, João. Bom dia.
0: Oi, amor. Bom dia.
9: Aqui é Sueli da Vila Mascote, tudo bem?
0: Oi, Su.
9: Escuta, eu escutei essa reportagem ontem e fiquei sabendo que eu acho que ele tem 2 ou 3 carros. Pô, meu, vai fazer Uber. Vai Boa. Virar Uber. Já pensou, Fiuk, Uber? Que chique, todo mundo ia querer pegar, né? É uma vergonha na cara esse marmanjo desse tamanho, tá? Ficar aí chorando e reclamando do pai. Pai, não tem obrigação. Desculpa, essa é minha opinião. Vai trabalhar que nem todo mundo. Isso não tira pedaço.
0: Eu penso a mesma coisa, Su. A mesma coisa. Ó, você veja como é importante a gente abrir o microfone para vocês. Eu não sabia que ele tem 3 carros. Vai fazer um Uber. Trabalha ali trabalha de 10 da manhã, ou se ele não gosta de acordar cedo, trabalha de meio-dia até 8 da noite. Vai ganhar o dinheiro dele com certeza. Não sei qual é a despesa que ele tem por mês, mas ele consegue se manter. Trabalhar, gente, 35 anos. 35 anos. Né? Eu deixei... Meu pai me ajudou boa parte da minha vida. Mas graças a Deus, aos 23, eu já me virava sozinho quando eu fui trabalhar como repórter na Globo. Então, 35, eu não me conformo.
3: Não, é boa ideia. Trabalhar de motorista de aplicativo, não sei se ele tem carta de habilitação de moto, trabalhar fazendo entrega, alguma coisa. Ô, João Ferreira, o carro que ele vendeu, acho que vendeu até no Pix aí, fez uma promoção por 51 mil reais, foi uma Mercedes.
0: Mas vai torrar o dinheiro, Evê. É. O problema todo é esse assim. Nesse momento, ele pode ter colocado no bolso 51 mil reais. Mas dependendo do padrão de vida que ele tiver, acaba o dinheiro, foi embora o carro, ele vai precisar trabalhar. Não tem jeito. Alguma coisa ele vai ter que fazer na vida. Não sei o que é, mas alguma coisa ele vai ter que fazer. O que você acha? Você que está ouvindo a gente agora, com 35 anos de idade, você ainda dependia da ajuda financeira de alguém? A não ser que seja uma pessoa que abriu mão da sua vida para que o companheiro e a companheira trabalhasse e a pessoa ficou cuidando da casa e da família. É diferente, né? Acontece muito. Um dos dois abre mão, fica em casa com a família e o outro vai trabalhar como provedor. Mas fora isso, com 35 anos de idade, um vídeo desse, eu não me conformo, Evê.
3: E se a moda pega, já pensou todo mundo na dificuldade que ele fala que ele tá passando pela mesma dificuldade lá na rede social e expor, ó, tô isso, aquilo, tô sem dinheiro, tô vendendo carro, tô isso, tô aquilo.
0: Não, rapaz, em último caso, vende a foto pelado. Não é crime.
3: Não dá, vender foto pelado. Quem vai comprar a foto dele pelado, João?
0: Olha lá, ele em cima dos 3 carros ali.
3: Parece que tem um Chevette também. Que carro é aquele outro ali? Do lado direito. Que é aquilo ali, Vic? Rapaz...
0: Ele mora com quem? Eu não sei. Eu só sei que ele não é filho da Glória Pires.
3: É, segundo consta, o tio me falou que parece ter um que vale mais de 500 mil.
0: Será? Atrás. Um de mais de 500 mil?
3: Aquele atrás ali, meio branco ali, é meio caro, hein?
0: Por que que não... Não, 500 mil, um carro do Fiuk? Fiuk não ganhou dinheiro pra comprar um carro de 500 mil, só se foi o pai que deu.
3: Ai, meu Deus do céu.
0: Né? Continue participando. A gente adora a primeira participação da Sueli. Foi maravilhosa. Pega um carro e vai trabalhar como motorista de aplicativo. Se decidir vender foto pelado, eu não vou condenar, que é um trabalho, e vou comprar uma foto pro EV.
3: Não, boa sorte para quem comprar, eu tô fora. João Ferreira, fala aí em carro de aplicativo. Essa semana eu

0: saúde dos motoristas de ônibus na região metropolitana de São Paulo. E eu não sabia disso. Na minha cabeça, eles faziam só o ônibus, mas tem muitos que terminam, entregam o ônibus na garagem, pega o carro e vai dirigir como aplicativo.
1: Fora o estresse, né? No trânsito em São
0: então,
1: Paulo.
0: Então, dupla jornada
1: em São Paulo.
0: Paulo, né?
1: É, pra fazer 8 horas, João Feira, mas até ele chegar em casa tudo, vai dar mais de 10, 11
0: não,
1: horas.
0: Não, a não ser que já deixe o carro na garagem e dali já sai pra trabalhar. É,
1: pode ser.
0: Alô, Everton! É hora! Quase engoli aqui um...
1: Que, um mosquito, hein?
0: Um mosquito.
1: Rapaz.
0: Ô, Everton, abri a boca pra chamar você, passou um mosquito aqui na minha frente... Faltou pouco para entrar no aeroporto, Everton.
2: Que isso, João?
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0: Caramba, essa...
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0: Você chegou a ver, Bê? Você viu na hora que ele passou aqui,
1: não? Eu vi, rapaz, parecendo um helicóptero, rapaz.
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14: Alô, Viquinha! Esse tempo tá muito seco. Essa noite fez calor. Muita água na criança, né, Vicky? Bom dia!
15: Bom dia, João. Bom dia, Vê, e a todos que nos acompanham. Muita água, João. Eu mesma tô aqui com a minha garrafinha, me hidratando bastante, torcendo pra sarar logo dessa gripe. Mas já tô me medicando, dei uma corridinha ali na farmácia mais cedo, tô tomando meu remédio.
14: Não, que eu fico preocupado pelo amor que eu tenho por você, que já tem umas 2 semanas, então
15: pior
14: de repente é bom dar até uma passada no médico, né?
15: É, eu vou fazer isso hoje, João, realmente já faz mais de 1 semana que eu tô com essa gripe, e esse tempo também não ajuda, né, como você comentou.
14: Uma hora faz frio, uma hora faz calor.
15: Exatamente,
14: né?
15: Hoje, por exemplo, a máxima deve chegar com facilidade nos 30 graus, vai ser um dia bem ensolarado, de poucas nuvens, não tem previsão de chuva. Nesse momento, agora são 9h40, 23 graus aqui em São Paulo, e a máxima, portanto, deve chegar aos 30.
14: Vicky, eu vi uma moça da Climatempo, a gente está no inverno, então você veja como o homem mexeu com a natureza no mundo inteiro.
15: 30 graus no inverno,
14: não,
15: João,
14: em Cuiabá,
15: eu nunca vi isso.
14: Em Cuiabá,
15: 40 graus, né?
14: Com sensação de 50.
15: É uma loucura.
14: Estamos
15: em
14: no inverno, né?
15: Então imagina no verão, João.
14: O aquecimento que o homem provocou e o que ele fez com a natureza, né?
15: Eu tenho visto muitos meteorologistas preocupados, né? Como que vai ser o calor aí durante o verão, por conta do El Niño também. Então, olha, gente, é preocupante a situação e tem que se cuidar mesmo, tem que cuidar da saúde. Na quarta e na quinta-feira, como eu venho comentando ao longo da semana, serão os dias mais quentes. Então, na quarta e na quinta, máxima de 31, pode ainda chegar a 32 graus. E aí, na sexta, já começa a diminuir, João. Na sexta, a máxima vai ser de 26 graus. E no sábado, se nada mudar, a máxima deve ficar entre 23 e 24 graus. Então, até quinta-feira, a gente vai ter muito calor aqui em São Paulo. E esse calor só deve começar a aliviar na sexta. E aí, no final de semana, as temperaturas caem bastante.
14: Ô Viquinha, eu queria pedir depois, né, pra você me ajudar. Nós vendemos ingressos pra caramba ontem.
15: Nossa, você viu? Foi o nosso apelo aqui, João.
14: Aê,
15: então eu e você juntos, a gente vende ingressos pra caramba.
14: Vamos falar do baile, então?
15: Vamos falar do baile.
14: Atenção, 13 de setembro tá chegando, Viquinha.
15: Tá chegando lá no Clube Piratininga, a partir das 14h. O endereço fica ali na... Eu não lembro o endereço exatamente, mas eu sei que fica próximo da Estação Marechal.
14: Isso,
15: Deodoro,
14: do metrô. É Alameda Barros.
15: Alameda Barros.
14: Esquina com a Avenida Angélica.
15: Exatamente.
14: Do lado da Cobase.
15: Exatamente. O EV abriu aqui pra mim, ó. O Clube Piratininga fica na Alameda Barros. Só falta o número, mas
14: é a esquina
15: gente pega
14: com a, esquina
15: aqui.
14: Com a Angélica.
15: É isso aí, então você que ainda não garantiu o seu ingresso, corre lá no site Capital com você, clica no banner ou manda uma mensagem aqui no nosso WhatsApp, 11 983 34 5777. Esse é o último baile do ano, né, e como a gente tá comentando faz tempo, é o último beijo do Vini. Então é o último baile organizado e apresentado pelo Vini de la Carte. Ele tá planejando uma abertura incrível pra esse bailão.
14: Eu soube que é um negócio que vai entrar pra história.
15: Exatamente, não podemos dar spoilers, mas atrações internacionais, só posso dizer isso.
14: Vai ter grana.
15: Vai ter grana aí pra quem participar do concurso de looks. Inclusive, se você quiser participar, tem que fazer uma inscrição prévia, tá? Não é só chegar lá na hora. Não, não, essa inscrição, João, a gente faz pelo site também da Capital. Então, da mesma forma que você entra lá pra pesquisar o banner do bailão, você vai entrar a Capital com você, e aí vai ter o banner da inscrição pro concurso de looks. É um forms, né, que você tem que preencher tudo certinho. Então, é isso que você tem que fazer. Entrar no site da Capital, Capital com você, e procurar lá o banner da Capital ou o banner pra você se inscrever no concurso de looks. Ó, valendo R$500.
14: Sabe que é um look muito famoso dessa época?
15: Qual, João?
14: Biquíni de bolinha amarelinha.
15: Olha só, e é bonito, hein?
14: Não é? Olha lá o EV, olha lá o EV.
15: Ó, o EV concordou aqui. É, o EV gosta.
14: O EV, quando eu falei biquíni de bolinha amarelinha, o EV deu um...
15: Eu gosto. Então, além do concurso de looks, a gente também vai ter concurso de sósias valendo R$1.000. Vai ser uma experiência incrível, João. Tanto para quem participar aí dos concursos, quanto para quem também estiver ali só como espectador. Lembrando que tem que chegar cedo para garantir um bom lugar, né? Tem bastante mesa, mas tá vendendo tanto ingresso que é capaz que nem tenha mesa para todo mundo.
14: É, quem quiser mesa, quem quiser mesa, chega cedo.
15: Chega cedo, chega por volta de uma hora.
14: Não tem como reservar mesa, vai ser por ordem de chegada. Aí você garante seu lugar na mesa ali.
15: Exatamente, é. Mas para quem conhece já o Clube Piratininga, aí, sabe que tem bastante espaço lá dentro. Ó o biquíni.
4: Biquíni de bolinha amarelinha, show pequenininho, que na palma da mão
14: se... Já naquela época, pequenininho, na palma da mão, e na palma da mão de quem?
15: Do EV. Então, Clube Piratininga, ambiente climatizado, é uma delícia, gente.
14: Vai
15: a comida é uma delícia, a bebida é uma delícia. Então, corre, garanta o seu ingresso, não deixa pra comprar na hora, porque pode ser que não tenha, e se tiver, vai estar mais caro. Garanta agora, manda uma mensagem aqui no nosso WhatsApp, e não fique de fora do baile Capital Disco, o último baile do ano, João.
14: Ô Viquinha, você tem alguma informação? Você que é muito bem informada, é uma grande profissional. Se há alguma ligação do Rogerinho Rocha com o Banco Master?
15: Ah, eu espero que não.
14: Não, porque é ele quem vai patrocinar o prêmio lá da festa.
15: Uhum.
14: E agora, no programa dele de segunda-feira, o Tá No Ar, a filha dele apresenta junto com ele.
15: Exato, essa novidade.
14: A Bia.
15: Aí, bem legal.
14: E sabe o que ele fez ontem?
15: O quê, João?
14: Sorteou 60 pix de R$100.
15: O quê? Ai, como é que eu não tava sabendo disso?
14: Eu acho até que a Monique foi ganhadora. A Monique,
15: olha,
14: é aniversariante dessa semana.
15: Ô, Rogerinho, aí você tá deixando a gente no chinelo, né?
14: Não, quando ele falou hoje, durante uma hora, aí a Tule ligava pra pessoa, a pessoa entrava no ar, falava, tá no ar, R$100.
15: Aí, meu Deus.
14: Falei, aí eu mandei umas mensagens pra ele. Eu posso participar? Ele nem respondeu, ignorou. Ia me ajudar muito sem pratas.
15: Banco Master, eu não sei, mas ele tem ligação aí com as lojas Riachuelo. Tá explicado, né, João?
14: Aliás, só por falar em loja Riachuelo, o EV ontem me perguntou assim, João, as casas de Bahia vendem muito pela internet? E hoje eu fui pesquisar e não vende. Você acredita?
15: Não, João.
14: De tudo que é vendido pela internet no Brasil inteiro, só vende 2% do mercado de Casas Bahia.
15: Meu Deus,
14: por isso essa crise.
15: E a gente já debateu isso aqui algumas vezes, né? Sobre quantas pessoas estão comprando pela internet.
14: Não, mas poderia comprar das Casas Bahia
15: poderia
14: pela internet,
15: comprar,
14: né?
15: Diretamente do aplicativo deles.
14: E sabe,
15: né,
14: qual que mais vende?
15: Qual,
14: Shopee.
15: João? Ah, Shopee, com certeza, tá vendendo disparado, né?
14: E além das Casas Bahia, tem mais duas grandes empresas que estão tentando evitar a falência. Marabras e pão de açúcar.
15: Nossa, preocupante.
14: Não é preocupante?
15: João. Mas olha, é difícil competir com esses preços mesmo da Shopee, né? Desses aplicativos da China. Realmente é preocupante aí pra essas lojas, né? De grandes departamentos.
14: Porque ontem eu falei, vê, a pessoa não vai na loja, mas ela compra das Casas Bahia pela internet.
15: Eu também achava que comprava, João.
14: Só
15: eu fiz
14: 2%
15: assim
14: do mercado.
15: Olha, que preocupante.
14: Daqui a pouco, eu ganhei um presente.
15: Um presente?
14: Eu ganhei um presente. E eu queria que você viesse aqui, porque eu não vou poder usar esse presente.
15: Uhum.
14: Eu ganhei um cupom para uma barbearia. E lamentavelmente, eu não tenho cabelo para ir à barbearia.
15: Ah, tem um cabeludo aqui, ó. A cabeça dele.
14: Não, e eu queria que você viesse aqui.
15: Uhum.
14: Porque você, eu falo, o EV pensa que é brincadeira minha.
15: Uhum.
14: Você lendo aqui o cupom...
15: Eu vou conferir.
14: Gente, é uma barbearia que... É uma proprietária chamada Dani Mota, ela tem 21 anos, ela atende só de avental.
15: Ixi, Eve, não vai
14: ela,
15: recusar, hein?
14: Ela
15: já
14: não usa nada além do avental. E o cliente pode ficar à vontade, pode ficar vestido, pode ficar também sem roupa, pode ficar de avental.
15: Nossa, que barbearia pra frente, né?
14: É, e barba... Biquinha, dá um pulinho aqui, por favor, rapidinho, que eu vou pedir pra você. Barba, cabelo e bigode? Cadê? Ó, vou pedir pra... Quem é... Aqui, ó. Quem é... Olha a moça, vê se ela é bonita. É que eu queria pegar uma foto. Vê se você consegue, por favor, Viquinha, você que entende mais do que eu. Barba, cabelo e bigode. Ela atende... Ela só usa um avental e rigorosamente mais nada. Como eu não tenho cabelo, ganhei esse cupom de um amigo, mas não tem sentido. Como é que um careca vai a uma barbearia? Um careca. Nem barba eu tenho. Olha lá, a Vicky conseguiu. A Vicky vai colocar a foto. Sabe quanto custa, Viquinha? R$4.000. Então, olha o tamanho da consideração que eu tenho pelo meu irmão Everaldo. Tô dando a ele um presente que eu ganhei de R$4.000. Você achou a moça bonita, não? Já foi, já abriu. Né?
15: Eu tô separando aqui a foto.
14: Então daqui a pouco daqui a pouco a Vicky vai colocar na nossa live essa moça que abriu uma barbearia. Ela chama Dani Mota, tem 21 anos e na barbearia dela o dia inteiro ela só usa avental, nada além de avental. E custa R$4.000. Quero agradecer demais ao meu amigo Rubinho que me deu esse cupom. E tenho certeza que ele deu de coração, né? Deu de coração. Aí. Mas ele não é porque eu sou careca.
7: O cupom é pra você.
14: Não, mas eu sou careca.
7: Hã?
14: Eu quero dar pra alguém que possa usufruir.
7: Não, faz o... Como chama? O sovaco, alguma coisa.
14: Nada. Então, gente, o que, que você acha? Um presente de R$4.000. Eu tô dando ao EV. Um presente de quatro... Olha lá. Tá na nossa live já.
7: Meu Deus do céu.
14: Quem tá na live tá vendo a moça só de avental.
7: Cadê o...
14: na barbearia dela, atendendo ali um cliente.
7: Cadê aquele Cometa Harley que passou aqui?
14: Não, no, se você abrir mão...
7: E não bateu aqui no, na terra.
14: Olha, eu não lembro de ter dado pra alguém da minha família...
7: Onde a gente vai parar, hein, João?
14: Eu não lembro de ter dado pra alguém da minha família um presente de R$4.000. Tô dando a você um cupom de R$4.000.
7: Ô, João, eu corto o cabelo lá no Renato. Sou fiel ao profissional Renato. Corto o cabelo lá, R$25, bem pago. Ele corta... Ó, você vê, tem dia
14: não,
7: que
14: mas
7: ele...
14: Mas você não vai pagar nada.
7: Não, não.
14: Tá lá, eu que vou te dar o cupom.
7: Tem dia que ele tá até de terno, rapaz, pra me receber.
14: Não, mas essa aí vai estar só de avental.
7: Ele chega da igreja, nem não, tira o terno
14: e corta
7: o cabelo.
14: É bonito ou não é?
7: Não, que bonita é minha esposa que tá lá não, em casa.
14: Dá
7: lá.
14: Uma olhada na foto,
7: tô
14: lá.
7: Tô fora, rapaz, tô fora.
14: Gente, nem na foto ele quer olhar.
7: Não, bonita é minha filha, 9,50,
14: tamo junto, R$4.000, barba, cabelo e bigode. Viquinha, ele nem olhou na foto, aí isso é demais, gente, nem na foto, ela tá de avental, não tá pelada, pô.
7: Chama o tio, não, o tio tá me acasado, não chama ninguém, eu não quero mal pra ninguém, e cortar cabelo no lugar desse aí, Deus o livre.
14: Olha só, dá pra ver a perna dela.
7: Eu nem tô vendo, eu procuro nem ver, hã? A Vicky falou que atrás dela não tem nada. Cadê o Procon? Cadê o pessoal do Procon?
14: Você já ganhou na vida um presente de R$4.000 ou é a primeira vez?
7: Já ganhei até de mais valor. Ah, mas João...
14: Ângela, se você puder dar um pulinho aqui, por favor.
7: Misericórdia.
14: A Ângela, além de comunicadora, A Ângela é a crítica de TV da Rádio Capital. E eu queria que a Ângela falasse um pouquinho sobre Laura Cardoso. Porque a Ângela entende com certeza muito mais do que eu. Eu fui fã da Laura Cardoso, assisti alguns trabalhos, né, da Laura Cardoso na televisão. Mas eu queria que a Ângela falasse depois, se ela puder, da importância da Laura Cardoso. Trabalhou até o fim da vida, né? A minha imagem à distância é que ela era uma unanimidade. Todas as pessoas do meio eram apaixonadas pela Laura Cardoso. Ângela, se você puder, dá um pulinho aqui depois para falar um pouquinho de Laura Cardoso, que nos deixou nessa madrugada aos 98 anos de idade e morreu do jeito que ela queria. Morreu dormindo. Vou até Mirassol. Alô, Ju, bom dia.
11: Oi, João, bom dia, tudo bem?
14: Ô, Ju, você viu o presente que eu dei pro Everaldo?
11: Não vi, o que foi?
14: Eu ganhei um cupom de uma barbearia. Tá. Só que eu sou careca. E eu passei pra ele um cupom que vale 4 mil reais, barba, cabelo e bigode. E a dona da barbearia atende de avental e não usa nada por baixo, ele não quer ir, Ju.
11: Ai, meu Deus, aí tá estranho, né?
16: Ô, Ju, eu sendo um cara casado, eu tô certo ou tô errado?
11: Não, você tá certíssimo.
16: É isso aí.
14: Não, depois fora do ar, você manda um áudio, Ju.
11: Tá bom.
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11: 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Vocês estão no claro, o João tá falando agora e todo mundo aí já acompanhando, que Laura Cardoso faleceu aos 98 anos.
14: E super lúcida, né, Ju?
11: Oi?
14: E super lúcida.
11: Super lúcida, eu ia falar isso. Ela era lúcida, ela era forte, até outro dia fazendo ainda novelas, teatro. Gente, uma mulher que deixou aí uma lição pra gente, que ela queria envelhecer, mas até o último minuto, com saúde, do jeito que podia. E ela fez isso. E você, não vai fazer isso por você? Quer viver também aos 98 anos ou até mais? 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
14: 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Quero te ouvir.
17: 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Muito obrigada.
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20: Bom dia, João Ferreira. Bom dia, Everaldo e todos os ouvintes da capital. Tudo bem com vocês?
14: Fala,
20: uma ótima terça-feira quente, hein, pra vocês.
14: Amigo
20: aí, se preparem pro calor. Destaque para a Avenida dos Bandeirantes, João, que tem trânsito ruim no sentido Marginal Pinheiros, em ocorrência ali nas proximidades do viaduto dos Bandeirantes e outra pertinho ali do viaduto Santo Amaro. O motorista vai reduzir a velocidade até o acesso à Marginal. A Avenida Indianópolis, aí cortar pela Vila Olímpia, pode ser uma opção. Corredor é Pedro Bueno, jornalista Roberto Marinho também, mas já tem trânsito intenso. No sentido contrário, intensidade entre a ponte Ari Torres até a rua Guaraiúva, e esse trânsito volta a ficar intenso no viaduto Santo Amaro e segue assim até o viaduto dos Bandeirantes. 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
14: Olha, são 10 horas e 5 minutos. Eu acordei por volta de 4 da manhã, aí vi na internet o falecimento da grande atriz Laura Cardoso. E nós temos aqui na Rádio Capital, na minha opinião, além de uma baita comunicadora, a Ângela é hoje a maior crítica, né, da TV brasileira. Aliás, quero mandar um grande abraço ao nosso querido Rodolfo Fofofô, que já mandou aqui. O Rodolfo manda fofoca, Gê.
28: Ah, sim, sim. O Rodolfo também adora, né? Um bastidor.
14: Sabe o que eu falei pra ele? Falei assim, ó, a Ângela
28: ele
14: falou
28: mandou que fofoca.
14: Eu falei, a Ângela disse que de vez em quando você manda uma fofoca da semana anterior, ele cai na gargalhada. Por exemplo, Marina Sena está solteira.
28: É verdade, terminou com Juliano Floss, mas ela mesmo não se manifestou. O Floss fez uma postagem nas redes sociais. O Floss, ai, quem é o Floss? Ele fez a... participou, acho que, de BBB e fez a Dança dos Famosos com o Luciano Huck.
14: E hoje você, mais cedo no Se Joga, teve uma premonição.
28: Sobre?
14: Do nada você fez uma homenagem à aniversariante do dia.
28: Quem?
14: Em que momento? Bitoquinha na carequinha.
28: Ah, mentira!
14: É hoje.
28: Feliz vida, Bitoca! Feliz tudo pra você!
14: Ô, Gê...
28: Gente, agora tô com medo de mim.
14: Não, foi... Do nada você soltou esse Bitoquinha na carequinha.
28: Eu nem sabia.
14: É aniversariante de hoje.
28: Feliz aniversário, Ju.
14: Laura Cardoso, me dá a impressão de que todo mundo era uma unanimidade. É. Tipo Tony Ramos. Todo mundo gostava, todo mundo respeitava. Né? Você acredita que ela... entrou para a história da televisão brasileira?
28: Com certeza, João. E eu acho que não é impressão, não. É uma certeza, sabe? É, todo mundo que teve a oportunidade de conviver com a Laura conta sobre isso. Essa mulher que sempre quis...
14: doce, educada.
28: Fazer acontecer, sabe? Lá no auge.
14: Você chegou a conhecer ela pessoalmente?
28: Conheci, João, em alguns eventos. Porque... mas eu nem trabalhava no meio ainda, em rádio. Eu fui secretária por anos do ex-genro da Laura Cardoso.
14: Ah, é?
28: Então eu participava de eventos ali com a família, né? Por conta do Cláudio. E aí, assim, todo mundo que conviveu com ela, artisticamente falando, e os anônimos e funcionários dela, tem esse carinho, esse respeito, porque sempre foi muito doce, muito educada. Então eu acredito que principalmente os do meio, que tiveram essa troca com ela em cena, em algum momento, teve uma aula de uma pessoa generosa, que sempre mostrou, né, sempre quis... fazer acontecer. Então, assim, ela viveu 98 anos de muito sucesso dentro e fora do palco.
14: Teatro ela fez?
28: Teatro ela fez, cinema ela também? Fez. E como atriz e como mulher, como mãe, como vó, como bisavó.
14: Nunca houve nada que manchasse a história
28: nada.
14: Dela?
28: A gente nunca ouviu uma coisinha
14: que
28: sequer.
14: Que ela tivesse sido indelicada com alguém,
28: nada,
14: algum colega?
28: Nada, nada. A gente hoje celebra, eu acho, que a vida dela, o que ela deixa de lição, os personagens maravilhosos da velha ranzinza, né? A avó doce, amável, a dona do cabaré. É uma atriz completa.
14: Dona do cabaré foi aonde?
28: Em o outro lado do paraíso, que ela... tinha um cabaré e o último capítulo da novela é ela dançando ali naquele cabaré ao som de Pabllo Vittar. Então, assim, uma mulher super eclética, à frente do seu tempo, que começou no rádio, fazendo radionovela e sempre falou sobre isso. E então, assim, a gente fica triste e eu tô vendo os colegas de imprensa, os artistas emocionados, mas ao mesmo tempo celebrando viver 98 anos, João. Sabe?
14: Não, e aquela coisa que você colocou rara. Mais cedo no ar, morreu do jeito que queria, dormindo.
28: Exato, você
14: com um pedido que
28: coisa,
14: ela fez, né?
28: Numa entrevista pro Antônio Abujamra, ela fala sobre isso. Aí a filha dela deu uma entrevista agora há pouco na Patrícia Poeta, falando que a mãe passou mal ontem à noite e aí poucos minutos morava no Sumaré, faleceu como ela
14: queria
28: realmente, sem sofrimento.
14: Ó, não precisa responder agora, mas depois eu queria que você me falasse, na sua avaliação, qual é o papel mais importante da carreira dela. Porque todo grande ator tem um papel, embora tenha feito muito sucesso, tem aquele pesquisa...
28: pra ela e pro público, né? Que de repente tem um que ela fala assim, ah, esse foi o...
14: A mãe lá da Ruth
28: o
14: Raquel.
28: Em Mulheres de Areia, né?
14: Não precisa responder agora, porque okay, foram mais João, de 100 trabalhos.
28: Verdade.
14: Mas depois me fala, até o final do programa, qual você acha que vai ser o trabalho que ficará marcado como detalhes do Roberto Carlos, fio de cabelo.
28: Difícil. E um viva, então, para Laura Cardoso.
14: Aplausos para Laura Cardoso. 98 anos.
28: Maravilhosa, gente.
14: Beijo, obrigado, Gê. O que você achou do presente que o Evê ganhou de 4
28: Nossa,
14: mil reais?
28: Nossa, não se fala em outra coisa lá no segundo andar. O pessoal tá enlouquecido, hein, Everaldo?
14: Você viu a moça?
28: Menino do céu.
0: Presente recusado.
28: Caraca, moleque.
14: Obrigado, Gê. Vou falar com meu irmão, Dr. Neffton. 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
0: Grande João, bom dia. Que bom falar com você.
14: Sempre bom te ouvir também, irmão.
0: É bom ouvir a Ângela Matos também, né?
14: Ela veio falar sobre... Você viu, a Laura Cardoso morreu com 98 anos.
0: Pois é, olha.
14: Super lúcida, né? Saudável.
0: Sim, sim. É que se cuidou, né? Poucos chegam a essa idade lúcida desse jeito e trabalhando, né? Parabéns pela carreira.
14: Pela trajetória, pela vida, né?
0: Pela vida. Todos os exemplos que ela deixou, que nem a Ângela falei agora, né? Muito, muito motivada, né? Bacana, bacana.
14: E é por isso que a gente pede para as pessoas darem sempre importância à saúde, né?
0: Sim, sim. Porque não adianta a gente chegar a essa idade. Por exemplo, meu avô morreu com 107 anos, a minha avó com 98 também. É, pois é. Faz a média aí, eu quero passar dos 100. 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
14: 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Meu anjo da saúde, boa terça, hein? Fica com
0: boa
14: Deus.
0: Boa terça, meu amigo. Fica com Deus.
14: Tchau, irmão.
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14: Ferreira. Já, já. Doutora Maria Faioque, referência previdenciária. Angélica de São Bernardo. João, penso ser um absurdo vir a público e ainda desonrar o pai. Deveria ser grato pela vida. Exatamente, um adulto deveria dar glória a Deus por ter carros para vender. Quantas pessoas não têm uma bala para vender no farol? Crise 99% dos brasileiros estão passando. Fiuk, seja homem e não moleque. Pais ajudam quando tem condições, mas os filhos que realmente precisam estão passando por algum momento difícil, que os respeitem. Né? Só fechou mais portas. Fiuk foi burro, faltou humildade. Angélica, minha querida Angélica, de São Bernardo do Campo. Alô, Angélica, um beijo no coração. Muita gente se manifestou, foi também tema do programa de ontem da Nani, mas fica aqui o nosso repúdio ao Fiuk. 35 anos, mimado, né? Mimado e precisando arregaçar as mangas e entender como é que a banda toca na vida real. 10h17, é hora do trabalho da minha amada Patrícia Vidente.
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14: Ô tio, quem é que tá visitando a gente aí, tio?
16: As professoras aqui, João Ferreira, é isso? Ariane? Ariane?
14: Quem
16: é? É da área da educação aqui.
14: São professoras? Parabéns. Isso. Professor, ó, você sabe que a única profissão que o imperador do Japão se curva é pro professor, né? E aqui no Brasil, lamentavelmente, já não se respeita mais, né, Maria? Professor como antes, bom dia.
12: Infelizmente, bom dia, né? Mas é a profissão base do país, né? Sem professor não tem
14: cidadão. Qualquer profissão depende
12: do professor.
14: Não tem,
12: exatamente. Qualquer pessoa para ser formada, ter uma profissão, precisa do professor.
14: Ô, Evê, faz a matéria completa. O nome das duas, onde elas dão aula, de onde elas são. Que repórter é você?
12: Pois é,
14: ué. Não é, Maria? Dá uma...
16: Eu vou deixar elas mesmo falar aqui, João. Fica mais fácil. Só um minutinho, peraí.
12: Cara, pô.
14: É Ariane? É Ariane?
13: Oi, bom dia. Sim, meu nome é Ariane. Faço parte da educação há mais de 20 anos.
14: Parabéns.
13: Trabalhei em diversas escolas e hoje eu trabalho num grupo chamado Elohim Educação, onde a gente realiza experiências na prática com os alunos. E aqui temos a Kátia, que é a nossa coordenadora dessas vivências pedagógicas, que também pode falar um pouquinho.
14: Diga lá, não, eu quero saber, vieram a passeio, vieram a trabalho, vieram visitar a rádio, conhecer...
15: Olá, bom dia.
14: Bom dia.
15: Viemos a trabalho.
14: A trabalho?
15: É, nós viemos conhecer o espaço, porque existe um projeto para trazer as crianças para conhecer o trabalho de vocês. Então, nós viemos fazer essa visita técnica antes, para poder preparar, né, tudo, para poder trazê-los.
14: Oh, seja bem-vindo, então.
15: Gratidão.
14: Né? E não é a primeira vez, não é aquela escola que veio da outra vez, não, né? É uma outra, porque nós já recebemos uma escola aqui, lá da Zona Sul, né? Que foi muito legal. As crianças ficaram enlouquecidas aqui. Imagina. Então serão muito bem-vindas. Obrigado, tá? Obrigada. Um beijo para vocês. Doutora Maria Faioque, referência previdenciária. Já tem notícia do INSS hoje?
12: Já tem. Hoje vamos trazer duas notícias. A primeira é que esse final de semana aconteceu um mutirão de perícias para o BPC Loas e também para quem estava pleiteando ali o auxílio-doença, porque as perícias, né, as datas, estavam muito distantes. Então o INSS fez ali 10 mil perícias, né, num mutirão, e essas perícias já podem ser consultadas. Quem fez, né, quem entrou nesse mutirão aí do final de semana, a partir de hoje já pode entrar no aplicativo Meu INSS e verificar se o benefício foi concedido, se já tem lá autorização ou se foi negado. Como a gente sabe que a taxa de negativa subiu muito do primeiro semestre de 2025...
14: A gente tem falado aqui, né?
12: Exato. Para 2026, muito provavelmente a maioria desses benefícios foram indeferidos, mesmo sendo ali um mutirão. Mas aí uma tentativa do INSS de continuar aí baixando a fila do INSS, que já está abaixo de 2 milhões de pessoas aguardando. Então é muito importante quem participou dessa perícia do final de semana, né, essas 10 mil pessoas, já consultarem, já verificarem se foi ou não aprovado o BPC Loas ou o auxílio doença, né? O foco era nesses dois benefícios. E quem teve o benefício negado pelo INSS ou descontinuado, já procurar ajuda, já juntar a documentação para ingressar judicialmente. A gente tem outra novidade, que essa me pegou... De surpresa.
14: Mas surpresa positiva ou negativa?
12: Não, olha, você sabe que eu sou meio contra o comprometimento da renda do aposentado, né? Eu sou contra esse excesso de crédito consignado e tudo mais. Mas foi aprovado na Câmara dos Deputados, agora no dia 12, o projeto de lei 462 de 2011, que estava lá tramitando, que chama aluguel consignado, João.
14: Aluguel consignado?
12: Exatamente. Como assim? É a possibilidade do aposentado pagar o seu aluguel descontado diretamente da aposentadoria, sem a necessidade de fiador, né? Porque muitas pessoas, você sabe que para você fazer a locação de um imóvel, você precisa ou fazer o depósito, né? O depósito de lá 3 meses de aluguel, em média, que o pessoal pede, ou apresentar um fiador, ou ainda um seguro-fiança. E agora esse projeto vem...
14: E para o aposentado tudo isso é difícil.
12: Exatamente. Então, eles estão querendo colocar, agora foi aprovado, agora óbvio, né, ainda vai Senado, sanção presidencial, para fazer o desconto do aluguel diretamente no benefício, que eles estão chamando aí de aluguel consignado. Vamos ver, né? Porque já compromete tanto já a renda do aposentado, do pensionista brasileiro. Porque sairia
14: só despesa do aluguel, né?
12: Só despesa do aluguel. Não pagaria ali seguro-fiança, nem os depósitos. Tá? Vamos ver aí como é que vai ser, se isso aí vai passar. Acabou de ser aprovado, então é interessante a gente ir acompanhando aí. E toda novidade que a gente souber sobre esse assunto, alguma atualização, a gente vai passando aqui na Rádio Capital.
14: Por enquanto não está valendo ainda.
12: Não, foi aprovado na Câmara, né? Agora ainda vai Senado, aí depois sanção presidencial e tudo mais. De repente
14: volta, aí pode mexe vir com alguma
12: modificação, mas é para as pessoas entenderem que isso é um projeto de 2011 e somente agora, para vocês verem como a nossa Câmara está trabalhando, né, João? Projeto de 2011...
14: 15 anos depois, é que a vida é muito corrida, eles trabalham de segunda a segunda, praticamente o dia inteiro,
12: parece não piada, tem férias. Né? Ano de eleição, começam a fazer um monte de coisa.
14: Diga lá, Viquinha.
1: João, tem uma mensagem aqui no nosso WhatsApp da Ingrid, ela é de Guarulhos, Jardim Fortaleza. Por favor, estou desesperada, sei que a doutora Maria Faioque é sobre INSS, mas gostaria muito de uma ajuda. O meu esposo trabalha em uma empresa de vigilante e está com o pagamento atrasado desde o dia 5. Ainda não pagaram, eles não estão depositando o FGTS há 8 meses e estão descontando o empréstimo CLT, mas não passam para o banco. Eu estou com o nome sujo por conta disso. Posso entrar na justiça? Muito obrigada pela atenção. Estamos passando até isso necessidade, sem contar com as contas todas atrasadas. Meu esposo está indo trabalhar pagando o transporte com o dinheiro do bolso, com medo de perder os seus direitos.
12: Olha, para você ver que ela falou do empréstimo consignado do trabalhador, foi uma das coisas que eu critiquei também, porque a responsabilidade de reter, recolher e repassar para o banco é do empregador. Então, é ruim para ambos os lados, tanto para o trabalhador que fez o empréstimo, porque ele fica na mão do empregador, porque é o empregador que vai descontar da folha do salário e pagar. Como é ruim também para o empregador, porque o empregador, muitas vezes, a gente sabe que o sistema do INSS cai, se acontece alguma coisa, atrasa, fica ali aquela responsabilidade de pagar multa, juros e tudo mais. Então, no caso dele, é uma justa causa, né, do patrão. Porque a gente tem a justa causa do empregado e a justa causa do empregador.
14: Ah, esse do outro lado eu não sabia.
12: Exato. Quando o patrão não cumpre, né, as suas obrigações, que é pagar salário, recolher o fundo de garantia, INSS, no caso do consignado do trabalhador, ele está dando causa a uma rescisão do contrato de trabalho, porque o empregado não é obrigado a aceitar, ele não é escravo. Né? Você imagina você ir trabalhar e não receber salário, você vai continuar trabalhando? Não, então é uma justa causa motivada pelo patrão. Então, no caso dela, o ideal...

0: Tá sujo.
1: Exatamente.
0: Porque o empréstimo não está sendo
1: pago.
0: Então,
1: o mais rápido possível, mas, a gente daqui a pouco vai passar o telefone e você manda mensagem pedindo o telefone do Dr. Estácio, lá o contato, para ele fazer uma orientação melhor.
0: Já, já, tem mais Doutora Maria Faioc, 10h29. 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
3: João Ferreira, chegada a São Paulo pela rodovia Anchieta. Tem trânsito ruim ali em São Bernardo do Campo, entre os quilômetros 20 até o 18 e depois do 14 ao 10. A rodovia dos imigrantes é a opção, mas no trechinho final ali do 14 até o acesso à Avenida dos Bandeirantes, o motorista vai tirar o pé do acelerador. Para o litoral, essas duas rodovias funcionam bem. Cuidado quem está no corredor ABD e precisa acessar a rodovia Anchieta, vai reduzir a velocidade ali, tem obras, então o motorista reduz a velocidade a partir da Avenida Fagundes de Oliveira até o acesso à Anchieta devido a obras por ali, fiquem atentos. E no sentido contrário, o corredor ABD funciona muito bem. 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
3: São 10h38. Daqui a pouco, Padre Juarez encerrando o nosso programa. Doutora Maria Faiocchi, falando de previdência. Você estava falando agora há pouco do Justa Causa. Eu queria tirar uma dúvida, né? A empresa recolhe o dinheiro do empréstimo, só que não faz o pagamento para o banco. Por isso que o nome do marido dela está sujo. Uhum. Isso aí é uma dúvida de leigo. Entra como apropriação indébita ou como roubo?
4: Então, na verdade, há controvérsias, né? Assim, é um calote.
3: Porque tá ficando com dinheiro, mas não tava repassando.
4: Eu entendo que é uma apropriação indébita. Por quê? Tá pegando o dinheiro e ficando para si, porque o dinheiro do trabalho daquele trabalhador que deveria ir para pagar um empréstimo. Então, a partir do momento que você pega esse dinheiro para si e não repassa, você tá se apropriando de algo que não é seu, né? Então, por exemplo, o representante legal dessa empresa, ele pode responder, inclusive, criminalmente, né, por esse tipo de coisa.
3: Por isso que eu
4: estou
3: perguntando.
4: Exatamente.
3: Não é só o advogado trabalhista.
4: Exatamente.
3: Cabe até o criminalista, né?
4: Exatamente, exatamente. Então, para você ver onde está chegando a crise no país, né, a gente estava conversando aqui nos bastidores, quantas empresas aí, grupos...
3: Grandes grupos
4: estão quebrando, pedindo falência... Me partiu o coração ver uma entrevista de um funcionário da Casas Bahia.
3: Eu vi também.
4: De mais de 20 anos de empresa, chorando, né, por causa da demissão. Então é muito triste, né, esse tipo de coisa. Então, muito provavelmente é uma empresa que está passando necessidade, né, que está passando ali por problemas financeiros. Não justifica, né? É melhor chamar os funcionários e falar, ó, cara, não tem mais dinheiro do que fazer isso, fazer o funcionário trabalhar sem receber, né? É meio desonesto, é uma coisa desonesta. Mas isso é um reflexo da economia, é um reflexo da situação que a gente está enfrentando, né? Então, vamos pensar bem aí o que a gente tem que fazer.
3: É preocupante,
4: muito,
3: né?
4: É preocupante, meu.
3: Você tem algum cliente seu que tenha entrado com um processo que não concordou com o valor da devolução dos descontos, né, indevidos?
4: É impossível entrar com esse processo.
3: É impossível?
4: Quem aderiu...
3: Recebeu.
4: Recebeu, está lá no acordo de adesão, que a pessoa não pode processar o INSS. Tá? Isso está escrito lá.
3: Quem tanto aderiu?
4: Tanto que a gente alertou aqui. A gente alertou, olha, se você tem muito tempo ali de desconto, eram descontos altos, antes de aderir, consulte um advogado ou, dependendo da situação, é melhor nem aderir e já entrar judicialmente, porque o INSS está pagando valores muito menores. Isso a gente alertou aqui na Rádio Capital. Então, quem aderiu não pode discutir. Agora, quem não aderiu, sim. Pode entrar na justiça, pedir devolução
3: em dobro.
4: Então,
3: você teve algum cliente que tenha entrado?
4: Vários.
3: O processo está caminhando.
4: Como tem os clientes dos consignados, né, daquele cartão de crédito lá que eles ficam descontando a vida inteira, do RMC. Todo esse pessoal está ganhando todas essas ações, porque é uma farra dos bancos. Né, farra de banco mesmo. Eles estão se aproveitando, né, do aposentado e pensionista com esses descontos, infelizmente.
3: Telefone da produção.
4: O WhatsApp, João, é São Paulo 11 96501000. 96501000, mensagem de áudio ou de texto, e também nas redes sociais, Maria Faiocchi com CK no final no Instagram, Maria Faiocchi Oficial no TikTok e Maria Oficial no YouTube.
3: E hoje você volta ainda, né?
4: Volto mais tarde no Eli, né, às 3h15, por volta de 3h15, e depois no Chega.
3: Beijo pra você.
4: Beijo, obrigada, João.
3: Boa semana.
4: Pra vocês também.
3: Doutora Maria Faiocchi, a maior referência previdenciária do Brasil. 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Meu anjo do sorriso, bom dia.
5: Alô.
3: Oi, tá me ouvindo?
5: Agora sim. Tudo bem, irmão? Como é que você tá?
3: Graças ao bom Deus. 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Então, a pessoa que diz que não tem tempo, dá para arrumar um tempinho, né, doutor Danilo?
5: 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Com certeza, tempo a gente tem que pensar de uma maneira diferente. As pessoas passam a vida inteira cuidando dos outros, trabalhando para correr atrás do prejuízo, ajudando a família, ajudando os filhos, ajudando a marido a botar o sustento em casa. O que tudo isso é abençoado, isso é sagrado, a gente entende. Mas chega um momento que a pessoa precisa parar e pensar em si própria, João. Se as pessoas não pensarem em si próprias num momento, certo momento da vida, a hora que elas resolverem cuidar de si próprias, já não dá mais tempo de fazer nada, entendeu? O corpo já se deteriorou, o prejuízo é muito material, é muito pesado o prejuízo, entendeu? É um prejuízo não só material, como principalmente de saúde, né? E isso é grave. As pessoas têm que cuidar de si próprias, têm que ter autoestima para cuidar de si próprias.
3: Verdade.
5: Porque se não cuidar de si própria, não vai cuidar dos outros.
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3: Ô Kelly, recebi seu e-mail aqui. Já vou conversar com o Padre Juarez, tá bom? São 10h46. 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

0: mandar um grande beijo à Márcia. Márcia, hoje a gente acabou atrasando um pouco aqui por causa da doutora Maria Faioque, mas eu vou guardar a sua pergunta, porque o padre vai precisar de tempo para te responder. Tá guardado aqui comigo, tá bom? Márcia Regina, um beijo no coração. Padre Juarez, meu irmão, bom dia, boa terça.
1: Bom dia, João Ferreira, boa terça-feira, boa semana para todo mundo.
0: Quero mandar um grande beijo, né, para minha querida Andréia Bragada. Andréia, um beijo para você, né, uma homenagem ao menino Gui. Beijo para você, Andréia. E tem um pedido aqui, padre. Olha, deixa eu ler para o senhor. Sua bênção, Padre Juarez. Meu nome é Kelly. Fala aqui da Aclimação. Hoje, dia 18/8, seria aniversário da minha sogra, Elizabeth Mary, que nos deixou há 2 meses. Ela era sua fã número 1, não perdia um único programa. Por favor, padre, queria pedir que o senhor fizesse uma oração e uma homenagem para ela, porque tenho certeza que onde quer que ela esteja, ficaria muito feliz ouvindo o senhor falar o nome dela. Muito obrigado, um grande abraço. O nome da sogra dela era Elizabeth.
1: Olha, dona Elizabeth, é quem nós vamos rezar por ela nesse momento. E com certeza deve ter espalhado muito amor e muita generosidade para ser lembrada com tanto carinho, né? E nós queremos, então, e quero agradecer por, né? Sempre estava com a gente, escutando, rezando.
0: Todo dia, né?
1: Todos os dias, né? E olha, eu tenho certeza que hoje ela se encontra na alegria da eternidade, na grande festa da eternidade, né? Isso que é o mais importante, porque nós temos essa certeza nos dada por Jesus. Rezamos por ela, rezamos pela família, né? Que soube também honrar,
0: né? Esse primeiro aniversário da ausência é sempre muito difícil, né?
1: E olha aí, a família que lembra, que reza, que faz a memória, é uma família que sabe honrar, né? Isso faz parte do mandamento. Honrar pai e mãe significa que mesmo depois da morte, a gente ainda continua honrando os nossos pais. Isso é muito bonito. Vamos rezar.
0: Padre, antes da gente rezar, o senhor teve a oportunidade de conhecer pessoalmente a Laura Cardoso?
1: Não tive, mas eu sei que, na verdade, é a grande estrela e é impressionante como a gente vê nessas pessoas mais velhas, né? Como elas têm a dramaturgia de um jeito diferente, né? A gente olha para Lima Duarte, a gente olha para Ari Fontoura, a gente olha para Laura Cardoso, né? A gente percebe...
0: Rosa Maria Murtinho, né?
1: Rosa Maria Murtinho, a gente percebe, né? Como que... O que é ser... A atriz, o que é esse ator verdadeiramente, né? Na verdade, né? E todos os papéis que ela fez nas novelas, em teatro, todos foram marcantes, né?
0: Verdade.
1: Marcantes.
0: E mais de 100.
1: Mais de 100, olha que coisa. E a gente lembra com saudade. Mas viveu uma vida plena, viu? 98 anos é uma vida que a gente tem que agradecer a Deus, né? Agradecer a Deus, né? A gente lamenta pela saudade, mas agradece a Deus por essa vida tão
0: plenificada. E tem uma coisa, padre. Há uns 10 anos atrás, ela deu uma entrevista, e na entrevista perguntaram de que jeito você gostaria de morrer. E ela falou assim, como eu gostaria de morrer dormindo. E foi desse jeito que ela morreu. Então, sinal de que foi uma pessoa muito boa e Deus atendeu o pedido dela, né?
1: Entendeu. E morreu, né, de uma maneira muito bonita, como morrem as pessoas boas, né, serenamente, né? Ou seja, com uma vela que se apaga e uma vida que se inicia na eternidade, né? Muito bonito.
0: Então rezamos hoje pela passagem da Laura Cardoso, que nos deixou na madrugada. Seria aniversário da dona Elizabeth, a sogra da Kelly, e por todos que nos acompanham nesse momento, padre.
1: Nós rezamos assim com a certeza e o pedido que fazemos apresentando a Deus por todas as pessoas que nesse momento precisam de uma graça especial. Maria passa na frente, vai abrindo estradas, portas e portões. Maria passa na frente, leva todos os filhos sob a sua proteção. Maria passa na frente e resolve aquilo que somos incapazes de resolver. Maria passa na frente e cuida de tudo aquilo que não está ao nosso alcance. Maria passa na frente e vai acalmando, serenando e amansando os corações. Maria passa na frente e acaba com ódio, com rancor e com as mágoas. Maria passa na frente, termina com as dificuldades e as tristezas. Maria passa na frente, tira teus filhos da perdição. Maria passa na frente, cuida, ajuda e protege a todos os teus filhos. Maria passa na frente, conduza, leva, ajuda e cura os filhos que tanto precisam de ti. Ninguém pode dizer que foi decepcionado depois de ter te chamado e invocado. Só tu, com o poder do teu filho, podes resolver as coisas difíceis e impossíveis. Amém. Ó Deus Todo-Poderoso, nós pedimos a tua bênção, a tua graça, a tua força e pedimos, sobretudo, Senhor, para que nos ilumine para tomar as decisões corretas. Abençoa esta água e abençoe a nossa família, em nome do Pai, do Filho e do Espírito Santo. Amém. Pai nosso que estais no céu, santificado seja o vosso nome. Venha a nós o vosso reino. Seja feita a vossa vontade, assim na terra como no céu.
0: O pão nosso de cada dia nos dai hoje. Perdoai-nos as nossas ofensas, assim como nós perdoamos a quem nos tem ofendido. E não nos deixeis cair em tentação, mas livrai-nos do mal. Amém.
1: Ave Maria, cheia de graça, o Senhor é convosco. Bendita sois vós entre as mulheres e bendito é o fruto de vosso ventre, Jesus.
0: Santa Maria, Mãe de Deus, rogai por nós, pecadores, agora e na hora da nossa morte. Amém.
2: Aquilo que parecia impossível.
0: Padre, antes que o senhor vá embora, queria fazer uma pergunta rapidamente. A Ângela hoje colocou aqui no nosso programa. Eu sei que por uma questão de ética, o senhor não pode fazer o julgamento de um colega de profissão. Mas a igreja faz alguma restrição com relação ao que os padres vão gravar como música, padre?
1: Sim, o primeiro a se reportar é o bispo. O bispo se reporta ao bispo e é importante lembrar que o bispo vai dar anuência ou não, né? Uhum. E caso haja alguma coisa que de repente possa chocar alguém, né? A gente pode fazer uma reclamação, sim.
0: É porque o padre Alessandro gravou uma música muito estranha, né? O pai sai de casa, ele entra em casa, tá a moreninha. Aí eu falei mais cedo que eu falei, o padre Juarez é uma pessoa muito ética, não vai falar de um companheiro. Mas ele pode falar se a igreja impõe algumas regras com relação ao que vai ser gravado. Então tem esse critério, né?
1: Na verdade tem, na verdade. Se foi feita algo a revelia, né? E pode, né? Eu acho que todo mundo tem o direito de dizer, olha, padre, eu não gostei, eu achei isso de mau gosto, uhum. Né? E o padre Alessandro, eu acho que o padre Alessandro, ele aceitaria... E, no caso, poderia até rever o seu posicionamento. Na verdade, músicas são... A gente precisa... A música, ela sempre passa uma mensagem.
0: Entendi.
1: A mensagem não pode ser uma mensagem ruim. Não pode ser uma mensagem ruim.
0: Por isso que eu quis perguntar para o senhor, porque o senhor sempre fala o que a igreja recomenda, né?
1: Sim. Eu não conheço... Aliás, você me chamou a atenção, eu não escuto... Eu não escutei, mas eu vou procurar saber, deve estar...
0: Ouve, por favor, e depois conta pra gente, porque na voz de um padre ficou muito estranho.
1: É, né? É música sertaneja, né?
0: Isso. Mas aí o pai sai de casa, a moreninha tá lá na cozinha, não sei o quê.
1: Não, isso é horroroso, horroroso. Da mesma forma, músicas que fazem com que a pessoa... eu vou beber, como que é? Eu vou levantar. Tá. Eu tô falando, olha, gente, olha, vamos fazer isso, vamos beber bastante.
0: Até cair.
1: Daqui uns dias vão estar falando, vamos jogar nas bet, né?
0: Se o senhor ouvir, depois o senhor me conta, então.
1: Tá bom, então.
0: Fica com Deus, deixar, até amanhã, tá?
1: Com Deus abençoe, Deus abençoe.
0: Padre Juarez, maravilhoso! A Nani tá chegando e hoje é um dia muito especial, aniversário da Moira. A Nani tem uma família, mas tão bonita. Manacho, um beijo pra você, um beijo pro Pedro. E hoje é aniversário da Moira, 17 anos. Nani, parabéns pelo aniversário da Moira. Parabéns pela família que você constituiu. Né? Uma família maravilhosa, abençoada. Como eu gosto dessa família. E hoje o nosso Tamo Junto é dedicado à Moira. Parabéns, parabéns, parabéns. 17 anos, já pode votar. Mas dirigir só no ano que vem. Feliz aniversário, fica com Deus, tudo de bom. Nani, amada Venâncio, altos papos, seus convidados, né? Seus convidados e todas as suas atrações. Eu acho que o padre Alessandro vai ter que desistir dessa música. Não ficou boa na voz do padre. Volta amanhã, se Deus quiser, a partir das 9 da manhã, depois do Se Joga, com Reinaldo Dízimo Alves e Ângela Lala. Beijo, tudo de bom, vocês são demais.

0: Azul Ferreira. Tamo junto!
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5: Bom dia! Bom dia, amigos! Bom dia, você motorista de aplicativo. É, inclusive que me trouxe aqui, viu? Muito obrigada, viu, Jorge? Obrigada a todos vocês que acompanham a Capital pelo AM, FM, pelos aplicativos. Estão todos muito, sejam todos muito bem-vindos, tá, gente? E hoje vamos falar um pouco sobre o programa. Quem tá no chat também, né? Os amigos do chat já sabem, né? Todos os dias juntos aqui, obrigada pelo carinho. Então, vou falar sobre o programa, mas já tá liberado. 98334-5777 é o telefone, na verdade é a nossa linha direta, do início até o final do programa. E na verdade, em todos os programas, este é o número para participar. Falar com o apresentador ou mandar perguntas para os convidados. Porque, olha só, temos hoje, como toda terça-feira, Dr. Diego Tavares, psiquiatra, falando sobre depressão, ansiedade e bipolaridade. Como identificar os sinais, quando é a hora de pedir ajuda. Então, gente, ó, também terei hoje aqui o Dr. Daniel Sene, CEO da Tiger Odontologia, para falar sobre lentes de porcelana e lentes de resina, qual a diferença, tá? Qual a mais indicada. E terça-feira, todo mundo sabe que é dia de Roda de Mulheres. Hoje, as maravilhosas psicólogas, doutora Josi Souza e Vanessa Abdu, jornalista da UOL, Patrícia Alves e a delegada Michele Santana. Só a mulherada poderosa aqui. Num papo de mulher para mulher, com muita informação e experiência. E é claro, para tudo. Caixa misteriosa. O que nós temos aqui dentro? Você pode... Para tudo. Caixa misteriosa. O que nós temos aqui dentro? Você pode ganhar um belo de um presente. Tem vários presentes, né, Evê? Bom dia, Evê.
7: Bom dia, Nani Venâncio. Bom dia. Nossos convidados, Vicky e ouvintes da Capital.
5: Vickyzinha, sua linda. Bom dia, princesa. Beijo. Vou dar uma dica. Eu adoro. Eu gosto muito. O Evê não gosta. A Vicky também gosta. A doutora também gosta. Nossa convidada. Hoje, né? Nesse mundo moderno, né? A gente não pode falar quem gosta, quem não gosta. O doutor não gosta. Mas várias pessoas, vários formatos, várias cores, vários tamanhos, coisas diferentes. Então, foi a primeira dica de hoje. Em todos os países, em todas as cidades... Praticamente em todas as casas tem. Pronto, o mistério tá no ar. O mistério tá no ar, valendo presentes. Mas agora vamos começar falando de assunto sério, porque o nosso quadro Saúde Mental em Foco. Depressão, ansiedade e bipolaridade. Doutor Diego Tavares, pós-doutorado em medicina pela Universidade de São Paulo, coordenador do Ambulatório de Pesquisas em Transtornos Bipolar, do Grupo de Estudos de Doenças Afetivas e coordenador do Ambulatório Didático de Programas de Transtornos Afetivos. É o homem, um dos mais respeitados psiquiatras que eu conheço do país. E ele trouxe uma convidada para lá de especial, a Flávia, a doutora Flávia de Moraes, psicóloga clínica com doutorado em neurociências. É especialista em transtornos do humor, TCC, em auditoria em saúde. A partir de agora, então, vamos falar, amigos, aquele momento de cuidar da nossa saúde mental, esclarecer toda e qualquer dúvida, que o momento é esse. Quando todos os dias faço questão de falar, né? Quando a gente tem profissionais como eles que conseguem tirar uma hora do tempo deles, assim, da agenda corrida que eu sei, para vir aqui, é poder, de fato, esclarecer dúvidas e ajudar, tá? Então, é meio um legado, assim, de amor. Amor à profissão, amor ao paciente, amor ao público, tá? Então, a doutora Flávia está com a gente também. E, a partir de agora, vamos falar sobre depressão, ansiedade, bipolaridade. Participe mandando as suas perguntas no 98334-5777 ou aqui no nosso chat. Bem-vindos, doutor.
6: Bom dia, Nani. Estamos aqui novamente nessa manhã de conversar sobre saúde mental. Estava conversando ontem com a produtora, ela falou, mas esse tema está repetido, é um tema que a gente já falou tanto. Eu falei, olha, falar sobre depressão, ansiedade, bipolaridade, nunca vai sair de moda, porque as perguntas não vão acabar.
5: Não vai, gente.
6: As pessoas continuam mandando. Até queria começar até pedindo para a Flávia é doutora, é psicóloga e tem doutorado, né? Então é doutora também, então tem uma formação aprofundada nisso, esteve comigo já em vários cursos em que eu atuo sobre isso. Queria começar discutindo sobre depressão, né? Que ela trouxesse um panorama sobre o que é a depressão e como que ela
5: quando acontece,
6: afeta.
5: Quem, se tem mais, tem pessoas que têm mais, sei lá, probabilidade, ou se é genético, se é hereditário, se não é. Bom dia.
8: Bom dia, prazer, muito obrigada pela oportunidade de estar aqui. E depressão é um assunto bem, bem complexo, né? Se a gente parar para pensar, 360 milhões de pessoas no mundo, né?
5: Já 360 milhões,
8: né, de pessoas já passaram por depressão, né? Então é um número considerável. Muita gente, né, em termos, o Diego até corrija se for o caso, em torno de 10% das pessoas já tiveram

0: algum momento da sua vida no Brasil, né, depressão, afastamentos de trabalho em função da depressão, né, e é uma coisa que acontece não só com a pessoa que é acometida pela depressão, ela envolve, né, a família, o trabalho, os amigos, né, todo um fluxo, né, e se a gente for pensar, assim, envolve até a própria economia, né, porque uma pessoa sem trabalhar também não tem seu giro, sem trabalhar existem conflitos familiares, né,
1: tudo vai piorando,
0: assim,
1: né,
0: tudo é uma cascata. Né? Então, ela é muito delicada e ela é multifatorial. Né? Ela tanto tem questões que sejam de predisposição genética, mas ela também tem uma questão ambiental, situacional, né? De contexto. A gente possa ter, por exemplo, uma depressão que seja de um luto, ela é temporária, uhum. Né? Mas ela possa ter uma depressão de depressões recorrentes. Né? E aí tem que ter um olhar mais abrangente para um tratamento, para uma medicação, para uma psicoterapia. Então, assim, ela é muito delicada e muito ampla.
1: Doutora,
0: né?
1: O luto, você falou sobre o luto, então eu queria entrar um pouquinho, porque muita gente, né, eu já passei por isso, em um ano eu perdi meu pai e minha mãe, e muito jovens, meu pai com 57, minha mãe com 59. Então é muito difícil a gente lidar com o luto. Como que a gente... Por exemplo, muitas pessoas entram em depressão quando perdem um ente querido, né? E a gente sempre fala, né, o luto de alguém, não sei se isso é real, mas assim, sempre as pessoas comentam, um luto dura 2 anos. Mas eu acho que isso é meio...
0: Depende muito.
1: Depende de pessoa para, né, pessoa, não é?
0: De o quanto esteja envolvido com isso, né, e quais são os fatores que estejam correlacionados. Né? O que acontece é que se recomenda, assim, vive o luto, entenda o luto, né, para poder processar e... a vida poder seguir. O que acontece é que muitas vezes as pessoas não conseguem assimilar isso, entram num processo de negação disso e vive recorrência desse processo. Lógico, acaba ficando com mais tempo de sofrimento. Então, entrar nesse processo de entender o luto, do processo, da transitoriedade da vida, vamos dizer.
1: Mas é um assunto que não se fala, né?
0: É muito,
1: a gente,
0: muito
1: as pessoas
0: tabu.
1: Deveriam, não tem que falar. Deveria ser um assunto mais normal, mais aberto. Nascer e morrer é certo.
0: Todos
1: é certo,
0: nós passamos por isso, né?
1: Você só não sabe o tempo. Essa linha, né, essa trajetória do berço à sepultura, tudo que é vivo vai passar. Tudo que é vivo vai passar. Todos nós, tudo que é vivo, animal, planta, tudo que é vivo vai passar. Então, é um tempo. Então, assim, por que que a gente não fala... É como se... Parece que... Deus me livre, não falo de morte. Gente, é o certo. Nasceu. Você não sabe se vai ser feliz, vai ser isso, vai ter aquilo, vai ser amado, não vai ter, vai ser... Você não sabe nada, mas já sabe que vai morrer. Então, parar um pouco também, porque eu acho que fica muito nisso, sabe? Não se fala, é uma coisa, um assunto que não se toca, como se fosse... Eu não falo, isso não vai acontecer comigo.
0: Não tem como, né? Nós todos temos prazo de validade, só que a gente só não sabe a nossa data. Né? Pode ser amanhã, pode ser daqui 15, 20, 30 anos, a gente não
1: 50,
0: sabe.
1: 50, não tem problema.
2: Eu gosto de discutir os aspectos genéticos, porque eu acho que alivia muito a culpa da pessoa que tem depressão ou um luto com depressão. Porque, assim, alguns fatores de vida, eles fazem o humor oscilar. Então, se você tem uma demissão de trabalho, você tem, assim, uma separação, se você tem um luto, não é esperado que a pessoa fique bem depois disso. Então, existe uma resposta fisiológica que o cérebro identifica um fator e produz um estado emocional negativo. Mas a pessoa que entra em depressão, ela se sente muito culpada, porque a transição entre essas duas coisas, ela é invisível. A pessoa estava em luto, de repente ela está deprimida. Que é quando a pessoa já não melhora de uma forma persistente e ela tem um prejuízo grande nas coisas dela. Só que para ter isso, tem uma característica genética, tem fatores biológicos. Então, falar sobre isso alivia muito a culpa da pessoa, porque quem está de fora olha muitas vezes como sendo, mas eu já passei por isso, eu dei conta, viu? Faz isso, faz aquilo. Só que cada organismo é diferente, cada organismo tem as suas próprias características, não é, Flávia?
0: É bem isso mesmo. O modo, né, do contexto de vida, da história de vida de cada pessoa é totalmente diferente. Onde eu possa lidar muito bem com luto e daqui a pouco eu não consigo lidar com uma outra coisa de cotidiano. E a outra pessoa tira de letra. Né? Então tem muito a ver com o contexto. E como a gente está falando, né, falar sobre o assunto ele é muito importante. Para quê? Para poder assimilar e ver. É tirar o processo até dessa culpa com relação a isso. Porque... existem outras pessoas, né? E até isso, de se permanecer deprimida, acaba também se sentindo culpada por achar que é um fardo para os outros.
1: Tem uma pergunta aqui, mandar meus sentimentos aqui para uma pessoa aqui, peraí que sobe rápido. Já encontro aqui. Ah, Marlene Barbosa. Marlene, meus sentimentos para você, viu? Ela falou que o filho dela tá fazendo 6 meses que ele faleceu. E a gente acabou falando de luto aqui, né? Aí, só que tem uma pergunta. Pararam, pararam, aqui estão todo mundo falando da caixa misteriosa. Peraí, gente. A caixa tem brigadeiro? Será? Vamos lá. Deixa eu só achar aqui. Bom dia, Nani. Meus 4 netos de 14 anos têm muita ansiedade, doutor. Minha neta de 21 anos também, e minhas 2 filhas, e meu marido também tem esse assunto. Aqui em casa é muito sério. Tudo ansioso.
2: Quer comentar, Flávia, alguma coisa sobre a ansiedade?
0: Bom, a ansiedade também é um outro problema bem, digamos, um transtorno bem intenso, né? Em torno de 280 milhões de pessoas no mundo, né?
1: Ansiedade pode ser hereditário? Tem coisa genética? Eu tô falando aqui porque é a família, né? As
0: Possa ter,
1: filhas,
0: mas tem
1: né?
0: uma questão muito de contexto, né? Quando a gente nasce no Brasil, a gente aprende português, né? Quando a gente está numa família ansiosa, a gente aprende ansiedade. Né? Existe um ambiente que também molda.
1: Por isso que fala que o ambiente pode adoecer as pessoas?
0: Exatamente. Né? Então, tem toda essa questão de predisposição, sim. Até porque numa família pode ser que um não seja, né? Contém uma resiliência, né? Um pouco diferente para alguns fatores e de repente para outros não. Mas esse contexto de um ser ansioso e o outro, né, também tem muita questão ambiental. Né? Então, a partir do momento que um começa digamos, a procurar ajuda, vai melhorando o contexto também. Tende-se, né? Mas assim, é muito complexo. Como diz, cada família tem as suas particularidades, né?
2: E o estilo de vida também, né? Então, as
0: Exato.
2: grandes cidades, onde eu tenho, por exemplo, trânsito e eu estou atrasado para chegar no lugar, porque a ansiedade envolve esse medo, né? O medo pode ser de eu ser demitido, o medo de eu ter uma doença, o medo de um familiar meu sofrer um acidente, de eu perder um emprego, de o meu relacionamento não dar certo. Então, essa antecipação de algo assustador, ameaçador. Só que o ambiente, se ele for um ambiente onde ele contribui para isso, não tem como não ficar ansioso se o ambiente gerar uma falta de controle. Porque, por exemplo, quando eu tenho um lugar onde eu sei, ah, aqui está tranquilo, não parece que tem assalto, é calmo, é uma cidade pequena. Então o cérebro não vai detectar medo. Mas se é uma cidade onde eu escuto o tempo inteiro, tá
1: É
2: tendo assalto,
1: tenso,
2: tá tendo
1: né?
2: violência, tem gente morrendo, tem gente sendo estuprada, tem gente sendo assaltada o tempo todo.
1: Sabe o que aconteceu comigo ontem, nessa madrugada? Meu gato sumiu, né? Aí eu fui atrás ontem procurar. Olha aí, você vê. Tô falando porque tá dentro do assunto. Ontem eu saí para procurar o meu gato, dar uma volta na rua de trás, que sai da piscina da minha casa, que é onde ele sai. Aí eu saí para andar, eu passei, avisei os guardinhas, né, os seguranças da rua, e eles sempre acompanham. Um guarda, um segurança da outra rua que eu estava passando, e tinha a Iracema, que tá lá em casa, né? Hoje, tava lá, aí ela falou: vou com você, dona Nani. Eu falei: vamos. Isso 1 da manhã, 1h15. Esse cara lá, o segurança, não saiu com uma faca atrás da gente? Assim, em surto psicótico. Que ele tinha falado assim: que lá no trabalho dele. Como se fosse uma parede que era no invisível, sabe? Tinha um muro de um prédio assim. Aí ele levantou a mão e falou assim: isso aqui não é daqui, como se fosse não é da terra, não é daqui, é de outro plano. Olha a
2: Nossa.
1: minha mão como fica dura. O homem não saiu com a faca ontem? Aí eu saí
2: É,
1: correndo,
2: então.
1: voltei correndo para casa 1 da manhã. Então, quer dizer, as pessoas estão surtando. Você falou do medo nas ruas, a gente não pode fazer. A gente tá ficando trancafiada, porque. Mas eu não me pego e não me prendo pelo medo.
2: Mas os níveis de ansiedade em São Paulo, capital,
1: Isso que
2: é
1: eu
2: um
1: falei.
2: dos maiores do mundo, porque é um ambiente muito aglomerado e, por ser um país de terceiro mundo, isso envolve muitas questões de assalto, criminalidade. Então, tem a ver, veja, como os transtornos, eles também dependem do ambiente e do lugar onde você está falando, né? Porque o cérebro está quietinho ali, mas se ele for cutucado, ele vai demonstrar uma alteração que tenta te proteger.
1: Eu só corri na hora, acelerei o passo, que eu tava com 2 seguranças, eu corri. Mas assim, as pessoas ficam com medo, por isso falando, dá essa ansiedade, eu poderia ficar, se eu tenho uma predisposição, me dá uma crise, um surto com medo, com pânico. Eu não. Eu não, mais um perturbado na cidade, só evito, óbvio. Eu não vou mais e não vou sair para procurar meu gato. Meu gato é que volte agora.
0: A ansiedade, ela é, né, a gente chama de uma emoção básica. Né? Ela nos preserva, né, no nosso cotidiano. O que ela não pode, ela está acionada o tempo todo, que é o que a gente chama de hipervigilância. É o estado de viver num ambiente hostil, né, de segurança e tudo mais. Tem um detalhe até que sempre está envolvido e é uma das coisas que a gente sempre trabalha em psicoterapia e na psiquiatria também. Muitas vezes o padrão, né, a gente fala de comportamento, mas padrões de comportamentos noturnos, a pessoa que fica sem dormir direito, né, seja por N motivo, seja por estar com uma tela na hora de deitar, seja num ambiente barulhento, onde não tenha o seu tempo, ou até pelo ritmo de trabalho e o número de horas se tornam reduzidas, obrigatoriamente reduzidas. Né? A gente fala que a pessoa se distrai dormindo menos, mas às vezes não pode. Né? Ela chega tarde, tem que acordar cedo. Isso também possa levar a um estado ansioso. Né? Por quê? Porque o cérebro ele não consegue descansar.
1: Descansar o que é preciso, né? O cérebro, dentro da ciência, quantas horas ele precisa para ele descansar? Ou é de pessoa para pessoa?
2: Eles falam num tempo entre 7 e 9 horas, mas mais importante do que isso...
1: É a qualidade.
2: E é a hora que você começa a dormir, porque assim, 7 horas, 8 horas, eu posso dormir 2 da manhã até 11 da manhã, vamos dizer assim. Uhum. Não é bem isso. Então, quanto mais cedo possível, por volta de 10, 11 horas da noite, é o horário para se iniciar o sono. E aí, sim, um tempo total em torno de 7 a 9 horas. E também muito importante a regularidade do horário que vai dormir. Porque tem pessoas que um dia dorme 7 da noite, outro dia dorme 11, outro dia dorme 1 da manhã, outro dia dorme 10, outro dia dorme meia-noite.
1: Criar um hábito.
2: Isso afeta muito o cérebro.
1: Criar um hábito no mesmo horário.
0: Nós temos um reloginho biológico, então ele precisa ser regulado sempre, né?
1: Tem mais perguntas aqui, ó. Nani, meu irmão faleceu dia 14 de agosto. Nossa, meus sentimentos, viu? Primeiro, meus sentimentos de verdade. No dia 13 de agosto, ele completou 75 anos, semana passada. Minha filha, aí a Rosi falou, minha filha tem TRM, é isso? Eu acho que tem. Ansiedade. E deixa ela estressadíssima. Ela já desistiu 3 vezes de fazer terapia. Não sei mais o que fazer com ela. Como mãe, eu sofro muito, doutor.
2: O que acontece que as pessoas desistem da psicoterapia?
0: É bem complexo. Muitas vezes acontece, não é regra, né? Uhum. Mas a gente vai para psicoterapia para tentar mudar alguma coisa. Mudar o fluxo de pensamento, mudar comportamentos, suas crenças, né? Só que aí às vezes começa também a mexer na feridinha. E aí às vezes a tangente é a melhor saída, porque dói mudar. Né? Eu sempre digo assim, às vezes a situação é ruim, mas ela é boa. Ela é boa porque lá dentro de uma situação ruim, ela é conhecida, por pior que seja. E tentar mudar é uma chance de um novo. E aí como eu lido com o novo?
1: Às vezes a pessoa tem medo do novo, né?
0: Exato.
1: Cria ansiedade porque não sabe o que tem, né? Não tem um controle.
0: Quando será
1: não
0: que
1: tem
0: eu dou um conta disso? Situação, né? Dentro da situação ruim, eu tô dando conta. Eu vou indo, vou empurrando.
1: E se essa situação mudar?
0: E aí, como é que eu consigo controlar? Será que eu perco o controle da situação e aí eu não consigo dar conta? Então, muitas vezes, não é regra, né? Mas muitas vezes...
1: É um medo de uma coisa que ainda não está acontecendo.
0: Do desconhecido.
1: Do desconhecido, né?
0: Exato.
1: E sobre o luto, o que vocês podem falar? Duas pessoas aqui estão vivendo o luto. Alguma dica, na verdade, assim, o que, que pode fazer para amenizar? A gente sabe, gente, que a dor é muito difícil. Também não adianta falar assim, tá falando porque não é com você. Não, já passei por lutos e lutos e lutos, eu sei muito bem o que é. É que cada uma pessoa trabalha de um jeito com o luto, né? E para mim, só foi amenizando a dor, o sofrimento, a gente vai tentando levar com leveza, lembrando. Mas assim, esquecer, você não esquece nunca da pessoa que se foi, né? Um pai, um irmão, um filho, Deus me livre, né? Alguma pessoa que você ama muito. Mas é só aprender a lidar com esse vazio, com a saudade física, né? Com a presença da pessoa. Então, só o tempo amenizou para mim.
2: E tem uma modalidade de terapia, que é a ACT, a terapia de aceitação, onde tem muito essa questão de como aceitar coisas que não são passíveis de mudança. Então, assim, dependendo da forma como a gente é criado, a gente não é exposto a aceitar coisas que acontecem no nosso ambiente. Então, por exemplo, você perde um celular, que é muito importante para você. Tem pessoas que têm mais facilidade de dizer, bom, perdi, não achei, não tem como, eu preciso procurar outro e já era. Que é um dos princípios da aceitação radical da terapia, que é a pessoa aceitar de frente as consequências. Outras já foram criadas de um jeito em que isso não é exposto. Sempre há uma estratégia que tenta ocupar aquele espaço. Isso pode não dar certo, porque, por exemplo, no luto, por exemplo, é reversível. Então, é uma situação onde
1: definitiva.
2: Aquilo não tem retorno. Eu não posso ocupar isso com outra coisa. Eu não vou ocupar isso com outra coisa. Eu tenho que aceitar que aquele buraco vai ficar, aquilo não vai ser preenchido, mas eu consigo me afastar daquele buraco. Mas ele
1: se
2: vai
1: quiser
2: estar
1: chorar, chora.
2: Ali.
1: Sim. Né? Se quiser falar, desabafo. Tem gente que fala, ai, não chora, não chora. Não tem que chorar, tem que desabafar. Eu gosto de chorar quando estou tomando banho. Que a água já leva, já vai tudo embora.
0: Já vai lavando, né?
1: Já vai lavando a alma. Vamos lá, tem mais perguntas aqui. Gente, pode mandar perguntas também no 983345777. Vamos lá? Ah, estão perguntando aqui, não, Luciana. Luciana, dia quarta-feira, tá? É que eu criei um quadro aqui, agora o Vini criou, na verdade, pra mim. Fala baixinho. Pessoas estão contando segredos. Segredos, coisas que fazem mal, que machucaram pela vida toda e que nunca conseguiram desabafar. Então, eu tô trazendo profissionais. Você pode me indicar, por favor, algum psicólogo que puder. Porque aí a gente vai tentando, cada um dar o ponto de vista da gente. O profissional dá um ponto de vista, pelo menos a pessoa consegue tirar esse peso. Que tem segredos que acompanham a gente uma vida e só fica destruindo a gente por dentro. Quartas-feiras, tá? E a Luciana Caliglione falou, tem um trabalho para realizar sobre saúde mental no meu curso de enfermagem. Tá avisando. Aí, tô mandando um beijo, bom dia, bom dia, bom dia. E a Lúcia tá perguntando mais uma dica também sobre esse desespero de viver o luto. Mais perguntas, aí nunca mais, falando sobre luto também, nunca mais encontrei meu gato, eu fiquei muito mal, logo em seguida tive paralisia facial de Bell periférica por conta do vírus da herpes, alojou no meu ouvido, doutor.
2: Voltando ao assunto de depressão também, né, assim, hoje em dia é muito mais conhecido pelo público, né, assim, tá na internet, nas redes sociais. Então, é um tema que se fala com mais tranquilidade. Mas a pessoa que passa pela situação, ela tenta de todas as formas para tentar sair daquela situação. Então, a verdadeira depressão, ela não é passageira. Ela não é uma tristeza temporária causada por um fator identificado na vida da pessoa. Até pode ter um gatilho, então a pessoa pode entrar em depressão com um evento negativo muito grande. Só que aquilo desregula o seu organismo e aí essa pessoa ela vira outra. Ela vira uma outra pessoa que não funciona tão bem quanto a primeira. Então é um esforço, muitas vezes, desesperado da pessoa voltar a se reencontrar e não consegue. Quando isso quando essa pessoa escuta de familiares mensagens que assim não ajudam, afeta muito mais. Porque aquela pessoa ela já tentou, de várias formas, estratégias para sair. Né? Então, a gente escuta muito isso, né, Flávia? De dicas que, na realidade, não ajudam a pessoa. Do tipo, ah, você tem que parar de olhar para a sua própria vida, ir para um lar de idosos e tentar cuidar de alguém. Ou você precisa buscar um lazer. Mas a pessoa não está buscando lazer porque ela não está se sentindo bem.
0: Ela não tem força para isso.
1: Sim, não está conseguindo, né?
2: Então, umas dicas que você tem que fazer uma atividade física. Mas, espera, ela não está fazendo atividade física porque ela está sem energia.
1: Ela não
2: está
1: conseguindo.
2: Então, as pessoas elas dão uma dica que primeiro elimina a depressão da vida da pessoa para daí ela fazer aquilo. Então, assim, com isso elas estão invalidando o sofrimento daquela pessoa, né?
1: Certo. A Vicky tem perguntas para vocês. Oi, Vicky, bom
3: dia,
1: sua linda.
3: Oi, bom dia, Nani, bom dia, doutor. A Eliane, de Diadema, ela pergunta como que fica o metabolismo de quem trabalha à noite, doutor?
2: Recentemente foi publicado um artigo bem grande, né, numa revista muito importante, que é a New England, E ela fala sobre todos os impactos que a falta de sono traz sobre o organismo de uma pessoa, em todas as áreas, desde a parte da pele, até o coração, até a imunidade da pessoa,

0: o fato de ser um trabalhador noturno. Só que recentemente, antigamente então tinha esses estudos de trabalhadores noturnos. Só que todos nós hoje em dia estamos ficando mais noturno por conta de rede social. Porque
1: É
0: a
1: verdade.
0: rede social não tem horário. Ah, o programa da Nani é das 11 ao meio-dia, então eu tenho que assistir ao vivo e tudo. A rede social eu posso ficar a madrugada inteira.
1: Pode pegar aquilo ali que
0: E
1: tá
0: vou
1: gravado e
0: passando, e
1: assistir,
0: vou
1: vai, né?
0: passando. Então isso em termos populacionais aumentou o risco, por exemplo, de suicídio.
1: Ai, que
0: Né?
1: tristinho.
0: Então isso é um fator
1: O suicídio, ele leva
0: perigoso.
1: um tempo, doutor? Você falou de suicídio, ele leva um tempo. Como que é esse processo na mente?
0: Pode ser muito rápido ou pode levar um tempo,
1: Ah.
0: depende muito de cada
1: É
0: pessoa.
1: porque as pessoas ficam não dando, né, importância. Às vezes a pessoa tá falando, comentando, né? Você acha, ah, só
0: Em
1: tá
0: quem tem
1: falando.
0: predisposição, se perde um parente muito próximo e deprime de forma abrupta, em questão de dias ela pode apresentar ideias ou comportamentos suicidas. Então,
1: Depende
0: não é um
1: da pessoa.
0: negócio que tem uma regra específica. Em outros, a pessoa vem deprimida por anos até que ela começa a desenvolver as ideias e o planejamento e efetivamente ela tem a tentativa.
1: Mais perguntas. Diga, Vicky.
2: O comentário da Sirlene, da cidade Tiradentes, ela fala que hoje ela tá vivendo um luto. O pai dela faleceu há 6 dias e ela está se sentindo filha de ninguém, doutor.
0: E aí, Flávia, o que que a gente diz?
1: Ela é filha de alguém,
2: Ela
1: sim.
2: tem, né?
1: Né? O seu pai não está presente fisicamente, gente. A gente não pode pensar assim. Se fosse assim, como a gente todo mundo conseguiria conviver? E você já pensou quantos vieram antes da gente? Nossa bisa, nossa tata, a avó da nossa tata. São gerações. A gente não pode perder a nossa história, não, pelo amor de
2: E tem
1: Deus.
2: uma história, né, que a gente carrega, assim, a pessoa não está aqui fisicamente,
1: É.
2: mas ela está nas
1: No
2: lembranças, no
1: coração.
2: coração. Ela vai estar sempre, vamos dizer assim, presente pelas boas lembranças, né? E entender, né, como a gente falou da arte, a aceitação, né? Existe um fluxo que a gente não tem como controlar, né? Então, o nosso prazo de validade, a gente não sabe. Dói, sim. Mas da gente perceber que a gente acaba perdendo, mas lembrar que existe muita história boa com aquela pessoa, né? Ou não, a gente fala sempre né? A gente está conversando com as pessoas que têm uma boa relação, a saudade, né? Mas existem relações que às vezes infelizmente, que também é do alívio, né?
1: Mais uma pergunta de luto para vocês. É, a bonequinha falou: eu vivo de luto desde 21/1 de 2025. Uma união de 25 anos de casado, eu tenho 47 anos, me sinto muito mal, vivíamos muito bem, sinto que morri também. A sensação de saber o que precisa fazer e não conseguir é horrível. Eu
0: O
1: acho que é
0: cérebro
1: horrível.
0: precisa ocupar esses espaços com outras coisas para ele conseguir tirar o foco de determinadas coisas. Igual quando a gente está com dor, e aí alguém começa a conversar com a gente, a nossa distração
1: Dá uma
0: sai, a dor
1: distraída.
0: alivia. Porque o cérebro ele é assim, ele é enganável, para o bem e para o mal.
1: É.
0: Então, ilusão de ótica, você olha e você tem certeza que aquelas linhas estão se cruzando e não. Para as emoções negativas, a depressão ela também distorce a nossa realidade. Mas quando eu incluo novas coisas, eu vou distanciando daquelas memórias afetivas e eu afasto um pouco as sensações negativas.
1: Por isso que a gente faz aquela massagem, tem uma massagem ponto gatilho, né, que é para tirar a dor, ela leva a dor do seu corpo ao extremo. Uma vez que você, por exemplo, tá com a dor aqui, que você aperta o ponto da dor, você vai sentir muita, muita, muita dor. Chama ponto gatilho, viu, gente? Você aperta aquele ponto, vai te levar a dor ao extremo. O seu cérebro automaticamente aquela dor vai isolar. Porque quando você faz alguma coisa que incomoda mais do que você está sentindo, o cérebro vai e tira, né? Tem gente na linha. Alô?
3: Oi, Nani, bom dia aos doutores.
1: Bom
3: Gosto
1: dia.
3: muito do programa, é Marcinha de
1: Obrigada.
3: Mogi. Ai, Nani, será que é impressão minha? Mas eu acho que atrapalha muito uma pessoa depressiva é essas pessoas que não acreditam, né, que aquela pessoa pode ter uma depressão e ficam contestando, né? Eu tenho esse caso na minha família, o meu filho. É, parece que é só eu que acredito que ele tem essa depressão. Eu conheço ele, eu sei que ele tem. E, mas as pessoas ficam me dando conselho. Você tem que fazer isso, você tem que fazer aquilo. Ele é saudável, ele deveria fazer isso, deveria fazer aquilo. Só que eu sei que não é da vontade dele, né? E é bem difícil. Parece que ele tá Não que ele está sozinho no mundo, parece que

0: Ele tem só eu, né, para ajudá-lo. É difícil para quem está fora também, né? Para quem está ajudando o depressivo, né?
1: É bem complicado, né? Porque a pessoa que está do lado de fora, dá aquela sensação até de impotência, né? De o que que eu posso fazer? Ainda mais uma mãe, né? De ver um filho sofrer, né? E existe uma coisa daquele estigma de é só pensar positivo que a depressão passa.
2: Não.
1: Não existe isso. Não tem como. Como o Dr. Diego disse, a mente, ela vai tendo caminhos, né? E a mente mente. Né? O que que acontece muitas vezes? Existe uma que a gente chama de depressão funcional. Né? Muitas pessoas estão deprimidas, mas elas continuam trabalhando, elas continuam convivendo, e as demais pessoas não acreditam. Não, ela está rindo, ela está trabalhando. Né? E não é mais verdade. Ela está deprimida, só que ela está conseguindo fazer as coisas ainda. Né? Tem outras pessoas com outras situações que não conseguem. Mas assim, qual é a maior ou a pior? É depressão. Para aquela pessoa é o maior sofrimento que tem.
2: Uma mãe só que está perguntando aqui, Isabel perguntou, sobre o filho dela que só quer ficar nos finais de semana dentro de casa jogando videogame, entendeu? Aí o que que pode fazer? Ela acha não é legal, né?
3: Pode haver dependência por jogos, videogame, redes sociais, então pessoas que têm predisposição. A gente pensa na dependência apenas as substâncias, né? O álcool, cocaína, drogas, cigarro, enfim, mas podem haver dependências comportamentais também. O cérebro de algumas pessoas tem essa tendência. Alguns deles vão entrar em contato com o jogo, vai jogar ali uma hora e já não quer mais, tá ok. Outras pessoas vão sentir esse impulso, essa motivação, essa necessidade de jogar mais e mais. Então, pode ser uma predisposição nesse sentido. Voltando à questão da depressão que foi comentada aqui, uma coisa interessante, assim, doenças físicas, a depressão também é física, mas enfim, por exemplo, a pessoa tem um problema no joelho grave, ela não está conseguindo andar. As pessoas, se eu vou me queixar para alguém sobre isso, pode até haver algumas orientações meio genéricas, populares, põe isso, faz chá disso e tudo, mas em geral as pessoas dizem, procure um profissional. Então, mas na área dos transtornos mentais, isso não acontece, porque como é algo comportamental, dificilmente você escuta a pessoa dizendo, busca um psicólogo, busca um psiquiatra. As pessoas costumam dizer, não, faz isso, faz aquilo. Isso é uma forma de subestimar um pouco, porque o trabalho que o psicólogo faz, por exemplo, como a pessoa com depressão, tem toda uma técnica envolvida, não é uma conversa
2: Não é um amigo
3: aleatória.
2: batendo papo, né?
3: Então tem uma estratégia, inclusive, de
2: Um estudo, né?
3: contestação da pessoa. Ela fala, ah, isso é assim. Não. Quais as evidências de que isso é assim? Então, isso vai ajudando a pessoa a corrigir algumas distorções cognitivas, coisas assim. Então, sai um pouco do senso comum, se tem alguém doente com depressão perto de você, e essa pessoa tem que ouvir mais os profissionais e menos, às vezes, os que estão à volta, porque pode atrapalhar, sim.
2: Doutor, e o tempo hoje está corrido, são 11 horas e 39 minutos. Eu quero muito agradecer vocês, muito. E queria as redes sociais. Tá ali, ó.
3: A minha no Facebook, no YouTube e no Instagram, a mesma coisa, DR Diego Tavares, psiquiatra, tudo junto.
2: Psicóloga. Flávia de Moraes, doutora. Obrigada, viu?
1: Muito obrigada.
2: Muito bom tê-la aqui. Volte mais vezes.
1: Obrigada.
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7: Atualizando o trânsito para os ouvintes da capital, destaque para a Marginal Pinheiros, que ainda é ruim no sentido Interlagos, desde o Cebolão até o acesso à ponte em Gerard Torres. Corredor da Professor Fonseca Rodrigues, Gastão Vidigal. E até a Brigadeiro Faria Lima, com paciência, funciona como opção para o motorista fugir desse trânsito. No sentido contrário, o trânsito é ruim entre a ponte João Dias até a ponte Cidade Jardim. Chupi Zaidan e Luiz Carlos Berrini também é opção para o motorista fugir desse trânsito. 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
7: De volta, Brasil, 11 horas 44 minutos. Amigos, obrigada pelo carinho, viu? Vocês têm mandado mensagens tão carinhosas aqui pra mim, muito obrigada, viu? Vou mandar uns beijos aqui, ó. O Ronaldo de Araçatuba. Nani, eu tô em depressão porque eu tô desempregado. Ah, recicla, faz um novo currículo, manda, divulga, entendeu? Entra nesses lugares onde você pode dar o release do seu trabalho. Mas tenta colaborar, Ronaldo, com você mesmo. Não cair nessa, entendeu? Você não está desempregado, você está disponível no mercado, sabe? Muda a vibração, tá? Não fica muito nessa coisa, tô isso, tô aquilo, não. Tenta vibrar, pensa, fale não sei qual a sua religião, peça a Deus, tá? Acredito que as coisas mudam, gente. Tudo muda muito rápido. Tudo é o nosso pensamento. Então a gente consegue muitas coisas diante da vibração positiva, tá? E agora, eu tô recebendo aqui o doutor Daniel Ceni, CEO responsável, técnico da Tiger Odontologia. E o doutor Daniel é cirurgião dentista, fundador da Tiger Odontologia, uma clínica que se destaca por oferecer tratamentos odontológicos completos, aliando tecnologia, estética, reabilitação oral e atendimento humanizado. À frente da Tiger, ele desenvolveu um conceito de odontologia moderna, que reúne desde procedimentos estéticos até reabilitações complexas, sempre priorizando a qualidade, segurança e os resultados muito naturais, tá? Além da atuação clínica, também é empreendedor, expandiu a sua marca, tá? Com a Forte Dente, que é uma linha de produtos voltada aos cuidados da saúde bucal, disponível em plataformas de e-commerce, tá? Então, a partir de agora, vamos conhecer um pouquinho da Tiger Odontologia e os seus diferenciais. Bom dia, doutor!
8: Bom dia!
7: Bem-vindo! Prazer. Puxa esse mic pra perto.
8: Vamos lá.
7: Doutor todo elegante, todo galã.
8: Obrigado!
7: Bem-vindo, viu?
8: Obrigado.
7: Como surgiu a sua história, doutor? Quando você se apaixonou pela sua profissão? É de família?
8: Então.
7: Não, por isso, de curiosidade. Pergunta de curiosidade. Né?
8: Não, então. Eu não tenho ninguém na família dentista. Olha. Não tenho ninguém na família na área da saúde.
7: Sério?
8: Todo mundo... Uma parte mais comercial, assim. Né? Meus pais... Minha mãe é professora, meu pai é comerciante. Mas eu tenho muito sangue comercial. Mas eu sempre gostei de estar com pessoas, me conectar com pessoas. E aí veio essa ideia de medicina, odontologia, né? Eu comecei a me apaixonar por essa área. Tentei medicina, acabei não entrando e fui para odontologia. Quando começou a parte teórica, eu achei meio... Gostava muito de anatomia. Isso foi também fez eu gostar bastante da odontologia, quando eu comecei a mexer na parte de anatomia, conheci o corpo humano, achei legal pra caramba. E aí, quando comecei a atender paciente, aí eu me encontrei. Aí eu vi que era isso mesmo.
7: Quantos anos hoje de profissão?
8: 26.
7: E pra você hoje, o seu olhar do passado, de 26 anos atrás pra hoje?
8: É muito louco, porque mudou demais. Eu peguei a época do amálgama, né? A gente fazia o amálgama.
7: Eu também. Gente, a gente...
8: Que loucura,
7: que horror,
8: né?
7: Que a gente... O dentista, às vezes, dava pra gente brincar.
8: Lembra? Do mercúrio?
7: Mercúrio, lembra?
8: E olha isso, o mercúrio hoje, imagina, tóxico, né? Você nem acha.
7: Tóxico, total.
8: Total. Então, assim, eu peguei essa fase, a gente manipulava... a gente comprava o mercúrio, ali malha de prata e misturava, né? E fazia. E passava, colocava na boca do paciente, quando às vezes saía e ele engolia. Então, assim, é uma coisa, né? Falar isso hoje em dia é
7: coisa
8: muito,
7: do passado, né?
8: Muito louco. E a odontologia evoluiu muito. Mas, assim, é
7: fantástico.
8: Surreal o quanto evoluiu. E foi legal, porque eu acompanhei toda essa evolução. Eu peguei o começo do implante, aonde ninguém acreditava no implante. As pessoas
7: E era achavam... tão difícil, né, aquele implante no passado também,
8: demorava,
7: né?
8: Demorava para cicatrizar, para instalar era muito difícil. O pós-operatório, o fato da gente demorar muito para instalar o implante, o pós-operatório era mais dolorido, não tinha as técnicas que tem hoje, né? Hoje a gente tem carga imediata, hoje a gente faz a extração do dente, tira a infecção, coloca o implante, coloca o enxerto e coloca o dente no mesmo dia.
7: No mesmo dia, né?
8: Então assim... Aí, gente, olha essa evolução, imagina.
7: É impressionante a gente imaginar como era no passado para o que está hoje, né?
8: É, o dente hoje, a gente tem laboratório dentro da clínica, né? Para fazer eu fui pioneiro nessa parte de laboratório dentro da clínica. Isso eu já tenho há muitos anos. Hoje é mais comum, mas eu peguei esse começo da impressora, dos tornos que fazem os dentes lá dentro. Então,
7: antes era tudo branco, lembra?
8: E aí, virou tudo branco. Aí agora todo mundo quer natural, todo mundo quer um dente mais voltado para o natural, parecido com o que são os dentes. Então, mesmo é engraçado porque as pessoas, às vezes, fazem a analogia do branco artificial. Uhum. E eu te falo que o branco, né, o claro, dá para ser natural, desde que ele seja bem trabalhado.
7: Uhum.
8: Por mais que a gente tenha tecnologia, isso é legal, porque eu acredito que... a tecnologia, ela vem... as pessoas têm muito medo da tecnologia em perder emprego. Na realidade, a gente não perde o emprego. A gente muda a linha de trabalho.
7: Sim.
8: Mas as pessoas que evoluem, elas vão continuar sendo empregadas, né? Elas vão continuar com o emprego.
7: Tendo emprego.
8: Tendo emprego. E vai melhorar mais ainda, porque a partir do momento que eles se tornam mais diferenciados no mercado...
7: Valoriza o mercado, mais valorizado no mercado e o salário vai melhorar.
8: O salário melhora. Então hoje os protéticos, eles são designers. Criou essa modalidade nova na odontologia que é designer de dente. Então hoje tem uma pessoa que desenha os dentes na boca da pessoa. Não na boca, no caso, né? Numa fotografia, no computador.
7: E você já, pelo menos, na hora você já tem uma noção
8: de como vai ficar. Na hora, a gente... Então, assim, por exemplo, paciente que chega lá na clínica que quer fazer lente.
7: Uhum.
8: Antigamente, o paciente ele tinha que acreditar no dentista. Ah, como é que vai ficar minha lente? Ah, fica tranquilo que ela vai ficar bonita. Hoje não é mais assim. Hoje a gente escaneia, faz um projeto... Manda para casa do paciente. Ele não precisa nem vir até a clínica. A gente manda para casa dele. Ele consegue mudar. Ele consegue movimentar o formato do dente. Então ele consegue conversar com o nosso projetista. Fazer uma call. E a gente vai mudando para deixar exatamente como
7: ele fica mais feliz, né?
8: Hã?
7: De acordo com que ele fica mais feliz, né? Ele vai analisando. Fala, não dá para ser isso.
8: É isso. Então assim, são vários passos que a gente hoje tem... Para que no final o resultado fique exatamente como o paciente quer.
7: Você sempre sonhou, né?
8: Exatamente. Então, isso que a tecnologia ajuda. Na rapidez e na previsibilidade.
7: Mais fácil, né?
8: Pô, muito mais fácil.
7: Doutor, tem uma pessoa na linha para falar contigo, tá bom?
8: Ah, que legal.
7: Alô?
9: Nani, bom dia, doutor. Bom dia, Vicky. Aqui quem fala é a Vivian Renata. Eu tô fazendo implante, eu já fiz a metade da parte de cima e eu tô fazendo o restante. Eu até mordi minha boca e machuquei. Não queria ver, né, que eu poderia passar para estar tratando isso. E tinha uma dúvida com o doutor. Às vezes eu como, eu sinto que entrou uma sujeirinha ali entre a gengiva e o dente. Eu queria saber se... Não é tão fácil, porque eu coloquei os três dentes juntos, né? Se o irrigador bucal, ele é bom para estar tirando isso. Como que a gente cuida desse dente implantado para ele não ter uma durabilidade boa, porque diz que dura anos. Eu fiz titânio e tô fazendo os dentes com cerâmica.
8: Porcelana, isso.
9: E aí eu queria saber. Um beijo, uma boa semana.
8: Legal, boa pergunta, Vivi. Assim, ó. Vamos lá, sobre o que você falou que você mordeu a boca... Na hora que você morde, você faz uma feridinha, é uma ulceração, uma úlcera, como se fosse uma afta. O legal é usar... Tem uma pomada que chama Oncilon em hora base. Ela é ótima.
7: Mas precisa de receita?
8: Pra tá passando.
7: Médica?
8: Provavelmente precisa de receita, porque vem corticoide, precisa de receita. Mas ela é a melhor pomada que tem para cicatrização é essa Oncilon. Então isso melhora bastante. É, em relação à higienização do implante, o que que acontece? Realmente tem casos que a gente faz os implantes unidos mesmo, porque dependendo do tamanho do implante, lógico que cada caso é um caso, né? Tem que ser analisado. Mas o fato deles serem unidos não significa que está errado. Tá certo ser unido, a gente já faz vários casos unidos também. É, ele dá mais resistência e nos dentes posteriores ele vai muito bem também, para aguentar bem a mastigação. Então isso ok. Em relação à higienização, o Waterpik ou qualquer um desses irrigadores, eles são muito bons para limpar essa sujeira que tem entre os dentes. Então o Waterpik, o irrigador, né, no caso,
7: é, fala Waterpik, mas ele irrigador. Que lava...
8: Ele é bom. Além da escova,
7: ele vai fio mais
8: dental,
7: fundo, né?
8: Ele facilita. Porque no caso de ser unido, você teria que, com passa-fio, passar entre os dentes. A pessoa acaba...
7: É mais trabalhoso.
8: É mais difícil. Se você está num dente, numa região posterior, fica difícil de você estar passando.
7: Verdade.
8: Então, nessa hora, o irrigador ele é muito bom.
7: Rapaz, tô precisando comprar
8: escovação.
7: Falou do irrigador, lembrei do irrigador. O irrigador é bom, hein?
8: É ótimo para...
7: Meu pifô.
8: Hoje tem vários.
7: Lembrei do meu irrigador que eu também tô sem.
8: É muito bom.
7: Tá certo, doutor. Tem mais uma pessoa na linha pra falar com você.
8: Legal.
7: Alô?
10: Oi, Nani. Bom dia. Eu gostaria de saber do doutor, em média, quanto que fica um implante? Porque eu já fiz alguns orçamentos e já chegaram a me cobrar R$7.000 em um dente. Coisa de, para fazer um implante de uma parte de cima, por exemplo, de 4 ou 5 dentes, ficar coisa de R$40.000, quase o preço de um carrinho popular, né? Eu tenho essa dúvida. Você pergunta para ele, por favor.
8: Então, olha, não sei que região que você está. Se você estiver em São Paulo, se você quiser ir lá na clínica, a gente pode ver, né? Não precisa avaliar o caso para ver.
7: Onde fica a sua clínica?
8: O custo. Tem uma no Tatuapé, tem uma na região da Paulista, aqui do lado. Aliás, dá pra ir andando aqui do lado.
7: É?
8: Aqui do lado, dá pra ir andando, na Vergueiro ali. E Moema. Então são 3 unidades. Todas as unidades têm raio-x lá dentro, todas as unidades têm laboratório dentro para fazer o dente mais rápido. Então, isso facilita e diminui o custo, porque a gente tem tudo interno. O paciente não precisa ficar te fazendo radiografia fora, a gente já resolve tudo na hora. Então, isso traz uma comodidade. Em relação ao preço...
7: Depende, né?
8: Depende, porque assim...
7: Você não sabe como está o estado...
8: Exatamente, às vezes a gente precisa de enxerto.
7: É.
8: A quantidade de osso precisa ver como é que está. Às vezes tem uma extração e já colocação do implante, às vezes é só um implante, então depende muito de cada caso. É um caso, não dá pra o
7: sem
8: que
7: ver.
8: Eu costumo, então, o que eu costumo falar, o caro e o barato é relativo. Na realidade é custo-benefício. Se o custo-benefício tá bom, se fazendo isso vai resolver seu problema, você nunca mais vai ter problema, você vai ficar feliz, esteticamente legal, não é caro, porque se for pensar o tempo de uso de um implante, né, a gente coloca um implante para durar o resto da vida. Eu tenho casos de 20 anos de implante, sendo que há 20 anos atrás os implantes eram muito piores do que são hoje. Então, quanto tempo os implantes de hoje vão durar?
7: Né?
8: O resto da vida.
7: O resto da vida.
8: Eu tenho implante na minha boca, tenho 2 implantes na minha boca e estão perfeitos. Então, assim, quanto tempo ele vai durar? O resto da vida.
7: O tempo
8: o dente...
7: durar.
8: Pode acontecer, de quebrar, às vezes você morde alguma coisa, como qualquer coisa que você tá em uso.
7: Meu quebrou, tem um mês que eu fui nos Estados Unidos, quebrou lá nos Estados Unidos, então, tomou uma bala de caramelo lá.
8: Aí, ó.
7: Nossa senhora, nunca mais na minha vida aprendi que agora bala eu só chupo.
8: Exatamente.
7: Bala de caramelo, me deu um pânico, eu tava lá em Miami fazendo enxoval com a minha filha, aí minha amiga me deu uma bala dourada, linda. Nani, essa bala é a melhor bala do mundo. Peguei a bala, eu mastiguei, quebrou 2 pontinhas do meu dente.
8: É isso aí, quebra.
11: Mesma coisa de Durepox, né? É como se tivesse comendo Durepox. É a mesma coisa, quase.
8: Não, mas assim, não tem jeito, você tem que tomar cuidado, né? É a mesma coisa de você forçar corrida, você acaba machucando o joelho.
7: Você não aguenta o joelho, né?
8: Então, assim, tudo é o cuidado.
7: Doutor, diga alô.
8: Alô.
12: Bom dia, Rádio Capital.
8: Bom dia.
12: Gostaria de perguntar pro doutor que a gente não tem condições de usar fio dental em implante, não é? Pois a minha filha insiste que eu tinha que usar fio dental. Responda, por favor.
8: Não, tem que usar fio dental, sim. O fio dental, ele é muito importante. Mesmo para quem tem aquelas peças inteiras, que é o protocolo, o fio dental, ele é bom para ajudar na higienização. E quem tem dente, né? Quem tem um ou dois implantes e tem todos os dentes, você tem que usar fio dental entre os dentes, porque o fio dental, ele chega em algumas regiões que a escova lá não consegue atingir. Tanto é que, não sei, né? Assim, uma informação importante que muita gente me pergunta... E as pessoas às vezes não sabem, a sequência ideal é primeiro o fio dental, depois a escova, depois o enxaguante bucal. Essa é a sequência certa, né? Escova com pasta, pouca pasta, não precisa colocar muito. E por último, o enxaguante. O enxaguante, ele é coadjuvante, ele... Tem gente que não usa, não precisa usar um enxaguante se você quiser, mas o fio dental e a escova de dente tem que usar, porque é o que vai limpar com ação mecânica. É a ação mecânica que vai limpar os dentes.
7: Certo, doutor, tem perguntas? Tem gente na linha? Tem na linha, tem aqui, ó. Tem só uma pergunta aqui. Peraí, meu Deus. Como os produtos, né, da Forte Dente, como o spray bucal e o suplemento vitamínico, complementam os cuidados com a saúde bucal?
8: Então, esses produtos, eles vêm muito de acordo com que os pacientes sempre fazem essa pergunta pra gente, né? Mas doutor, não tem nada que eu possa tomar para deixar o meu dente mais forte? E é aí que foi desenvolvido o Forte Dente, justamente para isso. Então esse é o primeiro complexo vitamínico que já tá um sucesso. Assim, já está sendo vendido em todas as plataformas, Shopee, TikTok, você já encontra o Forte Dente. Ele tem as vitaminas que são próprias, que vão agir na cavidade bucal. Então, por exemplo, cálcio, própolis. O própolis, ele é um ótimo anti-inflamatório. Vitamina C, zinco, cúrcuma. A cúrcuma, ela é excelente.
7: Maravilhoso, né?
8: Né? Ela melhora o nosso sistema imunológico, anti-inflamatório. O cálcio, vitamina C, melhora a condição do dente, melhora a cicatrização. Se você tem sangramento na gengiva, ela vai melhorar o sangramento da gengiva. Eu até trouxe um para dar para você, Nani.
7: Obrigada.
8: De presente.
7: Pô, a sua mão tá na câmera. Ganhei. Olha que legal.
8: Então, é cálcio ótimo. Próprio, e esse daqui também. C. E o sprayzinho também, esse spray de própolis, ele é excelente.
7: Adoro própolis, eu uso própolis verde direto também.
8: É muito bom, própolis, e assim, e é um produto natural, não tem contraindicação, e ele é excelente na cicatrização. Quem tá com inflamação na gengiva, mau hálito, inflamação na garganta, esse spray, ele é bem mais concentrado do que muitos que estão no mercado hoje.
7: Doutor, manda pra mim um kit desse de presente que eu vou sortear pros ouvintes.
8: Vou te mandar, eu tenho uma caixa super bonita da Forte Dente, vou mandar pra você sortear pro pessoal.
7: Combinadíssimo, tem gente na linha. Sim. Alô?
13: Bom dia, pessoal. Bom dia. Da Rádio Capital, Silene de Tupã. Doutor, eu coloquei aqui, eu tinha 4 dentes que faltavam na minha boca. Eu fiz 4 anos de aparelho. Tá. Desisti e fui para outra clínica. Nessa outra clínica, colocaram os meus dentes todos de um lado só. E aí que aconteceu? Não precisei de colocar dente. Coloquei 2 dentes embaixo e um em cima. Só que um era implante e não deu. O pino não segurou. Aí o que que o doutor fez? O doutor pegou e fez um dente para mim. Acho que com resina mesmo, né? Sei lá. E colou um no outro. Não dá para passar fio dental. Às vezes eu sinto assim um cheirinho meio estranho. Isso foi o certo? Cobrou R$500 cada um. Então foi 1.500.
8: Então, tá errado. Não pode. Você nunca pode, não é ideal juntar dente com dente, porque é exatamente isso que você está falando. O fato de você não conseguir higienizar, isso faz com que, com certeza, tá criando cárie lá no meio. A sua gengiva provavelmente deve estar inflamada, porque você não tem acesso à higienização ali na região. Agora, o fato do implante não ter dado certo é alguma intercorrência na cirurgia. Porque hoje os implantes tá mais, né, do que provado que eles dão certo em qualquer região, desde que seja bem planejado, né? Se tem falta de osso, a gente faz enxerto. Hoje tem enxerto com, a gente faz enxerto hoje com célula-tronco, que é um procedimento que é super novidade. O resultado é absurdo. A inflamação que você tem depois do pós-operatório é muito pequena e a rejeição é zero. Então, tem que olhar isso direitinho. Eu fico à disposição, se você quiser. Você pode me procurar, a gente vai colocar aqui os contatos. E...
7: Qual contato, doutor? Vamos falar seu Insta?
8: É Dr. Daniel Sene, o meu Insta.
7: Tá lá.
8: E o da, esse é o meu Insta, pode mandar mensagem que eu respondo todo mundo. E tem a empresa ali, ó, que é a clínica Tiger Odonto, Forte Dente, e o Tiger Academy, que eu tenho uma escola, né, que a gente treina os dentistas, a gente ensina os dentistas a trabalhar, porque hoje eles saem da faculdade muito, muito, muito ruim, porque a faculdade hoje está péssima de ensino, eles não estão ensinando como ensinavam antigamente, então hoje os dentistas saem fazendo 2, 3 dentes, então eles saem muito despreparados. E aí esse curso é um curso de capacitação... Para profissionais já formados.
7: Bacana, né?
8: É muito legal.
7: Certo. Tem uma pessoa na linha, Evê? Alô, é?
14: Oi, doutor, tudo bem? Nani, Vicky, Evê. Meu nome é Denise. Uma coisa também que eu comecei a fazer e eu acho muito bom é o limpador de língua. Ele também dá um... É um complemento, né? Ele ajuda muito no hálito também. Porque as pessoas pensam muito no dente e esquecem da língua.
8: Sim, não, exatamente.
14: Literalmente. Beijo.
8: Beijo. Olha, é ótimo. Esse limpador de língua, ele é ótimo. A língua... tem pessoas que têm língua que chama língua geográfica. É uma língua que ela é toda riscada. E ela é... Ela tem uns riscos profundos e aí acumula muita sujeira ali. E aí o fato de acumular sujeira na boca é bactéria, né? E a bactéria dá mau hálito. Então, o limpador de língua, ele é excelente. É um hábito que as pessoas têm, né, de melhorar ainda mais a higiene. Então, vale a pena sim, é muito bom.
7: Doutor, parabéns. Várias perguntas, mas o tempo voa, o tempo voa. Eu queria muito te agradecer.
8: Ah, eu que agradeço.
7: Ter vindo aqui. Volta mais vezes.
8: Eu que agradeço.
7: Obrigada,
8: muito obrigado,
7: viu?
8: Obrigada mesmo, viu? Mesmo. Adoro.
7: Mais uma vez, a rede social?
8: Dr. Daniel Sene, que é o Instagram meu.
7: Tá aí,
8: e o da clínica Tiger Odonto. 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
8: 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Vamos fazer o seguinte, vai.
7: Dá um presente aí, então, que eu vou sortear. Mais
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7: Certo.
8: É só entrar na rede social, pra todos os seus ouvintes. Pronto.
7: Combinado. Obrigada.
8: E trazer o kit.
7: Obrigada, tô aguardando, viu? Valeu. Muito obrigada, volta mais vezes.
8: Valeu.
7: Gente, vamos lá, hein? Tô indo pro intervalo comercial, mas eu vou falando do bailão. 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Este kit que eu ganhei, doutor, essa caixa, eu vou juntar todo mundo que comprou no meu horário, não hoje, tá? Vou dar esse tempinho de todo mundo que comprar, eu vou sortear 3 presentes para todos que comprarem no meu horário. Vou pro intervalo comercial com a Ângela me fuzilando.

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6: De volta a Brasil.
7: Brasil.
6: Meio-dia e 12, meu povo. Já, já, roda de mulheres. As mulheres poderosas, empoderadas, todas já estão aqui comigo. Todas as mulheres que vocês amam, tenho certeza. 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
6: De volta ao Brasil, e agora?
0: Brasil! 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
6: Aqui agora só as mulheres. Os únicos homens que estão à distância é o EV, do lado de lá, do vidro, e o Thomas no cantinho, filmando. Porque agora só a mulherada manda. Doutora Josiane Souza, psicóloga, uma das melhores desse país. Escritora, atendimentos presencial e online. @ psicologia da relação, viu, gente? Tem que seguir com essa maravilhosa. Sou fã do trabalho dela.
9: Obrigada, né?
6: A convidada também, Vanessa Abdo. É Abdo?
9: É
6: Abdo. É Abdo, né, amiga? Abdo, 20 anos de carreira. Não parece, parece que tem isso de idade. É mestre e doutora em psicologia, professora universitária, atende adultos e casais em consultório. Vanessa Abdo 07. Não, 7. Foi o walk, parece um 7, 07, amigo.
9: Bom tá aqui, tipo.
6: Bem-vinda, viu? Patrícia Alves, jornalista, repórter, apresentadora e profissional da comunicação. Atualmente é editora da revista Mensch e apresentadora do podcast da publicação, além de colunista do UOL. Splash Amaury Júnior, maravilhoso. Amo. Patrícia Alves, @. Bem-vinda, sua linda.
9: Muito obrigada. Eu que agradeço aqui, o convite. Viu? Uma honra.
6: A honra é toda minha. A convidada, a nossa delegada Michele Santana, policial civil há 24 anos. Atualmente delegada titular de Juquitiba e delegada assistente do 1º DP do Taboão da Serra. Foi secretária de Segurança Pública de Taboão da Serra e atua em defesa dos direitos das mulheres. Trabalha com investigações de homicídios, crimes patrimoniais e violência doméstica. @ michele.santana. Bem-vinda, amiga.
9: Obrigada, Nani. Mais uma vez aqui, Rádio Capital.
6: Bom ter vocês. Obrigada. Mulheres amadas, e você que tá aí, ouvinte, participe, o telefone tá liberado, 983345777, pode mandar a sua opinião sobre os temas que a gente vai falar. Se quiser fazer perguntas também para essas mulheres maravilhosas, fique muito, muito à vontade. Vou ler a nossa primeira manchete, vamos lá? São histórias, né, coisas que estão acontecendo e todo mundo... Aí a gente vem para debater assuntos que estão na mídia, tá? Amores vaporosos. Temos opções de mais e tempos de menos para viver um relacionamento? São Paulo é uma cidade cada vez mais acelerada. E a rotina, o celular, as redes sociais, os aplicativos estão mudando a forma como as pessoas se relacionam. Os chamados amores, olha, vê, amores vaporosos. São relações que começam intensamente, mas podem terminar com a mesma rapidez. O excesso de opções também pode dificultar o compromisso, enquanto a tecnologia pode deixar casais juntos fisicamente, mais distantes emocionalmente. A pergunta para vocês ouvintes: você ainda acredita em relacionamento para a vida toda? Ou acha que hoje é mais fácil trocar de pessoa quando surge um problema? E aí, gente? Vou começar com vocês aqui. E o ouvinte também.
9: Olha, eu vou começar aqui para dar o pontapé inicial. Eu, particularmente, eu aposto sempre num relacionamento, eu acho que longo. Acho que o problema deve ser enfrentado. Mas se a gente for pensar que todo problema a pessoa é descartável, é óbvio que a gente tem que fazer uma análise crítica com quem eu estou me envolvendo, porque a gente tem que se valorizar.
6: Ligar para uma amiga delegada, mandar puxar a capivara.
9: Exato. Mas hoje em dia a primeira coisa que tem que fazer. Mas eu acho que perder a esperança de viver um amor, a gente nunca vai ter, eu acho que, né, a mulher tem isso com ela. E a gente também, tudo vai muito mal, infelizmente, com tantas notícias ruins. É. A gente precisa encarar uma realidade, mas não perder a esperança de ser feliz.
6: Nem acho. Eu acho que a realidade que eu vivo atendendo, eu gostaria até que as mulheres fossem mais, descartassem mais e descartassem mais rápido as relações. Porque como eu trabalho mais com relacionamentos abusivos, eu vejo o quanto elas ficam insistindo em relações que não valem a pena. Então, para essas, eu acho que tem que descartar o mais rápido diante das bandeiras vermelhas, né? Dos sinais que você está vendo ali. Não ficar insistindo, porque às vezes o fim pode ser o fim da sua vida, né? Agora, fora desse universo, eu também acho que tem... hoje as pessoas estão mais impacientes, mais intolerantes. Então, tá, facilidade de conhecer mais pessoas talvez possa também estar prejudicando nesse sentido. Ah, tá ruim isso aqui. Ao invés de tentar consertar, como acho que antigamente as pessoas faziam mais, termina, né?
10: Ah, e também acho que a gente tem que prestar atenção que seres humanos gostam de andar em sociedade, gostam de andar junto, né? E acho que desde a pandemia a gente vê um fenômeno de um isolamento, de um afastamento, que todas as situações em que a gente se encontrava, saía, ou para um bar, ou para uma situação, eles foram se esvaziando. E as pessoas foram substituindo por relações superficiais, né? E como se você fosse um personagem nas redes sociais. Então, isso também é fácil a gente ver, e eu atribuo muito nesses meus 20 anos de formada, esse aumento da depressão, de casos de suicídio, muito relacionado a esse isolamento, à solidão, né? Então, não só de relacionamento de casal, mas também de amigos e tal. E acho que sair, conhecer gente, beijar na boca.
6: Porque também tem solidão a dois também, né?
11: Sim, exatamente.
6: Relacionamento, você vive sozinha também, sim, né? Parece que você tá só você amando.
11: Que é a pior solidão. Mas eu acho que hoje, sim, existe uma facilidade em conhecer e se relacionar com as pessoas. E aí, todo relacionamento vai ter problemas. Claro, a gente não tá falando de abuso, de relacionamento tóxico. Um relacionamento saudável, ele tem problemas. Ele tem problemas, ele tem fases, ele tem crises. Então, e hoje as pessoas, sim, elas descartam mais rápido e falam, ai, não deu certo. A pessoa casa já pensando em separar. Assim, é quase um pacote casamento-divórcio. É quase isso, infelizmente. Então, eu acho que falta uma certa tolerância, uma certa... Viver junto é difícil, gente, família é difícil.
6: Eu acho que a mulherada tá um pouco receosa também, mediante tanta violência o tempo todo. Sim. Fica vendo violência. Tem muitas mulheres que, aqui, entrevistando, né, entrevisto todo dia, e pelo menos 3, 4 convidados diferentes, né? E as mulheres estão ficando muito anânime. Eu prefiro ficar sozinha do que ficar nessa insegurança. A gente não sabe quem a gente tá conhecendo hoje em dia.
9: E buscar muito paz, medo, né? Até mulheres, né, digo até por mim, com mais de 40 anos, que viveu, no meu caso, fui casada há 22 anos, não deu certo, tenho uma filha, é natural que você vá se relacionar com uma pessoa que já tem filhos, então ali também vem aquela bagagem, né? Então eu acho que às vezes as pessoas preferem até viver um namoro qualificado, não moram juntos, mas vivem ali um namoro, digo, qualificado, e ficam receosos mesmo, porque você não está construindo com uma... Olha, sou jovem, vou começar a construir uma vida a dois. Não, você está fazendo uma união ali né, de famílias, acaba acontecendo isso.
6: Mas acho que o caminho não é não se relacionar, isso. É conhecer o outro.
9: É.
6: Às vezes a gente está carente demais, é aquela coisa, né?
9: Se você está carente demais, tudo presta.
6: Então,
9: tudo
6: você não se torna seletiva, né? Você conheceu alguém, de repente aquela pessoa que você nunca se interessou, você está carente, você começa a falar, que de repente, né? Vou dar uma chance, não é?
11: Encaixa,
6: é interessante, né? Você tenta encaixar a pessoa ali. Então, acho que se você não tiver carente, se você aprender a ter prazer na sua própria companhia, né, entender que você não precisa, você quer o outro, acho que tem mais chance de você conhecer alguém que pode dar certo.
9: Então, é nunca procurar quando você está carente, então. Né?
10: Não, e também cuidado de não ser um alecrim dourado, que, nossa, eu sou vítima de tudo, exato, ninguém presta, não sei o quê. Você, linda, tá fazendo o quê pro seu autoconhecimento?
9: Perfeito.
10: Tá fazendo o quê pra se curar? E também a questão de a gente precisa olhar que adultos, é um mantra da minha vida.
6: Abaixa um pouquinho esse mic seu aí, pronto.
10: Foi?
6: Tá deixando a sua beleza um pouco.
10: Obrigada. Não, que a gente precisa olhar que adultos têm conversas difíceis.
9: Uhum.
10: Então, assim, já vai mais impaciente, já vai mais cansado, já não quero mais falar de nada. também vai afastando as pessoas. Sim. Então, assim, linda, vamos sentar, vamos conversar, não tô gostando disso, escolher as pautas. Senta aqui, vamos ter uma conversinha?
12: É.
10: É bom. Exato. Tem que ter, gente. Por que que, eu não sei por que homem fala que não gosta de DR, de discutir o relacionamento. Não é discutir. Tem que mudar esse DR, né? Conversar. Isso. É CR, conversar sobre o relacionamento.
12: E não é ele não gosta, não conversa. É. Não, a gente vai conversar, não tem essa.
10: Sim. Mas eu acho que
12: não, não, eu escuto isso todo dia, ele não gosta. Não,
10: mas ninguém gosta, a gente também não gosta.
12: Eu sou prática, você quer continuar a relação? Porque a gente tem que conversar. Se você não quer conversar, então já tô entendendo que você não quer mais.
11: E eu acho, Nani, que é uma coisa muito importante que a gente tem que falar aqui, que tem acontecido, eu já cobri vários casos de feminicídio, e é sempre a mesma história. Mulheres, não deixem de trabalhar, de ter a sua subsistência, perfeito, de ter o seu dinheiro, sua independência, seja qual for. Então, se você, em qual esfera da sociedade você tiver, seja fazendo algum trabalho na sua casa, seja vendendo alguma coisa, tenha o seu dinheiro para poder ficar ou sair.
12: Exato. Sim, porque
11: você se possível, tenha a sua casa, se não for possível, mas tenha um mínimo de reserva, um mínimo, porque você só consegue sair
12: se você for independente.
10: Então, precisa, a gente fala tanto isso, né, amiga?
11: Quem precisa se submeter ao recado, né?
10: Quem precisa se submeter, é fato.
11: Quem precisa, e né, aquilo que a gente fala, quem tem o dinheiro é o dono da bola.
12: Mas é verdade. O Citoca falou aqui, doutora, ter diálogo no relacionamento e não precisa necessariamente ser discussão. Pois não. Nós entendemos, nós mulheres, a melhor coisa é dialogar e não precisar discutir. Nós mulheres todas concordamos na mesma coisa, o problema é o homem que fica inventando essas coisas. Nani, amo seu programa. Tem trazido diversos assuntos e conteúdos relevantes. Parabéns, você está arrasando. Obrigada, Fernanda Blum. Beijo. Délis Boa falou assim, o humano é um bicho complicado mesmo. Afê. Aí o Gabriel Vieiras falou assim, eu acredito sim no amor eterno. Meus avós ficaram 64 anos casados. Quando o vovó morreu, ele se foi 40 dias depois.
10: Acontece isso também.
11: Muito,
10: né?
11: Muito.
9: Muito triste.
12: E as meninas estão mandando falar pra gente aqui. A Bruna das Dores falou. Laura Cardoso morreu hoje aos 98 anos. Ontem, né? Aos 98 anos. Que triste, gente. Perdemos, né? Uma dama da nossa televisão, né? Tem a imagem aí, Vickzinha? A Laura Cardoso, maravilhosa. Nossa,
10: que mulher,
12: aqui,
10: né? Trabalhou
12: que
10: até...
12: Trabalhou 98 anos, linda, né? Postando, né?
11: Foi... precursora de muitas coisas, enfrentou a família para poder ser atriz. Sim. É um exemplo para nós.
12: Maravilhosa. Fica o nosso carinho, o nosso respeito para todos os fãs, para os familiares. Aí, olha.
10: E bem humorada, né, gente?
12: Sim. Linda.
11: Olha que linda. Linda, linda.
12: Olha que linda.
11: Envelheceu dignamente. Maravilhosa. Maravilhosa.
12: Linda, linda, linda. Meus sentimentos para todos os familiares, amigos e fãs, viu, gente?
11: Vai fazer falta.
12: Vai fazer falta mesmo. A Elizabeth Souza falou aqui, no meu ponto de vista, meninas, tem muitos casais que acham que paixão e atração é pro resto da vida. E descarta, deixando o sentimento de amor, né? E vai atrás de relacionamentos, até pior, porque tem que, assim, que tem que tranquei.
10: Que tem que o quê?
12: Tranquei.
11: Deve ter algum erro de digitação, né?
10: Algum termo novo que tem tantos hoje em dia.
9: Moderno, né?
11: Pode ser.
12: Pra trancar, tranquei. Então, assim, é isso. Eu tava falando que as pessoas ficam muito na atração e acham que é paixão, tesão, atração, que isso tá sempre no relacionamento. Esquece outras coisas. Isso é no início, né?
9: Mas prazo de validade. Mas bem colocado. A carência faz a mulher se colocar nesse papel até de diminuição, né? Aceitar aquilo que está sendo oferecido. Sim. E aquele mínimo. Nossa. Ela vê como máximo.
10: Faz ver amor onde não tem.
9: Mas é saber estar sozinha.
12: E gostar aprender, da sua companhia, né, gente?
9: Aprender. Porque é uma fase nova. Olha, hoje eu estou sozinha, né? Como que eu vou me divertir, sair? Ou isso. Posso ficar em casa, né? É difícil, mas é necessário. É um aprendizado novo, né, para a mulher.
11: É porque certo. É uma solitude e não uma solidão.
12: Uma solidão,
11: E a sociedade, infelizmente, ainda em 2026, valida mais as mulheres que são casadas, que têm alguém e que são mães.
12: Verdade.
11: São dois balizadores de felicidade. E na maioria das vezes, não são. Então, é importante que a mulher entenda, porque às vezes ela fala, ah, eu tenho medo de ficar sozinha, ou, ai, mas você gosta dele? Ah, gosto, ele faz tudo pra mim.
13: A preocupação com a imagem também ainda, muito,
11: com
13: né?
11: A imagem.
13: Ah, se eu me separar,
11: sim.
13: O que, que vão dizer?
11: Eu já ouvi assim, ah, eu gosto dele, ele faz tudo pra mim, mas fazer tudo pra mim, então você quer um empregado ou você quer um marido?
13: Exato.
11: Então, assim, já começou errado a relação, né? Uma relação...
9: Eu tenho uma amiga, mandar um beijo pra Ilza, e ela fala assim, no final, você termina sozinha, porque mesmo com o seu par, às vezes, né, advém um falecimento, e no final você termina sozinha.
12: Nascemos sós e vamos sós.
9: Exato. Então, a gente tem que saber lidar com isso. Acho que também não pode, né, olha, ser negacionista, não vou me envolver com ninguém, calma. Tem que dar uma chance também.
12: Certo, meninas, vamos mudar a manchete. Bom. Mas antes eu vou mandar um beijo. Tá aqui, ó, a Garden. Penha Garden mandou flores pro estúdio.
11: Linda.
12: Penha Garden, obrigada pelo carinho. Viu, meninas? Obrigada mesmo.

0: 2 dias depois parece um velório.
1: Mas é gostoso receber, né?
0: Não, eu gosto, mas eu gosto da planta. Por exemplo, você me dá uma violetinha.
2: Um vasinho.
0: Mas tá
2: uma orquídea.
0: Ah, na terra.
1: Anotado.
0: Eu gosto de planta viva.
1: Quando isso. Forem dar pra
0: eu,
1: Nani,
0: boa. Vamos lá, mulheres. Manchete número 2. Vi a morte de perto. Empresário é preso após mulher denunciar agressões e ameaças em São Paulo. Mais uma, né, gente? Isso é toda hora. A cada dia. 2 horas, uma mulher é vítima de violência. Uma denúncia de violência contra a mulher terminou com a prisão de um empresário ligado ao mercado financeiro da Faria Lima, uma das avenidas mais famosas, chiques, caras de São Paulo, tá, gente? Segundo a denúncia, a vítima teria sofrido agressões e ameaças, chegou a temer pela própria vida. O caso também reforça a violência doméstica. Pode acontecer em qualquer classe social, gente. Ninguém tá protegido, ninguém, tá? Todo mundo. A gente vê. Nossa, quantas mulheres a gente já viu? Você então, né, delegado? Quantas
1: com
0: mulheres
1: certeza.
0: A gente vê, independente de classe social, do que seja, do trabalho. Várias mulheres no decorrer da vida a gente viu perdendo a vida. Então, vítima de violência doméstica. Pode acontecer em qualquer classe social. As acusações ainda serão. Isso me preocupa, viu? Eu vou dar um adendo meu. Pelo fato dele ser empresário rico, tá na Faria Lima, me preocupa. Então nós todas vamos ficar de boca aberta, falando o tempo todo, porque eu quero justiça pra todo mundo, tá? Não é porque tem dinheiro no bolso, não. Bateu na mulher, na dentista aí novinha, que é a mulher dele que eu vi, tem que pagar, tá? As acusações ainda serão apuradas pela justiça, porque ele falou também, aí é eu que tô falando, tá? Tá escrito aqui não. E a prisão não significa condenação, já tá aqui, tá? Entre aspas. Porque falou que ela ameaçou que ia matar ele. Então ele bateu porque ameaçou. Isso eu ouvi. Eu ouvi numa outra matéria.
2: Tadinho, né?
0: Aí a pergunta é, por que muitas mulheres só denunciam quando chegam ao limite? O medo, a vergonha, a dependência ou uma esperança de mudança? Gente, a gente tem a matéria aí, vamos ver?
3: Oi, eu tô gravando esse vídeo pra atualizar vocês do meu estado de saúde. De como eu realmente tô. O meu ex-marido, ele tá preso. Ele foi preso em flagrante. Teve a prisão preventiva decretada. E eu tô tentando me recuperar. O trauma é muito grande. Eu não consigo dormir. Eu não consigo comer. Eu não tive acesso à minha casa. Eu tô na casa dos meus pais, mas eu não tenho acesso à minha casa. Tô tentando voltar pro meu lar, pra onde eu moro, ter um teto de volta, mas as denúncias são cada vez mais graves. Ele já tem um histórico de agressão, eu já tenho uma denúncia contra ele por estupro dentro do casamento. Então, eu tenho certeza que ele não vai ser solto tão cedo e que a justiça vai ser feita. Eu recebi inúmeras mensagens de carinho de diversas mulheres. E eu queria agradecer uma por uma, mas são muitas mensagens que, mesmo 3 dias virada, eu não tô dando conta de receber, de responder todas. Mas eu sou muito grata por cada energia positiva, por cada amor, por cada carinho que eu recebi. E a gente não pode se calar. Eu, a partir de hoje, eu não vou mais me calar. Essa luta não é só minha, mas é de todas as mulheres. E vocês podem contar com a minha voz. Vocês podem contar comigo. Por mais cansada que eu esteja, sem dormir, eu vou dar todas as entrevistas que forem necessárias para trazer conscientização, para fazer justiça por mim e por todas as outras mulheres que sofrem esse tipo de violência. Eu só tenho a agradecer.
2: Muito triste, né?
0: Mais uma mulher vítima de violência. Aí, olha, duas coisas me preocupam nesse caso. Assim, da fala dela. Estou querendo voltar para casa. Já me deixa uma...
2: Um alerta,
1: pode
2: acontecer,
1: uma luz,
0: me dá uma,
1: né?
0: Eu juro pra vocês, eu friamente me dá uma agonia, porque ele foi, falou que a casa dele...
2: Trancou tudo,
0: né, amiga? Trancou tudo e falou que a casa é dele. Então essa mulher já tá querendo voltar pro lugar que ela foi vítima de violência. Eu juro pra vocês, o que eu faria? Eu pegaria um advogado, já iria entrar com a separação, o advogado é que entra...

0: juiz que determina. Eu não ia tentar entrar para lá. Primeiro porque a gente não sabe.
1: É um risco, né?
0: Tem uma delegada aqui. Se esse homem amanhã ou depois já pode soltar porque não foi condenado, volta para casa. Ou o que pode ser feito?
2: Exatamente. Ó, primeiro vamos iniciar a conversa aqui. Que aqui o canal tem um grande, né? Um grande índice. Denunciem todas vocês, pessoalmente numa delegacia ou por meio eletrônico, delegacia eletrônica, DDM online. Se tiver medo, 181, nós temos o dever de apurar as denúncias. Eu acredito nesse caso que vai ter uma condenação fatal para ele, até porque ali ficou muito claro, ela vai passar por exame de corpo de delito, vai ficar caracterizado as lesões, por mais que ele alegue uma legítima defesa ali, vai ficar muito difícil para ele.
0: Eu tenho medo, doutora.
1: Mas por ser quem é, você acha que...
0: Eu tenho medo, ele vai utilizar todo esse país, eu tenho medo.
2: Sim, ele vai tentar utilizar todos os recursos, primeiramente para dizer que não tem perigo, que a prisão dele, ele deve ser colocado em liberdade provisória. É isso que o advogado dele vai fazer, e deve já estar tentando. Quando ela fala que ele foi preso em flagrante e agora tem uma preventiva, significa que passou por audiência de custódia e o juiz converteu aquele flagrante em preventiva, né? E ali ele vai seguir o rito e com a preventiva tem mais ou menos 10 dias para finalizar o inquérito e finalizando 5 dias para o promotor fazer a denúncia. Mais ou menos isso que é o rito processual do Código de Processo Penal. Então acredito que ele vai sofrer uma condenação, a impunidade não vai ficar certa nesse caso.
0: Eu acho que vai ser muito pouco, gente.
2: Ali vai ser dependendo de como que... Ou é uma lesão corporal ou uma tentativa de homicídio. Né? Não sei como
0: ele bateu
2: foi.
0: Contacto de beisebol.
2: Eu não sei qual foi a natureza nesse
0: dela,
2: caso.
0: Bateu contacto de beisebol, né? Nela e mão e taco de beisebol.
2: Eu não sei a natureza do registro policial, mas né, sabendo assim. Mas acredito que a condenação dele ali é fatal. Em relação ao patrimônio, que a gente está falando de pessoas que têm dinheiro, é óbvio que também não gostaria de voltar para aquele lugar que eu fui... Né, violentada.
0: Eu ia pegar assim, pedir meu advogado pra entrar, pegar 50% e me mudar pra outro lugar.
2: É o melhor a fazer, né? Ela ingressa com ação.
0: Amiga, eu não ficaria, desculpa.
1: Jamais.
3: Sabe o que eu queria chamar a atenção?
1: Muito... Que eu
3: queria chamar a atenção pra uma coisa que a gente pensa muito nesse caso depois que ela apanhou, né? Assim, a gente tá olhando pra isso.
0: Mas você viu que ela falou que foi vítima de estupro, né, gente?
3: De estupro matrimonial, que a gente também sempre ignora, né? Que parece que porque é casada você tem que ter relação sempre que o marido. Mas eu queria chamar a atenção pra pessoas que estão vivendo o que a gente chama de ciclo de violência, né? Que a primeira violência não costuma ser justamente um soco na cara ou um taco de beisebol. Perfeito. Elas são nuances. Então começa com agressão verbal, com uma violência patrimonial, ou você faz isso ou eu tiro o seu cartão. Uhum. Então são detalhes, como você chamou ali, né, de bandeiras vermelhas que a gente vai acionando, vai aumentando, que a gente precisa prestar atenção para reconhecer antes do soco, né? Que é um jeito da gente evitar que o soco aconteça. Ah, mas então você está responsabilizando a vítima? Não. Mas a gente tem sinais que vão levando essa vítima a não se tornar uma vítima de violência direta, né? Um soco e um tapa. Então, como que funciona esse ciclo de violência? Que eu acho que é importante todo mundo saber, reconhecer, até para poder sair. Então, começa com pequenas agressões patrimoniais, violências verbais, etc. Pode ir aumentando esse nível até chegar numa violência física direta e imediatamente depois vem o que a gente chama de lua de mel, que são as flores, os choros, que ela mesma fala, né, que ele sempre voltava pedindo perdão, que na véspera do casamento, que chorava, que pedia, que mandava flores, kkk. Então, assim, a gente precisa reconhecer que esse ciclo é muito difícil de romper, porque ele não é só circular, ele é uma espiral. Então vai aumentando até chegar numa situação dessa. Então se você está aí na sua casa desconfiada que as violências que você está sofrendo podem aumentar, peça ajuda para sua rede de apoio, faça boletim de ocorrência como a nossa delegada
0: falou. Fale, né? Tem que falar, gente.
1: Sempre
0: não normalize. Tem uma amiga, um parente... Né? A gente não pode sentir
1: porque a gente vai vivendo
0: sozinha.
1: Muito auto-engano também, né? E aí a gente se prende na lua de mel achando que um dia ele vai mudar. Se culpabiliza, né? Então minimiza a violência também. Né? Então, mas da minha vizinha ele fez isso, o meu não é tão grave, ou problemas psicológicos o impedem de mudar, ele me ama, mas não percebe, um dia vai mudar, é uma fase.
0: Temos
1: quantas
0: filhos.
1: Desculpas a gente não dá?
0: Vou fazer assim, menina, só um
1: e por
0: minuto,
1: isso não
0: por
1: muda,
0: favor,
1: né?
0: Vou pedir só um minuto que o EV, nós estamos aqui para o intervalo comercial, a gente olha para o EV, ele viu que a gente está com sangue no olho aqui, todo nervoso, ele falou, não, vamos para um intervalo, um minutinho. Então vamos para o intervalo e a gente volta já já.
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8: Sol brilhando, céu azul e trânsito complicado nesse finalzinho de manhã e início de tarde. 385 quilômetros de vias congestionadas. Falo da Marginal do Pinheiros, tem um pedaço ruim, viu? Da chegada pela Tietê e Castelo até a passagem pela Ponte Cidade Universitária. É difícil se aproximar da Avenida dos Bandeirantes antes na ponte Engenheiro Ali Torres. Não tem nenhuma ocorrência nesse trajeto, excesso de veículos. O caminho paralelo está melhor. Gastão Vidigal, Fonseca Rodrigues, Pedroso de Moraes e Brigadeiro Faria Lima. Depois do acesso a Bandeirantes, a Pinheiros vai bem até a Zona Sul. De Interlagos para Castelo, aproveita pouco movimento em todo o trajeto pela Marginal do Pinheiros. 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
5: De volta, Brasil, meio-dia e 44. Meninas, nós temos essa notícia. Eu vou ler a outra manchete.
6: Leia. E deixa você eu só pode falar uma coisa antes. Bem rápida. Eu sou voluntária de uma ONG de violência contra a mulher chamada Mulher Reviva. Tá? Se alguém tiver. Precisa. Mulher Reviva. 24 horas, a Jô, presidente, pode auxiliar vocês em qualquer caso de violência contra a mulher. Esse caso, que se tornou midiático, é importante que a gente fale uma coisa. Essa mulher já retirou 3 boletins de ocorrência contra esse homem.
7: Quanto tempo ela está casada com ele?
6: Acho que 3 anos, né? Então, ela já retirou 3 boletins. Ela, no dia do casamento, 2 dias ou 3 antes, ela havia sofrido uma violência física. As duas famílias sabiam. E ela resolveu casar com ele. Não estou aqui para julgar.
7: Ninguém julga, mas é
6: importante que a gente tenha essas informações. Porque o que vai acontecer? O advogado dele vai se valer dessas informações.
5: Significa que ele é um agressor sempre. Sempre foi.
6: Exatamente. São sinais. Foram sinais, como ela disse. Mas é importante porque a mulher, às vezes, na maioria das vezes dos casos que eu já acompanhei, ela vai, ela até faz o boletim, depois ela recua. Ela vai.
5: Mas agora diz que não pode mais.
8: Deixa eu só explicar.
5: Uma vez que
8: eu
5: você
8: tava
5: faz o boletim, agora você não retira mais, não.
8: Os crimes de ameaça, natureza ameaça, lesão corporal, que são os que mais comuns, a partir do momento que tem esse registro, nós, como autoridade policial, temos o dever de instaurar. Antes, porque a lei fala que você depende de representação do prazo de 6 meses. Então, seria num caso comum, não violência doméstica. Aí está valendo o prazo, que é condição de procedibilidade da ação penal. Mas, nos casos de violência doméstica, isso mudou. Então, mulher, se você fizer um BO... na delegacia, online, e a natureza for ameaça, você vai ter provas, vídeos ou conversas de WhatsApp ou testemunha, você vai anexar, tá? Vai pedir a sua medida protetiva e possivelmente o juiz ali, o judiciário e o Ministério Público vão deferir aquela medida. Então, mesmo que ela até volte atrás, fala, olha, eu não quero que prossiga.
5: Tá,
8: o processo vai continuar.
5: Vai continuar, o processo continua.
7: Sim. Ótimo. Tá certo.
5: Por isso, porque muita mulher cede com medo pela pressão, ameaça que vai matar a família.
6: Independente
5: financeira, ameaça tudo. Várias ameaças que a gente sabe, várias pressões psicológicas nessa mulher. Então, a justiça divinamente pegou agora e falou, não retira.
7: Tá certo.
5: Então,
7: tá
5: pronto.
7: Certíssimo.
5: Então, vamos lá, meninas, vou colocar a terceira manchete, mas podem falar de qualquer uma das manchetes,
6: claro,
5: tá?
6: Claro.
5: Pra gente inserir na nossa pauta de hoje. Eu odeio essa situação também, eu tenho que falar, né? Eu não aguento ficar quieta. Vi a morte perto e continua com o mesmo traste que já tá batendo desde antes de casar.
7: Isso mesmo.
5: Então, assim, a gente tem que ficar também,
7: Não vai mudar.
5: Entendeu?
7: Por que não vai mudar? Porque não quer mudar. Ninguém muda pelo desejo do outro.
5: Se o cara te bate antes de casar, 3 dias antes do
7: As pessoas podem mudar, claro que podem, mas quando elas desejam. Quando
6: você
7: fica ali falando e outro...
6: Exatamente. E daí que tava tudo pago? E daí que as pessoas sabem?
7: Não muda.
8: Manter a aparência, né?
6: Manter a aparência.
7: Ninguém muda.
8: Pra manter
6: a vida instagramável.
5: Vamos lá. Mas exatamente. Falei, tem que falar, né? A gente tem que falar também. Por isso que eu falo, gente, muito cuidado. Se o cara apontou o dedo na sua cara, te deu um empurrão, começou a machucar, te xingou, te humilhou, falou da sua roupa, proibiu de ser com suas amigas, sai fora. Mas sai fora no início. Não deixa o negócio, essa coisa. Ai, meu, não muda.
7: Ninguém muda.
5: Ninguém muda
7: pelo desejo do outro.
5: Tá? Então, começa a cortar o mal pela raiz. O mal se corta pela raiz. Viu? Sai antes que você se envolva emocionalmente. Porque mulher, a gente sabe que a gente. Nós conhecemos mulher, né?
7: Então, Nani, a gente tem autorresponsabilidade, sim, daquilo que a gente permite. Porque, claro, assim, é vítima, é. Mas a gente não pode ficar vivendo só nesse lugar de vítima o tempo todo. Eu tenho responsabilidade de permitir estar naquele lugar.
5: Sim.
7: Por que eu permito? Sim. Um dia pode chegar a morte.
5: Pois é. Mulheres, vamos lá. Manchete 3. Ela descobriu que o marido atraía com o melhor amigo.
7: Jesus.
5: O marido? Melhor amigo. Ela descobriu que o marido atraía com o melhor amigo.
7: Eita.
5: E expôs tudo na internet. Aí é vítima da traição ou errada pela vingança? Um caso que viralizou nas redes sociais levantou um debate sobre traição, vingança e exposição pública. Segundo o relato divulgado na internet, uma mulher teria contratado um detetive, descoberto uma suposta relação do marido com o próprio, gente, o melhor amigo, tá? Revoltada pela, né, pelo cunho de tudo que ela teria visto, ela teria publicado fotos e informações nas redes sociais. Agora, os envolvidos estariam recorrendo à justiça e a discussão passou a ser sobre os limites da exposição. A pergunta para os ouvintes: se você descobrisse uma traição e tivesse provas, você iria mostrar tudo nas redes sociais ou resolveria no particular? A pessoa traída pode ultrapassar os limites por busca de vingança? Ai, gente, meu Deus do céu.
7: Vontade.
5: Não pergunta uma coisa dessa pra mim, não. Eu vou passar pra as convidadas.
7: Eu tô passando também, vai, doutor.
5: Eu fechei minha... Eu não vou opinar
8: nessa. Eu vou começar também, como sempre. Eu acho que ela agiu pela emoção. Não critico, porque nós somos humanos. Mas ali acredito que ela agiu pela emoção e razão do baque. Além de ser traída, né, na cabeça da mulher por uma
5: melhor
8: mulher.
5: Amigo.
8: Mas inaceitavelmente por um homem, né, na cabeça dela ali, e o melhor amigo. Então, a gente não
5: duas
8: pode...
5: traições, né?
9: Mas posso falar, juntando com os casos anteriores?
8: Sim.
9: Olha só, né? Quando as mulheres estão muito bravas, elas estão muito nervosas.
5: Sempre.
9: Elas postam na internet. Quando os homens estão muito, muito bravos, eles nos matam. Né? Então, é o peso é muito diferente, né?
8: Exato.
9: Ai, qual que é o, claro, qual que é o pior que eu vou fazer? Eu vou acabar com a reputação dele, né? Vou atingir a honra. Enquanto que os homens pegam um taco de beisebol.
7: Mataria, né?
9: Então, assim, a gente tá sempre pra trás, né? Até quando a gente quer causar, a gente tá pra trás.
5: É verdade. Até na... Tá pra, agora vai ficar ainda revoltado, porque tá expondo, né?
8: Fez um barulho
5: vai acabar pagando uma indenização ainda por expor, né?
8: É, aí vai da análise do juiz, né?
5: É emocional, tá muito abalado.
8: Emocional muito abalado, eu acho que é possível
5: abalado
8: de reverter, mas ainda é um absurdo
5: isso. Eu não estava conseguindo pensar.
7: Acho que foi...
5: Não, eu estava sem conseguir pensar. Né, o advogado, né?
7: Minha pessoa física aqui, não.
5: Ah, gente, mas vou falar uma coisa.
8: Não, a gente tem que ser sinceros, né?
5: Eu não gosto dessa coisa de mídia, assim, de ficar expondo. Eu gosto de resolver.
8: Eu também não.
5: Eu gosto, eu trabalho em mídia, trabalho em televisão a vida inteira, 37 anos fazendo isso. Mas Nani, resolveria... pessoalmente. Agora, se eu vou segurar minha língua com os amigos,
6: não,
5: com os melhores
6: aí
5: amigos,
6: é outra
5: coisa.
6: É que quando você expõe isso, né, publicamente, a doutora vai poder falar
5: um
6: melhor.
5: Crime
6: é um
5: você.
6: Crime.
5: Né?
6: Sim. Né? Então, né,
8: difamação.
6: A gente tem que entender, volta contra você. Né? A gente tem que entender como cidadã, dentro da lei. Eu acho que ela poderia ter sido, vou dizer, um pouco mais inteligente se ela contratasse um advogado e se ela, dentro dos meandros da lei...
8: Exercício arbitrário das próprias razões. Ela entende que ela tem razão sobre aquilo.
6: Exatamente.
8: Expõe, mas a gente lida com seres humanos.
6: Isso, exatamente.
8: E se a gente está aqui, é difícil, uma psicóloga,
7: né, passional,
8: psicólogas,
7: exatamente,
8: uma jornalista, uma delegada, uma apresentadora, é porque a gente observa, né, a conduta do ser humano. É óbvio que deve ser muito difícil para uma mulher. E como
6: muito.
8: A gente segura essa mulher? Como que a gente segura esse ímpeto dessa mulher? Como que ela vai extravasar isso? Como a doutora colocou aqui. Olha, o homem vai lá e pega o taco de beisebol e agride. A mulher,
7: mais viva.
8: Né, ela botou pra fora com a fala dela.
7: Imagina se ela tivesse,
8: né? Acredito que um juiz justo, Nani, vai pesar tudo isso. E também um absurdo, desculpa, ela ser condenada em razão disso. É um absurdo.
7: Acho que não é a morte, é a exposição. Né?
5: Mas, gente, mas não é. Mas...
8: Ah, eu tenho direito demais, tudo bem,
5: se a pessoa tem direito, mas... Se me pergunta, eu ia falar. Traiu, me traiu,
6: exatamente,
5: sim, com fulano de com tal. Eles estão tendo um caso amoroso.
7: Não, falar. E talvez ela aquele também foi revelação, exposta, né, que a pessoa vai lá...
10: Foi uma foto do
7: foi
10: casal.
7: Foi foto no... do casal ali.
6: Ah, no... é. Meu Deus. E eu acho que, igual a Nani, eu acho que fala...
5: Falar, você fala,
6: dentro
5: até
6: do
5: papagaio
6: seu
5: eu falo,
6: meio.
5: Que eu não vou falar?
10: Não, mas é que talvez ela também tenha ficado exposta, né?
7: Porque
10: tem uma...
7: Exato. A gente tem um recorte também. A gente não sabe a história toda,
6: a gente
7: toda,
6: não
7: né?
6: sabe a história toda.
5: Não, a história toda. Não precisa nem de história toda.
7: Não,
5: aí.
7: Eu digo...
5: Traiu com o melhor amigo. De história toda, não. Não,
7: mas tá até porque ela motivou a fazer dessa maneira. Vai ver que ele é uma pessoa...
5: Ah, é o... Miga, não é que motivou. Não foi nada arquitetado.
7: Acho que é passional.
5: Foi uma emoção. Mim foi uma emoção.
7: No calor da emoção.
10: Não, meu pano pra ela é com glitter.
5: Eu tô falando. Essa mulher tava muito emocionada. Passional. Emocionada.
8: Gente, no âmbito da razão, não façam. Vocês
6: exatamente,
8: vão responder.
6: Vai responder, tá certo,
8: mas agora, assim, gente, como mulher, e falar.
5: Gente, ela tava na TPM. Do... Vocês têm que entender que uma mulher na TPM faz coisa pelo hormônio. É o corpo, é físico. Não tem. Tem proteção dentro da lei da justiça quando a gente tá nesse período de TPM ou pós-parto. Muitas coisas acontecem. Isso é estresse. Alô?
11: Ô, Nani, antes aqui do ouvinte, só uma dúvida com a delegada. O adultério, a traição, é crime?
5: Não é mais, não?
8: Não, então... não é.
5: Foi já... no passado.
8: Foi lamentado. No passado. Tinha previsão até, nosso código, né, que é arcaico. Mas hoje não, hoje não, não é.
7: Antes
8: é
7: o homem podia até matar, né? Se fosse suspeitar, se era crime de honra, né? Podia matar na época
8: e
7: do
8: é óbvio
7: colonial.
8: Que, como nesse caso, ela, a outra parte está buscando uma indenização, as mulheres eu entendo que também possam sim buscar suas indenizações. Porque ela também não pode ser exposta. Vamos imaginar que seja um caso que a mulher também... Então assim, o que pau que bate em Chico bate em Francisco, na verdade. Então a mulher também, acho que se quiser buscar legal as vias, ou vira a página esquece, eu acho que o que ficou pra trás ficou, né, porque é, traição, gente, não tem é mais do que, não tem palavras, né, porque uma mulher que se dedica ali no relacionamento e se vê ali dessa forma.
5: Amiga, vamos falar aqui, porque o tempo vamos. Tá chegando ao fim, aí ó,
8: bacana,
5: passa rápido, pena. Olha, me fala desse livro, onde
8: olha, encontramos? Gente, esse livro foi coordenado pela doutora Raquel Galinatti. Um beijo pra você, nossa amiga.
5: Te amo, amiga.
8: Mais de 27 mulheres escreveram, dentre as quais eu sou coautora, que no caso a gente tá falando sobre o problema da violência doméstica e a sua visão institucional. Tem delegada, advogada, todas. Jornalista. Então é importante. Isso também é uma forma da gente conversar, dialogar. E fazer política pública para a mulher, né? Não só aqui na rádio, com esse papo maravilhoso. Lugar. Também através de livros. Acredito aqui, palestras, né? É Agosto Lilá, gente. Então, é muito importante a gente estar divulgando o trabalho policial, né? Que a gente tem de dar esse amparo para as mulheres vítimas. Nosso dever, tratá-las da melhor forma possível, sem revitimização. Eu quero aqui mandar um abraço para os meus policiais de Juquitiba, que hoje foram prender um caso de um estupro. Tá, muito obrigada, que a gente tá aqui na rádio, mas a gente tá trabalhando 24 horas e lidando com uma forma, é uma forma também de violência contra a mulher, né, a violência sexual que acontece dentro de casa, parece que é algo...
5: O tempo todo, né?
8: Bom,
5: nós vamos continuar essa roda na outra semana, né,
7: a gente
5: também.
7: Precisava de mais uma hora hoje.
5: Precisamos, né, então semana que vem, combinado? Esse mesmo time, então semana que vem? Pode ser?
8: Combinadíssimo.
5: Tem mais um ouvinte só pra ouvir, alô?
12: Boa tarde, pessoal da capital, mulherada. Olha, eu sou a Laura do Taboão da Serra, não quero me envolver com ninguém mais não. Porque eu tenho medo desses caras matando as mulheres aí, né? Um monte.
8: Pois é.
12: Deus me livre. É, tá bom? Mesmo. Beijo.
8: Um abraço ali pra Taboão, que eu também tô no Taboão.
5: Então tá bom.
8: Né? Tô em Juquitiba, Taboão e Dizzy.
5: Tá em tudo, né, amiga? Redes sociais. Psicologia
7: sim,
5: da relação.
7: Eu tô com um objetivo agora focada. Eu sei que o tempo tá acabando, mas eu quero chegar nos 130 mil. Por quê? Porque eu quero.
5: Você então, quer? Mas vai. Vamos lá, gente. Precisa de 2 mil pessoas para seguir a psicóloga aí, ó. Me maravilhosa. Vamos seguir. 130 mil. Ok. Thomas, faz um favor. Tira um print aí, posta nas minhas redes sociais aí pedindo pra todo mundo seguir ela. Quer chegar
7: maravilhosa. Até terça que vem, por favor.
5: Combinado. Obrigada. Aí você traz flores pra mim na terra.
7: Combinado.
5: Também.
7: Combinado.
5: Terra melhor. Vanessa, olha que linda,
10: mano. Terapeuta de casal, várias dicas, conteúdos. Bora seguir também. Também quero chegar nos 160 mil.
5: 160 também, vamos seguir também.
7: Peraí, temos que ir aos poucos. 15 mil primeiro.
5: Patrícia Alves, maravilhosa, linda também.
7: Já vou seguir.
6: Ah, por favor, gente, todo mundo me aqui. Sigam, acompanhem as colunas, tanto no UOL quanto na Mente. Aproveito para convidar aqui a Nani para ir no podcast da Mente, para ter a honra, mãe, de me dar a entrevista.
7: Obrigada,
6: e
7: Sané.
6: O dia que quiser, eu tô por aqui para colaborar. Semana que vem,
7: vamos fazer. Semana que vem. A mesma roda para a gente continuar
6: e
7: esse assunto.
6: E também quero chegar no 100 de
7: Vamos todo mundo.
6: Vou fazer uma campanha.
7: Michele Ponto Santana tá aí, gente.
8: Olha, vamos me seguir, eu também quero 130 mil dela. Gente, pode me seguir lá, meu perfil é aberto, eu tô à disposição de todos vocês.
7: Bom, aqui já vai ter 1, 2, 3, 4, 5. Já tem 5 aqui, os seguidores. Não 6 é? Com a Vicky. Programa chegou ao fim. Caiu seu Mickey aí, Ebê. O que temos na caixa misteriosa?
8: Caixa misteriosa. Qual foi a gente pode palpitar?
7: Qual foi a dica, Nani?
8: Ah, acabou?
7: Qual foi a dica? Correia tá chegando ainda. Tem... Eu falei que o Ebê não usa, as mulheres usam.
6: Um batom, Ebê.
7: Alguém acertou, né? Tava fácil.
6: Eu gosto dessa cor. Linda.
8: Também adoro essa cor.
6: Linda.
13: Linda, Nani. Hoje acertaram, sim. Eu tive até que fazer um sorteio aqui entre as pessoas que acertaram. E a ganhadora foi a Andrea Rufino. Parabéns, Andrea. Eu vou te mandar a lista de prêmios da Caixa Misteriosa. E um beijo, Nani.
7: Obrigada, gente. Obrigada, Evê. Obrigada, Vicky. Obrigada pelo carinho pra você que tá em casa. Fique agora com ele, Correia, Cintia. Um beijo no coração. E, ó, 3 vezes pra vocês, o que vocês desejam pra gente. Muita paz, muita luz. Eu dedico esse programa hoje pra minha caçula, que tá fazendo hoje 17 anos, pra Moira.
6: Parabéns! Tchau, gente!

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2: Motorista ligado na capital, atenção, neste momento bloqueio total da rodovia Fernão Dias na divisa com Minas Gerais no quilômetro 4. O bloqueio devido a um acidente muito grave durante a manhã, um caminhão derrubou uma passarela que caiu sobre veículos. Motorista deve adiar sua viagem nas duas direções, o caminho está bloqueado para atendimento. Tendência é que esse bloqueio siga durante boa parte da tarde desta terça-feira. 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
3: É muito importante a mensagem. A mensagem, ela, se você permitir que ela entre no seu espírito, entre dentro de você, você se sente bem. Porque a gente ouve muitas coisas para deixar a gente para baixo. Muitas coisas para deixar você nervosa, nervoso. Então, de repente, você ouve uma mensagem que é diferente de tudo que é negativo, diferente de tudo que é para baixo, ao contrário, é motivacional, é para cima. Então aquilo faz bem para você, que nem essa mensagem aqui. A pergunta que se faz é: o que é a felicidade? Você já se perguntou o que é a felicidade? Olha, é aproveitar o que você tem hoje. Isso é felicidade. É sorrir sem medo do amanhã. É sorrir sem medo do amanhã. É valorizar os pequenos momentos. Os pequenos momentos. É deixar, sabe? É deixar o que machuca para fora, de lado, né? É deixar ir o que machuca. E uma coisa muito importante, viver sem comparar, sabe? Porque a gente fica às vezes se comparando com isso, comparando com aquilo, o que eu tenho, o que eu não tenho, o que outro tem, o que outro não tem, o que eu mereço, não mereço, o que outro merece, não merece. Então, vamos responder o que é a felicidade. É aproveitar o que você tem hoje. É sorrir sem medo do amanhã. É valorizar as pequenas coisas, os pequenos momentos. E com certeza você descobrirá a felicidade. Há uma coisa também que eu queria até acrescentar quanto à felicidade. Porque diz que os homens estavam todos preocupados, né? Que ninguém era feliz. Vamos procurar essa felicidade. Então saiu um que foi procurar nas montanhas. Quem sabe a felicidade está escondida no alto de uma montanha. Aí o outro diz: olha, eu vou procurar pelos rios. Tem tantos rios. Quer ver que a felicidade está escondida em algum rio aí. O outro diz: bom, eu vou procurar a felicidade, sabe onde? Nos vulcões, nos buracos da terra. Quem sabe está lá no fundo, né? Nessas cadeias assim tal, lá embaixo, lá em cima. Bom, e acabou que nem aquele encontrou, nem esse encontrou, nem outro encontrou. Aí quando uma outra pessoa falou assim: por que que a gente não faz uma coisa, hein? Já que a gente não encontrou a felicidade em lugar nenhum, por que que a gente não procura a felicidade dentro de nós mesmos? Quem sabe ela está dentro da gente. Quem sabe a gente, sem perceber, é feliz e não sabe. E foi assim que, por incrível que pareça, aqueles homens encontraram a felicidade. Ela estava muito, mas muito escondida dentro de cada um deles. É isso aí. Então, meus amigos, minhas amigas, é aproveitar o que você tem hoje, é sorrir sem medo do amanhã, é valorizar os pequenos momentos e procurar a felicidade não aqui, não acolá, mas dentro de você. E você vai ter uma surpresa. É dentro de você que mora a

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1: Muito bem, e em nome dessa felicidade, dessa alegria, olha, procure encontrar a felicidade dentro de você. Você reclama disso, reclama daquilo, daquilo, disso, e nada tá bom, nada tá feliz. Calma, calma. Para um pouquinho. Valorize o momento. Valorize cada coisa, cada instante.

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1: Mais feliz do que nunca, porque eu estou com você. É, quando eu estou com você, eu aqui, você do outro lado do rádio, aí é só felicidade, é só alegria. Duro seria se você não estivesse comigo, é ou não é? Duro seria se eu venho aqui pro rádio e não tem ninguém do outro lado. Aí seria uma infelicidade total. Mas, meus amigos e minhas amigas, eu quero já, nessa abertura de programa, chamar o padre Jader Pereira, porque neste próximo domingo, o padre Jader Pereira, ele vai fazer uma limpeza espiritual forte. Queria muito que você viesse conhecer o Santuário Bom Jesus, ali ao lado da estação do metrô Pedro II. O padre Jader Pereira vai fazer o descarrego de São Miguel no Sal Grosso.
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3: Ave Maria, cheia de graça, o Senhor é convosco. Bendita sois vós entre as mulheres, e bendito é o fruto do vosso ventre, Jesus. Santa Maria, Mãe de Deus, rogai por nós, pecadores, agora e na hora de nossa morte. Amém.
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3: Muito bem, meus amigos, eu quero chamar a sua atenção, porque domingo agora, domingo que vem, dia 23 de agosto, eu vou fazer uma missa muito forte para ajudar as pessoas que sofrem com problemas espirituais. E sabe, gente, tem muita gente que sofre com males espirituais, tudo dando errado. Tem pessoas que sofrem com maldições, sabia? Alguém amaldiçoa a sua vida, e aí essa maldição começa a atuar na vida da gente, e tudo começa a dar errado, né? Aí você fala: padre, como é que eu faço para tirar este mal? Ora, através de uma oração forte, de um trabalho forte. Domingo que vem, eu vou fazer esse trabalho forte para te ajudar. Domingo que vem eu vou fazer o descarrego de São Miguel, tá? O descarrego de São Miguel no Sal Grosso. A gente vai tirar o sapato, vamos tirar o calçado e descalço vamos pisar no Sal Grosso diante da imagem de São Miguel, para que toda maldade seja tirada, descarregada, viu? É uma limpeza espiritual profunda. Domingo que vem, 7 da manhã, ou 9 da manhã, ou 3 horas da tarde, aqui no Santuário do Bom Jesus, que fica na rua Capitão Faustino Lima, número 101, ao lado da estação do metrô Pedro II. Rua Capitão Faustino Lima, número 101, ao lado da estação do metrô Pedro II. Chegando no metrô Pedro II, sai pela saída da Rua da Figueira. É atrás da Rua da Figueira. Rua da Figueira é a rua do metrô, tá? Domingo agora eu espero você e toda a sua família. 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
1: São 13 horas e 12, Rogério Gama. 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
6: Boa tarde, Eli Correia. Boa tarde, amigos da Rádio Capital. 13 horas, 12 minutos, 30 graus em São Paulo. Calor, hein? E vamos aos destaques desta tarde, Eli. Uma passarela desabou após ser atingida por um caminhão na rodovia Fernão Dias, em Vargem, cidade do interior paulista. Duas pessoas morreram e uma ficou gravemente ferida. A passarela foi abaixo, isso chama atenção até pelas imagens, Eli. O segundo destaque, Uma mulher foi presa em flagrante aqui em São Paulo. Isso foi no bairro de Lajeado, na zona leste de São Paulo. Na casa dela, 113 bolsas de luxo. 113, uma delas inclusive usada pela cantora Anitta. As bolsas faziam parte de uma carga de 844 bolsas, carga roubada, avaliada em quase 2 milhões de reais. 113 bolsas na casa dessa mulher ali.
1: Cíntia do céu, olha Cíntia, olha quantas bolsas. Como é que ela fazia para roubar essas bolsas? E são bolsas legítimas, né, Rogério?
6: Sim, o que aconteceu foi o seguinte, foi roubada uma carga e ela pegou parte dessas bolsas. Tanto é que a carga total, viu, Cíntia? Tem 844 bolsas, avaliada em R$1.987.000. Foi roubada de uma empresa no bairro dos Jardins, aqui em São Paulo, em setembro do ano passado. Agora acharam com essa mulher 113 bolsas de luxo.
1: Eita vida, hein, Cíntia? Olha, pessoal, não tem... Vai, continua, Rogério.
6: Bom, o terceiro destaque do dia é o falecimento, né, infelizmente, da atriz Laura Cardoso, aos 98 anos de idade. Ela está sendo velada no bairro da Bela Vista, aqui no centro de São Paulo. Familiares e amigos se despedem da atriz. O velório começou às 8 da manhã e vai até às 2 da tarde, até daqui a pouco no Funeral Homes. E estão presentes o bisneto da atriz, o Fernando Faria, e a neta Adriane Balerone. A Laura morreu ontem à noite em casa, aqui no bairro do Sumaré, na zona oeste de São Paulo. Segundo a Fátima, que é a filha, ela começou a passar mal na casa dela por volta das 11h30 da noite. Lembrando que a Laura Cardoso tem 98 anos. Nasceu no bairro do Bixiga, no dia 13 de setembro de 1927. E lá quando criança, viu, Cíntia, brincava com as coleguinhas na rua, no Bixiga, imagina, hein? De teatro, teatrinho de rua. Imagina que aquela criança iria virar uma das grandes atrizes da televisão brasileira. Só para vocês terem uma ideia, e ela foi da rádio novela também. Ela participou de programas de rádio novela, teatro, cinema, mais de 60 novelas na televisão, como Brilhante, Pão Pão Beijo Beijo, Fera Radical, Rainha da Sucata, Mulheres de Areia, A Viagem, mais de 60 novelas. Nós tivemos a oportunidade, viu, Eli, Cíntia, de conversar com ela há alguns anos, no falecimento do apresentador Rolando Boldrin. E ela deu uma conversa com a gente nesse dia triste da morte do Rolando Boldrin, aqui na Rádio Capital, a Laura Cardoso.
0: Nós, nesse dia triste para todo o país, mas a gente recebe com alegria a grande atriz Laura Cardoso. Laura, prazer falar com os ouvintes do Eli Correia, da Cíntia, da Rádio Capital.
7: Eli, eu ouço o Eli. É um momento triste, mas não sei o que dizer. Estou abalada, é um grande colega, um ator maravilhoso, um cantor. Então, é doído.
0: Vocês trabalharam juntos?
7: Muito, muito. Muito na Tupi de São Paulo. Muito, muito, muito.
0: Naquela época era um galã rolando, né?
7: Agora é um homem lindo, inteligente. Adoro.
0: Você está bem, né, Laura?
7: Eu estou bem, com a graça de Deus. Estou bem.
0: Muito obrigado por falar com a gente, com os ouvintes do Eli, da Cíntia, da Rádio Capital.
7: Eli, beijo.
1: Bonita, né, Cíntia?
8: Tá aí, né? Grande atriz, né?
1: Puxa vida, viu?
8: Mas Deus deu a ela
1: 98
8: muitos anos de
1: vida. E hoje, viu, Flávio Rangel e Cíntia, eu fiz questão absoluta de, na comissão do idoso, comissão extraordinária do idoso, da qual eu faço parte, pedir um minuto de silêncio, viu, Cíntia?
8: Certo.
1: Então todos nós paramos, não tem a foto aí, né? Não tem a foto, não mandaram a foto, né? Nós paramos a sessão para lembrarmos, para celebrarmos a vida e, obviamente, o seu passamento da Laura Cardoso. Praticamente ninguém sabia, então foi uma surpresa para todos, né? E foi muito bonito esse momento em que todos nós, tenho certeza, eu pelo menos, né, elevamos os nossos pensamentos a Deus pedindo pelo descanso dela.
8: É verdade.
1: É isso aí. Oi.
6: Cíntia, você sabe que ela fez mais de 60 novelas e ela tinha um tino humorístico também. Mesmo até em personagens que pareciam sérios. Nós separamos um trechinho da novela Gabriela, onde ela faz aquela beata, lembra, dona Doroteia? E ela chamava o José Wilker, que era o coronel jesuíno, de corno durante um julgamento dele na morte da mulher do coronel jesuíno, morta pelo coronel, e a Laura lá mexendo com ele durante o interrogatório da novela Gabriela.
9: Ai, merecia morrer, não. Dona Sinhazinha era a melhor mulher do mundo.
10: A senhora diz isso porque é quenga.
9: E o senhor é corno, e lhe digo, mereceu ser corno.
10: Quenga,
1: É, não deu pra gente passar o vídeo, né, Cíntia? Mas, de qualquer maneira, ficou o áudio, né?
8: É todo mundo novela. Se lembra, né, dessa novela. Um grande
1: Rogério,
8: sucesso.
1: Mais algum detalhe? Quer voltar daqui a pouquinho?
6: Daqui a pouco a gente volta com outras informações, Eli Correia e Cíntia.
1: Às 13 horas e 19, gente. 1 e 19. Cíntia, agora é com você.
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1: Jovem, alegria no ar. Olha, sempre bonita. Hoje com a borboleta linda. Olha, essa borboleta, se ela voar, vou dizer, hein?
8: Boa tarde, Eli Correia.
1: Mostra a borboleta lá pro pessoal. Eu já tô na borboleta. Mostra aí, ó. Isso. Ó, ó, que bela borboleta, hein?
8: Boa tarde, Eli. Boa tarde. Boa tarde, amigas de todas as tardes.
12: Aô, potência!
8: É, foi fraquinho, né, comandante? Tá certo. Boa tarde aí para vocês que estão ligadinhos aqui no Toda Tarde, na Rádio Capital, vocês que nos acompanham pela AM 1040, vocês que nos acompanham pela FM 77.5. Muito obrigada pela audiência, né? Muito bom estar com vocês todas as tardes. Um beijo para as minhas bonitinhas, as beijo, costureiras, beijo, as cabeleireiras, beijo, manicures, beijo, cozinheiras, beijo, diaristas, faxineiras. Você que faz aí tricô, beijo, você que faz o seu crochê. Boa tarde para todas as mulheres, aquelas que estão trabalhando fora de casa e em casa, porque em casa também se trabalha muito, né, Eli Correia?
1: Exatamente.
8: Às vezes, eu não trabalho, sou dona de casa. E como trabalho, hein?
1: É verdade.
8: Como trabalho,
1: é
8: não tem hora para começar, nem hora para terminar o trabalho. E boa tarde para os meus bonitões. Puxa, mas nem cheguei a falar, já respondeu, né?
1: Já respondeu,
8: né? Isso
1: é,
8: que é pressa, isso
1: cara,
8: que é.
1: O cara se sente, hein?
8: A última bolacha do pacote. Boa tarde, comandante Flávio Rangel. Boa tarde, bonitão Eli Correia.
1: Não, bonitinho.
8: Não, bonitão.
1: Não fala assim.
8: E boa tarde para as bonitinhas.
1: Buenas tardes
8: para as bonitinhas Daniele Scarpelli e a Vivi. Né?
1: A Vivi Almeida.
8: Isso.
1: Muito bem.
8: Vamos então até às 16h, né, Eli?
1: Cíntia, nós falamos da Laura Cardoso, né? E aconteceu segunda-feira, o sepultamento, o funeral da cantora Bonnie Tyler. E multidões, né, se reuniram nas ruas, lá no país de Gales, né, para fazer uma última homenagem à artista. Veja que coisa bonita, ela morreu aos 75 anos. Ela morreu dia 8 de julho e só foi sepultada segunda-feira, dia 17, ontem, portanto. Só ontem. Eu realmente não sei. Mas olha só como que ficou bonito o coral apresentando o maior sucesso dela na cerimônia do sepultamento dela, Cíntia.
8: Vamos ver.

0: E ontem também, você sabia que ontem completou 2 anos, né? Que o Silvio Santos nos deixou.
1: 2 anos, é?
0: É.
1: Poxa vida, passou rápido 2 anos,
0: Passou
1: né?
0: rápido. É.
1: Esse eu admiro. Até hoje, mesmo depois de ter passado, sabe,
0: Sim.
1: é um dos meus grandes ídolos, Silvio Santos, né?
0: Tá aí. Muito bem, ele hoje é dia 18 de agosto, né? 18 de agosto, uma terça-feira.
1: Isso.
0: E hoje comemora-se principalmente o Dia do Estagiário do Brasil, data que marca a publicação do decreto-lei que regulamentou o estágio estudantil no país em 1982.
1: Muito bem.
0: E hoje no nosso programa, hoje você que é mãe, você que é pai, você que convive com crianças, adolescentes, atenção, hein? Porque hoje é dia de Meu Filho, Minhas Dores, com a psicóloga Elaine Santos. Então,
1: E
0: se
1: hoje
0: você.
1: também, Cíntia, a doutora Maria Faioc,
0: Doutora Maria
1: falando
0: Faioc.
1: tudo sobre aposentadoria. Vocês, por favor, ouçam hoje o programa todinho e depois podem até agora, se quiserem, agendar uma consulta com a doutora Maria Faioc para quinta-feira. 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
0: Isso, e quem quer fazer perguntas, quem quiser perguntas para a doutora Faioc, ou até mesmo tem alguma dúvida aí, alguma coisa que está
1: Para a doutora
0: acontecendo em
1: Elaine.
0: casa, não está sabendo muito bem como resolver, pode mandar aí o seu áudio fazendo, já deixando sua pergunta para a doutora Elaine, viu? No 983-34-5777. E tem o quadro, né, que as pessoas já estão tão acostumadas a mandar áudio, pedir a sua música preferida, que é o quadro O Que Toca no Seu Fone.
1: Isso, então tá aí. Se algum dia a minha terra eu voltar,
0: eu gosto dessa música.
1: Quero encontrar.

0: Cíntia descer e olhar a sua terra natal. Ô, oh, Cíntia, fala a verdade, hein?
1: Bom,
0: Frango da Rocha tem, provoca saudade, hein?
2: Provoca, mora no meu coração.
0: Dá um alô pros conterrâneos lá de Frango da Rocha.
2: Alô, meus amigos, minhas amigas de Frango da Rocha. Saudades de vocês. Um grande beijo no coração de todos.
0: Alô, Irineu, é com você, Irineu, os verdes campos da minha terra. Boa tarde, Irineu.
3: Alô, alô, Eli Correa. Oi, Cíntia. Oi, Dani, Vivi, Flávio Rangel. Boa tarde a todos.
2: Boa tarde, Irineu.
0: Boa tarde a todo mundo respondendo. Boa tarde. Lembra de todo mundo, hein, meu amigo? Não esquece de ninguém.
3: Boa tarde, gente. É isso aí, olha. Felicidade, não é verdade? A gente tem as notícias tristes, né? Ele corria com a morte da nossa amiga agora, mas a gente tá feliz também. É. A Cíntia toda linda, com essa borboletona bonita, não é?
2: Obrigada, Irineu. Obrigada.
0: É isso aí, meu amigo. 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
2: 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E o bom, né, Eli, que tem muitas mulheres pensando, ah, mas para ter isso tudo precisa ter dinheiro, né, Eli Correia? 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
0: Isso não é desculpa.
2: Não é desculpa.
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1: Oi, gente! Antes do toque no seu fone, eu quero só dizer que dia 22 de agosto, sabe, Cíntia, todo dia 22 se celebra Santa Rita. Certo. Assim como todo dia 28 se celebra São Judas Tadeu. Então eu vou estar no dia 22 de agosto na festa de Santa Rita, embora o dia de Santa Rita, todo mundo sabe, é em maio, né? Mas às 19 horas, lá na rua José Manso, Vila Matilde. Alô, Padre Márcio! Durante a semana, hoje é terça, né? Terça. É, então vamos ver se quarta, quinta o padre pode falar conosco lá direto da Santa Rita, lá da Igreja Santa Rita. Então é sábado, viu, gente? Às 19 horas, 7 da noite, aí na Igreja de Santa Rita, na Vila Matilde. No domingo, gente, aí já no dia 23, no domingo dia 23, às 10 horas da manhã, eu estarei na missa na paróquia São Sebastião e Maria, Mãe da Igreja, na Grande São Paulo, aí na Avenida Grande São Paulo, Parque Brasil, Grajaú. Alô, Padre Lício! Alô, Padre Lício! Aguarde aí domingo, hein? 10 horas da manhã, estaremos aí, viu, padre? Bem, Cíntia, agora é hora do que toca no seu fone.
2: Muito bem, então vamos mostrar as quatro de hoje, vamos lá? Comandante, qual a música de número 1?
3: Uma história de amor não acaba assim.
2: É a música de número 1, Fanzine.
1: Francine.
2: Fanzine.
1: Fanzine.
2: Fanzine. Fanzine.
1: Então tá bom.
2: Fanzine, né? Fanzine. Comandante, presta atenção na conversa. Tá. É uma história de amor. A música de número 2.
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2: Essa todo mundo conhece, né? Grande sucesso. Caetano Veloso, Sozinho.
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1: Essa música original é do Peninha. Peninha.
2: Música de número 3.
5: 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Vai vendo.
2: É, só pra você que achou que eu tava sofrendo, viu?
1: É, você pensou que eu tava sofrendo, é?
2: Vai bem,
1: dança,
2: vai bem.
1: Dança aí agora.
2: Música de número 4.
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2: Essa você sabe, né?
1: Quem é? Essa eu sei.
2: Quem é?
1: Não sei.
2: Primeiros erros com Kiko Zambianchi. Tá aí. As quatro de hoje, uma história de amor.
1: Eu gosto da hora do refrão, que ele vai. Tá bom, beleza.
2: Tudo bem, comandante? Tá bom, então.
1: Acho que vai dar.
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2: chover. O Elitz que gosta dessa parte.
1: Dessa parte.
2: Então, o comandante, né? Tava procurando aí. Número 1, uma história de amor, Fanzine. É. Número 2, Sozinho, Caetano Veloso. Triste. Número 3, Vai Vendo, Lucas Luco. E número 4, Primeiros Erros com Kiko Zambianchi.
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1: Eu tenho aqui já o doutor Marcelo Santé. Boa tarde, doutor.
8: Muito boa tarde, Eli.
1: Tudo bem, doutor?
8: Tudo ótimo.
1: Tá preparado para o inquérito hoje? Como é que é? Para a entrevista?
8: Estamos sim.
2: Boa tarde, então, doutor Marcelo. Tudo bem, doutor Marcelo?
8: Muito boa tarde.
1: 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Você tem, Cíntia, um empréstimo consignado?
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1: Não tem?
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1: O doutor também não.
8: Tenho, não.
1: 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Você tem, Flávio Rangel, um empréstimo consignado? Mas consignado é só para aposentado?
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1: Ah, então tá bom. 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
2: Muito bem, hoje é terça-feira e toda terça-feira nós temos o prazer, a satisfação de recebê-lo aqui, né, em nosso programa, no Toda Tarde, o nosso querido doutor Marcelo Santé, lá da clínica IOI Santé. Boa tarde, doutor Marcelo.
3: Muito boa tarde, Cíntia, boa tarde, Eli, boa tarde.
4: Boa tarde, doutor.
3: Nossos queridos ouvintes.
2: Tá aí, muito bem. E a gente gosta sempre de começar, Eli, antes da mensagem do doutor, já passando o telefone, né, da central de atendimento,
4: porque
2: muita gente já fica aguardando para anotar o telefone.
4: E passa pelo menos duas vezes, sim, para as pessoas confirmar.
2: Tá, então você fala uma vez, eu falo outra,
4: pode ser? 95978-9082.
2: Muito bem.
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2: Tá aí, esse é a central de atendimento da clínica IOI Santé, tá certo? Agora... a gente começa daquela maneira tão gostosa que os ouvintes já estão acostumados e ficam aguardando. Qual a mensagem de hoje, doutor Marcelo?
3: Depois de uma certa idade, nossos pais lentamente começam a se tornar nossos filhos. Eles fazem perguntas simples, repetem histórias e passam a depender da nossa paciência. Da mesma forma que um dia nós dependemos da deles. Poucas pessoas entendem essa inversão de papéis. O que muitas vezes parece inocência ou até inconveniência é, na verdade, o tempo voltando ao ponto de partida. Não os corrija com severidade. Não os apresse. Cuide dele da mesma maneira que um dia eles cuidaram e protegeram você. Isso não é um fardo. É apenas uma vida devolvendo e em forma de amor tudo aquilo que um dia recebemos. Muito bom, né?
2: Bonito isso, né, doutor? Porque muitas vezes, né, os filhos não têm muita paciência, né? Eles, principalmente essa coisa de tecnologia, que para as pessoas com mais idade é difícil, né, da gente entender, guardar tudo. Aí eles explicam, aí chega lá, como é que faz isso? Mas, poxa vida, já expliquei tantas vezes, mas quantas vezes a gente também ensinou a eles como caminhar, como segurar uma colher, né? Tantas coisas que a gente também ensinou, não é mesmo? Agora é aquela troca, né?
3: É a troca.
2: Pois é.
3: E ela sempre vai acontecer, sempre.
2: É verdade, é verdade.
4: É tal negócio, muitas vezes a pessoa de mais idade, com a problema de Parkinson, vai tentar colocar uma comida na boca,
2: derruba, né?
4: Aí a filha ou o filho fica nervoso, você sabe, tem que ter calma nessa hora, né?
2: É verdade.
4: Já imaginou se quando eram crianças...
2: A gente também não tivesse calma teriam aprendido muitas coisas,
4: agora,
2: né?
4: Agora, doutor, eu tenho uma carta aqui, enviada pela Ângela Aparecida. Eli, se você puder, é para que o doutor Marcelo, né, ouça. Então tá bom, vamos lá então. Cíntia, a Ângela Aparecida, ela fala de um momento difícil na vida dela. Em 2019, eu realizei um protocolo em outro consultório, acreditando que finalmente eu teria o sorriso dos meus sonhos. Porém, com o passar do tempo, percebi que faltavam, né, cuidado, acompanhamento e orientação. Então, eu senti que o antigo tratamento não tinha recebido o acompanhamento necessário e isso acabou comprometendo a minha confiança e a minha segurança. Sem as manutenções e os suportes adequados, pouco tempo depois, eu comecei a perder parte do que havia sido realizado. A frustração foi enorme. Além do prejuízo emocional, eu perdi a confiança, a autoestima e já não sabia mais em quem acreditar. E foi então que, neste momento, surge a figura do Dr. Marcelo.
3: Pois é, Eli. Em plena pandemia, ela me conheceu, né? E conheceu junto à minha equipe. Mesmo num período tão difícil, eu recebi a Ângela, dei muita atenção, acolhimento... E principalmente humanidade. Antes de pensar apenas no sorriso, o objetivo foi falar sua saúde bucal e reconstruir, com planejamento, com segurança e toda a estrutura que havia sido comprometida. O tratamento começou com provisórios e enxertos, segundo um planejamento individualizado. cada etapa foi explicada e acompanhada com muito cuidado, sempre pensando no conforto e na recuperação do paciente. Depois veio tão esperada cirurgia guiada, que segundo a Ângela, foi uma das melhores decisões que ela tomou para recuperação e sua confiança. Hoje a Ângela está bem, segue um acompanhamento e voltou a sorrir com confiança. Mais do que recuperar o sorriso, ela recuperou a autoestima, segurança e alegria de viver. E ela sempre faz a questão de dizer que encontrou o Dr. Marcelo não apenas um dentista, mas um profissional que recebeu uma atenção que se preocupou com ela e como ser humano.
4: Você viu aí, Cíntia?
2: Que bonito, né? Que bonita a história. Que
3: bacana, né?
2: Que bacana, que gostoso, agora, né? Quando a pessoa está assim, né? Ele
4: exatamente.
2: Encontrar um apoio, encontrar
4: Nossa
2: alguém,
4: senhora.
2: Né?
4: Agora, doutor, o senhor sabe em qual unidade que ela foi atendida? Na 1 ou na 2?
3: Olha que interessante, ela passou na unidade de saúde a primeira vez e numa determinada data ela deu sequência na unidade São Judas.
4: E qual é a unidade 1, Cíntia?
2: A unidade 1... É, deixa eu procurar aqui ele, eu sei, mas né, que eu sempre sumi lá, mas a gente acaba se confundindo. A 1 é na Urânio, não é mesmo? Número 63, ao lado do Metrô Saúde e da Ultrafarma.
4: Poxa vida, é a estação Metrô Ultrafarma, quer dizer, isso. Agora a Ultrafarma já fechou ali, foi para outro lugar, mas de qualquer maneira...
2: Então é Urânio 63.
4: Urânio 63, estação Metrô Ultrafarma.
2: Isso.
4: Saúde Ultrafarma. E aí a segunda?
2: É a Avenida Jabaquara, ali 2860, Avenida Jabaquara 2860, e Mirandópolis, ao lado, né, ali do Santuário São Judas Tadeu. Também
4: encostadinho
2: não tem,
4: do santuário.
2: Não tem o que errar.
4: Agora, Cíntia, na verdade, a clínica IOSAT, a qual você está indo, obviamente, uhum. né, e você sentiu, assim, como é que foi o tratamento?
2: Ah, foi maravilhoso ali, desde a chegada, né, você chega na porta, e acho que é Roberto o nome do rapaz. Que
3: tem o Roberto,
2: tem
3: gente
2: Tem o Roberto
3: boa.
2: Lá embaixo, maravilhoso, um rapaz super simpático, que já vai te receber na porta do carro ali,
4: Poxa
2: já te
4: vida,
2: recebe,
4: hein?
2: Sabe?
4: Nossa Senhora.
2: É muito bom, até você chega, vai subir nas escadas, chega ali, tem a recepcionista, maravilhosa também, simpática, sorridente, te trata com todo carinho, até chegar na doutora Caroline e no doutor Marcelo, né, que...
4: E o resultado não precisa dizer.
2: O resultado também não. E a clínica sempre cheia de gente, sempre as pessoas aguardando, todo mundo feliz, todo mundo contente. Não tem ninguém assim.
4: E o horário de tratamento?
2: Com aquela cara de medo, não. É, horário de funcionamento de segunda a sexta, das 9 da manhã até às 7 da noite, das 9 às 19 horas. E aos sábados eles atendem das 9 da manhã à 1 da tarde.
4: É isso mesmo, doutor?
3: Isso mesmo, Eli. E esses horários é pensando no dia a dia mesmo do povo, né? Que às vezes trabalha de manhã ou trabalha à tarde. Foi um horário pensado aí para facilitar o acesso à clínica.
4: Então, de segunda a sexta, Cíntia?
2: De segunda a sexta, das 9 às 7 da noite, às 19 horas.
4: E sábado?
2: E ao sábado, das 9 até às 13 horas, até 1 da tarde.
4: E agora, as redes sociais, o senhor pode dar? O senhor pode fornecer, doutor?
3: Opa! Eli, a minha rede social... Queria deixar a primeira da clínica, que é o @ioisante, e o meu pessoal, que é o @drmarcelosante, né?
4: Muito bem.
3: Acompanha, agora... né? Que sempre eu até dando como um formato geral, a ideia do nosso programa aqui é sempre trazer muitas orientações, né? E contar um pouco da história do povo aí que sempre manda pra gente.
4: O que, que o senhor gostaria de, nesse momento, acrescentar, colocar assim no coração das pessoas?
3: Ele, até falando do Brasil, né, que tá o pessoal, algumas lojas fechando, tá aquela loucura, o povo com medo. Eu acho que a gente tem que acreditar em si próprio, né, se pegar com Deus, que é a pessoa mais importante dessa vida, e não desistir, né. Eu acho que sempre vamos ter momentos difíceis na nossa vida, mas também vai ter momentos muito bons que tem que ser lembrado sempre.
4: O que foi, Flávio? Então, doutor, então
2: tem uma amiga aqui mandando beijos, abraços. Boa tarde, doutor Gato Simpático.
4: Eita vida, viu? A Nani tá espalhando isso aí. Tá todo mundo. Quero o doutor Gato.
2: Aí eu, como mulher, sou curiosa. Posso fazer uma pergunta?
4: Pode, lógico.
2: Assim, não tem nada, né, a ver com. Mas tem a ver. Eu quero saber, o senhor é uma pessoa que tem recebido tantos elogios aí dos nossos ouvintes, das nossas amigas, né? E todo mundo fala, e a Nani fala, o doutor Gato, o doutor não sei o quê. Como é que a doutora Caroline fica nessa, hein? Ela é ciumenta?
0: Olha, Carol, ela não liga não, viu?
2: Não, é.
0: Não,
2: porque ela
0: não
2: também é linda, né? Ela também é bonita.
4: Ela confia no...
0: Confia.
4: No taco
0: confia.
4: Dela.
2: Porque eu sou ciumenta, viu, doutor?
0: Você é ciumenta?
2: Sou ciumenta, sou.
0: E o Eli tá galante, viu?
2: Olha, tá, cada vez mais bonitão, né? Cada vez mais bonitão, é, olha aí.
0: Deixa. Mas olha aqui, viu, Eli? Cintia não tá ficando pra trás não, viu?
2: E ainda nem comecei direito, né? Ele vai ver depois.
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0: Isso mesmo, Eli. Liga mesmo para tirar dúvida, né, e mais orientações.
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8: Oi, Eli, repórter do povo. Oi, Eli.
4: Oi.
8: Põe a enquete aí e vê se você pode fazer alguma coisa para nos ajudar.
4: O que, por exemplo?
8: O trem, a linha Diamante, Eli. Nós não tá aguentando. Que tal, o frio que é, o frio, o ar-condicionado. Eu não paro de ir pro hospital, tem vizinho meu também que pega essa mesma linha. Olha. Diamante, número 8. O ar-condicionado é terrível.
4: Anota pra mim, por favor.
8: O que você pode fazer para nos ajudar? Eu sei que hoje não é chutar o balde, mas você poderia ouvir a gente ali, você é a voz do povo, por favor. O ar-condicionado tá demais, meu amigo. Eu não tô aguentando tanto remédio para gripe, para garganta. E o metrô é de boa, mas a linha Diamante, o que você pode fazer? Já que nem deita pra vir.
4: Tá certo.

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4: Para você ligado na capital, cuidado com a subida da Sena Madureira. Tem uma ocorrência na altura da Rua dos Otones. Tudo parado desde a região aí do Parque do Ibirapuera. Quem está na Rubem Berta pode chegar à Vila Mariana pela Borges Lagoa, que tem pouco movimento. Agora quem está passando ali pela 23 de maio, está difícil se aproximar do acesso à Sena Madureira por causa dessa ocorrência. Da Vila Mariana até a Avenida Ibirapuera, descida da Sena Madureira, funciona bem. 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

0: Muito bem, ele e deserdado por Fábio Júnior, Fiuk tem carros de até 550 mil na garagem
1: Puxa.
0: e põe item de colecionador à venda. Em crise familiar e financeira, Fiuk decidiu se desfazer de alguns de seus bens. O artista vendeu, em menos de 24 horas após um anúncio, uma Mercedes Sport 1995. Ele vendeu por R$ 51 mil pagos no Pix. Fio que ainda tem na garagem outros carros que servem para a prática de drift, né? Que é o seu hobby há quase 20 anos e em parte o responsável pela derrocada financeira do ator-cantor. No último final de semana, Fiuk desabafou sobre a relação com Fábio Júnior, com quem não fala há 4 anos. Não só com o cantor, mas também com a irmã, a Cléo Pires, né? Com quem também cortou o contato. Agora esquece. Eu não tenho mais fardo para carregar. Meu pai já me deserdou. Não tenho que agradar mais ninguém, declarou. Agora sou eu e o meu corre, né? E o meu drift, é drift ou drift?
1: Sei lá o que que é,
0: É
1: viu?
0: drift, Daniel, drift.
1: Não, não, a Dana não tá aí.
0: Não? Muito bem. Eu amo carro. Eu drift. Eu amo carro e eu recomeço quantas vezes precisar.
1: Tá bom, beleza.
0: Aí, então, ele não pode reclamar que está numa situação financeira tão ruim, né, Eli?
1: Pô, com carro.
0: Com tantos carros assim na
1: Nossa
0: garagem.
1: senhora, com carro até de 550 mil, é mole?
0: É, carros de colecionador, vale uma
1: Bom,
0: grana
1: eu
0: mesmo.
1: só queria antes um pouquinho da saudade. A Tatá já tá ok? Então eu só queria. Tatá, só um minutinho. Me chamo Simone e venho pedir ajuda para a amiga do meu filho, Emily Ferreira de Oliveira. 20 anos, gente. 20 anos. Preciso de uma cadeira de banho, Cintia. Ela está com câncer na cabeça. Dá muita dó ver, Eli. Pois é uma moça muito nova, bonita. Já conseguimos a cadeira de rodas. Falta a de banho. E nós não temos condições de comprar. A Simone, Cíntia, fica na rua. Ela mora na rua Soares Passos. Temos alguma foto? Temos alguma foto da Emily? Olha a Emily, gente, 20 aninhos. É um vídeo, né? Na verdade, é um vídeo. Olha, vocês me perdoam. Olha, eu tô atrasando a saudade um minutinho, mas é por uma boa causa, gente. Ó, a Emily tem câncer na cabeça, Cíntia. Tem câncer na cabeça. É ovo ali.
0: Ela tá
1: Acho que eu
0: acho
1: tô
0: que eu tava
1: comendo
0: comendo ovo
1: ovo, né?
0: cozido.
1: Então, olha, gente. Então a Simone é para uma amiga que ela tá pedindo, a Emily Ferreira de Oliveira, 20 anos apenas, pede uma cadeira de banho. Ela tá com câncer na cabeça. Dá muita dó ver, ele é uma moça muito nova. Já conseguimos a cadeira de rodas, falta de banho. Neste momento eu pergunto para o Clube da Amizade. Simone, atenção, da Rua Soares Passos, Jardim Itacolomi, para a amiga do meu filho, Emily Ferreira de Oliveira, 20 anos, nós temos, sim ou não, a cadeira de banho?
2: Sim, nós temos aqui.
1: Nós temos a cadeira de banho. Nós temos a cadeira de banho, graças a Deus e graças a você que doa, a você que estende a sua mão junto conosco aqui para ajudar o irmão, para ajudar a irmã. Então, saudemos a todos os nossos ouvintes, agradeçamos a todos e a Deus em primeiro lugar. Atenção, Simone, você fez o pedido e a amiga do seu filho, Emily Ferreira de Oliveira, 20 anos, com câncer na cabeça, precisa de uma cadeira de banho, acaba de ganhar, está entregue. Graças a Deus e graças a você, ouvinte do Eli Correia, ouvinte da capital e que nos ajuda tanto.
3: Clube da Amizade.
4: 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Em primeiro
1: É a
4: lugar.
1: grande corrente do bem, né, gente? Poxa, eu fico triste dada a situação em que ela se encontra, mas feliz por poder, né, pelo menos alguma coisa a gente poder fazer, né, gente? Ô, Tatá, é hora de você ouvir, por favor, esse depoimento.
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1: E a Rádio Capital, orgulhosamente, apresenta o momento de maior audiência do rádio, o momento mais aguardado do rádio. 47 anos no ar, 47 anos em primeiro lugar. 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
1: Meu nome é Andréia e sou mãe de um filho maravilhoso de 24 anos. E faço parte de uma família que sempre enfrentou a vida unida. Existem pessoas que passam pela vida deixando lembranças. Existem, no entanto, aquelas que passam pela vida construindo histórias que jamais serão esquecidas. E minha mãe Selma é uma dessas mulheres. E é por ela que eu escrevo esta carta. Minha mãe Selma nasceu em Presidente Epitácio, filha de Joaquim e Romilda. Meus avós tiveram 5 filhos e o meu avô era fazendeiro. Acabou que o casamento dos meus avós chegou ao fim. E ele, mesmo sendo fazendeiro, não deu nenhuma ajuda para minha avó, que criou 5 filhos sozinha. Minha mãe contava que foram tempos difíceis, mas a minha avó criou 5 filhos na garra, na força. E acredito que a minha mãe herdou isso da minha avó. Ainda na adolescência, minha mãe veio para São Paulo trabalhar em casa de família. E foi aqui em São Paulo que ela conheceu o meu pai, Gercides. E após um tempo se conhecendo, noivaram e se casaram. E então foram formando uma linda família. Minha tia, ainda muito jovem e mãe solteira, não tinha condições de criar sua bebê. Então a minha mãe abriu os braços e o coração. E sendo assim, Sandra foi adotada pela minha mãe. Era ao mesmo tempo sobrinha e filha. E Sandra cresceu não sendo só filha de criação, mas filha de amor. E depois vieram eu, Andréia, a minha irmã Daniele. E para nossa mãe, nunca existiu diferença entre nós. Ela nos criou igualmente, com carinho, disciplina e proteção. Éramos 5 pessoas vivendo debaixo do mesmo teto. Meu pai, minha mãe, minhas irmãs e eu. Nossa casa nunca foi apenas uma casa. Era, na verdade, um porto seguro. Sempre de portas abertas para parentes, amigos, amigas, a quem precisasse de acolhimento. Meu pai, vindo de Botuporã, na Bahia, foi um dos gesseiros pioneiros em São Paulo. Sim, foi um dos pioneiros em gesso. Com muito trabalho, dedicação, construiu a sua empresa de gesso e participou da realização de inúmeras obras por São Paulo e pelo Brasil, inclusive lojas da C&A. Lojas da C&A, era ele quem fazia os trabalhos em gesso nas lojas da C&A. Enquanto ele transformava sonhos em construções, minha mãe sustentava os alicerces da nossa família. Ela administrava a casa, cuidava das contas da empresa, organizava pagamentos de funcionários, ainda encontrava tempo para vender roupas e, acima de tudo, cuidar de todos. Era uma mulher de personalidade forte, exigente, perfeccionista. Gostava de tudo limpo, tudo organizado e impecável. Naquela época, eu talvez não compreendesse toda essa dedicação. Hoje entendo que aquilo era apenas uma das muitas formas dela demonstrar amor. Nossa vida foi feita de muitas batalhas, mas também de muitas vitórias. Em 2007, fomos surpreendidos com minha mãe recebendo o diagnóstico de câncer de mama. 2007, surpreendidos fomos com o diagnóstico de câncer de mama. Foram dias cheios de medo, lágrimas e esperança. Ela enfrentou cirurgias, quimioterapia, radioterapia, com uma força que parecia inesgotável. E venceu o câncer. Ela enfrentou cirurgias, quimioterapias, radioterapias. Mais uma vez ela mostrou que era maior que qualquer dificuldade. Anos depois, em 2018, começaram as dores da artrite e da artrose. Aos poucos, a sua mobilidade foi diminuindo, as articulações se deformando e tarefas simples passaram a exigir de mamãe um enorme esforço. Mas mesmo assim, ela nunca perdeu a vontade de viver. Mas a maior provação ainda estava por vir. Em 2021, um AVC mudou completamente a vida de mamãe e a nossa história. A mulher que sempre cuidou de todos, aos 65 anos, depois desse AVC, passou a precisar de cuidados constantes. Hoje ela não anda, hoje ela não fala, mas continua presente em cada olhar, em cada gesto e em cada demonstração de carinho, pois entende tudo o que se passa ao seu redor. Foi então que a vida me deu a oportunidade de retribuir tudo aquilo que um dia eu recebi. Deixei meu trabalho para cuidar dela. E não considero isso um sacrifício, não, mas sim um privilégio. Faço tudo para vê-la confortável. Preparo as comidas de que ela sempre gostou. Acompanho seus tratamentos e procuro oferecer o melhor, o mesmo amor que ela dedicou à nossa família durante toda a nossa vida. Meu pai continua sendo um companheiro incansável nessa missão. Mesmo depois de tantos anos de luta, ele permanece ao lado dela com dedicação e carinho. Meu filho Gustavo, que ela praticamente criou enquanto eu trabalhava, tornou-se o grande xodó da avó. Hoje é ele quem carrega no colo a avó. Ajuda em tudo e retribui com gestos de amor toda a infância que ela lhe proporcionou. E é emocionante ver esse ciclo de cuidado se completar. A minha irmã Daniele também enfrenta sua própria batalha, convivendo com o transtorno bipolar. Sandra, criada pela minha mãe como filha, hoje tem sua família e segue sua caminhada, mas jamais deixa de reconhecer o amor que ela recebeu de mamãe. Eu sinto uma saudade imensa da mulher forte, ativa e incansável que a minha mãe foi. Saudade de ouvi-la falar, de vê-la andando pela casa. Saudade de vê-la organizando tudo do seu jeito e preparando as refeições que reuniam a família. Mas aprendi que o amor não desaparece quando o corpo muda. Ele continua vivo em cada lembrança, em cada ensinamento, em cada cuidado. Hoje, quando seguro sua mão, sinto que é ela quem continua me ensinando. Ensinando sobre paciência, ensinando-me sobre fé, gratidão e principalmente sobre o verdadeiro significado da palavra família. Minha mãe talvez não consiga mais dizer "eu te amo", mas eu consigo ouvir esse amor no silêncio dos seus olhos. Ela pode não falar, mas eu vejo pelo olhar dela que ela está dizendo "eu te amo". E enquanto Deus permitir, continuarei ao seu lado, cuidando dela com a mesma dedicação com que ela cuidou de mim e do meu filho, da nossa família e de todos que passaram por nossa casa. Porque algumas mulheres não deixam apenas filhos, elas deixam um legado. E o maior legado da minha mãe sempre foi o amor. Hoje, quando olho para minha mãe, eu não vejo apenas a mulher que me criou, mas o coração que moldou toda a nossa família. Eu vejo a guerreira que enfrentou batalhas que pareciam impossíveis. A mulher que transformou dor em força, silêncio em ensinamento e renúncia em amor. Cada marca em sua história é um testemunho de coragem. Cada olhar é uma lição de fé. E cada gesto, mesmo os mais simples, carrega a grandeza de uma vida dedicada a cuidar. Eu sei que o tempo nos muda, que a vida nos impõe provações. Mas também sei que o amor verdadeiro não se apaga. Ele permanece vivo, pulsando em cada memória, em cada abraço que já demos, em cada refeição compartilhada, em cada oração que ela fez por nós. Esse amor é o legado que minha mãe deixa. É o que me guia todos os dias. Segurar sua mão hoje é como segurar o fio invisível que nos conecta ao que realmente importa: família, gratidão, fé e entrega. E é nesse silêncio que eu aprendo mais do que em qualquer palavra. Aprendo que amar é estar presente, é cuidar, é retribuir sem esperar nada em troca. Aprendo que a vida é feita de ciclos e que agora é o meu momento de ser o porto seguro dela, como ela sempre foi o meu porto seguro. Mãe, mãe, escuta, mãe. Eu quero que você saiba que cada gesto meu é uma forma de dizer eu te amo. Que cada cuidado é uma oração silenciosa de gratidão. Que cada dia ao seu lado, mãe, é um presente que eu jamais trocaria por nada. Você é e sempre será a minha maior inspiração, a minha fortaleza, o meu exemplo de vida. E é por isso, mãe, que eu escolho fazer essa homenagem agora, enquanto você ainda está aqui, enquanto posso olhar nos seus olhos e sentir sua presença. Porque homenagem, sim, homenagem é uma coisa muito linda quando a pessoa ainda está viva. Elas devem ser feitas assim, como eu estou procurando fazer, mãe. Eu queria muito que você soubesse o quanto eu te amo. Mãe, obrigado por tudo. Obrigado por ser quem você é, por ter me ensinado o verdadeiro significado da palavra família, por ter deixado em mim e em todos nós o maior legado que alguém pode deixar: o amor. Eu te amo, mãe, para sempre. E enquanto eu existir, a sua história continuará viva através de mim, do meu filho, do nosso pai, das minhas irmãs e de todos que tiveram o privilégio de serem tocados por sua luz. Obrigado por cada renúncia, por cada abraço. Obrigado, mãe, cada refeição preparada com carinho, cada noite sem dormir por nós, cada conselho, cada oração, cada demonstração de força. Hoje sou eu quem cuida de você. E farei isso com todo o amor que aprendi justamente com a mulher mais extraordinária que eu conheci, que é você, mãe. Eu te amo para sempre. Mãe Selma Martins Pereira Teixeira. Ô, dona Selma, minha mãezinha querida Selma Martins Pereira Teixeira, 70 anos de idade. Receba os beijos e abraços de toda a sua família que te ama muito, mãe. Filhos Andréia, Sandra e Daniele. Esposo Gercides, netos Gustavo, Pedrinho, genro Pedro, irmãos Célia, Sônia e Célio. Eu, Andréia Pereira Teixeira, estou aqui, mãe, te homenageando. Estou aqui, mãe, no programa Que Saudade de Você, para dizer a você o tanto que eu te amo, mãe. Andréia, boa tarde, Andréia.
0: Boa tarde, Li.
1: Andréia, vou mostrar algumas fotos. Olha, tem uma foto que eu não sei se é você ou ela, que está assim escorada num muro, não sei. É você?
0: É ela.
1: É ela? Ela. Ah, é ela. Ela é magrinha, então?
0: Ela era magrinha.
1: Olha só. Uma outra foto, vamos ver. Agora, só está assim a fisionomia dela com o cabelo. É ela mesmo?
0: É ela mesmo.
1: Olha só, linda sua mãe, olha que bonita. Opa, olha ela, agora tem atrás, é o seu filho, o neto, que cuida dela?
0: Isso, é o neto.
1: Ela está diante do bolo de aniversário.
0: Isso mesmo.
1: E ela estava fazendo quantos anos aí?
0: 70, foi desse ano.
1: Ah, foi esse ano, 70. E ela estava boa aí?
0: Ela é cadeirante, né? Ela não fala, mas ela entende tudo que a gente fala. Tanto que eu estava do lado dela, escutando a história.
1: Olha só. E aí, agora, outra foto. Opa, outra foto. Essa foto só... Vamos ver, peraí. Deixa eu ver onde é que está essa foto, peraí. Ah, sim. Tem essa foto aí. Olha só. Esse é o esposo, é o teu pai, né?
0: Isso mesmo.
1: É ele teu pai? É o teu pai?
0: É isso.
1: Então, vamos ver outra foto agora. Vamos ver outra foto, vamos ver. Opa! E essa foto, quem é? Quem é que tá dando beijo na sua mãe? É você?
0: Isso, sou eu.
1: Ah, você é a Andrea?
0: Isso, eu sou
1: a
0: Andrea.
1: E a mamãe tá aí sentada, tá numa cadeira de rodas aí, né? Não é, não é
0: isso
1: mesmo? Vamos ver
0: isso
1: agora
0: mesmo.
1: A outra foto. Vamos ver, a foto acho que é a maior que tem. Essa é o teu filho com ele numa praça? Com ela?
0: Isso. Com ela na praça.
1: Puxa vida. E ela é nova, não, Andrea? 65
0: nova.
1: Anos? 65, não é isso?
0: Não, ela completou 70.
1: Ah, completou 70. Desculpa. 65 foi numa... Agora, então, Andrea, eu quero que você, de viva voz, conversa com a sua mãe. Fala com ela. Ela tá ouvindo a gente, você sabe? Ela tá ouvindo?
0: Tá ouvindo.
1: Então, alô, dona Selma! Alô, dona Selma, a sua filha querida, sua filha adorada, em nome de todos seus filhos e netos, vai conversar com a senhora agora, viu, dona Selma? Atenção, conversa com a mamãe, Andrea, conversa.
0: Mãezinha, a senhora é muito importante pra gente, sempre vai ser, sempre. A senhora é o alicerce da nossa família aqui. A senhora sempre vai ser muito importante pra todos aqui de casa. E muito obrigada por tudo.
1: Tem até um vídeo, né? Você mandou um vídeo?
0: Mandei.
1: Vocês estavam no carro e estavam indo para algum lugar?
0: A gente estava lá em Presidente Epitácio.
1: Ah, lá na terra natal, é?
0: Lá na terra natal dela.
1: Puxa vida. E aí ela parece bem. Ela estava bem ou não?
0: Tava bem lá. No final de ano que a gente foi, ela ficou bem lá.
1: Ela não tinha sofrido ainda o AVC?
0: Não, ela já estava com um AVC e tudo, mas ela foi para lá com a gente, né?
1: Sim.
0: Ficou bem lá, mas só que ela não consegue ainda, faz tratamento, né, de fono, fisioterapia, mas ainda não voltou a falar. Agora, dia 21, essa semana, sexta-feira, vai fazer 3 anos.
1: 3 anos que ela sofreu o AVC. Já tinha sofrido com câncer de mama, mas superou, não é?
0: Superou,
1: se curou. Aí ela teve o AVC e esse aí deixou ela sem falar e sem andar.
0: Correto, Eli.
1: Tornou-se uma cadeirante. Então, eu vou tocar a música que você pediu.
0: Ai, obrigado, Eli.
1: Explica essa música, por que que você acha que ela é a música preferida?
0: É, porque de quando a gente tinha minha avó, né, que era mãe dela, a gente ia muito para Epitácio, né, e ela adora, sempre adorou, né, Milionário José Rico.
1: E essa música mais ou menos diz sobre a estrada que é uma vida, não é?
0: Isso, é isso mesmo, sobre a estrada que é uma vida.
1: Andrea, muito obrigado por você nos atender, dá um beijo na mamãe, bem, bem legal, dá um beijo na dona Selma, dá?
0: Dou sim, claro que eu dou. E eu que agradeço, viu? A história ficou linda.
1: Eu quero ouvir o estalo do beijo nela, hein?
0: Você quer ouvir o estalo do beijo nela?
1: Quero.
0: Você vai ouvir agora.
1: Então vamos lá.
0: Mãe, ó, ele tá mandando dar um beijão numa senhora, ó.
1: Opa! Opa! Dá mais um.
0: Escutou?
1: Dá mais um.
0: Ouviu?
1: Aê! Alô, mamãe Selma. Uma cadeira de rodas, não fala, não anda, mas entende tudo. Um beijo pra senhora, dona Selma. Um beijo, Andréia, pra toda a família, tá bom?

0: essa é a estrada da vida, gente. É a estrada da vida. Aos 70 anos, Dona Selma não fala, não anda, mas entende tudo. Ela teve problemas que não afetaram tanto quanto o AVC. O AVC, né? Coitada. Então ela está numa cadeira de rodas, a filha foi lá, deu um beijo na mãe, para a gente ouvir um estalinho, né? E a mãe ouviu a carta, entendeu. A filha abraçou, beijou, entendeu. Mas ela não fala, ela não anda. Isso tudo devido a um AVC. 70 anos. Dona Selma, sou eu, Eli Corrêa. Agora eu vou dar um beijinho na senhora, tá? Com todo respeito, com todo carinho, ó. Mais um, no outro lado agora. Tá bom, Dona Selma?
1: Boa tarde, Eli. Boa tarde, Cíntia, a todos da capital. Eu sou a Bia aqui de Jardim Maracá. Tô ouvindo a Cara da Saudade. Nossa, muito triste, né?

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1: Boa tarde, Eli Correia. Sou Maria Emília Lopes, de Itapecerica da Serra. Eli, eu ouvi nessa história como se eu estivesse ouvindo a história da minha família, da minha mãe. Minha mãe também foi muito assim, muito amor, muito acolhedora. Nos ensinou muitas coisas, nos tornou os filhos muito assim, que sabem viver, que se prepararam para viver, né? É, só que a minha mãe já faleceu agora em março, bem pouco tempo, bem recente, né? Ainda está a dor, mas é coisa que a gente nunca vai esquecer, né? O que é deixado pelas nossas mães, pelos nossos pais, né? Esse legado maravilhoso. Ensinou a gente a ser gente, como se diz, né? Mas essa mulher também, que Deus abençoe, né? Que dê a saúde dela e ainda essa filha possa ter essa mãe por muitos anos. Um abraço, Eli Correia. Tchau, tchau para todos vocês.
0: Um abraço, minha querida amiga. Tá aí, gente. Eu fiquei muito admirado da Andréia, realmente. Ela faz isso com amor. É como se fosse uma retribuição do que a mãe um dia fez por ela.
2: Boa tarde, Eli Correia. Parabéns por essa mulher, né? Mesmo que a mãe dela está na cadeira de rodas, está cuidando muito bem. Meu pai faleceu também de ABC. E ele não chegou a falecer por causa do ABC, né? E nem ficou impossibilitado. Só que com o ABC, paralisou o intestino dele. Aí tiveram que fazer uma cirurgia para o intestino voltar a funcionar, mas aí ele morreu na cirurgia. Boa tarde, que é a Sandra.
0: Puxa, morreu na cirurgia de intestino. Rádio Capital, mais uma história que a vida escreveu. Ou a vida está escrevendo. É isso aí. Mande a sua carta também para eu poder narrar no rádio, no canal YouTube. É Carta Saudade, Eli Correia, @gmail.com. Mande a sua história para este e-mail. Carta Saudade, Eli Correia,

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4: Oi, gente. Olha, quinta-feira tem a doutora Maria Faioque, gente, para atender todo mundo, viu? Gratuitamente, você vai tirar suas dúvidas de aposentadoria, suas dúvidas de LOAS e tudo mais do que diz respeito à Previdência. 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
5: Muito bem, Eli, olha, nós estamos aqui trabalhando, muitas pessoas, né, nesse momento estão trabalhando, mas tem gente também se divertindo.
4: Ah, é?
5: E nos ouvindo, sabia?
4: Oh, que bacana.
5: Estamos sendo ouvidos nesse momento na praia, lá em Florianópolis. Olha que delícia.
4: Que legal.
5: Vamos mandar um beijo aqui para Nayara Beltrame, a mãe do Luiz.
4: É... Alô, Nayara! Puxa vida!
5: Pro Tonico, pai do Luiz.
4: Alô, Tonico!
5: Pro Luiz e pra Júlia.
4: Que estão lá na praia.
5: Estão lá na praia em Florianópolis, estão ouvindo o nosso programa. É, para vocês aí, meus amores, um beijo e aproveitem, né? Tome muito sol por nós também, né, Eli?
4: Verdade. Poxa vida, em Florianópolis, é isso.
5: Saudades,
4: aí.
5: Saudades, viu, Júlia, de você, do Luiz, da Nayara, do Tonico. Um beijo para todos e muito obrigada por estarem lá na praia, né, comandante? Tomando uma água de coco, uma cervejinha, e nos acompanhando. É isso aí, gente.
4: Tá certo. Valeu, um beijo para você. Vocês aí, e parabéns aí por esse momento aí que...
5: Tão gostoso, né? A gente tem que aproveitar mesmo.
4: Bom, vamos dar boa tarde então para ela, para Tatá, por favor.
6: 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Boa tarde, Cíntia. 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
1: São 2h40. Muito obrigado, Tatá. 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
1: Muito bem, por falar em alegria, a doutora Elaine Santos está chegando, Cíntia.
10: Está chegando para atender aí os papais, mamães, as pessoas que tenham aí alguma dificuldade ou queiram saber alguma coisa aí a respeito dos seus filhos.
1: Mas só que antes, enquanto ela vai chegando, vai entrando nos nossos estúdios, vamos ouvir.
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0: Muito bem, gente, 2h48, hoje terça-feira, hoje é dia de meus filhos, minhas dores. Portanto, ela já está aqui ao meu lado, como acontece todas as terças-feiras, a partir desse horário, né? Um pouquinho antes, um pouquinho depois, ela está aqui e nós queremos logo começar aí o nosso quadro. Mas primeiro, boa tarde, minha querida psicóloga, doutora Elaine Santos. Tudo bem?
1: Tudo bem. Boa tarde, Cíntia. Boa tarde, ouvinte. Tudo ótimo, graças a Deus.
0: Ótimo. Então, tá ótimo. O que você quer? Qual o microfone? O dela, da doutora? Mais pertinho de você, isso.
2: Deixa eu ir embora isso. E desejar uma boa entrevista com a doutora. Às 3 horas nós temos aí o momento sagrado do rádio, o momento de fé. Temos depois ainda, o que mais? O que toca no seu fone. E tem tanta, tem a doutora Maria Faioc. Uhum. Nossa senhora, tem muita coisa ainda aqui, viu? Até às 4, Cíntia na capital. Tchau, gente.
0: Tchau, Eli, obrigada, uma boa tarde. Muito bem, então, doutora Elaine, vamos começar aí a atender as pessoas que nos enviaram perguntas? Muito bem, a gente tem aqui, olha, ela diz assim: boa tarde, doutora Elaine, boa tarde, Cíntia, me chamo Lohane e meu filho Jonas tem 7 anos. O Jonas anda muito estranho, de uma hora para outra, está bem brincando, daí se irrita facilmente, quebra brinquedos, sai correndo para o quarto, bate porta, e quando alguma coisinha dá errada ou ele não consegue fazer algo, se jogamos um jogo e ele perde, ele se estressa, chora muito, ando preocupada, pois é uma mudança muito repentina. E o que está acontecendo? Já que ela não diz que o menino mudou, se estão jogando um jogo, ele perde, ele começa a chorar, de repente ele está bem, de repente ele sai correndo, bate a porta, começa a brigar, fica irritado, e ela quer saber o que será que está acontecendo com ele, doutora?
1: Olha, é importante conversar, investigar, ver na escola o que está acontecendo e explicar para a criança que nos jogos provavelmente ele vai perder por conta da idade, a criança é menor e não é para deixar, para os pais deixarem ganhar. Por quê? Eu passo por isso muito, isso no consultório. A criança chega, eu ganho, fica frustrada, irritada, não quer jogar mais. Aí eu digo assim: olha, você está jogando comigo, é para você aprender. Quando você for jogar com as crianças da sua idade, você vai estar melhor do que eles. Então, comigo, com o adulto, é para aprender. Vai ganhar? Pouco provável. Às vezes, de 10 partidas, ganha 1. Então, é ampliar a consciência dessa criança para ela entender que é assim que funciona, porque vem a frustração quando perde. E aí, como é pequeno, não sabe se autorregular, nomeia. Não adianta você bater porta, não é para fazer isso, isso não é educado. Como é que a gente pode resolver? Ensinar a criança a controlar essa raiva, esse impulso. E como faz isso? Ela entendendo as situações da vida. A gente não ganha sempre.
0: É verdade.
1: E é importante fazer isso quando pequeno, porque para preparar para a vida adulta. A gente tem tanta coisa que a gente gostaria de fazer diferente, que frustra, mas não dá para a gente sair quebrando tudo.
0: Às vezes a mãe quer ajudar e fala: ah, faz um jeitinho da criança ganhar, mas com isso está fazendo mal para a criança,
1: faz,
0: né?
1: Faz mal.
0: Tá aí. Muito bem. Então, mamãe, se acalme, converse com ele, explique direitinho, que nem sempre a gente vai ganhar na vida, né?
1: Exatamente, mas é importante ver se mudou o comportamento escola também, como é que tá o sono, porque às vezes pode ter acontecido alguma coisa na escola, por exemplo, bullying, enfim, e aí a criança vem replicar esse comportamento em casa, que ela diz que ele mudou de comportamento,
0: então
1: isso é importante analisar.
0: Muito bem, essa é a nossa querida psicóloga Elaine Santos, que está aqui hoje, né, com meu filho Minhas Dores, e se você quer fazer uma pergunta, quer esclarecer alguma coisa, por favor, 97... E agora me fugiu o telefone. 972. Por favor, Daniele.
3: 983345777.
0: Fugiu da minha mente. Deu branco. Deu tilts. Muito bem. Daniele, tem uma pergunta que nos chegou?
3: Tenho. Ela não quer se identificar, tá bom?
0: Tá.
3: E ela mandou por escrito, então vou ler. Boa tarde, Elaine.
1: Boa tarde.
3: Boa tarde, Cíntia. Boa tarde, Elaine. Gostaria de fazer uma pergunta à doutora. Acontece o seguinte: tem um sobrinho que ficou órfão de mãe No caso, minha irmã faleceu tem 15 dias. E ele agora foi conviver com o pai e sua madrasta. E eu, como tia, estou muito preocupada, pois ele sempre conviveu com sua mãe e agora, com o falecimento da minha irmã, foi para um novo bairro, conviver com uma mulher que ele nunca viu. Fico pensando o quanto está sendo difícil para ele. Por favor, me dê uma palavra. Desde já, agradeço. Não quero me identificar. Beijos para vocês.
1: Olha, por conta da idade até... É uma judiação. Uma judiação, uma perda muito, muito importante, principalmente se ele era bem próximo a essa mãe.
0: Verdade.
1: É importante manter contato com esse pai e a criança, o contato com a tia. E sempre perguntar como você está se sentindo, como que eu posso te ajudar, está doendo muito o seu coração. Tem a técnica dos desenhos também, pedir para a criança se expressar através dos desenhos é uma maneira dele colocar para fora tudo aquilo que ele está sentindo, nomear as situações, em parceria com a escola também, para ver se há uma mudança de comportamento. Óbvio que haverá neste primeiro momento, porque é muito, muito recente, e como ele vai receber todas essas informações. Eu não sei se a mãezinha já estava doente ou se foi uma morte repentina, também muda muito a maneira como ele enxerga. De qualquer maneira, é uma perda muito importante. Então, conversar com ele, abraço, acolhe, entenda o que ele está sentindo, o que ele está pensando, junto com a escola. E caso ele não fique pior, não aceite, comece a ficar rebelde, aí é importante buscar ajuda profissional.
0: Tá aí, situação complicada,
1: muito,
0: né?
1: Uma muito
0: criança
1: triste.
0: Deve ser muito difícil mesmo. Muito bem, vamos continuando então. Olha, tenho mais uma pergunta aqui. Deixa eu ver aqui. Meu nome é Valquíria, tenho um sobrinho, Marcelo, de 10 anos. Ele fica muito comigo, porque minha irmã é enfermeira e quando está no turno da noite, ele dorme na minha casa, que é bem perto da minha irmã. Meu sobrinho está acordando muito no meio da noite. Ele dorme cedo, umas 9 da noite já dorme, mas quando dá perto da 1 hora da manhã, ele acorda. Acorda e diz que não consegue mais dormir. Eu fico com ele, mas fico acabada, porque acordo cedo para levar ele para a escola e depois vou para o trabalho. Ele só volta a dormir lá para as 3 horas da manhã, 3 e meia. O que pode estar acontecendo?
1: Olha, aí são muitas coisas. Precisa realmente conversar com essa criança, ele já tem 10 anos, ele consegue explicar o que ele está sentindo. E depois, se for medo, por exemplo, nomear esse medo. Medo do quê? Medo do abandono? Ou porque se ele acorda, provavelmente alguma coisinha que ele colocou na cabeça, e aí ele vai sentir esse medo, e o medo faz ele acordar. Então, tem algumas técnicas que podem ajudá-lo. Quando ele acordar, pede para ele pensar como se ele estivesse chegando numa floresta, aí ele vai olhar a árvore, vai olhar uns bichinhos, até ele chegar num lago. Chega no lago, ele pega uma pedrinha bem pequenininha, vai jogando essa pedrinha no lago e vai fazendo aquelas ondinhas. Isso ajuda a relaxar, a manter a concentração no relaxamento e voltar a dormir. Mas é importante identificar o porquê que ele não dorme, porquê que ele acorda, o que que ele pensa, a primeira coisa que ele pensa quando ele acorda, ou a última coisa que ele se lembra de ter pensado antes de dormir. Como ele já tem 10 anos, acredito que ele vai conseguir verbalizar isso com facilidade.
0: Muito bem, tá aí. Se você também tem alguma dúvida, todas as terças-feiras temos a participação da Elaine Santos, psicóloga, que está aqui para atender você, porque a gente sabe que as dificuldades aparecem e às vezes a gente não consegue resolver sozinha, não sabe que atitude tomar. E nem sempre é possível a gente ter uma psicóloga, né? Então aqui nós estamos à sua disposição para responder, para tirar suas dúvidas, viu? É só você mandar a sua pergunta no 983345777, que é o WhatsApp da Rádio Capital.
4: Oi, Cíntia, gostaria de compartilhar que um dia eu entrei em contato com a doutora, meu filho, minhas dores, e a minha filha estava muito distante de mim, que faz faculdade em Florianópolis, e que eu estava sabendo que ela estava começando a usar maconha e bebendo, e a doutora me deu o seguinte conselho que era para eu conversar, falar com ela, porque ela não depende nada de mim. E a doutora falou que era para eu procurar ela, conversar, falar para ela que esse não é o caminho, que por que ela não troca a bebida por uma outra coisa, um shopping, um passeio, uma compra de uma roupa. Ai, doutora, eu posso te dizer que eu estou muito feliz pelo conselho, deu certo, minha filha se aproximou de mim, ela voltou a ser vaidosa, ela me liga cada 20 minutos, me abraçou, chorou, pediu perdão, ela faz chamada de vídeo todo momento, eu estou aqui em São Paulo e ela está lá em Floripa. Ai, doutor, o seu conselho foi maravilhoso, maravilhoso, resgatei minha filha, ela foi no final de semana, com as amigas, numa lanchonete, depois ela foi num domingo no cinema. Ai, eu tô muito feliz, tá vaidosa, doutora, obrigada, obrigada, obrigada.
0: Ah, eu fiquei emocionada com esse depoimento, né? Sinceramente, eu fiquei muito emocionada porque eu imagino a felicidade, né? A alegria dessa mãe ter a filha de volta, né? Resgatar a filha. Ai,
1: a gente
0: parabéns,
1: que é mãe, sabe, né?
0: Sua missão é linda, viu, doutora?
1: Ai, obrigada,
0: parabéns,
1: Cíntia,
0: mesmo, viu?
1: Obrigada pelo ouvinte ter dito novamente. Eu lembro do caso, ela estava muito aflita e agora você ouvi a voz.
0: Que bom,
1: fico muito feliz, esse é o nosso papel aqui. E mantenha contato e traga tua filha sempre perto.
0: E obrigada a ela por ter dado esse depoimento,
1: exatamente.
0: Tão importante, né? Tantas mães às vezes vivendo uma situação assim e acho que não tem jeito mais, mas tem jeito.
1: Tem jeito.
0: Tem jeito.
1: E o nosso coração fica quentinho,
0: fica,
1: né?
0: Fica mesmo, muito bom.
1: Obrigada.
0: Mais uma pergunta chegando, Dani?
3: Tem mais uma aqui, ó. Cíntia, meu neto Maurício tem 8 anos e agora deu de comer só se for líquido. Só come sopa, vitamina, gelatina batida e agora me pede para bater o feijão. O que é isso? Estou desesperada, Maria Amélia.
1: Olha, podem ser várias coisas. Ou ele engasgou com um pedaço de carne, frango, e ele associou isso como sendo um mal-estar e que possa acontecer de novo. Então, ele vai realmente querer só tudo líquido para não correr o risco novamente. Então, precisa ver se houve alguma intercorrência antes dessa mudança de hábito. Se não, pode ser uma outra situação, que ele gosta mais do líquido do que do pastoso e do sólido. Não dá para ficar sempre assim, porque realmente precisa mastigar por conta de músculo, né, da face, enfim. Procurar um pediatra para ver realmente o que está acontecendo e fazendo uma introdução leve, um purê de batata, um grão um pouquinho mais molinho para ele ir comendo. Mas eu gosto sempre de investigar antes e o depois. O que aconteceu nesse espaço? Pode ter sido isso, ele ter engasgado e não quero mais, porque foi uma sensação ruim. Pode ter ouvido alguém falar, olha, não come carne, senão você pode morrer.
0: Uhum.
1: As crianças, embora sejam pequenas, muitas delas são cruéis.
0: É verdade.
1: Não é porque é criança que está tudo ok, sabe? Depende do ambiente familiar. E a criança pequena, ela não sabe o que realmente não vai morrer se vai comer uma carne. Então, é sempre entender o que a criança pensa. Perguntar, ao invés de dizer, você é chato para comer. Como assim bater feijão? Eu não aguento mais. Todo mundo come igual. Não adianta. Precisa entender qual é o motivo da criança e aí por esse caminho que ela trouxer.
0: Sempre conversando, tendo
1: sempre.
0: Diálogo, né?
1: Não tem outro jeito.
0: Que a gente pode chegar a uma decisão, saber realmente o que está acontecendo, por que está agindo assim, né?
1: Eu uso uma sequência no consultório que é assim, ó, PSC. Um pensamento gera um sentimento que se transforma num comportamento.
0: Então,
1: entender qual é o pensamento. Aí vem o sentimento e o comportamento.
0: Tá aí. Essa é a nossa querida Elaine Santos, psicóloga aqui do... Toda tarde, né? Todas as terças-feiras. Vamos falar um pouquinho aí do seu livro, Tudo que te aperta não é o seu número, como que as pessoas podem fazer para comprar esse livro que eu recomendo a todos, né? E também dar aí o seu contato para os ouvintes.
1: O link está na bio do meu Instagram, que é Elaine Santos Psicóloga. Só clicar lá, vai direto para a Amazon.
0: Tá certo. E também quem quiser marcar uma consulta ou conversar com você, como é que faz?
1: Todas as informações estão lá, no seu Instagram, tem o WhatsApp da clínica também, é só chamar por lá.
0: Tá certo. É, muitas consultas agora, né? Daqui a pouco, né? Então você já está indo para encontrar aí com os seus pacientes. E um beijo para você, mais uma vez, nosso muito obrigada. E até a próxima terça-feira com... eu ia falar tudo que te aperta, não é o seu número.
1: Pode ser também.
0: Com meus filhos, minhas dores. Um beijo, querida.
1: Um beijo, Cíntia. Um beijo, ouvintes. Muito obrigada.
5: Meu filho, minhas dores.
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8: De volta na capital, atualizando a situação na rodovia Fernão Dias, segue o bloqueio total no quilômetro 4, próximo à divisa com Minas Gerais. Acidente de mais cedo, um caminhão derrubou uma passarela que caiu em cima de alguns veículos. Pelo menos mais 2 horas de trabalho para liberação da via parcialmente. Então, se puder, ainda evite a sua viagem, adie a sua viagem para Minas Gerais ou de Minas Gerais para São Paulo. O quilômetro 4 segue a interdição, pelo menos 5 quilômetros de cada lado, caminho parado para o motorista. 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

0: Muito bem, 3:05. Nesse momento, vamos para a nossa poderosa oração de Maria Passa na Frente. Aquele momento que você aguarda para poder conversar com Deus, conversar com Maria, abrir o seu coração, falar dos seus medos, das suas angústias, dos seus temores, né? Pedir aquilo que você está precisando tanto. Então, convido você, minha amiga, convido você, meu amigo, convido a todos que estão ligados na Rádio Capital, para que façam uma pequena pausa nesse momento, para que possamos orar, pedir a bênção, pedir a proteção, pedir a Deus que nos ajude a passar pelos momentos difíceis que estamos enfrentando, colocando nas mãos de Deus e nas mãos de Maria nossa vida. Você que tem alguém doente, alguém acamado em sua casa, é hora de orar, de pedir saúde. É hora de você pedir forças para você, porque a gente sabe que é difícil. Tem momentos que a gente se sente cansada. Tem momentos que a gente até pensa, puxa, mas tá pesado demais, não aguento mais. Noites, dias, sem poder descansar, sem dormir. Mas, amiga, você sabe que Deus nunca nos dá uma cruz mais pesada do que aquela que possamos suportar. Creia isso. Então, continue tendo sua fé, continue tendo força, continue lutando. Porque Deus está preparando algo muito melhor para você. Você que tem um ente querido no hospital, vamos pedir agora a proteção de Deus, a bênção de Maria. Vamos pedir por todos aqueles que estão sofrendo, porque estão vivendo uma dificuldade muito grande, situação financeira muito complicada, não sabem como resolver, estão desempregados ou às vezes aquele emprego não está, sabe, não está indo bem, você não está encontrando paz naquele lugar, mas você precisa trabalhar. Então você já acorda desanimado, né? Você já acorda sem ânimo, sem vontade de ir para o seu trabalho. Vamos pedir força a Deus e a Maria. Vamos pedir por todas as mães que estão tristes porque seus filhos se encontram numa casa de detenção, ou seu filho está no caminho do mal, andando em más companhias, está no vício do jogo, do cigarro, das drogas, da bebida. Você que está vendo seu casamento não indo tão bem, tanto tempo juntos, de repente as coisas começam a ficar complicadas. Vamos agora pedir a Maria que passe na nossa frente. Hoje, na nossa oração de hoje, estou aqui procurando onde que eu coloquei o meu papel com o nome das pessoas que pediram oração. Mas a gente chega a essa hora, a gente já mistura todos os papéis aqui. Aí fica um pouquinho complicado, eu sei, estou procurando a abertura aqui do programa. Mas vamos colocando o nome de Ana Célia, que está pedindo oração para acalmar o coração. Ela está muito triste e ainda inconformada com o falecimento da mãe, Maria Aparecida dos Santos. Está sentindo muito essa perda. É, Ana, eu sei o que você está passando, né? O quanto é difícil. E a gente precisa mesmo de forças, precisa mesmo de Maria nos dando a mão, nos levantando, sabe? Aumentando a nossa fé, nos dando força. Porque é aquela coisa, a gente nunca esquece, né? Nunca a gente esquece. Nunca a gente supera a perda de uma mãe. A Márcia de Caraguá pede oração pela saúde mental do filho Wallace Lennon de Freitas e pelo esposo José Lara Rodrigues por saúde. Estamos orando pela sua família, estamos orando por você, pelo seu filho e por seu marido, viu, Márcia? Cláudia Estela Romana pede oração porque tem diabetes com vazamento na visão. Pede oração pela saúde. Ô, Cláudia, faça direitinho tudo que o seu médico te manda, tá bom? Tome os medicamentos direitinho. E não desanime, não. Tenha fé. Tenha fé. Faça as suas orações. Peça a Maria que passe na sua frente. José Pereira, de Itaim Paulista, pedindo oração para a esposa Marta. Ela está muito triste, está depressiva, está sem forças. Ela está em tratamento para a depressão, mas não melhora. Tem crises de pânico também. Ô, José Pereira, vamos pedir a Deus para que dê a você paz, força, né? Para continuar aí nessa batalha. A gente sabe que o apoio da família, do marido, dos filhos, principalmente quando a gente está com depressão, é importante. E a impressão que a gente tem é que isso não vai terminar nunca, né? Que não vai mais passar. Mas tenha certeza que vai passar, sim. Você já está procurando a ajuda de um médico, já está em tratamento. Às vezes tem até que se mudar de medicamento, isso é um médico, claro, que vai saber se precisa ou não, porque a depressão também, mesmo quando você começa a ser medicada, ela leva um tempo, não é assim de repente, né, para começar a agir no organismo da pessoa. Então, continue com fé, continue com as suas orações, continue dando seu apoio a ela, viu? E tenha certeza que uma hora, de repente, ela vai acordar e você vai ver que foi uma fase da vida e que tudo passou. Força para você. Então, neste momento, faça uma pausa no seu dia a dia, procure um lugar aí mais tranquilo, onde você possa orar comigo, onde você possa pedir a Deus, a Maria, tudo aquilo que você está necessitando nesse dia.
1: Maria, passa na frente e vai abrindo estradas e caminhos, abrindo portas e portões, abrindo casas e corações. A mãe vai na frente e os filhos protegidos seguem seus passos. Maria, passa na frente e resolve tudo aquilo que somos incapazes de resolver. Mãe, cuida de tudo que não está ao nosso alcance. Tu tens poder para isso. Mãe, vai acalmando, serenando e tranquilizando os corações. Termina com o ódio, os rancores, as mágoas e as maldições. Tira seus filhos da perdição. Maria, tu és mãe. Vai abrindo o coração das pessoas e as portas pelo caminho. Maria, eu te peço, passa na frente. Vai conduzindo, ajudando e curando os filhos que necessitam de ti. Ninguém foi decepcionado por ti depois de ter te invocado e pedido sua proteção. Só tu, com o poder do teu filho, podes resolver as coisas difíceis e impossíveis. Amém.
0: Você orou? Agora pegue o seu copo com água, sua garrafa com água. Coloque aí em frente ao seu rádio, em frente a uma imagem aí do santo de sua devoção. Porque vamos receber nesse momento, direto da Basílica de Nossa Senhora Aparecida, a bênção da água, a bênção da cura.
2: Bênção da água. Deus eterno e todo-poderoso, que tendo escolhido a água, fonte de vida e pureza, para nos dar a graça batismal, quisestes também aparecer no rio Paraíba a imagem da Virgem Imaculada. Abençoai esta água e fazei que ela nos recorde nosso batismo, para que, purificados de nossas faltas, vivamos como cristãos, membros da vossa Igreja, e cheguemos um dia à vida eterna. Por Cristo nosso Senhor. Amém. pela intercessão de Nossa Senhora Aparecida, Rainha e Padroeira do Brasil, a bênção de Deus Todo-Poderoso, Pai, Filho e Espírito Santo, desça sobre vós e convosco permaneça para sempre. Amém.
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1: Sou amiga de todas as tardes aqui na capital, com o programa Toda Tarde. Até as 16h, vamos estar juntinhos. Vamos relembrar aí as músicas de hoje, porque daqui a pouco você vai poder ouvir no seu fone a campeoníssima do dia. Música de número 1, comandante.
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1: Tá aí, Fanzine, com Uma História de Amor. Essa é a música de número 1. E a música de número 2, comandante?
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1: Olha aí. Lembra desse sucesso?
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1: Caetano Veloso cantando sozinho. E a música de número 3?
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1: É Lucas Luco com Vai Vendo. E a de número 4?
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1: Olha aí, Primeiros Erros com Kiko Zambian, que tá aí, agora você já pode escolher, basta você mandar aí a sua mensagem, o seu áudio no 983345777.
6: Mande Aldo.
1: E daqui a pouquinho, tem o que toca no seu fone.
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1: Muito bem, vamos chamando o nosso querido repórter Rogério Gama. Rogério, boa tarde, quais os destaques que você traz pra gente agora?
7: Boa tarde, Cintia, amigos da capital. Calor, 30 graus em São Paulo, e terminou às 14h num funeral home aqui em São Paulo, no bairro da Bela Vista, o velório da atriz Laura Cardoso, que nos deixou aos 98 anos de idade, ela que faleceu ontem à noite em casa, no bairro do Sumaré, aqui em São Paulo. A família não deu mais detalhes sobre o sepultamento, e fica aí a nossa saudade da grande atriz. 80 anos de carreira, Cíntia, mais de 60 novelas, filmes, radionovela, teatro. A neta dela, Adriane Balerone, disse que a avó não teve uma passagem turbulenta, não, Cíntia. Diz que ela estava bem, com saúde, e morreu cercada dos familiares. Ela disse também que a avó estava tranquila, todos estavam ao redor dela, toda a família estava lá. E ela sabia que os familiares estavam lá. Aí diz que a Laura deu um respiro e foi embora tranquilamente. Que morte bonita, né, Cíntia?
1: Realmente, se a gente pode falar que existe morte bonita, é essa morte, né? Que a pessoa vai em paz, né? Vai em paz na certeza de que foi muito amada, de que foi uma grande atriz, né? Cumpriu a sua missão durante esse tempo em que esteve aqui. Que ela descanse em paz, né, Rogério?
7: A neta disse que ela era uma pessoa cheia de vida, não tinha nada, não tinha doença nenhuma. Morreu pela idade, pelo tempo, 98 anos de idade. Você sabe que uma vez o Antônio Abujanra, da TV Cultura, perguntou para Laura Cardoso: Laura, do que você gostaria de morrer? Como, né? É uma pergunta que às vezes a gente até faz, né?
1: É verdade.
7: Ninguém pensa num momento que faz parte da vida de todo mundo.
1: É verdade.
7: E olha o que ela respondeu, Cíntia.
8: Como é que você gostaria de morrer?
6: Ah, de verdade, acho que dormindo.
1: Olha aí.
6: Sabe aquela coisa? Ai, morreu dormindo. É santo, né? De Deus.
8: Não pode ficar no hospital com aquele negócio assim,
6: ah,
8: né?
1: Aí, que bonitinha. E morreu assim, né? Morreu assim como ela queria morrer mesmo. Que ela descanse em paz. E força aí para a família.
7: Bom, mas, gente, outro destaque, você que é tricolor, você conhece o Marco Aurélio Cunha, que foi dirigente do São Paulo Futebol Clube, né? Ele foi vítima de um assalto na Avenida Doutor Arnaldo, aqui em São Paulo. E ao perseguir o suspeito, olha só, hein? A reação é um perigo. Perseguir também às vezes não termina bem, infelizmente. Dá raiva mesmo. Você fica revoltado, você fica com vontade de pegar o ladrão ali naquela hora. Mas só que ele foi correr atrás do ladrão que roubou o celular dele, caiu de uma escada e fraturou 5 costelas. Volta só, sentiu ouvinte.
9: Olá, aqui Marco Aurélio Cunha. Vou contar o que houve. Eu voltava da Avenida Paulista para minha casa, num táxi, na parte de trás. E ali passando pela Doutora Arnaldo, ali na altura do metrô, ali onde tem uma escada do metrô, um sujeito deu um impacto violento no vidro e arrancou o meu celular da minha mão. eu estava vendo o celular, porque havia o jogo do Palmeiras com o Cerro, depois haveria outro jogo, e eu, para comentar, tenho que estar a par de tudo, né? Então a gente está sempre ligado. E aí deu uma forma assim, bem violenta, a quebrada de vidro dele. Aí a hora que puxou meu celular, eu saí correndo atrás dele. Ele entrou no, na escada do metrô ali, Araçá, ali do cemitério, e ele caiu, talvez isso tenha me dado impulso de correr, eu acho que é errado, né? Mas, enfim, na hora você não pensa muito. E aí eu caí também na escada, bati o tórax, acho que no gradil também, fiz um ferimento na cabeça, e foram 5 costelas fraturadas, das 6 à 10ª. Um pneumotórax pequeno, que eu espero que reabsorva sem intervenção cirúrgica. É o caminho, parece que está indo bem. Então foi isso, um negócio que fica chato, porque essa gangue do quebra-vidro é muito grande. E a gente tem muito policiamento na Paulista, mas nas cercanias a gente tem que ter umas rondas ali para evitar que isso aconteça, porque os pontos que eles fazem isso, todo mundo já sabe. Então, vamos ver se eles conseguem. Eu confio muito na Polícia Militar, gosto muito do que se faz, e que se olhe mais um pouco nos arredores da Paulista.
1: Pois é, que coisa triste, não é, Rogério? A gente conta sempre com a ajuda, né, da polícia, mas a gente também tem que fazer a nossa parte, né? A gente sabe, a gente recebe toda hora essas informações de pessoas que foram assaltadas olhando o celular dentro do carro, que a gente pensa que eles não estão vendo, mas eles estão observando, né, Rogério?
7: Eles veem a luminosidade do celular.
1: É verdade.
7: Aí eles vão naquele carro que o celular está com a luminosidade à vista. Por isso que a recomendação é não utilizar celular dentro do carro. Olha, tá difícil. Você não pode usar aliança, não pode usar celular, não pode usar brinco, não pode usar colar. Nossa, é difícil, né?
1: Tá difícil, né? E uma coisa que não se deve fazer nunca mesmo é correr como ele fez, né? Sair correndo atrás do assaltante, porque dificilmente eles estão sozinhos, né? Sempre eles têm um comparsa. E numa dessa de você correr atrás, o outro também podia ter dado um tiro, né? Se tivesse alguém junto com ele, não é mesmo?
7: Exatamente, se põe na frente dele para não deixar ele alcançar o ladrão. Olha, dá revolta, dá vontade de correr atrás, mas... dá vontade de pegar o ladrão pelos colarinhos,
1: dá.
7: Fazer o quê, gente? Infelizmente, numa hora como essa, não tem o que fazer.
1: É verdade, aquela coisa, vão se usar os anéis, mas ficam os dedos, né, Rogério?
7: O que a gente pode fazer, Cintia, é aquilo, olha, não usar aliança na rua, ou então usar aquelas alianças fakes, falsas, e tem que ver se ela sai fácil do dedo, porque tem ladrão que é violento. Não usar celular na rua. A gente tem que se precaver. O policiamento existe, mas não dá conta.
1: Temos que fazer a nossa parte, né?
7: Exatamente.
1: Tá aí, Rogério. Muito bem. Mais alguma informação, Rogério?
7: Ah, nós trouxemos aquela informação no começo do programa, só trazendo um destaque agora, daquela mulher, Cíntia, que foi presa com 113 bolsas de luxo da Serpui. Acho que é Serpui o nome da marca.
1: Caramba.
7: É uma marca que é usada, inclusive, pela Anitta. Essas bolsas são avaliadas em 260 mil reais. Estava na casa dessa mulher, no Jardim Lajeado, na Zona Leste de São Paulo. E faz parte de uma carga de 844 bolsas, avaliada em quase 2 milhões de reais, que foram roubadas aí de uma loja. Isso ocorreu no dia 5 de setembro do ano passado. A polícia vem investigando. A carga tinha mais de 800 bolsas, também 6 pares de sapatos. Sabe quantos 6 pares todos juntos, Cíntia?
1: Quanto?
7: Quase R$ 2.400, 6 pares de sapatos.
1: Uau!
7: A marca valiosa, hein?
1: Não é fácil não, hein, Rô? Mas o que, que adiantou, né? Agora foi presa, né? Acabou a onda dela, né? Baixinha aí, dá pra ver que ela é uma mocinha de pequena estatura, né? Mas corajosa, né?
7: Guardava tudo isso em casa. Agora a polícia está tentando descobrir onde estão as outras 731 bolsas e os 6 pares de sapatos que foram roubados. Então essa mulher, a ladra das bolsas, foi presa na Zona Leste de São Paulo. Bolsas caríssimas, sabe lá por quanto ela iria revender essas bolsas. Mas a polícia acabou descobrindo o destino dessas bolsas num primeiro momento, que era a casa dessa ladra na Zona Leste de São Paulo, Cíntia.
1: Tá aí, Rogério. Muito bem, obrigada pelas suas informações, viu? E se tiver um tempinho ainda, a gente volta a chamar você, tá bom?
7: É só apertar o botão aqui que a gente volta.
1: Ok. 3h27.
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0: 3:28. Daqui a pouquinho, nós temos aqui a participação da nossa querida doutora Maria Faioque, a nossa lindinha, né? É, que vai estar aqui para atender você que tem alguma dúvida, alguma pergunta, alguma coisa nova que você queira saber, qual é a sua dificuldade, né? Ela vai estar aqui, ela já chegou, já está aqui para participar do Toda Tarde. Quer fazer alguma pergunta? Pode mandar aí a sua pergunta, as suas dúvidas pelo nosso WhatsApp, o 983345777. Muito bem, mas agora eu quero falar com a Tatá, nossa querida Tatá, lá da Meta Suplementos, ela que todas as tardes participa aqui do Toda Tarde, para falar com você de saúde, para levar notícias boas para você. 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
1: Boa tarde, sim! Boa tarde para você que está acompanhando aqui a Capital. A gente traz mais do que uma dica, né, Cintia? É quase uma dica de amiga mesmo, sabe?
0: Certo.
1: Porque a cúrcuma, ela trabalha exatamente, primeiro, quando a gente fala que a cúrcuma tem uma ação antioxidante, é o anti-envelhecimento celular. Então, não é só contra o envelhecimento da pele, mas também o envelhecimento dos tecidos conectivos. Então, quando a gente fica ali entre os 35 e 40 anos, o corpo já vai diminuindo a produção desses tecidos. Por isso que a gente vai desenvolvendo artrite, artrose, e é exatamente a cúrcuma que apoia a redução dessas dores. Então, ele vai cuidar da artrite, artrose, inflamações musculares. Você que é motorista, trabalha aqui horas ouvindo a Rádio Capital sentado, já levanta travado. É exatamente a cúrcuma que, além de proteger a saúde articular, fortalece todo o sistema de defesa do organismo. E hoje a gente sabe que não é só uma gripe, não é só uma dor de garganta. A impressão que dá é que vai evoluindo esses problemas respiratórios e fica cada vez mais difícil tratar problemas como esse. Então, exatamente a cúrcuma que cuida da nossa imunidade, doenças, infecções, crises alérgicas, quem sofre com rinite, sinusite, todos os ites tem que ter a cúrcuma. E é ele que vai cuidar do coração, boa circulação, melhora os vasos sanguíneos, principalmente porque com o dia a dia a gente acaba comendo uma coisa ali, aqui, que prejudica a nossa saúde. Só que às vezes a gente não imagina que tudo que a gente faz hoje tem um papel fundamental amanhã. Então, exatamente a cúrcuma que vai limpando como uma esponjinha a corrente sanguínea de gordura, açúcar. É a cúrcuma que absorve melhor toda a absorção de todas as vitaminas, de tudo que a gente se alimenta. Por isso que é importante esse bioativo para o nosso intestino. É uma dose que vai regular todo o intestino, que é o nosso segundo cérebro. Isso trabalha o nosso humor. Para quem sofre, às vezes, com estresse, está ali sobrecarregado. Já parou para pensar que parece que é besteira, né? Que nem sempre é ali só a sua rotina. Às vezes você já está nervoso, sobrecarregado por conta do intestino desregulado, inflamação no corpo, parece besteira, né? Mas a inflamação não te deixa dormir, é um ciclo de problemas que a cúrcuma entra para resolver. 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
3: Cuidado, ocorrência na Marginal do Pinheiros, na passagem pelo Muro do Jockey, próximo à Ponte Cidade Jardim. Tá difícil se aproximar do acesso à Avenida dos Bandeirantes. Caminho tá ruim desde a passagem pela Ponte do Jaguaré. O trânsito afunilado anda e para nesse trajeto. Vale a pena um caminho paralelo Gastão Vidigal, Fonseca Rodrigues, Pedroso de Moraes e Brigadeiro Faria Lima. Depois do acesso à Avenida dos Bandeirantes, a Pinheiros está boa até a chegada a Guido Calói. Da Zona Sul para Castelo, Marginal do Pinheiros, boa, pouco movimento em todo o trajeto. 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

0: Muito bem, 3 horas e 35 minutos, ela já chegou e já está aqui ao meu lado, a minha querida lindinha, minha comadre, né? Se tá frio aqui, tá? Não, tá gostoso, ainda não tô sentindo, né? Boa tarde, minha lindinha, doutora Maria Faioque.
1: Boa tarde, lindona. Boa
0: Tudo
1: tarde a
0: bem?
1: todos. Tudo bem, graças a
0: Graças
1: Deus,
0: a
1: graças a
0: Deus,
1: Deus.
0: graças a
1: Tudo ótimo.
0: Deus. Então, e aí, como é que está? O que que você pode nos dizer? O que que está acontecendo de bom? Alguma coisa boa acontecendo?
1: Nossa, Cíntia, bom, bom, bom, bom, né? Como tinha aquela
0: Bom.
1: mulher na novela, não tem. Mas assim, a gente tem algumas novidades, né? Esse final de semana teve um mutirão para perícias, né? Para quem estava pleiteando aí, pedindo BPC Loas, que é o benefício assistencial, e também pessoas que estavam aguardando perícia para auxílio-doença. Então, foi um mutirão que aconteceu no dia 15, dia 16, atendimento de mais de 10 mil casos, e que a partir de hoje já tem a resposta no aplicativo Meu INSS. Então, quem participou desse mutirão, foi atendido nesse mutirão do final de semana, né? Pode já acessar o aplicativo, porque os resultados dessas perícias já estão disponíveis. O grande problema é que a gente sabe que o aumento das negativas, as pessoas estão sendo atendidas, mas o INSS vem negando muito os benefícios, bem acima da média em comparação ao ano passado. Então, vai o alerta para quem teve aí o resultado da perícia negativo, procurar ajuda, procurar um especialista, um advogado na área previdenciária, para fazer uma análise, se for o caso, recorrer ou até mesmo, né, ingressar judicialmente para ter o benefício, concedido. Outra novidade é que agora, essa semana, eles aprovaram na Câmara dos Deputados, ainda não está valendo, mas foi aprovado, um projeto de lei onde eles criam o aluguel consignado. Você já ouviu falar disso?
0: Aluguel consignado?
1: Exato.
0: Não, o que que é isso?
1: Depois de empréstimo consignado, né, esses cartões que a gente tem aí, essas margens aí, o RMC e tudo mais, foi aprovada na Câmara um projeto lá de 2011. Olha como a Câmara trabalha rápido, né, Cíntia? Por isso que a gente precisa de
0: Nossa, como
1: renovação,
0: são, né,
1: né?
0: espertos, né?
1: De 2011 para cá, o projeto foi aprovado. Significa o quê? Aquele aposentado, o pensionista, que precisa às vezes alugar um imóvel para moradia, teria o direito de, né, optar por fazer o aluguel consignado. Esse aluguel seria descontado diretamente da aposentadoria, evitando aí a apresentação de fiador, o seguro
0: Certo.
1: fiança e os depósitos, né, que muitas vezes são exigidos

0: para você conseguir alugar um imóvel. Por exemplo, muitos proprietários de imóveis exigem um depósito prévio de
1: É,
0: 3 meses, né, para
1: uma segurança, é.
0: segurança. Então, seria dispensado esse depósito ou o seguro-fiança ou um fiador, mediante aí o aluguel consignado, que seria descontado diretamente na aposentadoria, mas ainda
1: Quer
0: não está
1: dizer,
0: valendo.
1: ainda não está valendo,
0: Não.
1: mas assim, olhando assim, né, parece ser uma coisa boa, que vai ajudar, auxiliar muitas pessoas que às vezes têm dificuldade para conseguir essa coisa de fiador,
0: Exato.
1: ou ter 3 meses, né, daquele valor para dar como
0: Garantia.
1: garantia e tal. Mas como a gente está sempre com um pé na frente e outro atrás, o que será que
0: Exato.
1: vem por trás disso tudo?
0: Exato. É essa a minha preocupação. Vamos aí acompanhar, vamos ver se vai para o Senado, depois, né, pode sofrer alguma alteração. Então, o pessoal aqui que acompanha a gente toda semana aí sobre a Previdência, pode ficar que a gente está acompanhando aí a tramitação
1: Ah,
0: desse
1: isso é bom.
0: projeto para saber se realmente vai acontecer e, se vai acontecer, quais são as pegadinhas que a gente sabe
1: É.
0: que sempre tem, né?
1: Verdade. A gente está, infelizmente, a gente está tão sofrida com tantas coisas, né?
0: É, porque é um
1: O
0: comprometimento da renda
1: comprometimento da renda, né?
0: do aposentado, né? Então,
1: Daí, como é que ele vai fazer depois para manter as outras coisas que ele tiver, né? Mas, de qualquer forma, dá uma esperança aí para quem, de repente,
0: tem
1: precisa, né?
0: dificuldade,
1: Tem
0: né, de conseguir um
1: dificuldade.
0: fiador, às vezes não tem dinheiro para
1: É
0: fazer o
1: verdade,
0: depósito,
1: é
0: né? O
1: verdade.
0: seguro-fiança é uma coisa muito cara. É muito
1: Muito
0: cara,
1: caro.
0: é de verdade, assim, quem já alugou um imóvel sabe como é
1: Complicado,
0: difícil,
1: é
0: né,
1: mesmo.
0: pagar o seguro-fiança. E é um valor que você paga e não retorna
1: Não tem
0: mais.
1: retorno
0: O
1: mais.
0: depósito, para quem tem o dinheiro ali,
1: Depois
0: ainda
1: volta, né?
0: volta para a pessoa, né?
1: É, é.
0: E o fiador, você sabe que ninguém quer ser
1: Ninguém
0: fiador,
1: quer
0: porque é
1: ser
0: um
1: hoje em
0: risco
1: dia,
0: muito
1: né? É um
0: grande.
1: risco muito
0: Então vamos
1: grande.
0: aguardar aí e a gente vem aí ao longo aí dos próximos dias passando novidades sobre esse assunto.
1: Tá ótimo. Tem uma pergunta aí que já tá chegando, comandante, vamos
2: Boa
1: ouvir?
2: tarde, Eli Correia e
1: Boa
2: Cíntia,
1: tarde.
2: casal mais lindo, maravilhoso do mundo. Amo vocês
1: Obrigada,
2: de
1: linda.
2: paixão.
1: Obrigada, meu amor.
2: Ô, Cíntia, pergunta para a doutora Faió, que assim, a minha sogra, ela é aposentada, né?
1: Sim.
2: E ela até perguntou para mim hoje, se o INSS está pagando o 13º deles. Eu falei para ela, eu nem sei, mas eu vou descobrir. Se está pagando o INSS, está pagando o abono salarial, né? Que é o décimo
1: Certo.
2: terceiro. Ou se vai pagar, se ela sabe o dia que vai começar a pagar, só para me informar minha sogra.
1: Pois não,
2: Essas
1: querido.
2: pessoas de idade, você sabe como que é, né? É tudo
1: Tá certo.
2: certinho.
1: É verdade, é verdade. Vamos então já saber. Você já fez a pergunta, ela já ouviu e vai te responder agora.
0: Então, as parcelas já foram
1: Foram
0: pagas,
1: pagas,
0: né?
1: né?
0: Então tem que ficar esperto aí, que muitas vezes o aposentado ele acaba se enrolando, não percebe. E a gente sempre alerta aqui na Rádio Capital que quando tem pagamento extra, pagamento de 13º, né, que vem, ou quando muda, né, o ano, a gente entra no ano novo e aí vem o aumento da aposentadoria, costumam acontecer alguns golpes, descontos indevidos, né? Como aconteceu aquele grande escândalo aí dos descontos indevidos, das associações, muita gente reclamando também de empréstimos indevidos. Então, seria interessante você verificar, a gente não sabe, ela não informou o valor que a mãe dela recebe de aposentadoria, porque dependendo do valor e dependendo do número do benefício, recebeu em determinadas datas. As datas que foram pagas esse ano, a parcela, né, do abono do 13º, foi entre o dia 24 de abril e 8 de maio. Né? E a segunda entre 25 de maio e 8 de junho. Então, o que que você pode fazer? Você pode dar uma entradinha lá no aplicativo Meu INSS, né, com a. Não sei se sua mãe já tem a senha do Gov.br e tal. E lá no histórico de pagamentos, né, no histórico de pagamentos, você puxar esses históricos desse período, que a parcela começou a ser paga a partir do dia 24 de abril e foi até 8 de junho, para verificar se foi depositado. Às vezes a sua mãe não fez. No, não percebeu, acabou
1: É.
0: usando dinheiro e tudo mais. Então é bom dar uma verificada.
1: Muito bem, tá aí então. Mais uma pergunta chegando. 3h42.
3: Boa tarde, Cíntia.
1: Boa
3: Boa
1: tarde.
3: tarde, doutora Maria
0: Boa
3: Faioque. Tudo
0: tarde.
3: bem, doutora?
0: Tudo
3: A
0: ótimo.
3: senhora falou que eu ia me aposentar o ano passado. Eu me aposentei. Meu nome é Solange.
0: Ô,
3: Moro
0: Solange.
3: na Parada 15 de novembro, mas trabalho em São Miguel. Doutora, quero fazer uma pergunta para a senhora. Eu me aposentei com aquele aquele banco Crivisa, que dizem que é o banco do Palmeiras, né? E eu sou São Paulina. E disse que meu irmão foi para me tirar daquele banco e aí colocar na Caixa Econômica Federal, porque disse que eles, o juro deles é muito alto. É verdade, doutora? Fala para mim aí. Dá um beijo naquelas princesinhas lindas que vai fazer 8 anos, dia 1º de setembro.
0: Olha,
3: tá bom?
0: Tá vendo? Ela sabe até a data.
3: Sim, é. Você existir na nossa vida. Amém. Você, Coelho, amo muito vocês dois, tá bom?
1: Que bom.
0: Amém. Obrigada, obrigada. Lembrou até o aniversário das meninas. Tá chegando, já 8 anos. Parece que foi ontem.
1: Foi ontem que eu me lembro você chegando com aquele barrigão, né? Vamos internar.
0: Pois é, passou rápido e vai ter festa, se Deus quiser. Opa. É o seguinte, muita gente reclama desse banco. A gente não está aqui fazendo propaganda.
1: Lógico.
0: E nem, mas assim, as reclamações são muito grandes, né? Na verdade, ele não é o banco do Palmeiras. A dona do banco, ela é presidente do Palmeiras. Então, é uma coincidência ali, né? Teve até uma época que eu não acompanho muito futebol. Ou o comandante palmeirense. O Crefisa, ele patrocinou o Palmeiras, não? Patrocina ainda, né?
4: Não patrocina mais?
0: Então, por isso que o pessoal falava, é o banco do Palmeiras, mas não tem nada a ver. A presidente do Palmeiras é a proprietária, a dona do Banco Crefisa. O que as pessoas reclamam muito do Crefisa é que a estrutura é muito ruim. Para quem vai, as pessoas reclamam que aposentam, vão até lá, não conseguem pegar o cartão do banco para fazer saque, fazer compra no mercado, acabam ficando ali. Tem relatos de pessoas que ficaram 3 meses para conseguir o cartão e acessar o valor da aposentadoria. Então, isso é muito preocupante, né? Porque você vai manter a sua aposentadoria num banco que você não tem ali um atendimento adequado, ele não tem uma estrutura. E é um direito, né? Também tem a questão de taxas. Algumas pessoas reclamam que quando vão fazer um consignado, às vezes o valor das parcelas são maiores do que outras instituições financeiras. Por isso que antes de contratar um empréstimo consignado, é interessante fazer essa pesquisa de mercado para saber qual que vale mais a pena. E é um direito do aposentado, do pensionista, não estar satisfeito com o banco que ele começou a receber o benefício, de mudar, tá? Então, você pode sim mudar, você pode escolher um outro banco da sua preferência. Às vezes, você já tem ali um banco que você tem conta há muitos anos, você pode pedir a transferência da sua aposentadoria para o banco da sua preferência. Então, você vai precisar ir no banco onde você tem conta ou que você deseja abrir a conta, com lá o número da aposentadoria, seus documentos pessoais, e pede a transferência da aposentadoria para que seja depositada nessa conta que você vai abrir. Sim. Isso é um direito, ninguém pode te proibir. Se você for até a Crefisa, que é o banco que mantém a sua aposentadoria, eles falarem não, não é verdade. Você pode sim pedir a transferência e você pode fazer um empréstimo em qualquer outro banco que te ofereceu a melhor taxa.
1: Tá aí, muito bem. Doutora, essas dúvidas, essas perguntas e muito mais poderão ser feitas também às quintas-feiras lá no Clube da Amizade, né?
0: Clube da Amizade, tá? E lembrando, como ela falou agora da aposentadoria, né, da questão de juros, do empréstimo, que ela não está satisfeita com o banco, é bom quem está em casa, quem é aposentado, quem é pensionista, verificar sempre no extrato de pagamento, tá? Se você está sendo descontado, principalmente daquele cartão lá do aposentado, se você tem ali parcelas acima de R$100 mensais, fica muito esperta, porque tem muito desconto indevido. Então, se você tem algum desconto de consignado, né, aquele RMC, o cartão do aposentado, pegue seus extratos, procure alguém de confiança para fazer uma análise se você tem ou não direito de restituir esses valores, porque tem muita coisa sendo feita errada por instituição financeira. E quem tem dúvida, a gente tem toda quinta-feira um atendimento gratuito do Clube da Amizade. Eu, doutora Tirza e toda a equipe, a gente atende o dia todo, todas as pessoas que vierem através do clube, tá? Pode agendar com a gente. Não tenho certeza, sair correndo de lá.
1: Certo.
0: Mas não tenho certeza se tem pouquíssimas vagas para a próxima quinta-feira. 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Tem alguma dúvida ou está fora de São Paulo, tem problema de locomoção? Não conseguiu falar aqui na Rádio Capital para ser atendido, porque é muita gente ligando.
1: Exatamente.
0: E a gente não tem tanto
1: esse
0: tempo para atender? Pode mandar um WhatsApp também para a produção, que é o 11 São Paulo 965 01 1000.
1: Muito bem, daqui a pouco você participa do programa do Vini, volta, né?
0: Chega com chega o Vini, com o Pedrão.
1: Isso. E todas as terças-feiras aqui no Toda Tarde, é
0: agora
1: isso?
0: Agora mudamos para terça.
1: Então tá aí, minha lindinha. Um beijo para você, um beijo para as minhas princesas. E até a próxima semana.
0: Amém, se Deus quiser.
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0: Muito bem, 3 horas e 49 minutos. Agora eu tenho aqui, tenho dois depoimentos. Vamos você primeiro com seu depoimento, comandante? Depois
1: sou
0: eu entro
1: Lígia,
0: com o
1: de
0: meu.
1: São Bernardo do Campo. 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

pelo ritmo, né? 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

0: O que toca no seu fone?
1: É, nós vamos agora para o que toca no seu fone. Só queria dar uma diquinha para você. Olha, manter uma folha de louro seca dentro da capinha do smartphone do seu celular, né? Tornou-se uma prática frequente nas redes sociais. A tendência ganhou força no TikTok e no Instagram, atraindo usuários que buscam transformar o aparelho em um amuleto de sorte e proteção. Ai, sabe que eu faço isso? Só que eu ponho na bolsa. Tenho sempre uma folhinha de louro dentro da bolsa. Você não, comandante?
2: Não, de loira.
1: Ah, que loira o quê, comandante? Que nem... Você tá sonhando com isso. Tô falando louro. Louro não. Não é louro, é louro. Louro. Aquele tempero gostoso, né, que a gente põe na comida. Agora tá na moda aí, ó. Tá na moda. O TikTok lançou aí, pronto, tá todo mundo colocando. Então, se você não tem ainda, coloque uma folhinha de louro na sua capinha do celular, né? Aliás, na minha capinha aqui, vai ficar bem guardadinha, né? Já mostrei pra vocês a minha capinha, né? Como é bonita. É uma foto minha e do seu Eli Correia, né? Isso. Então, coloque uma folhinha de louro ali, porque agora é um novo amuleto de sorte e proteção. Vamos aí para a campeã de hoje? Vamos saber? Vivi, minha lindinha, qual a música que ganhou aí hoje, que foi a mais pedida, o quarto lugar?
3: O quarto lugar ficou com Vai Vendo, Lucas Luco.
1: Terceiro lugar?
3: Terceiro lugar, Primeiros Erros, Kiko Zambianchi.
1: Segundo lugar?
3: Uma História de Amor, Fanzine.
1: E a campeoníssima de hoje?
3: Sozinho, Caetano Veloso.
1: Ah, sabia. Vamos lá, nos despedindo, agradecendo o seu carinho, a sua companhia, deixando um beijo aqui bem carinhoso para todos vocês que nos acompanharam. Chegando agora, chega para cá.
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1: com Vini de la Tarte, Pedro Casagrande.
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1: Ah, não fique sozinha não, amanhã a gente volta, tá? Fique na companhia agora.
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1: Dos dois bonitões, Vini de la Carte e Pedro Casagrande. Tchau, gente!

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0: tarde, Brasil! Capital. Muito boa tarde, mundo! Estamos no ar e vamos junto com vocês aqui no Chega Pra Cá!
1: 16 horas e 7 minutos! Boa tarde, suas lindas! Boa tarde, seus lindos! Terça-feira gostosa! Terça-feira juntinhos, vai chegando! Agora, chega pra cá! É no rádio, é na internet, é em qualquer lugar, meu povo! Então vem, vem com a gente, já estamos no ar! 77.5 FM, AM 1040 e pelo YouTube Capital com você! É terça-feira! Terça-feira já aqui com você, aquele boa tarde Brasil!
2: Brasil!
1: Boa tarde São Paulo! Boa tarde Zona Norte, Zona Leste, Zona Oeste, boa tarde Zona Sul, boa tarde Zona Centro-Oeste, boa tarde pra você que está saindo pra ir trabalhar agora, né? Mas e você que está terminando o trabalho, boa tarde também, boa tarde pra quem está em casa, boa tarde pro meu público aqui da capital, boa tarde pro público do Chega Pra Cá. Então já vai mandando o seu boa tarde aqui pra gente no 98334-5777. Ei, da onde chega esse boa tarde, hein? Da onde vai chegar o boa tarde? Vai mandando, eu quero te ouvir nessa terça-feira gostosa, nessa terça-feira quente. Já já tem doutora Maria Faioc aqui no SOS Previdência. Temos também conexões com Milene Sintra. Boa tarde, Pedro Casagrande.
0: Muito boa tarde, Vini Terço. Hoje marcando o dia 18 de agosto, uma tarde maravilhosa, uma tarde quente aqui na nossa São Paulo. Você ligado por aqui, estamos falando direto da Avenida Bernardino de Campos, número 490, onde estamos aqui, no pé. Tem gente que fala que é na cabeça, pra mim é no pé. No pé da avenida mais paulista, acho que de todo o planeta. Do lado da Avenida Paulista é a nossa casa, a nossa residência. 5 andares de puro rádio, de pura rádio. Capital, a sua rádio multiplataforma. Gigante tarde a você que já está aqui no nosso Chega Pra Cá. Estava no Toda Tarde com Eli Correia e Cíntia. E agora se junta. Então vem, chega junto com a gente. Porque você sabe, hein? Com esse calor vai ter previsão do tempo, hein? Até quando, hein? Até quando vai vir esse calor que... É inverno? Não, não. Ah, mas tem veranico. Ah, não, mas não é verão. Mas o inverno era pra tá frio. Mas, ah, 30 graus? É, tá maluco. São Paulo está completamente 30 doida.
1: 30 graus?
0: 30 graus.
1: Caramba.
0: 30 graus. 30 graus, chegamos a 31 há pouco, que foi a máxima em alguns lugares. Já alguns... Outros vai descendo, já alguns marcando 29 para nossa São Paulo, mas é isso, e a gente vai desse jeito, sempre com alegria junto com vocês, já já, SOS Previdência, então já prepare a sua pergunta, porque o bicho tá pegando no INSS. Vambora, Vini! Boa tarde da galera, o pessoal já tá junto com a gente?
1: Já, já sempre. Tem bastante gente aqui dando seu boa tarde, e aí galerinha, da onde chega o seu boa tarde, hein? Da Zona Sul, da Zona Norte, da Zona Leste, de Osasco, de Diadema... ABC, da onde vai chegar o seu boa tarde aqui na Rádio Capital, 98334-5777. Muita gente conosco aqui no YouTube também. Já quero mandar aquele beijo pra você que está conectado aqui conosco. É, vai compartilhando, vai curtindo. Se inscreva no nosso canal, porque é muito importante
0: beijo.
1: Você se inscrever aqui, né? É, vamos lá, quem é que chega? Quem é que chega aqui na nossa live? Ei, Jesus Maria José, tá difícil, viu? Vamos lá. Tem boa tarde chegando, né? Não tá carregando.
3: Não paga a internet. Boa tarde, Pedro Casagrande.
0: Boa tarde.
3: Vini, eu adoro o Pedro Casagrande, mas quando eu não escuto sua voz, eu falo pro meu esposo.
0: Ah.
3: Vou falar, amor.
0: Troca.
3: Cadê o Vini?
0: Troca que o menino é chato.
3: Ele fala, não sei do Vini. Aí quando eu escuto sua voz, Vini.
1: Ah, meu amor.
3: Nossa,
1: obrigado.
3: Deus do céu. Pensa numa velha que pula.
0: É isso aí.
3: Vini, Marina, aqui é Maria Aparecida de Biritiba, Mirim.
1: Ô, meu amor, um beijo pra você, muito obrigado pelo carinho, um beijo pra todo mundo de
0: Biritiba,
1: Biritiba, Mirim.
0: E linda, um beijo, não precisa pedir desculpa não, a gente tá aqui, é isso aí, vira enquanto não tá, realmente faz falta, a gente vai embora.
1: Um beijo, maravilhosa, obrigado pelo carinho, viu? E ó, espero te ver no baile, hein? Faça uma forcinha pra estar lá comigo, tá bom? Quero fazer um fotão com todo mundo. Tem boa tarde chegando, quem chega?
3: Boa tarde, Vini. Boa tarde, Pedro.
0: Boa tarde.
3: Dia lindo hoje, né?
0: Maravilhoso.
3: Boa tarde pra nós. Estou aqui trabalhando e te ouvindo. Beijo.
1: Um beijo, maravilhosa. Boa tarde.
2: Boa tarde, seus lindos. Vini, Pedro. É a Jovelina aqui do Jardim Antártica. Boa tarde.
0: Boa tarde.
1: Boa tarde, gata. Manda aqui pra gente, seu boa tarde tá chegando da onde, hein? 983345777. Boa tarde, são 16 horas e 12 minutos.
2: Boa tarde, Vini, Pedro, vocês todos da Rádio Capital.
0: Fala, Maria, minha linda.
2: De Diadema. Boa tarde, meus amores.
1: Boa tarde, sua linda. A Maria de Diadema já comprou o ingresso pro bailão Capital Disco. E você já comprou o seu, hein?
0: Olha,
1: eu quero ver se você chegar lá, Pedro. A gente vai saber quem é que foi e quem não foi, não é verdade?
0: Com certeza. Então, a gente tem a lista?
1: É.
0: A gente tem a lista e a gente vai criar a lista negra. Comprou e não foi? Ah, é. Tá bom. E não anunciou em nenhum lugar pra vender? Porque já esgota, hein? Já vai esgotar. Guarda o que eu tô falando, corre! Dia 13 de setembro, hoje dia 18 de agosto, o tempo tá passando! Gostou dessa, né, Luzinho? O tempo tá passando, realmente, até menos de um mês.
1: Menos
0: ontem,
1: de um mês.
0: Agora 25 dias. Gente, tá louco, o tempo tá voando. Então assim, já se programe, a gente não sabe se pra virada do mês ainda vai ter. Acho que não, né?
1: Espero que não, espero que a gente tenha aí no final do mês, a gente termine com esse lote, porque estamos preparando esse baile com tanto carinho.
0: Sim.
1: Né? E eu quero fazer essa despedida do baile, claro, da capital de uma forma, né, muito gostosa, uma forma muito carinhosa,
0: né? Marcante.
1: E marcante com vocês. Então por isso que a gente insiste aqui de vocês estarem conosco. Tem boa tarde chegando, quem chega...
3: Boa tarde, Vini. Boa tarde, Pedro. Boa tarde, Rádio Capital.
0: Boa tarde.
3: Vocês estão com calor? Aqui em Itapecerica da Serra está muito calor.
0: Quantos graus em Itapecerica?
3: Muito obrigado pelo carinho, pela alegria de vocês entrando nas nossas casas todos os dias.
0: Ô, lindinho, tá? Obrigado.
3: Isilda de Itapecerica, adoro vocês.
1: Um beijo, maravilhosa. Um beijo. Boa tarde. Obrigado.
0: Qual 28 graus, Itapecerica da Serra. 28 graus em Itapecerica da Serra. Moça, aí tá melhor do que aqui, hein? Nossa, aqui na Paulista tá quente, abafado.
2: Boa tarde, seus lindos e suas lindas, como diz o Vini. Boa tarde, meninos. Boa tarde, ouvinte. Excelente semana para todos vocês, né?
0: Obrigado,
2: ou todos nós.
0: Amém.
2: Deus abençoe muito. Beijos, amém. beijos. Fatiminha da Chácara do Conde.
1: Um beijo, Fatiminha.
0: Beijo, Fatiminha. Um beijo.
4: Boa tarde, Vini. Boa tarde, Pedro. Boa tarde para todos nós. Seja uma tarde abençoada por Deus. Estou trabalhando, sou diarista, estou na Vila Olímpia. Marizete, mas eu moro no Jardim Gá, mas estou na Vila Olímpia. Beijos a todos, boa tarde.
1: Boa tarde, maravilhosa. Faça como essas nossos ouvintes aqui, olha, mandando um boa tarde, para que a gente possa começar essa terça-feira gostosa e trocando boa tarde. Porque quando a gente deseja coisas boas, a gente também recebe coisas boas. Então a gente manda um boa tarde daqui e vocês mandam um boa tarde daí. Boa tarde, quem chega?
5: Oi, Vini, seu lindo. Oi, Pedro, seu lindo. Amo
0: Beijo.
5: Vocês dois, não tem mais nem menos. Vocês dois são maravilhosos. É que o Vini tem o jeito dele já, né? Né? Mais
0: Sim,
5: pra frente,
0: claro.
5: Assim, de trabalho. Pedro é um fofo, viu, Pedro?
0: Beijo,
5: você tá
0: linda.
5: Aprendendo bastante com o Vini. Vai ser ótimo também,
1: beijo,
5: tá?
1: Beijo, maravilhoso.
5: Beijão pra vocês, amo vocês. Estou aqui na loja. Tô vendendo hoje mais geladinho do que os produtos, viu? Graças a Deus, né, Vini? Beijo pra vocês, tô na escuta. Amo vocês de paixão, viu?
1: Um beijo. Do limão. Beijo, Ju. Eu adoro geladinho. Como é que chama isso daí na sua cidade?
0: Chup-chup. Tem gente que chama de chup-chup.
1: Geladinho, sacolé. É, tem vários nomes, né? Eu adoro. É, eu gosto, olha, eu gosto de coco. Eu gosto, deixa eu ver. Tem uns artificiais que eu não gosto, não. Eu gosto de maracujá, sabe? Tem de abacate. Já tomou de abacate?
0: Não.
1: É maravilhoso de abacate.
0: É, com leite condensado?
1: É, tem, vai leite condensado e leite. Mas é muito bom geladinho de abacate. Quem já tomou geladinho
0: não
1: de abacate
0: dá aquela...
1: dor de barriga?
0: Não. Eu não ia falar desse jeito, mas exatamente isso.
1: Não? É bom, Pedro.
0: É bom?
1: É bom. É bom. Não geladinho fica... de abacate.
0: Não dá um...
1: Não.
0: Não sai o mole do francês?
1: Não.
0: Mole?
1: Tá. É incrível.
0: Eu vou acreditar.
1: Tem áudio chegando, boa tarde.
6: É a Rosana Bento. Estou aqui trabalhando no Campo Belo, mas daqui a pouco
0: tá aqui do lado.
6: Estou indo para casa.
0: É isso aí.
6: Americanópolis. Vini, eu vou no baile, hein?
1: Eba!
6: Comprei o ingresso com a foto.
0: Lá
6: vou
0: no começo.
6: Vou acabar de dançar lá e
0: pegou lá no
6: tirar
0: começo.
6: Fotos com todos.
1: Um beijo. Um beijo. Obrigado pelo carinho. E obrigado por estar conosco neste dia, né? E nos ajudar também aqui, fortalecendo o baile capital. Boa tarde, quem chega?
7: Boa tarde, Vini. Boa tarde, Pedro.
1: Boa tarde.
7: O meu boa tarde está saindo daqui para vocês. Praia Grande, Canto do Forte.
1: Canto do Forte, um beijo, boa tarde, maravilhosa, obrigado pela audiência. Quem chega?
8: Oi, Vini, seu lindo. Oi, Pedro, seu lindo. Amo vocês dois, não tem mais nem menos.
1: Vocês
8: são maravilhosos, é
1: esse
8: que o Vini tem o jeito dele, já,
1: esse
8: né?
1: Já foi,
8: mais pra frente,
1: um beijo,
8: assim.
1: Um beijo. Maravilhosa, um beijo. É isso, mande pra nós aqui, né, o seu boa tarde, 983345777. Já, nós vamos ter a doutora Maria Faioque aqui conosco no SOS Previdência. Então você já vai bolando aquela pergunta que você queira fazer aí, né, da Previdência, da aposentadoria. Então faça. Eu já tenho uma pergunta aqui pra fazer pra doutora Maria Faioque, meu pai me ligou ontem.
0: É bom.
1: E falou que foi aposentado. Eu falei, ô, milagre.
0: Mas que é?
1: Milagre, papai.
0: Depois de tanto tempo.
1: É. Então, você tem pergunta pra fazer? Já deixa ela separadinha aí pra você fazer pra nossa, uma das maiores advogadas de previdenciárias aqui do Brasil, doutora Maria Faioque, já está conosco. Já ela vai entrar aqui. Né? Temos Milene Sintra Conexões também.
0: É isso aí.
1: Então você vai poder fazer perguntas hoje à vontade aqui na Rádio Capital. São 16h19. Chegou a hora do quê? Da gente saber as efemérides do dia.
0: Vambora! Terça-feira. Eu gosto dessa trilha porque o Rosino dança ela. Já viu isso, né? É? Ele dá, ó. Joga pra um lado, joga pro outro. Ombrinho pra um lado, ombrinho pro outro. Bem, já com 4h20 desse dia 18 de agosto. É. Uma terça-feira, podemos falar assim. Esse dia de número 230 de 2026. O tempo tá passando voando, hein, meu povo? E hoje temos celebrações, sim, é claro. Hoje é um dia do nunca desista. Nunca desista. A gente pode falar 200, 300, 400, 500, essa pequenina frase. Nunca desista. São duas palavrinhas. Nunca desista. Mas é tão difícil. Às vezes, ouvindo, não parece que às vezes o mundo ele tá desabando, ele chega e vai de um dia pro outro, mas é praticamente o essencial. A gente pode até falar com isso com a Milene já no Conexões.
1: Uhum.
0: Porque nunca desista é uma frase que a gente vê, a gente entra na internet, a gente vê. Mas é muito difícil. Quando a gente tem um objetivo, quando a gente tem alguma coisa e parece que entram aquelas rosas com espinhos, aquele caminho de pedras, a gente sempre pensa em desistir. E é muito difícil. Mas sem a cruz não há vitória. sem carregar a cruz, não há vitória. É sempre sem a luta, não tem como você vencer. Então hoje é só um dia pra gente relembrar. Pra gente relembrar pra você na sua vida, tem um objetivo, vai até o fim. Ah, mas eu não sei se vai dar certo, eu tô com medo. Vai com medo. Ah, não, mas e se não muda nada? Se eu tivesse duas rodas, eu era uma bicicleta. Se eu tivesse duas rodas. Então é assim, a gente coloca coisas na nossa vida e a gente tem que aprender que o caminho, ele é árduo, que o caminho não é fácil. Você quer ter a sua casa própria, você tem que trabalhar pra isso, não vai cair do céu. Então é assim, hoje é só um dia pra gente falar e continuar dizendo, nunca desista. Alguma vez, Vini, você já chegou e falou, eu vou largar tudo, pra mim não dá mais?
1: Já.
0: Quantas vezes?
1: Ah, poucas, porque depois eu aprendi que não é assim que funciona. Mas já tive sim.
0: É só um dia pra gente chegar, realmente, já é difícil. É difícil, não é fácil. E do jeito que a gente tá falando hoje, amanhã pode ser o dia que você vai querer desistir. Ontem pode ter sido o dia que você pensou em desistir. Então é assim, vamos seguir a nossa vida, fé em Deus, vambora. E tem que seguir a nossa caminhada. Hoje também é dia de Santa Helena, rogai por nós. E hoje também marca o dia daquilo que eu fui. Muita gente é. Às vezes precisa de ajuda. Às vezes não gosta. Às vezes tem que fazer de tudo. Hoje é dia do estagiário.
1: Dia do estagiário.
0: Rapaz, dia do estagiário.
1: Olha, parabéns, viu? Porque o estagiário, gente...
0: Obrigado!
1: É...
0: Éramos estagiários!
1: Era. Vocês começaram como estágio aqui,
0: é verdade,
1: aqui, né?
0: Começamos como estag aqui. Aí chegava, ficava na produção, ficava também aqui em cima na nossa redação. E aí as coisas, elas seguem. E é assim. Basicamente, o estágio é pra você entrar no mercado de trabalho. É pra você entender. E assim... É, vamos falar um português, claro. E muitas empresas são lotadas de estagiário e quem segura a barra são os caras. Apesar de novos, inexperientes, mas a grande maioria, não dá pra colocar a mão no fogo por todo mundo, tem a vontade de aprender e tem a vontade de mudar. E é isso que a gente precisa num país como o nosso. É a vontade de trabalhar, é a vontade de chegar e tá na labuta e ir pra cima e vai querer construir seu futuro e vai querer construir a sua vida. O estagiário, ele faz parte também da empresa. Hoje é muito difícil a gente ter uma empresa que não tem estagiário. É muito difícil. É muito difícil. A gente chega, vai no escritório de fulano. Tem. Na empresa, na empreiteira. Tem também. Ah, no escritório de engenharia. Tem também. Informática? Nossa senhora. Então, assim, o estagiário hoje, ele faz parte em uma posição muito importante. É novo, é inexperiente, mas tem a vontade de aprender. E esse já é o primeiro passo. Então, vambora, porque essas são as efemérides de hoje. Mas não é uma celebração que a gente vai falar agora. E, aliás, Rosino, pode até manter essa trilha. A gente tem no rádio, na comunicação de modo geral, que quando a gente vai falar, infelizmente, da passagem de alguém, a gente dá de uma forma triste. A gente fala de uma forma fúnebre. Mas hoje vocês já, pela manhã, provavelmente já acompanharam, já ouviram falar da nossa querida, da nossa maravilhosa, do ícone. Pode manter, porque ela mesma falava que era tranquilo. Ela mesma falava da nossa Laura Cardoso, que nos deixou aos 98 anos, uma atriz de 80 anos de carreira, que viveu a sua profissão até o seu praticamente último dia. Até praticamente o último dia. A gente tá falando de uma senhora, gente, quase 100 anos de idade. 98 anos e 80 destes dedicado à comunicação, à arte, de modo geral. Então, assim, ela mesmo falava, a própria Laura, em algumas entrevistas, ela dizia que tinha que ser levado de uma forma como... Amanhã eu não vou estar mais aqui. Mas ela não está. Mas uma certeza que eu tenho é que ela está marcada na história, principalmente da telenovela, teledramaturgia, e infelizmente nos deixou na data de hoje. É assim, é a lei da vida. A gente chega aqui e a única certeza que nós temos é que vamos embora. Alguns deixam o seu nome na história do mundo, boa ou ruim. Na história de um país, da mesma forma, boa ou ruim. E até em nichos. E quando a gente traz nicho, a gente traz televisão, telenovela. E ela, a gente pode falar que foi uma radioatriz. Uma radioatriz. Nasceu no Bixiga, ou seja, é daqui, é de São Paulo, é nossa e tem a história. Então, hoje é um dia que, infelizmente, marca a passagem dela. mas é celebrar uma carreira de 80 anos com muita maestria e com muita história que deixa a nossa Laura Cardoso de 1927 até a data de hoje, em 2026, Vini.
1: Olha aí, gente, é verdade. E ela fez novelas incríveis, né? Eu sempre adorei, né, a atuação dela. E ela nos deixa, né? Nossos sentimentos e a saudade fica,
0: claro,
1: né, nos nossos corações.
0: Claro.
1: E, é claro, nas obras que ficam aí, que vão reprisar, para que nós possamos lembrar dessa grande artista e dessa carreira fenomenal e incrível que ela marcou aí na teledramaturgia, né, e nas emissoras aqui do Brasil.
0: Com certeza, de uma forma leve, como ela mesmo queria, né? Pô, a gente tá falando de uma pessoa de 98 anos, que relativamente, a gente pode falar, pela idade estava muito bem. 98 anos, gente, se eu chegar com 80 do jeito que ela tava com 98, é algo, assim, de impressionar. E 80 anos de carreira, eu acho que é raro. 80 anos de carreira, talvez só o Rosino já tá batendo 77 de carreira, 77 de carreira, mas assim, é uma pessoa que marcou o nosso país, marcou a televisão, marca a novela, já, pô, quando a gente fala de telenovelas, a gente já começa em 80, falando de algumas, talvez 85, até 90, poxa, ela ficou até 2010. Então assim, é uma pessoa que viveu pra aquilo, marcou e agora vai descansar, vai virar, como diz no popular, né? Agora vira uma estrelinha e nome na nossa história. Bem, já com 4 horas e 28 minutos, Vini. Já já a gente tem a nossa parada comercial, já já tem SOS Previdência com a doutora Maria Faioc e também conexões. A gente vai seguindo por aqui, lá fora tá muito quente, muito cuidado. Tá pensando em ir pro mercado? Vai na farmácia? Calma. Calma, que não deixa dar uma baixada no sol. Deixa dar, o sol, ó, ele vai se pôr 5 horas e 51 minutos. Ou seja, dá pra ficar até o final do Chega, depois dá um pulinho, vai ouvindo o radinho de pilha, conecta o seu fone e vai caminhar. Quer fazer uma feira? Não vai fazer feira. Sabe o que eu fico pensando? O pessoal da feira com essa troca de temperatura. É quente e é frio, é quente e é frio. Aí até quinta-feira tá quente pra caramba. Aí virou sexta, já mudou. Se a gente coloca aquele alface dentro da geladeira, ele já fica tudo escuro, tudo queimado? Cara, é um trabalho muito complicado, Vini.
1: É complicado.
0: Vai sendo difícil. É, não é mole, não.
1: São 16 horas e 29 minutos. Tem mais boa tarde chegando aí? Tem boa tarde chegando aí. Vamos lá, boa tarde, quem
9: boa
1: chega?
9: Boa tarde, Vini. Boa tarde, Pedro. Amo vocês. Comece a escutar no Rinquete.
1: É,
9: eu vou 5 até da manhã. Terminar. Boa tarde. Até umas 6 horas, né? Amo vocês, né? Vini, manda um abraço pro meu esposo, Luiz Cecílio. Ele adora você e o Pedro Casa Grande, né? Aliás, todos da Rádio Capital. Mas ele gosta muito de vocês, né? Mas escuta todos os dias. Eu sou a Rosa de Pilar do Sul. Manda um beijão também pra minha nora, Jeane. Beijos.
1: Beijo
9: vocês.
0: Pilar do Sul. Beijo, linda.
1: Um beijo pra Nora também. Boa tarde, quem
10: Boa
1: chega?
10: Boa tarde, Vini, todo o pessoal da capital e de todos os programas. Eu adoro a capital. Eu sou Dirma da Vila Prudente, seu grande ouvinte de vocês. Um grande abraço no coração de todos.
1: Um beijo maravilhoso, um beijo pra Vila Prudente. Boa tarde.
11: Pedro, boa tarde, todo mundo, boa tarde. Meu abraço, meu beijo, meu carinho vai da Vila Carrão, Sandra Caproni, para vocês, meus amigos da Rádio Capital. Meu convite já está comprado. Vou revê-los em setembro.
1: Obrigado.
11: Um grande abraço. Beijinhos no coração.
1: Beijo. Beijo maravilhosa. Sandra Caproni, sempre conosco, né? Um beijo, obrigado aí por ter comprado um presente. Olha, a Denise mandou aqui que ela comprou, né? Comprou o ingresso dela. Cuidado, um beijo, mulher, não vai mandando seu ingresso assim não, hein? Pelo amor de Deus.
12: Ela mandou foto mandou do ingresso?
1: Mandou o ingresso aqui com o QR Code todo.
12: Mas no,
1: no
12: seu?
1: No zap da Rádio Capital.
12: Ei, meu Deus do céu.
1: Minha linda, obrigado! Um beijo pra você. Tem mais boa tarde chegando.
13: Boa tarde, lindos do meu coração. É Marcinha, tô ouvindo vocês aqui de Mogi das Cruzes. Beijo.
1: Um beijo, hein? Um beijo maravilhoso. Olha só, são 16h31. Vamos rapidinho pro intervalo, porque ela já está aqui conosco. SOS Previdência com a doutora Maria Faioque, já depois do intervalo. E você já tem pergunta pra fazer pra ela? Já deixa a pergunta aí na ponta da língua pra você mandar. Ou manda já aqui pra gente no 983-345-777, que ela vai te ajudar. A gente volta já.
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16: Da capital para a Baixada Santista, sistema Anchieta Imigrantes agora, rodovia dos imigrantes para carros de passeio, tudo tranquilo, pouco movimento, boa visibilidade. A Anchieta está bem congestionada, excesso de veículos pesados, um pouco antes da interligação, o caminho fica ruim, do 39 e vai assim até os 50. Tem ocorrência por ali, bloqueio parcial. Muita paciência na descida agora pela rodovia Anchieta. Do litoral para a capital paulista, sistema Anchieta Imigrantes, tranquilo, pouco movimento. Chegando à capital paulista, não esqueça, hoje terça-feira, no centro expandido, das 5 às 8, vale rodízio para carros com placas finais 3 e 4.

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0: 16 horas e 35 minutos, já estamos de volta aqui no Chega Pra Cá, e toda terça-feira ela passa por aqui pela Rádio Capital, e é claro que no Chega Pra Cá sempre bater aquele papo gostoso, desmistificar esse mundo tão tenebroso que é o INSS, né? E por isso que ela está aqui conosco hoje no SOS Previdência.
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0: Boa tarde, doutora. Seja bem-vinda.
2: Boa tarde, Vini, querido. Boa tarde, Pedro.
3: Boa
2: Rosino, Tule, toda a turma aqui da Rádio Capital, do Turno da Tarde.
0: Turno da Tarde. Olha só, como eu disse no início do programa, você já pode mandar suas dúvidas aqui no 983345777. Tem dúvida de aposentadoria, né? De tudo que você precisar aqui, a doutora tá aqui, então faça as honras, porque não tem ninguém melhor que ela para te ajudar e te responder. Agora, eu já vou começar com a minha dúvida aqui, né? Meu pai me ligou ontem, a doutora falou assim: filho, você não acredita, preciso te contar uma coisa. Aposentei. Eu falei, nossa,
2: parabéns.
0: Eu quase bati um carro, doutora.
3: Não é possível.
2: Milagre!
0: Eu falei, milagre! Olha, parabéns, pai, tem que dar uma festa, né?
2: Exato.
0: Aposentou por tempo de idade, né? E aí, doutor, ele falou assim pra mim: ah, mas tem uma outra aposentadoria que tá pra chegar também, né? Que aí é onde eu vou receber uns atrasados, ou um dinheiro maior, sei lá, que recebe um montante tal. E aí eu vou ter que decidir entre essa que veio agora e essa que vai vir depois. Existe isso? Eu fiquei confuso.
2: Não, pode acontecer. O que que acontece, na verdade, né? Porque a gente, quando a gente fala que o INSS tá um caos, tá aí o caso do seu pai, que é um... É justamente o que a gente passa no dia a dia. É muito comum, principalmente pessoas que trabalham em período especial, né, insalubridade, periculosidade, ou pessoas que estavam pleiteando a aposentadoria, dão entrada no INSS, e o INSS nega a aposentadoria. Aí o que que a pessoa faz? A pessoa vai procurar advogado, entra na justiça, o processo fica lá um ano, dois, três, alguns anos, né? Só que aí, nesse período de espera da decisão judicial, onde a pessoa receberia a aposentadoria desde a época que foi negado, mais os atrasados, os retroativos, enquanto ela fica esperando, ela completa a idade, que é o caso do seu pai. Ele completou a idade, aí o que que ele faz? Ele vai lá, dá entrada na aposentadoria por idade, que é uma coisa mais simples, né? Se não tem nada ali de análise de período especial, algum outro reconhecimento, aí a pessoa se aposenta pela idade e vai recebendo. Só que uma hora, aquele processo que ele entrou lá atrás, vai ser definido, vai sair. Vai sair a aposentadoria retroativa, vai sair o pagamento dos atrasados, e quando acontece isso, o advogado chama, né, esse aposentado e fala: ó, você conseguiu uma aposentadoria desde lá de trás, o valor é X. E você tem essa hoje, que é Y, né? Um valor, sei lá, vamos supor,

0: R$3.000 hoje, e a que saiu lá é R$4.000.
1: Uhum.
0: Aí você precisa abrir mão dessa que você está recebendo hoje para começar a receber aquela que foi reconhecida judicialmente, inclusive com os atrasados. Agora, pode acontecer o contrário também. A pessoa ter aposentado hoje com um valor maior e aquela lá de trás ser um valor menor, o valor mensal menor, só que aí a pessoa tem que botar na balança. E aí eu pego a de valor menor
2: pra
0: e
2: receber
0: os atrasos, o retroativo ou não. Então é isso, vai ser o dilema do seu pai. Quando sair, quando terminar o processo, ele vai ter que analisar, pensar, colocar na balança o que, que vai ser melhor para ele. Isso é muito comum de acontecer. E agora, mas vai um alerta aqui, tá? Se você for fazer isso, por exemplo, você tem um processo na justiça, você já tem ali um advogado cuidando do seu processo, nunca dê entrada na aposentadoria, por exemplo, chegou a idade, né? Nunca dê entrada na aposentadoria sem comunicar ao advogado, porque senão dá problema. Porque aí o que acontece? O advogado comunica ao juiz. Fala, olha, tá demorando demais o processo, então ele já tem a idade, então ele vai dar entrada na aposentadoria por idade para ficar recebendo e depois ele ter ali o direito de optar pela melhor ou por aquela que ele preferir.
1: Perfeito, então sanou a minha dúvida aí, né? Eu já tava de olho na aposentadoria do meu
0: pai. Tá doido,
2: Não, que brincadeira, viu, gente? Tava feliz.
3: Como o pai do Vini é muito bacana, a gente sabe que é difícil, né? Uhum. Tem que dar parabéns. A gente também teve uma infeliz notícia de uma aposentada do Rio de Janeiro que ficou 5 meses sem receber o INSS, isso porque um cartório do Paraná, carioca.
0: Ela é carioca lá do Rio.
1: Do Rio.
3: Uhum. Paraná declarou ela como morta. Ela, moradora de Nova Iguaçu, ainda deu esse relato que chegou a catar latinhas para ter o que comer em casa. E segundo o INSS, o benefício ele já foi reativado. Mas
0: 5 meses
3: para reativar. Que sistema é esse?
0: Eu também não consigo entender.
3: Porque assim, eu sou de São Paulo. Aí chega no Amapá, aí o cara chega lá e fala, não, o cara morreu aqui.
0: Tá. Provavelmente, vou te explicar, já aconteceu, não só com caso de morte, tá? Com caso de gente também, que de repente viu a aposentadoria bloqueada na justiça por causa de dívida. Acontece. Como que acontece isso? É fraude, né? Muito provavelmente, ou essa aposentada perdeu os documentos, foi furtada e alguém se apropriou dos documentos e começou a usar e se passar por ela... Ou pode acontecer de alguém pegar uma cópia, falsificar documento e começar a utilizar...
3: Algo não ia ser do nada,
0: exatamente,
3: né? Que ia dar a mulher como morta.
0: É, e muito provavelmente, essa pessoa que estava se passando por ela, né? A gente não sabe o porquê que estava se passando, o que estava acontecendo. Deve ter falecido, deram entrada lá no óbito. Até para tentar pegar uma pensão por morte, mas, alguma coisa
3: pode
0: nesse
3: ser,
0: sentido.
3: Porque é
0: e por
3: de
0: isso
3: filme
0: que
3: isso,
0: o benefício foi cortado. Eu já vi muitos casos, né? Já vi casos de gente que foi declarada morta, a gente teve que provar que estava vivo. Já vi caso de gente que, de repente, descobriu uma senhora aqui de São Paulo, inclusive ouvinte da Rádio Capital, a gente teve que ajudar essa senhora. Um belo dia ela foi no banco receber a aposentadoria e a aposentadoria estava bloqueada judicialmente. Aí a gente falou, mas como assim? Era um processo lá de Minas Gerais, que constava como ela era uma empresária e que ela tinha dado calote nos funcionários da empresa que ela era dona. E aí os funcionários entraram com ação trabalhista e aí conseguiram bloquear a aposentadoria dela. E aí, pra gente provar que essa mulher não era dona de nada dessa empresa, ou seja, alguém usou o nome dela pra abrir uma empresa.
3: É um poder também?
0: Acontece, Pedro, você não tem noção, o povo é muito ligeiro no, na parte do crime.
3: Mas o que, que tem a aposentadoria a ver com o processo trabalhista?
0: Tem, a aposentadoria não é o fato de, assim, salário é impenhorável, né, salário, aposentadoria. Porém, a nossa justiça, né, a nossa... A justiça brasileira.
3: Digníssima
0: justiça. Entendeu que pode sim ser bloqueada para fins ação trabalhista. Que, segundo eles, ação trabalhista é um crédito alimentar também, né? Porque a pessoa trabalhou. Então, mesmo a aposentadoria sendo também um crédito alimentar, ela pode ser bloqueada. Então, foi bloqueado, na época, acho que bloquearam 30, 40% do valor da aposentadoria dela. Você imagina uma mulher trabalhadora que dependia exclusivamente daquilo ali, né? Uma senhora para sobreviver e, de repente, chegar lá no banco e tá com a aposentadoria penhorada. Acontece. Acontece, mas aí
3: eu
0: é
3: não
0: fraude.
3: Vejo conexão lé com cré.
0: É. É fraude. É, o que mais tem é de gente que pega documento aí de terceiro, de gente humilde, abre empresa. A gente viu até nessa fraude que teve aí dos descontos indevidos.
3: Ah.
0: Foram procurar uma empresa dessas aí que estavam descontando dos aposentados, bateram lá na casa, era um casal de idosos. Não sei quem é fulano, não conheço, nunca vi, aqui não funciona a empresa. Então eles pegam o endereço de outras pessoas, eles pegam... Uma dessas, por exemplo, que fez desconto indevido, a suposta presidente da associação já tinha falecido, ela era faxineira. Foram na casa lá perguntar para o filho nunca, minha mãe nunca recebeu nada. E foram milhões e milhões de reais descontados dos aposentados. Então, fraude existe. Muito provavelmente, essa senhora do Rio de Janeiro, que passou esse perrengue aí, ficou sem receber 5 meses, era alguém se passando por ela, usando a documentação dela, deram entrada no óbito e é isso que aconteceu.
3: Mas aí, nesse caso, ela consegue pedir os retroativos, sim, desses 5 meses e, sim, consegue entrar com uma ação.
0: Sim, vai ter que descobrir primeiro, tem que ser uma investigação criminal, né?
3: Ah.
0: Pra descobrir por que esse cartório registrou esse óbito. Quem foi... Outra coisa também, dá pra descobrir quem foi que fez a
3: claro.
0: Por quê? Pra você dar entrada num óbito no cartório, você tem que vir com a documentação de onde a pessoa faleceu. Você
3: tem e que alguém ter uma tem que assinar.
0: E alguém tem que assinar. Então, toda vez que você vai ver, você pega uma certidão de óbito, tem lá no final, foi declarante fulano. Alguém foi lá no cartório e deu entrada.
3: E tem médico
0: então,
3: também.
0: Exatamente. Então, tem que primeiro caçar quem foi que deu entrada nesse cartório. Com base nessa pessoa que deu a entrada, descobrir com ela quem era aquela pessoa, por que aquilo foi feito. E aí se chega. Se a polícia quiser investigar, né, for investigar, vai descobrir o que aconteceu. Vai descobrir quem foi que fez a fraude. Se foi a pessoa que deu a entrada no cartório, ou se realmente a pessoa que morreu estava usando documento falso. Então, vão descobrir. Isso você pode ter certeza.
3: Olha, 983345777 é o nosso WhatsApp aqui do Chega Pra Cá, para você mandar a sua dúvida para o SOS Previdência com a doutora Maria Faioc.
4: Oi, amigos, voltei. Boa tarde, doutora.
0: Boa tarde.
3: Boa tarde.
4: Eu, Sandra do Carrão, Sandra Caproni. A minha pergunta é, uma pessoa que é transplantada de coração há mais ou menos uns 6 anos, um pouco mais de 5, não sei se chegou 6, ela consegue se aposentar? Porque eu tenho uma sobrinha que foi transplantada nesse período e ela ficou com muitas sequelas, não pelo transplante. Acho que a saúde já não era 100% boa e depois do transplante aflorou tudo. E teve Covid, um monte de coisa. E ela tá viva por milagre. Mas ela fica na caixa e às vezes some o benefício, ela tem que fazer laudo e mandar, fica lá meio ano, um ano e tal. Eu não sei se ela tem condição de se aposentar, essa é a minha dúvida. Se ela é nova, tem braço, tem perna, tá tudo organizado, ela consegue aposentadoria? Abraço, Sandra do Carrão.
3: Um beijo. E aí, Faioc, transplante de coração?
0: É o seguinte, na verdade, assim, as doenças, né, por exemplo, o transplante de coração, se ocorrer tudo bem, a pessoa voltar a ter vida normal, não existe a necessidade de aposentar. Mas... se a pessoa ficou com sequelas, se a pessoa ficou com restrições, com muita dificuldade, né? Teve algumas comorbidades que a gente fala por causa do transplante, acabou desenvolvendo outros problemas de saúde, tá? Existe a possibilidade de aposentadoria? Existe. Mas isso ela vai ter que provar com laudos históricos e exames, né? Nesses casos graves, né? Por exemplo, uma cardiopatia grave, tanto é que ela teve que fazer um transplante. O ideal é sempre conversar com a equipe médica que fez o tratamento, que fez o transplante, colocar nesses relatórios que essa equipe vai ter que emitir, né, relatórios, laudos, comorbidades, restrições para o trabalho, dificuldades para os atos da vida diária, né? Então, esse tipo de coisa é que vai demonstrar se ela aposenta ou não. Por isso que ela está tendo dificuldade, fica no benefício, tem alta, aí tem que dar entrada de novo, apresentar novo laudo. Então, sempre interessante para essas pessoas que têm doenças muito graves, conversar com o médico ou com a equipe que faz o tratamento, laudar tudo isso, relatar toda a todo o problema, toda a incapacidade, comorbidades, restrições, né? Fazer um conjunto probatório, que a gente fala, um conjunto de provas.
3: Tudo um dossiê.
0: Junto com exames também, que vão comprovar tudo isso, e apresentar na perícia. Claro, sempre ficando com cópia disso, tá, gente? Não é pra ir lá entregar os originais,
3: não. Pelo amor de Deus.
0: Né? Então, fazer a perícia. Se, mesmo laudado, com toda a documentação comprovatória, o médico que fez o tratamento, dizendo, olha, não tem mais condições, você tá vivo, tá, né, mas você tem, não pode mais pegar peso, não pode mais fazer esforço, não pode fazer um monte de coisa, quer dizer, não vai ter uma vida normal, ninguém vai, o mercado de trabalho não vai absorver uma pessoa dessa. Aí sim, foi negado pelo INSS, ou continuam insistindo em dar o auxílio-doença ao invés de uma aposentadoria, entrar na justiça. Porque aí vai entrar na justiça, o juiz vai analisar a documentação, ele vai nomear um perito especializado no problema da pessoa, a pessoa vai passar por perícia, por audiência, e aí fica mais fácil de conseguir o benefício, porque vai ser mais, a análise vai ser mais detalhada do caso. A gente falou aqui algumas 2 semanas atrás, mais ou menos, que os peritos estavam demorando em média, aí uns peritos que foram suspensos, que eles estavam demorando em média 4 minutos para fazer análise de um benefício. Sendo que a média nacional é 10 minutos, eu já acho um absurdo. Como é que você vai ler toda uma documentação médica, por exemplo, num caso grave como esse, em 10 minutos?
3: Exato. Isso era a média. Aí tinha aqueles aí em 60 segundos.
0: Eles conseguiram, né, dobrar a média.
3: Claro. É importante. É
0: quebrar
3: importante
0: a média, na verdade.
3: Não, mas aí a gente entra também... No... Acaba virando uma fila também? Porque ela não vai ser logo... A situação dela não vai ser logo deferida, podemos dizer assim.
0: Não, não vai ser rápido, mas pelo menos ela já está criando ali na Previdência um histórico, né, de benefícios.
3: A marca.
0: Então, por exemplo, quando o juiz pegar o processo para analisar, por exemplo, ele vai ver, nossa, essa moça está em benefício há tanto tempo, fez o transplante, tem comorbidade, tem esse problema, tem restrições para o trabalho, vai verificar qual que é a escolaridade, né, grau de instrução, isso quer dizer, vai fazer uma análise social também. Além da análise médica, clínica, que fica a cargo do perito, o juiz também vai colocar ali, né, na balança, também as questões sociais dessa pessoa. Né? Será que essa pessoa tem condições de ser adaptada para um outro trabalho? Ela tem ali uma outra formação? Ou talvez determinar uma readaptação profissional, um reabilita? A gente não sabe, então por isso... da importância de ter ali aquele histórico médico para se apresentar.
3: Aí também a gente vai falar de outra fila, né? É outra fila que ela vai chegar, ela vai ter que entrar, vai ir lá, que aí... Ah, aqui, ó, no Jornal Capital, extra, extra! Fila do INSS diminui. Aí calma, aí a gente vai ler a parte de baixo da matéria, né? Benefícios negados sobem e chegam a quase 1 milhão em junho.
0: É, exatamente. Só em junho, tá?
3: Porque em agosto.
0: Porque
3: é
0: no
3: que
0: primeiro,
3: ainda não tem um levantamento.
0: Porque no primeiro semestre...
3: Isso é notícia de...
0: No primeiro semestre já ultrapassou 4 milhões. O primeiro semestre inteiro, quase 4 milhões e meio. Tá? Em comparação ao ano passado, um aumento de 70% de aumento nas negativas do INSS. Então é um absurdo, né? Não tem nada para comemorar. A fila diminui,
3: não,
0: mas a quantidade de benefícios negados aumenta. Quantidade de benefícios negados aumenta o tempo de espera no judiciário, porque as pessoas vão fazer o quê? Vão para a justiça. Então, eu também... Agora, eu vi um negócio ontem que me preocupou. O STF, o pessoal lá, já está começando a discutir, porque o judiciário também está travando, em função de muitos processos. A gente sabe que o INSS é o maior réu do Brasil, e eles já estão começando a discutir medidas para desafogar o judiciário, e aí eu tenho medo também disso.
3: É por isso, gente, que a gente fala, quando a gente fala de previdência, de INSS, a gente traz também política, mas a gente não está aqui também para lado A ou lado B, não, mas a gente já já vai ter uma decisão muito importante, então é consciência, acho que essa é a palavra, é consciência do que a gente vai fazer, porque... A sua escolha, ela pode dar um resultado tanto na sua vida quanto na vida do outro. A gente, às vezes, não sabe a importância do que é um número. E a gente precisa ter mais atenção com isso. 98334-5777. O pessoal vai mandando as dúvidas aqui no SOS Previdência com a doutora Maria Faiocchi.
5: Boa tarde, Vini. Boa tarde, doutora Faiocchi. Eu sou a Juvelina aqui do Jardim Antártico. Então, doutora, eu queria fazer uma pergunta. A minha irmã, ela arrumou uma advogada, porque as meninas têm ossos de vida. Uma das netas dela, duas netas, né? E ela disse que o INSS já havia aprovado a aposentadoria das meninas, só que até agora nunca recebeu. Tem 30 mil, falou que está no banco, né? Mas que a juíza falou que só libera esse dinheiro se ela comprar uma casa. Como é que vai comprar uma casa por 30 mil? E aí a advogada falou que não podia fazer nada. Mas aí, esses 30 mil, que na verdade foi 60 mil, que 30 ficou para a advogada, ela fala que era dos atrasados, porque ela demorou muito, né? Porque entrava, aí recorria, entrava de novo, e ficou um negócio assim mal resolvido, e a advogada não fala com a minha irmã. Ela só fala através de uma secretária, nunca falou diretamente com a advogada. Eu até falei com ela da gente marcar um dia com a doutora para ver se consegue ajudar ela, porque ela não recebeu esse dinheiro, a menina também não recebeu a aposentadoria até hoje, e elas precisam muito, porque ela corre muito para as clínicas com a menina, né? A menina tem até o cartão já especial e tudo, mas esse negócio não desenrola, e era uma doutora particular, né? E mesmo assim não resolveu nada, tá bom? Beijo, obrigada.
0: Beijo, querida, vamos lá.
2: Beijo.
0: Esse é um problema sério que o judiciário não está sendo sensível com essas pessoas são incapazes ali para os atos da vida civil. Exemplo, a criança, né, menores de idade ou deficientes mentais, né, com problemas mentais, que não tem discernimento para gerir o próprio patrimônio. Então, o que vem acontecendo? Quando alguém ganha, né, alguém nessa situação, ou menor de idade, ou uma pessoa incapaz... ganha na justiça o processo, os juízes estão segurando o dinheiro, bloqueando o dinheiro e depositando, né, numa conta judicial e dizendo que o curador ou o tutor dessas pessoas precisam fazer prova de que aquele dinheiro vai ser usado em prol dessas pessoas incapazes. E muitas vezes, para pessoa simples, pessoas que precisam, muito humildes, fica difícil provar. Aquilo que ela falou, como que eu vou provar, por exemplo, que eu vou comprar uma casa com 30 mil? Ninguém compra uma casa com 30 mil, né? Então, o que eu sempre falo para essas pessoas? Né? Para ela, eu tenho duas coisas para falar. Primeiro, se já depositou atrasados, o benefício já tinha que ter sido pago, o mensal, aquele que ela recebe mensalmente. Então, é muito importante verificar o que está acontecendo, porque como é que depositou o retroativo e não está pagando o benefício mensal. Então, a primeira coisa que tem que verificar aí, procurar o número do processo, tentar saber o que está acontecendo. Segunda coisa, esse dinheiro que o juiz depositou e não deixa levantar porque são menores de idade, eu sempre falo, apresentar justificativa. Ela falou, uma das justificativas que eu apresentaria, são crianças que têm aquela doença, que eu não sei o nome científico, técnico, que é a doença dos ossos de vidro, que qualquer coisa que bate, a pessoa quebra os ossos, né? Tem uma fragilidade óssea muito grande. Por exemplo, é o caso, por exemplo, de comprar um carro, né? Para locomoção dessas crianças. Claro. Porque como é que você pega uma criança dessa e coloca num ônibus?
2: Não tem como.
0: Como é que você coloca num metrô para levar para o hospital? Vai ficar pagando táxi, Uber, mais caro? Então, seria o caso, por exemplo, de pedir para o juiz uma autorização para que se comprasse um veículo, né, para essas crianças, para elas poderem se locomover. Ou, por exemplo, elas moram...
2: Até mesmo um veículo adaptado.
0: Exatamente. Ou, por exemplo, elas moram numa casa própria, mas essa casa precisa de reforma. Ou precisa de adaptações, por exemplo, rampa, para deixar mais cômodo, né, mais confortável... Porque é um problema sério, né? Precisa
2: geralmente ter uma casas térreas também.
0: Exatamente. Então, por exemplo, pegar o orçamento com profissional, com pedreiro, com não sei o quê, apresentar, olha, a gente precisa fazer reforma da casa. A gente precisa de um carro. Você precisa justificar. O juiz não vai deixar, infelizmente, eu acho um absurdo, Eu acho um grande absurdo. Eu acho que deveria deixar levantar, já que é o pai e a mãe que vai administrar esse dinheiro, deixar levantar. Por que o pai e a mãe vai querer fazer? Vai querer dar conforto pro filho, claro, né? Ou pelo menos deixa levantar e falar, ó, você tem que prestar conta do que você tá gastando. E mostrar, ó, tô gastando com o mercado, com alimentação, com remédio, vai guardando nota. O certo seria fazer isso. Só que os juízes querem que primeiro você justifique com o que você vai gastar. E a gente sabe que vai gastar com óbvio, uhum, com dinheiro, com remédio, com
3: ele, comida, ele pede, né, a justificativa do óbvio, é isso.
0: Exatamente. Então, é importante conversar com um advogado para explicar, para tentar achar um meio de liberar esse dinheiro. E o meio de liberar é exatamente isso. Chegar e mostrar, olha, os pais estão com a conta negativa no banco, porque o dinheiro que esse tempo todo que eles ficaram sem receber o benefício, tiveram que dever para poder sustentar as filhas, né?
3: Fazer empréstimo.
0: Exatamente.
3: Aí o empréstimo então, nunca é elas
0: esse,
3: por elas.
0: É esse tipo de coisa que precisa apresentar para o juiz. Porque se simplesmente falar assim, eu quero levantar, o juiz fala, não, vai ter que me justificar. Então, por isso é importante conversar realmente com o advogado responsável, falar, né? Porque, infelizmente, tem que ter essa transparência, tem que ter, o advogado tem que ter esse cuidado de explicar isso. Mesmo que não seja a área dele, porque, por exemplo, ah, é o advogado previdenciário. O advogado foi lá e conseguiu o benefício. Agora, liberar o dinheiro lá tem que ser um advogado de família. Mas ter uma orientação para isso, ou uma indicação, olha, procura fulano, ou faz tal coisa, entendeu? Eu, por exemplo, quando eu pego caso que a gente é incapaz, né? Que é maior de idade, mas é incapaz para os atos da vida civil, ou é caso de menor, eu já aviso para os pais, para o responsável legal. Falo, ó, saindo os atrasados, muito provavelmente o juiz vai bloquear. Então, a partir de agora, já começa a guardar nota de mercado, já começa a guardar fatura de cartão, já começa a guardar para você justificar que você está se endividando para sustentar. Porque senão, tem um problema lá na frente para liberar.
2: Tem áudio chegando, vamos ouvir quem chega.
6: Doutora, outro dia eu falei com a senhora sobre a nova presidente do INSS. E a senhora falou que ela estava apagada. E aí, será que ela está tomando alguma providência ou já colocaram ela de escanteio? Porque ela começou a ver coisas que não podia mexer. Por favor, me dê uma orientação. É Elza aqui de Ubatuba.
0: Oi, Elza.
2: Beijo, Elza.
0: Ninguém sabe, a mulher parece que sumiu. Ninguém ouve falar dela. Está apagada mesmo. Estão acontecendo coisas na Previdência? Estão acontecendo, né? Esse final de semana teve um mutirão das 10 mil perícias que eu acabei de falar. Uhum. Mas não adianta fazer mutirão, sair negando tudo. É, foi muito blá, blá, blá. A promessa de baixar a fila, ela está cumprindo.
3: Opa!
0: Né? A gente não pode negar.
3: Mas é verdade.
0: Mas está cumprindo a custa, né? Em cima lá do pessoal que está sendo negado, benefício.
3: É o presidente Arlindo Orlando, né?
0: É, então. Fiquei bem decepcionada.
3: Escafedeus.
0: Fiquei bem decepcionada. Eu esperava mais por ser uma pessoa técnica, uma pessoa que no meio muito reconhecida, uma pessoa que tem conhecimento, sabe, da legislação, do dia a dia, dos procedimentos. Fiquei bem decepcionada com o aumento das negativas, muita negativa, tanto é que o próprio TCU pediu explicações para o INSS esse aumento de tanto, um percentual muito maior do que a média que vinha sendo feita aí nos últimos anos. Então, não dá para saber o que está acontecendo. Não sei se colocaram ela lá para abafar toda aquela confusão que
3: cortina
0: teve. Cortina de fumaça. Sabe, está muito difícil. E agora, esse ano de eleição, a gente fica pior ainda. A gente fica sem saber mais ainda. Porque você abre o jornal, ninguém mais abre o jornal, né? Você entra na internet, você só vê notícia de filho do presidente com conversa com não sei o quê, é o outro, apreende carro de um, faz não sei o quê, é o outro advogado lá que também está envolvido, que sai... Você não consegue ter mais notícias sobre o INSS, porque é só coisa criminosa, só falcatrua.
3: É só carro de luxo sendo apreendido, casas e charutos.
0: É muito triste.
3: Qualquer coisa.
0: Muito triste mesmo.
2: 17 horas e 2 minutos, doutora, eu vou pedir para você passar o telefone do SOS Previdência, as redes sociais.
0: Vamos lá, nosso telefone da produção do SOS Previdência, WhatsApp de São Paulo, 011-965-01-1000. Redes sociais, Instagram, Maria Faioque Oficial, CK no final, selinho azul de verificado, TikTok, Maria Faioque Oficial e YouTube Maria Faioque Oficial.
2: e toda terça-feira aqui na Rádio Capital e no Chega Pra Cá. Doutor, esperamos na próxima terça.
0: Obrigada, Vini. Obrigada, Pedrão. Rosinho, Tule, beijo pra vocês todos. E uma semana abençoada. Obrigada, amor.
2: E a gente vai pro intervalo e volta já já.
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15: Para você ligado na capital, cuidado com a Tietê. Tem problemas nas duas direções. Se você vai em direção à Dutra e a Ayrton, tem uma ocorrência na expressa na altura da Ponte Cruzeiro do Sul. Já tem excesso de veículos. Para piorar, tem essa ocorrência expressa inviável desde a Ponte da Freguesia do Ó. Pista local está intensa, mas é a melhor opção. Uma outra opção é o corredor Hermano Marquete, Marquês de São Vicente. Tietê, para o sistema Anhanguera, Bandeirantes e Castelo, a expressa é a Vilã, a partir ali da região do Sambódromo até a ponte do Piquiri. A central é a melhor para você seguir até o sistema Anhanguera, Bandeirantes e Castelo. Das 5 às 8, hoje valendo rodízio na capital paulista, terça-feira, para carros com placas finais 3 e 4. 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
7: 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É você ligado no nosso Capital com você, nosso canal no YouTube, nosso time 100% por aqui. Isso porque alguns foram lá em cima, abriram a janela e vozes desceram e me falaram: tá um calor. Tá um calor lá fora. A gente conversa aqui, vocês sabem que, obviamente, né? A gente não fica no intervalo comercial, a gente conversa, a gente fala. Aí a nossa doutora Maria Faia falou: gente, em Santos, essa tal serração não dava pra ver, cara. Então você vê, olha a diferença que a gente tem. A gente só desce um pouquinho. A gente vai até a nossa Baixada Santista, a gente já tem uma mudança. Então, tá complicado, tá difícil, já eu vou passar a previsão do tempo pra vocês. Mas ó, já com 5 horas e 11 minutos, preste muita atenção, isso porque o rodízio para esta terça-feira tá no ar. Tá no ar, placas finais 3 e 4. E aí, se você tá circulando por aí, aliás, desculpem até esse atraso, por R$130,16 é a multa que você vai receber. Mais detalhe, mais 4 pontos na sua carteira. Não tem um despachante bom, é melhor você ir atrás, porque está proibido circular no nosso centro expandido de São Paulo. Já com 5 horas e 11 minutos, a temperatura, São Paulo que vai caminhando, Avenida Paulista completamente movimentado. A você que vai caminhando pelas rodovias, tá pela Bandeirantes, a Anhanguera, tá caminhando por onde? Eu sei que na Fernão Dias, hoje de manhã, o bicho pegou, cara. O bicho pegou. E é isso que a gente vai falar um pouquinho pra vocês aí que estão na estrada. Algumas imagens aéreas de companheiros nossos de transmissão já também vão mostrando. Mas a você que não sabe, tava curradinho fora da capital, linda? Ah, tava ouvindo rádio ruim? Você tava ouvindo outra rádio ruim? A rádio, você tava ouvindo outra rádio ruim, pode falar, pode ser honesta, pode ser. Aqui a gente não gosta de mentira. Tava ouvindo outra rádio, tá bom. Ó, mas preste atenção porque já tem conexões com a nossa Milene Sintra, mas eu quero falar desse acidente que aconteceu hoje pela manhã em Vargem, na Fernão Dias. Isso porque, após ser atingido por um caminhão na manhã dessa terça, a estrutura, uma ponte, ela ficou caída sobre duas pistas e tivemos a infeliz passagem de duas pessoas que morreram no acidente. E segundo a concessionária responsável, a Motiva Minas, cinco guindastes e dois guinchos, eles trabalharam na remoção da estrutura da passarela e na liberação da Fernão Dias. A via, ela permanece interditada nos dois sentidos, na parte da manhã. Agora já tivemos a liberação e o que acontece é que no momento tivemos rotas alternativas que ficaram fora da administração da concessionária e também foram fechadas. É claro, acontece alguma coisa, precisamos de algo chamado gestão de crise. Gestão de crise? Pois bem, um pouco antes do início do nosso Chega, segundo a concessionária, havia 15 quilômetros de congestionamento no sentido Belo Horizonte Norte e 12 quilômetros do sentido São Paulo Sul. Aí, o que acontece é que tivemos esse infeliz acidente pela manhã hoje na Fernão Dias com... Olha, a gente pode falar que são duas pessoas, mas eu imagino que isso aí impactou pelo menos mais umas 20. Quantos carros passavam por ali no momento daquele acidente, no momento daquela queda? E, graças ao bom Deus, foi tomada uma decisão muito rápida. É claro, é triste da forma que foi essas duas mortes repentinas. Tá lá e do nada um caminhão bate e tudo vai ao chão. Não é fácil. Mas é claro que aí... com a própria concessionária, também outras pessoas ajudando, outras rotas sendo criadas, é uma coisa que a gente precisa ter e trazer, principalmente para os transportes públicos. Uma coisa chamada é simples, gestão de crise. O que é gestão de crise? É quando tem alguma crise, você gerir o que acontece. Olha só, tivemos há poucos dias o descarrilamento da linha 8 Diamante. E novamente aquela velha história de pessoas andando no trilho. Poxa, não tem... Desculpe, não tem um carro de emergência que pode andar em cima do trilho? Não tem um carro de emergência que pode ser criado que vai andar em cima do trilho? Um carro pequeno, que caiba 10, 15 pessoas? Olha, sinceramente, é um absurdo. Mas a gente precisa desse tal negócio chamado gestão de crise, que nos momentos que a gente mais precisa é tão necessária e nos momentos que a gente mais precisa, ela nunca aparece. Mas se a data de hoje é exatamente isso, tem gente que desacredita. Assim, a gente pode acreditar num negócio chamado salvação. Não que o homem vai descer, vai voltar aqui e vai consertar tudo, não. Mas é a gente ter a fé, se a palavra é essa, nas próprias pessoas, aquelas que estão à frente. Hoje é um dia que marca, nesse dia 17 de agosto, ou melhor, 18 de agosto, essa terça-feira, o dia do nunca desista. E é isso que eu vou pedir pra vocês. Quando a gente pensar em desistir de qualquer coisa, não aguento mais meu trabalho. Isso aqui não é programa de autoajuda na capital. Não é alta ajuda, a gente não vai chegar. A gente pode dar dica, a gente fala com você, a gente conversa com você, mas não é aqueles programas que a gente tá acostumado em outros lugares, né? Não são esses. Mas quando a gente pensa que tá tudo ruim, sim, tem um lugar pra ir. Tem uma saída. É, claro, a gente tá falando desse acidente na Fernão Dias, às vezes não tinha o que fazer. O que vai fazer naquele momento? São coisas extraordinárias, mas tem caminhos na nossa trajetória que a gente consegue mudar. E são algumas conexões que a gente vai fazendo nesse caminho, e é por isso que a nossa Milene Sintra, nesta terça-feira, como todas elas, está junto conosco no Chega Pra Cá, com o Conexões.
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7: Bem, já com 5 horas e 16 minutos aqui no nosso Chega Pra Cá, vamos juntos com vocês até as 18 horas e ela está aqui, a nossa Milene Sintra, como todas as terças-feiras, e hoje numa data especial, o dia do Nunca Desista. Boa tarde, Milene.
8: Boa tarde, Pedro. Tudo bem com você?
7: Tudo ótimo.
8: Decidiu por aí? Não desistir?
7: É sempre. A gente não desiste. Tudo ótimo. A gente ótimo, vai até o bem. Final. Tá com medo? Vai com medo. Tá com... Eu tinha um técnico... Me desculpe até pela forma que eu vou falar, mas quando eu jogava, por faculdade, enfim. E aí sempre tinha aqueles que ficavam mais nervosos, né? Semifinais, finais de campeonato. E aí ele chegava e falava, gente, façam, pra entender, façam as suas necessidades antes pra não fazer lá dentro do campo. Entenderam? Vai fazer besteira? Faça antes pra não fazer lá dentro. Tem coisas que a gente tem como evitar, tem coisas que a gente consegue mudar e talvez acalmar, mas por muitas vezes a gente chega e a gente fala, hoje é meu dia de desistir, eu não aguento mais, pra mim, eu não... Mas parece que quando a gente pensa isso, talvez, foi o que eu conversei com o Vini aqui antes, Milene, que talvez pra muitas pessoas ontem foi o dia que elas estavam pensando em desistir, hoje era o dia que elas falaram, não, eu não aguento mais. Amanhã vai ter alguém que vai falar, não, hoje eu vou desistir. Sempre vai ter alguém tentando desistir. Sempre. E a vida é assim, porque nada vem fácil. E se não carregar a cruz, não tem a vitória.
8: Não, e nós não temos essa opção, né, Pedro? Não tem. Qual seria a opção se você desistisse? O que você faria, então, da sua história? Então, existem momentos difíceis, existem sacrifícios, existem dores, mas, apesar disso tudo, existe a sua vida, a sua história, e a gente precisa contar, no final, como foi que a gente sobreviveu a tudo isso.
7: Então, cada um com a sua trajetória.
8: Exatamente.
7: Mas é uma das coisas que eu falo, Milene, que eu gosto, é porque a vida é tão fácil, para alguns, para outros não. Eu acho a vida maravilhosa porque ela não tem script. Imagina se a gente chega e fala, não, hoje o meu dia vai ser, eu levantei, aí Deus ele vem com um papel divino, você fala, ah, hoje eu vou fazer isso, vou fazer isso, vou fazer isso. Que legal, bacana. Não tem graça nenhuma.
8: Nenhuma.
7: A graça da vida
8: nenhuma.
7: É a surpresa.
8: É verdade, é verdade. A inconstância da existência é o que nos causa prazer, né? Porque
7: exato.
8: Se todos os dias fossem iguais, como a gente saberia se é bom ou ruim? Não é?
7: Que, imagina que vontade que nós teríamos de quando vem aquele papel divino, você fala, ah não, hoje pra fazer isso de novo? Não, eu não vou sair de casa.
8: Não quero.
7: Eu não vou fazer isso.
8: Não quero.
7: Assim, coisas esporádicas. Você tá saindo, você tá voltando pra sua casa, você encontra uma pessoa que você não vê faz tempo. Aí você fala, poxa, eu tô com pressa, eu tô cansado, mas eu tenho 5 minutos para falar com ela? Faz tempo que eu não vejo ela. Eu acho que eu tenho 5 minutos para falar com ela.
8: Você sabe que esses 5 minutos faz toda a diferença, né? Porque diz que aquilo que... Porque aquilo que faz a nossa história são os momentos e as emoções que a gente se permite estar inteiro. Então, quando você para ver alguém, para conversar com alguém, para matar as saudades, é aquele momento em que você realmente escolhe estar ali. Todo o resto, a maioria das coisas, a gente faz por obrigação. Né? Mas esse momento que você escolhe estar ali, é ali que você está escrevendo essa história de verdade. Porque o que a gente guarda na vida não são os bens, não são as posses,
7: caixão
8: são os momentos.
7: São
8: os momentos. E esses 5 minutos somam aos momentos.
7: E às vezes são aqueles 5 minutos de, nossa, quanto tempo, você tá bem?
8: Vê.
7: Não, tô bem, a família tá bem, mulher, cachorro, papagaio, periquito, todo mundo. E parece que tira você daquilo e... O que era... Sabe quando a gente tá numa estrada e a gente tá seguindo aquela estrada? Aí você fala, tem essa entrada, eu acho que eu vou por ela. É uma entrada diferente. Aquilo é uma quebra na sua rotina. É uma quebra do que já é diário, uma quebra naquilo que você já tá acostumado a fazer. São coisas que não vão acontecer todo dia. Mas elas nos mostram que, às vezes, você precisa estar no lugar certo, na hora certa. E talvez é uma coisa tão boba, né? Quantas vezes a gente não encontra pessoas que em algum lugar dessa vida a gente teve uma experiência, a gente teve uma conversa e somem. E você acaba reencontrando elas do nada.
8: Já permita que as pessoas lhe roubem sorrisos. E depois some a história. Nesses momentos, essas pessoas, este estar presente, sempre vai te roubar um sorriso. Imagina você voltar para casa rindo de ter encontrado alguém, de ter vivido algo diferente, de ter experimentado uma nova estrada, ter algo para contar.
7: É isso. É diferente. É diferente. É que a gente acaba levando tudo sempre na reclamação. Ah, o copo caiu, o copo quebrou. Nossa, como eu sou desastrado. O copo caiu. Ah, eu pisei numa poça. Ah, mas agora meu tênis tá todo... Você pisou numa poça. Eu não devia ter esquecido meu guarda-chuva. Você esqueceu e não vai mudar. Ou você para e compra um, não tem um, ou vai na chuva e espera passar. Nessa vida, né, é mais ou menos isso, não é, Milene? É. A chuva, ela vai vir. Aí depende de você, se você tá preparado pra chuva, onde você vai estar preparado pra chuva e como você vai lidar se você tomar a chuva.
8: E depois vamos lembrar que é só uma chuva.
7: É só uma chuva. Então, assim, é maravilhoso essas coisas, mas é claro que vem aquelas pedras, vem as pessoas, vem as situações que aí parece que é uma força que tenta derrubar a gente, que coloca a gente pra baixo. E cabe a nós a gente entender e dar a volta por cima. É procurar conforto no desconforto.
8: Exato. Aí vem o aprendizado, né? O grande aprendizado é quando você supera situações que acontecem no dia a dia. Ali você vai colocar na prática toda aquela teoria que a gente tem, né? Você vê no Instagram, tem tanta teoria, como viver bem, como ser feliz.
7: Levante 5 horas da manhã.
8: Banho de gelo.
7: Banho de gelo. Isso.
8: Faça dieta.
7: Aí a pessoa olhando falou, nossa, mas 5 horas eu já tô saindo pra trabalhar. Imagina se eu levanto 5 horas da manhã pra tomar um banho de gelo.
8: 5 horas eu mal cheguei. Eu ainda vou dormir.
7: Exato. Então, assim, são coisas que não tem uma fórmula.
8: Não.
7: Mas você com a sua experiência, quando a gente pensa no... Hoje eu não aguento mais, hoje pra mim não dá, eu vou desistir. É o para, respira, olha no espelho e fala, olha quem eu sou.
8: É uma quebra, né? A gente às vezes precisa de uma quebra. Você precisa de fôlego em alguns momentos na tua vida. Né? Eu vejo assim, pessoas que às vezes estão muito sufocadas, estão angustiadas, estão estressadas por muito tempo. O estresse por muito tempo em algum momento é causa como uma panela de pressão. Uma hora tem uma explosão, né? E quando isso acontece, você precisa se permitir dar um tempo, né? Porque assim, a vida vai continuar depois disso, as coisas vão continuar acontecendo, não significa que explodir vai resolver o seu problema, mas você vai ter que continuar. E se você procurar um pouco de equilíbrio e paz dentro de você, vai ser muito mais fácil continuar. E assim, todos os dias nós temos algum desafio, todo mundo tem. Né? E todo dia quando você volta para casa ou quando você deita na tua cama, você percebe que você superou mais alguma coisa. E isso é a vida é construção. Né? Essas facilidades, necessariamente, elas não te ensinam, elas te agraciam. Você fica bem, você fica feliz, mas aquilo passa. Né? Então essa inconstância da vida faz com que nas dificuldades a gente tenha de verdade o aprendizado. E você sabe que por mais que alguém te dê conselho, não está te ensinando o que fazer com aquilo. Né? Os conselhos não ensinam, eles dão uma orientação, mas aquilo que não é vivido não é aprendido. Então, por mais que você queira orientar alguém, a pessoa precisa passar por aquela situação para que ela entenda o que fazer naquele momento. Não tem outro jeito, ninguém vai resolver sua vida por você.
7: Esse é o verdadeiro aprendizado?
8: Eu acredito que
7: sim. Ser obrigado a passar por aquilo?
8: Sim, é experiência. A experiência te ensina de uma forma que nenhuma teoria poderia te ensinar. Quando você está na situação, talvez ela nem seja tão horrível quanto você imaginou antes. Talvez ela não seja tão difícil. Mas dentro da situação é o único momento em que você de fato vai poder agir. Todo o resto é estresse, é neurose, é loucura, é medo, é criação, é fantasia. Quando você está na situação, talvez ela não seja exatamente todo aquele monstro que você desenhou. E ali você pode resolver.
7: Esse é o momento que a gente se sente meio louco, né? É o momento que a gente olha e fala, não, e você começa a transformar aquilo numa tempestade.
8: Pra quê?
7: Aí você chega e fala, ué, mas peraí, não é meio assim?
8: Exato.
7: Quando parece aquele turbilhão, aquilo tudo de uma vez, uma enxurrada, aí quando você para, você segura. Eu, particularmente, eu sou muito assim. Meu Deus, o que eu vou fazer agora? Aí dá aqueles 5 minutos de desespero, fala... Tá, agora eu preciso resolver, né? Já foi o desespero. Agora a gente tem que começar a organizar. Não, esse aqui vai pra cá, tá bom. Agora tá, eu vou precisar de meia hora pra fazer isso, tá bom. Então eu preciso de meia hora de muita concentração agora. 2 horas, ainda tenho que trabalhar. Então você acaba criando ali nichos, né? Então você começa a se organizar. E aquilo parece que vai diluindo. É como passar uma vassoura em casa. Você tem que passar ela na casa inteira. Vai demorar, mas aí você começa pela cozinha, você fala, opa, a cozinha já foi, vou para os quartos, o quarto 1 já foi, quarto 2 também, legal, agora falta a sala e o banheiro. Você tá dividindo.
8: Vai eliminando.
7: É, né? Exatamente, mas você precisa começar.
8: É, precisa começar, você precisa estar inteiro na tua história, né? Você sabe que uma coisa que a maturidade ajuda muito, em algum momento você começa a silenciar, porque você já passou por tantas coisas e você viu que deu certo. Esse negócio de vai dar certo.
7: Sim.
8: No final, tanto deu certo que você tá aqui. Porque deu certo. Né? Então, como foi? Pode ter sido difícil, pode ter sido doloroso, pode ter sido, de repente, até agradável. Mas passou. Né? E tudo passa. Tenha isso em mente. O bom passa e o ruim também. Tudo passa.
7: Às vezes parece que o bom passa mais rápido, né? É igual fim de semana. Nossa, o fim de semana passa tão rápido, a semana passa tão devagar.
8: Não, mas tá, o tempo tá voando, hein?
7: Não, isso é verdade. Eu tava reparando quando... Eu acho que foi domingo. Eu tava mais tranquilo, falei... Cara, tá passando voando. Parece que a semana, ela tem 5 dias, mas parece que o dia tá tendo menos do que 24 horas.
8: Parece. Essa sensação. Que a vida tá mais rápida. É. Você não tá tendo tempo de verdade, de viver, né? Você tá fazendo, realizando...
7: Eu não sei se a gente já
8: as
7: tá...
8: As obrigações.
7: Eu que sou mais velho... Eu não sei se eu tô demorando pra fazer mais as coisas, mas eu tô demorando e o tempo tá passando mais rápido. Mais eu rápido. Vejo assim. O tempo tá passando muito rápido, a gente já tá na segunda metade de agosto.
8: Não, já estão falando de Natal, Pedro. Natal!
7: Ah, não, peraí.
8: Não, Natal! O comércio, já, ó, pensa, nós estamos em agosto, aí tem...
7: Setembro.
8: Outubro, Dia das Crianças, Halloween...
7: Acabou.
8: Natal. E aí, no meio disso, eleições. Acabou.
7: É. Rapaz, é verdade, Milene. Agora, a gente tá em agosto, não tem nada em agosto.
8: Nada.
7: Setembro, também, nada. Outubro... Só o Dia das Crianças.
8: Dia das Crianças.
7: Nossa Senhora Aparecida, enfim.
8: É.
7: Acabou. Acabou o ano.
8: Acabou. E aí tem no meio disso eleição que rouba muito nosso tempo. Né? Não,
7: rouba, eu acho que rouba mais a paciência do que o tempo.
8: É.
7: Rouba mais a paciência do que o tempo.
8: Exato. E aí Natal. Pronto.
7: Aí acabou o ano. Aí acabou o ano. É, gente. Realmente o tempo tá voando tal qual o nosso chega pra cá. São 5h29. A gente tem uma parada rápida, mas a gente só vai te fazer um convite. Porque depois do intervalo a Milene ela trouxe o tarô. As cartas, as populares cartas. Ô, Milene, tira uma carta pra... É isso que você vai falar. Eu sei que você vai falar. Tira uma carta pra mim. Então a Milene trouxe as cartas pra no Conexões já, em dois minutos e meio. Não vamos mentir, pessoal. 2 minutos e meio, 3 minutos. É o nosso reclame, a nossa parada. E na volta temos as cartas de Milene Sintra no Conexões. Voltamos já.
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7: Já com 5 horas e 32 minutos, é uma notícia de última hora que, infelizmente, tivemos mais uma partida nesta terça-feira, dia 18 de agosto. Faleceu a atriz Glória Menezes aos 91 anos, um dos grandes nomes da dramaturgia brasileira. Ela construiu uma carreira de mais de 6 décadas no teatro, No cinema e na televisão atuou em mais de 40 novelas. Lara Menezes nasceu em Pelotas, no Rio Grande do Sul, em 19 de outubro de 1934. Seu nome de batismo era Nilcides Soares de Magalhães. Ela iniciou a carreira artística no teatro e posteriormente se destacou na televisão e no cinema. E nesta tarde, de uma terça-feira, dia 18 de agosto, nos deixa. Em nome de toda a nossa Rádio Capital, do nosso corpo diretivo, desejamos os nossos sentimentos a toda a família, os amigos e os colegas de profissão. Descanse em paz, Glória Menezes.
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7: Já com 5 horas.

0: tanto tempo
1: com
0: de TV. Quem nunca viu Glória Menezes?
1: Sim, não.
0: Quem nunca?
1: E a gente tá falando da... De uma... Assim, eu já cresci com ela fazendo papéis de uma senhora mais idosa. Então, já tinha muito tempo. Então, enfim, é mais uma... Olha, fiquei até meio...
0: É emocionado,
1: difícil.
0: Né?
1: Não, porque é uma pessoa que... Sabe quando a gente cria o costume de ver?
0: Sim.
1: E ainda é esposa de Lima Duarte, a gente sabe tudo isso, aliás. Não vou ter a pretensão.
0: Tarcísio Meira. Glória Menezes.
1: Tarcísio Meira. Então, a gente não vou ter a pretensão que ele está nos ouvindo, jamais. Mas, obviamente, a gente vai desejar da mesma forma nossos sentimentos. Mas é muito difícil.
0: Nossa, então, história.
1: Enfim, faz parte. Porém, vamos seguir. Como tem que ser a vida. 983345777 é o nosso WhatsApp aqui da nossa capital para você enviar a sua mensagem para o Conexões.
2: Boa tarde, Vini. Boa tarde, Pedro.
1: Boa tarde,
2: Helena.
0: Boa tarde, querida.
2: Tudo bem? Quem tá falando aqui é Maria Celida Cruz Irmandinho. Vou fazer uma pergunta para você. Eu tenho uma cirurgia de catarata para fazer, ainda tô fazendo os exames. Será que vai dar certo? Vai demorar muito? Tô tão ansiosa para fazer logo esses exames, só um exame, passar no cardiologista, só esse que estão dependendo. Vai dar tudo certo? Desde já, muito obrigada.
0: Bom, vamos lá ver essa cirurgia. Dizem que a cirurgia de catarata hoje é uma cirurgia muito segura, né? E oferece uma qualidade de vida depois. Minha querida, vamos lá. O que que o tarô tá dizendo? Que realmente só depende dos teus exames, tá? Então, faça os exames rapidinho. A cirurgia vai ser muito tranquila. E você vai ficar muito bem depois disso. Vai te dar muita qualidade, né? Em relação à visão, ao bem-estar, tá bom? E não vai demorar muito, não. Fica tranquila que você ainda faz essa cirurgia este ano. E olha quando tá voando. Tá acabando rápido, mas faz esse ano.
1: Ou seja, agosto, aí tem setembro, outubro, novembro, dezembro.
0: Exatamente.
1: 4 meses, vai. A gente já tá na metade de agosto.
0: 4 meses. Nossa, e dizem que é um alívio a cirurgia de catarata. É maravilhosa. Porque a pessoa fica vendo vulto, né? Quando tá com, quando tem catarata.
1: É muito difícil.
0: Não, deve ser difícil porque você deve não só se assustar. Sabe quando você não sabe se tá perto, se tá longe,
1: sim,
0: porque você tá vendo o vulto? Entende? A sombra das coisas? Você perde a noção de espaço. Então a pessoa fica muito confortável depois. Vale a pena. Minha linda, um beijo pra você, boa sorte, ótima cirurgia, viu?
1: Um beijo e tem mais mensagem chegando no Conexões.
3: Olá, boa tarde, Vini. Boa tarde ao... Pedro.
1: Boa tarde. Helena.
0: Boa tarde, querida.
3: Eu gostaria de saber sobre a minha vida amorosa. Eu já tô sozinha há um tempo. De saber se esse ano eu vou ter um relacionamento bacana. Beijos, desde já agradeço.
0: Beijos, querida.
3: Eu sou do dia 16/8/73 e o meu nome é Cristina de Souza Santos.
0: Cristina, vamos falar de amor. Aí, Pedro, vai.
1: O amor. Vamos falar de amor. Será que vai achar a tampa da panela?
0: Olha, vamos lá de novo.
1: Será que vai arrancar o mal pela raiz?
0: Olha, um ano muito rápido.
1: É.
0: E ela precisa de um grande amor. Se for um pequeno amor, será que serve?
1: Depende.
0: Um amorzinho?
1: Um amorzinho. De leve. Um amorzinho é bom. Porque se vem com muita coisa tal, mexe. Tem que ser mais leve, depois vai subindo, sabe? É igual fogão, você começa aquele baixo, depois você vai subindo a temperatura.
0: Vai aquecendo, olha isso. Minha querida, vamos lá. Eu não sei se chega um grande amor esse ano, mas sozinha você não fica, tá?
1: Opa!
0: Isso já é bom, já é um bom sinal. Significa que você vai ter opção, vai estar acompanhada.
1: Que isso?
0: Né? Cabeça boa, cabeça boa, equilíbrio na vida... E calma. Nós temos 4 meses esse ano que tá voando. Ainda muita coisa boa pode acontecer, tá bom? E fica ligada aí, vai que, né? Vai passear.
1: Vai que aparece. Love's in the air.
0: Ah.
1: O amor está no ar. Um beijo, Cristina. Cristina.
0: Beijo,
1: olha,
0: querida.
1: 5h39 na capital.
4: Oi, Mi, boa tarde, Vini, Pedro.
1: Boa tarde.
0: Boa tarde, amada.
4: Meu nome é Jessi Silva, eu vou fazer uma

0: cirurgia e gostaria que a Milene tirasse as cartas para mim.
1: Boa 5 sorte,
0: de 5 de 77. Obrigada e um beijo.
2: Beijo, querida. Vamos lá, mais uma cirurgia. Opa! Ela podia ter contado pra gente do que é a cirurgia, né?
1: É verdade.
2: Ó, aqui fala, sim, de cuidados, de saúde, de recuperação. Tá, vai dar tudo certo, cabeça boa. Lembra que cirurgia, você tem que estar em estado de espírito de cirurgia. Tem isso. Preparar a cabeça, preparar o corpo. Se for precisar, né, ficar em casa para recuperação, fique mesmo. Eu vejo as pessoas que têm uma urgência muito grande de fazer a cirurgia e voltar logo para o trabalho, voltar logo para a rotina. Não. Quando você faz uma cirurgia, você abre camadas do corpo que precisa de campos energéticos para recuperar. Então, por mais que a pessoa esteja ótima, de verdade o corpo não está cicatrizado. Energeticamente ele está aberto e ele fica muito vulnerável. Então, lembre-se, você vai fazer a cirurgia, você precisa de um tempo de recuperação, principalmente para o teu campo energético, por mais que você se sinta bem, e você respeitando isso, você vai ficar ótimo. Pronto. Faça a sua cirurgia e segure o medo. Essa carta fala do medo. Oh. E é claro que todo mundo tem um medo de anestesia, não tem?
1: Opa!
2: Pois é, segure o medo porque vai dar tudo certo. Tá bom, meu amor? Um beijo pra você e boa cirurgia, boa recuperação.
1: Ô Milene, esse estado que você falou, cirúrgico, pré-cirúrgico, é aquele do... Ai, eu não sei se eu tenho que fazer, que eu tô com medo, será que vai acontecer alguma
2: Pedro,
1: coisa?
2: Pedro, olha...
1: Ai, pelo amor de Deus, eu vou morrer! Aí quando vai ver, é uma unha encravada.
2: Não, mas o medo, ele sempre surge em momentos grandiosos, momentos decisivos, sim, né? Só que você não vai agir pelo medo. Você vai agir, lógico, você vai fazer os exames, tá tudo bem, precisa operar, vai ter que operar e pronto, vai com medo mesmo. Só que quando a gente fica muito, muito, muito nervoso com uma situação, a gente cria um caos na energia. Né? Eu vejo assim, às vezes as pessoas falando, ai, porque eu vou rezar muito pra minha cirurgia dar certo, eu vou rezar muito pra mim. Eu falo, reza pro médico. Não reza pra melhor, você, reza pro médico.
1: Ai, Deus, você me protege. Não, você proteja o médico, proteja você proteja o anestesista.
2: Que ele seja muito bem orientado na fé, no cuidado, na atenção. Porque ele sendo, imagina, ele é especialista nisso, eu não. Ele sendo bem orientado, vai dar tudo certo. Vai dar tudo certo. Vai com confiança que vai dar tudo certo. Agora tem esse negócio do corte. Quando você corta partes do corpo, você abre o campo energético e você fica vulnerável. Então, o ideal é, eu falo assim, o melhor dos mundos é quando a pessoa se recupera na casa dela. Né? Porque lá no hospital tem muita gente. E muita gente sempre vai ter muitas energias, claro, naquele lugar.
1: Não, e você tem o mesmo enfermeiro que já atendeu a outra pessoa, vai sair de um quarto, vai entrar em outro, e aí antes ela estava quase desligando um aparelho de uma... É complicado.
2: É energia, né? Então, se a pessoa pudesse recuperar em casa, melhor. Mas eu falo, né? As pessoas têm muita pressa pra voltar logo. Pra quê? Pra quê? Vive aquele momento.
1: Ansiedade. Eu gosto. Eu fiz uma cirurgia um tempo e eu fiquei fora. Acho que foi quase, quase 2 meses. Você lembra? O Rosi não lembra. Fiquei quase 2 meses fora. Mas dá aquela vontade de voltar.
2: Correndo.
1: É! Eu queria ter voltado com 1 mês. Aí o médico chegou e falou, se você vai estourar os pontos. Eu falei, então é melhor eu ficar um pouquinho mais em casa.
2: É, porque você sabe que refazer cirurgia é muito pior, né?
1: Exatamente.
2: É muito pior.
1: É muito pior. E aí você tava falando de rezar pro médico.
2: É.
1: Eu, quando fui entrar na sala de cirurgia, ele colocou assim e falou, agora a gente vai colocar anestesia. Eu só falei, doutor, pelo amor de Deus, é o polegar da mão direita. Não erre e não troque pela mão esquerda. Senão você vai arrumar um melo de um problema. E é isso, mas é ter a cabeça fria e confiar Deus ou no que quer que seja. E reza pelo médico.
2: Pelo médico. Bom, eu falo cirurgião. Assim, pessoas pra quem eu rezo muito. Eu rezo pelo médico, eu rezo pelo piloto do avião.
1: Isso, o piloto do avião é o cara que você tem que rezar.
2: Tem que rezar muito
1: nem
2: por
1: se,
2: ele.
1: Nem se você tá fora do avião, reza por todos.
2: É isso.
1: Reza por todos. 98334-5777.
3: Boa tarde, Pedro.
1: Boa tarde,
3: Vini. Boa tarde, Milene. Milene, eu queria que você visse pra mim. É que eu tive um sangramento no olho, eu já tive esse tipo de problema antes. Tive novamente o sangramento por conta do diabetes. Dessa vez foi bastante forte. Eu gostaria que você visse para mim se eu vou conseguir me recuperar novamente, sem precisar estar fazendo cirurgia. Estou fazendo acompanhamento, tudo certinho. mas estou bastante preocupada. Cláudia Estela Romão, 10 de 8 de 1972. Muito obrigada.
2: Querida, poxa, eu tive um sangramento no olho também no meu ritual. E o sangramento no olho geralmente está ligado a duas coisas, ou pressão ou derrame ocular. Né? É muito mais comum do que a gente imagina, um vasinho que estoura. E às vezes você toma você passa um colírio, né, anti-inflamatório, antibiótico, e ele recolhe.
1: Que ajuda.
2: É, ajuda. E não tem muito, tem coisas que não tem muito como prever, né? Nós temos milhares de vasinhos.
1: É verdade. A gente tem o costume de segurar o espirro.
2: Uhum.
1: Numa dessa pode estourar um vaso?
2: Pode, pode. Verdade. Né? Aqui, olha, minha querida, vamos lá. Apesar da situação, né? É uma situação que a gente fica com medo. Aqui não fala necessariamente de um grande problema. Fala de um pequeno problema que tem que ser tratado, né? Você vai resolver isso sem maiores problemas, mas procure saber se realmente, às vezes você acha que é da diabetes, né? Às vezes você pode ter tido uma crise nervosa, uma crise de pressão, né? Às vezes a gente esfrega o olho com força, ou acordando, ou dormindo, ou enfim. Então procure prestar atenção, porque se já aconteceu uma vez e aconteceu de novo, né, você precisa saber o que é que está favorecendo isso, tá bom? E o jogo diz que vai ficar tudo bem, acalma esse coraçãozinho, aquela história do medo, né? Quando mexe com a nossa saúde, a gente entra em pânico. Mas procure um médico, cuide-se como deve e procure ter os cuidados, né? Às vezes a gente não tem muito cuidado, a gente é meio grosseirão, né, com o nosso
1: Sim.
2: corpo.
1: É sempre, a gente sempre deixa pra depois.
2: É, a gente é meio... Né? Então, tenha atenção, tá bom, meu amor? Um beijo pra você.
1: Olha, temos mais uma pergunta, a última do nosso Conexões aqui no Chega Pra Cá.
4: Oi, Milene, boa tarde.
2: Boa tarde, querida.
4: Meu nome é Sirlene Aparecida Machado de Rezende, nasci no dia 11 de 8 de 75. Milene, por favor, pergunta pras cartas... ou para os búzios, ou baralho, eu não sei qual que você Cartas. Vai jogar hoje, que eu me esqueci, se eu devo mandar uma mensagem de áudio para o Wendel Reis de Resende, que nasceu no dia 4 de janeiro de 79.
1: Quem é?
2: Não, sabia que você ia perguntar, Pedro. Imagina, você tá curiosíssimo pra saber qual é a mensagem.
1: Não, e eu, do jeito que te conheço, é que ela pediu. Mas eu, do jeito que eu te conheço, você não ia nem abrir esse baralho, Milene.
2: Eu tô aqui já pensando. Eu tenho certeza. O Wendel é Capricórnio. 4 de janeiro de 79.
1: 79.
2: Ele é Capricórnio. Se você for mandar um textão a este homem, vai te bloquear. Minha linda, por experiência de Capricórnio,
1: detalhe,
2: não mande textão.
1: A Milene não sabe quem é? Nós não sabemos quem é, sabemos o nome. Uhum. Sabemos o nome. É um áudio.
2: É.
1: Fica em aberto.
2: Então é um áudio. Então vamos lá. O que, que eu sugiro a você, já por experiência própria, ele é um capricorniano. Um áudio, ele é muito tenso, né? É muito tenso. Procure escrever o texto, já que você vai mandar de qualquer jeito, eu sei que você vai mandar, já entendi isso. Procure escrever um texto, leia 2, 3 vezes antes de mandar. Procure ser delicada na argumentação, né? E aí depois, com toda certeza de que deve mandar, aí você envia. Mas áudio eu acho que não, porque a gente se excede, a gente fala o que não deve, a gente perde a noção, a gente fica brava. Depois a gente se emociona, depois... Entendeu? Eu vou tirar a carta só pra contrariar o Pedro.
1: Fique à vontade.
2: Só pra contrariar o Pedro. Ai, ai, ai, ai, ai. Bom, vamos lá. Nós temos uma situação de os dois, né? Os dois estão no pesar. Ou seja, essa disputa, essa briga, esta confusão que aconteceu deixou os dois magoados. Existe aqui o símbolo da morte. O símbolo da morte fala de encerramento de ciclo, né? Se não acabou, precisa começar de uma outra forma, porque essa história chegou num momento muito doloroso, né? E tem coisas que elas falam de saudade, elas falam de amor, elas falam de caminho, mas não necessariamente de união. Então, cuidado com o textão, cuidado com o áudio, porque às vezes você pode piorar uma situação que no fundo você nem queria que tivesse acontecido. Tá bom, meu amor? Acalma esse coração e lembra, ele é um capricorniano. Capricorniano não gosta que pegue no pé. Tá bom? Então seja muito delicada para dizer o que você precisa, mas escreve, não manda áudio, não. Um beijo, boa sorte.
1: E mande em horário comercial.
2: Ah!
1: É importante, porque o que que acontece? Se mandar muito cedo, aí a pessoa vai falar, nossa, ela acordou pensando em mim.
2: Ai, que
1: aí
2: fofo.
1: Depois você chega lá por volta de 11 horas, meio-dia, você fala, ah, não, ela já seguiu o dia. E se mandar muito tarde, fala, nossa, ela não me tira da cabeça.
2: Ah, meu Deus.
1: Já com 10 para 6, Helena, suas redes sociais.
2: Pedro, deixa eu te falar, sábado...
1: é verdade, sábado.
2: Sábado, dia 22, eu vou fazer o lançamento oficial do meu livro, A Voz de Exu em Palavras, na Livraria da Vila. Na rua Fradique Coutinho,
1: não erro.
2: 915, quem quiser concorrer a um livro, ainda dá tempo, escreve lá na página, né, onde eu tô, na minha rede social, no Instagram, tem lá uma foto onde eu mostro o livro, escreve lá, eu quero, porque eu vou sortear, né, um exemplar do livro, vou autografar com todo
1: bacana.
2: Carinho, e vou entregar legal. Pessoalmente pra pessoa que ganhar, no sábado. Então, o evento vai ser das 15 às 18 horas na Livraria da Vila, na Vila Madalena. E eu quero a presença de todos vocês. Pra ir me dar um beijo,
1: com
2: pra
1: certeza.
2: Ver o livro,
1: exato.
2: Pra né, tomar
1: tirar uma foto, dar um abraço.
2: É, exatamente. Tomar então, um refrigerantinho.
1: Rua Fradique Coutinho, 915, Vila Madalena, na Livraria da Vila.
2: Isso, Livraria da Vila.
1: Perfeito. Então, você pode ir lá encontrar com a nossa Milene
2: Pronto.
1: Sintra. Agora, você falou da sua rede social, mas qual é a sua rede
2: Minha
1: social?
2: Minha rede social, Milene Sintra Oficial. Eu tô no Instagram, eu tô no TikTok. Tem também a rede social do Templo, que
1: Perfeito.
2: Se chama Templo Rio Azul. Então, me acompanha, vê lá as minhas dicas, coloca lá, eu quero, e ganha um livro. Eu vou estar esperando vocês.
1: Então, Milene Sintra Oficial e Templo Rio Azul, você pode também acompanhar a nossa Milene, que na terça-feira que vem volta depois com muitas histórias, obviamente, para contar depois do lançamento de mais um livro, muita experiência. Eu sei que é um relançamento, né? E a gente já tem algumas histórias.
2: Pedro, esse livro, eu lancei ele na pandemia. Mas não tinha o que fazer. Né?
1: Não tem.
2: Eu disponibilizei
1: o livro. Simbólico, né?
2: Foi simbólico. Agora eu vou fazer o lançamento desse livro no Japão.
1: Perfeito.
2: No Japão, em setembro. E aí nós decidimos fazer o lançamento oficial aqui.
1: Então, não dá pra... Não tem que desejar boa sorte. Desculpa. É só muito sucesso.
2: Muito obrigada.
1: Muito sucesso.
2: Muito obrigada.
1: E terça-feira, Milene de volta aqui no Conexões, aqui no Chega Pra Cá. Ótimo resto de semana pra você.
2: Obrigada.
1: Terça-feira nos encontramos, Mi.
2: Até terça. Um beijo pra todos os ouvintes queridos e pra você, Pedrão.
1: Beijo. A nossa parada é rápida e voltamos já já.
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8: Cuidado, Rodoanel parou ali na região de Carapicuíba. Tem ocorrência no quilômetro 18. Anda e para desde a passagem por Osasco no quilômetro 14. Trânsito afunilado. Você vai gastar pelo menos 15 minutos até passar pelo bloqueio. Depois do bloqueio, caminho livre no acesso a Raposo, Regis Bittencourt. Mais à frente, tem lentidão do 33 ao 38, onde tem bloqueio parcial para obras na passagem por Itapecirica. Depois de Itapecirica, aí sim, tudo bom, até a chegada ao sistema Anchieta Imigrantes, Ayrton Dutra e Fernão Dias. A pista interna do Rodoanel funciona muito bem agora de ponta a ponta. 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
1: Vem, povo! Quase 6 horas, você está aqui no nosso Chega Pra Cá, quesito de informação. Só passar pra vocês, porque amanhã, na quarta-feira, não, nem precisa, vambora, que já estamos indo embora. Porque amanhã temos mínima de 16 graus, máxima de 31, lembrando a umidade do ar amanhã, na nossa capital paulista, em torno dos 30% de umidade. Então preste muita atenção, amanhã também é um dia muito quente, quarta-feira, quinta da mesma forma, a gente vai passando pra vocês. E amanhã nós voltamos, na quarta-feira amanhã temos Amor e Sexo, e nós voltamos no mesmo horário, na mesma rádio, aqui sempre com você. Mas em seguida do nosso Chega, tem Capital Disco com a nossa Tuli Simões. Todo preparo, toda beleza, toda elegância, porque dia 13 de setembro o bicho vai pegar no Clube Piratininga. Ótima tarde a você, Tuli.
16: Boa tarde, Pedro. Boa tarde. E a todos os ouvintes da capital, lógico.
1: O que, que podemos esperar para Today nessa terça-feira?
16: Whitney Houston.
1: Ó! Oh.
16: Maravilha, né? O Pedro quase se derreteu agora.
1: Pô, tá louco. Whitney Houston, negócio embaçado. Mexe, né? É legal. Para uma terça-feira, você tá querendo... Você tá sendo... deselegante com os nossos ouvintes.
16: Claro que não, pelo contrário.
1: Sim, para uma terça-feira não é o dia. Para uma terça-feira, Whitney Houston não é o dia. Então vocês não percam agora, em seguida das 6 às 7, Capital Disco com a nossa Tuli Simões. Tuli, bom programa.
16: Obrigada.
1: E aí você fica... Toma cuidado. Então, cuidado, Whitney Houston pra uma terça-feira.
16: Então, eu só tenho que fazer o possível pra não perder meu contrato se eu começar a dançar que nem louca aí na frente.
1: É isso aí. Já com 2 minutos pra 6, você fica já com a nossa Tuli Simões aqui no Capital Disco. E nós voltamos amanhã. Muito obrigado pela sua audiência, pela sua paciência e pela sua companhia junto conosco. Amanhã nós voltamos, mesmo horário, na mesma rádio e na sintonia sempre da rádio multiplataforma. Agora vamos embora! Porque nessa vida, meu povo, às vezes você se sente como o sapato velho, o desprezado. Mas pense que você pode ser apenas a roupa nova. Tchau, gente. Ótima noite a vocês.

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Muito bem. Seja muito bem-vindo aqui no Capital Disco. Eu sou a Tuli Simões e a partir de agora até as 19 horas você fica comigo e eu fico com você nesse programa que fala exatamente tudo aquilo que você vai curtir no dia 13 de setembro às 14 horas. Sabe onde? Sabe onde? É que eu fiquei nervosinha. Dia 13 de setembro, às 14 horas, lá no Clube Piratininga. Eu, Tuli Simões, estou te aguardando junto com a família grandiosa Capital. Dia 13 de setembro, às 14 horas. Esse programa, ele fala exatamente de toda terça-feira, às 18 horas, tudo aquilo que você vai curtir no dia 13 de setembro. Tuli, o que tem no dia 13 de setembro? 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Por quê, Tuli? Porque é a festa do farol, meu amor. Exatamente. Seja muito bem-vindo, seja muito bem-vinda. Hoje é dia 18 de agosto, terça-feira. Você que tá indo pra casa, tá no busão, tá na Alexa, me vendo aqui pelo seu YouTube, seja muito bem-vindo. Fica aqui comigo que você vai ouvir muita música boa. E sabe quem que a gente... Boa noite, Rose. Como você tá, meu amor? Fala um oi pra todo mundo te ouvir. Oi, Brasil. Rose, fala direito, Rose. As pessoas ficam me perguntando, mas quem é Rose? Gente, Rose é meu sonoplasta maravilhoso, o melhor que poderiam me dar, sabe por quê? Porque é ele que tem paciência comigo. Ele vai ganhar os reinos dos céus. Boa tarde, Rose. Obrigada por estar segurando a minha mão e obrigada para você que está do outro lado me ouvindo. Capital Disco, cada terça-feira, das 18 às 19, a gente fala de um personagem diferente, de um artista no qual fez parte da sua vida e da sua época. Com certeza. E essa noite, sabe de quem que a gente vai falar? Na verdade, não é noite, né? É um bom começo de noite. Da Whitney Houston. Ai, Rose, você é demais. Whitney Houston é perfeita para o Capital Disco porque dá para misturar pista de dança, nostalgia e aquela música que faz o ouvinte parar tudo, cantar e dançar. Whitney Elizabeth Houston, nascida no dia 9 de agosto de 1963, foi uma cantora, atriz, produtora de filmes, modelo e empresária estudanense. Ela é chamada como a voz. Ela é uma das artistas mais premiadas de todos os tempos. Um ícone cultural, ela influenciou a quebra de barreiras de gêneros e raciais por meio das suas conquistas da música. Por meio das suas músicas, por meio da sua voz, pelas suas paradas musicais e videoclipe. Conhecida por sua entrega vocal e performances ao vivo, Houston foi classificada em segundo lugar da lista Rolling Stones como uma das maiores cantoras de todos os tempos de 2023. Whitney Houston casou-se com o cantor Bobby Brown em 92. Teve uma cerimônia luxuosa na sua mansão em Nova Jersey. A união durou 14 anos e foi muito tumultuada, marcada por crises públicas, uso de drogas e divórcios. O divórcio em 2007. A sua única filha, né, que foi a Bobby Christina Brown, nascida em 93, ela foi fruto do casamento com o também cantor Bobby Brown. Bobby Christina também faleceu, infelizmente, no dia 26 de julho de 2015, aos 22 anos de idade, em circunstâncias trágicas que relembraram tanto a morte da sua mãe. E para você que tá aí me ouvindo... Nossa, mas como assim? A filha dela morreu. Durante o programa, eu vou falar para vocês exatamente tudo aquilo que aconteceu na vida, na carreira dessa mulher. E durante a nossa noite, eu vou colocar aqui para vocês algumas curiosidades e vou lançar uma pergunta para você. Mas antes disso, eu quero que você fale comigo. Presta atenção nessa noite maravilhosa que eu tô levando. Eu, aqui, Tuli Simões, junto com a Capital, vai dar essa noite maravilhosa pra você. Uma noite de muita informação, de música, coisa boa, ok? E pra gente poder continuar, dar início, Rose, eu vou soltar nosso telefone e colocar nossa perguntinha pras pessoas já começar a participar e mandar sua mensagem. Você vai lá mandar mensagem no 98334-5777. Mas antes de tudo, eu quero lançar uma pergunta pra você que tá aí do outro lado me ouvindo. A
gente vai pegar bastante a história da Whitney Houston e a sua passagem pelo cinema. Só que a Whitney Houston provou que uma grande voz também pode conquistar o cinema. Se você pudesse escolher um cantor ou uma cantora para poder interpretar a história da vida, né, a sua vida em um filme, quem você seria? Qual a música que não poderia faltar na sua trilha sonora? Me fala. Me manda mensagem lá no 98334-5777. Eu vou repetir. A Whitney Houston provou que uma grande voz também pode conquistar o cinema. Se você pudesse escolher um cantor ou uma cantora para poder interpretar a história da sua vida em um filme, quem seria? Qual é a música que não poderia faltar? Mas pra gente poder dar uma continuidade, pra gente poder continuar e abrir essa noite maravilhosa, eu vou levar você lá pra 1987. I Wanna Dance With Somebody. Com ela, Whitney Houston, aqui na sua grandiosa capital. Seja muito bem-vinda. Boa noite.

0: A música que fez parte do segundo álbum de estúdio da cantora Whitney Houston, intitulado como Whitney, lançado em 87. A faixa foi o primeiro single do disco e se tornou um dos maiores sucessos da carreira da artista. Aqui na sua grandiosa capital.
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0: Exatamente, Whitney Houston, você acabou de ouvir a Wanna There's Somebody. Maravilhosa pra gente poder começar lá em cima. Como a gente gosta, como você quer, como a gente quer. Lembrando que para poder ouvir essa e muito mais, você tem que ficar conectado aqui na nossa grandiosa capital, porque no dia 13 de setembro, isso e muito mais vai rolar para você. Eu mandei aqui uma pergunta ao vivo, então manda mensagem lá no 98334-5777. A minha pergunta foi, pegando a história da Whitney Houston, que até o final do programa eu vou falar muito mais sobre ela, passando pela história dela e pela passagem no cinema, a Whitney provou que uma grande voz também pode conquistar o cinema. Se você pudesse escolher um cantor ou uma cantora para poder interpretar a sua história em um filme, quem seria? Qual música não poderia faltar? Começarei por mim, como sempre, para poder ajudar e empolgar você que tá aí do outro lado. Olha, eu sempre pego uma referência do ator, do cantor, da diva ou do divo no qual eu estou fazendo na noite, no caso da terça-feira. Eu pegaria, assim, a Whitney Houston e tem uma música dela que a gente vai tocar durante o programa, que é I Was Love You. É linda essa música, é linda. Eu acho que ela seria um retrato maravilhoso no momento para poder falar sobre algumas coisas da minha vida. E um filme, eu não sei. Qual seria a música para você, Rose, que poderia marcar a sua vida? Sempre Raul Seixas, né? É bem a sua cara, maluco, beleza, Rose? Mas você que tá aí do outro lado, ó, o Rose falou que é Raul Seixas. Tudo na vida do Rose é Raul Seixas. Do meu, me baseando sempre no artista, eu escolho sim a Whitney Houston. Eu, no caso, eu escolheria aquela música I Will As Love You. Mas existem outras dela maravilhosa. Mas eu quero saber de você que tá aí do outro lado me ouvindo, aqui na grandiosa capital. Manda mensagem pra mim no 98334-5777. Rose, tem mensagem chegando? Então bota, Rose.
2: Boa noite, Tuli, a todos, pessoal. A minha música seria do Alexandre Pires. Você falou de amor e ele
0: me iludiu e depois foi embora.
2: Se eu fosse escolher, entendeu? Porque essa música fala de tudo que aconteceu.
0: Ah, é verdade. Você falou de amor. Ai, maravilhosa. Que bela pedida, viu? Você acredita, sua maravilhosa, que essa semana alguém estava ouvindo Só Pra Contrariar do meu lado? E essas músicas das antigas do Só Pra Contrariar, nossa senhora, literalmente elas tocam a nossa alma. Eu tive um programa, era sextas-feiras, das 9h ao meio-dia, que só falava de samba. E eu sempre tocava esse tipo de música, porque ela parece que retrata, não é? Ainda mais quando se trata dos anos 90, né? Quanta coisa passou, quanta coisa a gente deixou lá atrás. E é por isso que o baile da Capital Disco quer levar você e deixar você super mais agitado e fazer com que as músicas que a gente vai tocar no dia 13 de setembro toque você dessa maneira, que nessa maravilhosa, ó. Toda música que for tocar pra você no dia 13 de setembro, a intenção é essa, de tocar você, fazer você lembrar de coisas lá do passado no qual você não pôde viver ou viveu e quer reviver. Então manda aqui a sua mensagem, vai lá, manda a mensagem no 98334-5777. 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Tuli, mas como que eu faço, Tuli, para poder acessar? 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E lá, no dia 13 de setembro, às 14 horas, eu, Tuli Simões, vou até o chão com você para poder reviver esses melhores momentos dos anos 70, 80, 92 mil. Rose estará lá também, tá? Mas eu e Rose, pulseirinha vermelha. Você quer pulseirinha amarela porque você tá afim de dar uma olhada no terreno? Pulseirinha amarela. Agora, se você tá afim de dar aquela batida lá na Gillette, tá, no sábado à noite ou no domingo de manhã pra poder já chegar na régua, então é pulseirinha verde, meu amor. Rose, tem áudio chegando, Rose? Não, então vamos fazer o seguinte, eu quero que você aí do outro lado me responda. Como a Whitney Houston provou que uma grande voz também pode conquistar o cinema, se você pudesse escolher um cantor ou uma cantora para poder interpretar a sua vida, a sua história de um filme, quem seria? Eu vou mandar mensagem aqui, ó. Na verdade, eu quero agradecer a galera que tá aqui no nosso, na nossa live. A Carmen Maria, A Rosana Coppola. Rosana, você é mara. Ah, a Rosana falou que vai cortar cabelo igual o meu aqui, Rose. Ela falou, mulher, dá um trabalho cabelo curto, viu? Tudo bem que é só você levantar, tacar o gel ou uma coisinha, mas dá trabalho, viu, meu amor? Quero mandar também um beijo pra Monique Venturelli. Eu quero mandar também um beijo, ó. Estão falando que, ó, One Moment Time, da música Olímpia, com vestido branco. Já estava, mas sempre que vejo me emociona muito. Monique, eu não entendi que música que é essa, One Moment Time. Eu vou pedir pro Rose depois dar uma procurada pra gente poder saber que música que é essa. Quero mandar também um beijo pro Rafael. Eu te amo, obrigada por estar assistindo, acompanhando a sua tia, viu, meu amor? Ó, tô mandando mensagem aqui também dizendo, ó, do tempo bom que não volta nunca mais. Realmente, é um tempo bom que não volta nunca mais. A Dani Pissoleto, da Arte, Mão e Designer, disse que é a Whitney Houston, ela ama. Você é maravilhosa, Whitney Houston, né, Dani? Vamos combinar? Uma boa noite pra Ana Lúcia Perdeneiras. Um beijo pra Lê. Ah, eu quero falar o seguinte, eu recebo mensagens, o pessoal manda mensagem no 98334-5777. Gente, quando o som sai aqui, eu não consigo ouvir direito, eu não consigo, na verdade, traduzir quem é. A semana passada eu recebi duas mensagens que eu fiquei com vergonha, eu falei, gente, eu não respondi as pessoas diretamente, e são pessoas sempre que estão aqui mandando mensagem. Quero mandar um beijo pra tia Nana e pra Helena, lá do Serete, lá do Anália Franco. Um beijo pra vocês. Ó, a nossa noite hoje é pra falar sobre a Whitney Houston. Olha que música linda. Ah, é a música que a mulher tava, que a moça falou? One Moment. Deixa eu ver que música que é essa.
3: 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Nossa. 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
0: Sim, agora eu me entendi. One more time. Que linda essa música.
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0: Pra você que chegou agora aqui no Capital Disco, isso e muito mais você vai poder curtir no dia 13 de setembro, às 14 horas. Sabe por quê? Porque o bicho vai pegar, meu amor. Isso e muito mais vai tocar pra você ficar ligadinho, ligadaço aqui na nossa capital. Rose, olha, ó, você acertou em cheio, Rose. Tá convidinha, ó. Ô, Rose, você escuta esse tipo de música na hora de dar aquela soneca? Pra comer. Pra que é, Rose, essa música? Pra comer um torresminho? Ó, mandar também um beijo. Nenê, hoje você tá conseguindo assistir a gente. Um beijo. Olha que música. Gente maravilhosa. Olha que pedida boa, viu? Pode ter certeza. Quem falou essa foi a Monique. Sim. Essa música, Monique, que você comentou aqui. Maravilhosa. Bom gosto. Sabe por quê? Porque ela ouve a capital. Ela tá ligada no que a gente pode proporcionar. Mas a gente tá falando essa noite da Whitney Houston e a gente vai falar algumas curiosidades. E uma das curiosidades da Whitney é o seguinte, ela começou cantando na igreja. Antes de conquistar o mundo, ela cantava ainda criança no coral da igreja. A música gospel teve uma influência enorme na potência da voz dela. E outra curiosidade é que ela era modelo antes de virar uma super estrela. Ainda adolescente, Whitney começou a trabalhar como modelo e chegou a aparecer em revistas famosas da época. Imagina, gente, eu não sei vocês, mas depois eu vou ver se eu consigo colocar uma foto da Whitney. Rose, tem uma foto que eu vi ali pra poder colocar na capa do programa. E aí eu fui procurar umas fotos dela. No começo da carreira dela, ela tinha um cabelo curtinho igual o meu. Linda, viu? Apesar que ela era linda de qualquer maneira, né? Vamos combinar. E a outra curiosidade é o seguinte. A música que a gente abriu no nosso programa, que é Wanna Dance Somebody, ela ganhou um Grammy. O hit se tornou um dos maiores sucessos da sua carreira e ganhou o Grammy de melhor performance vocal pop feminina. Aliás, tudo que a Whitney colocava a mão, tudo que ela cantava virava sucesso. Tudo. E por falar em sucesso, eu vou colocar vocês agora para uma segunda música que fez assim um batidão perfeito lá em 98. Sabe que música que eu tô falando? Não? Rose, vamos colocar para a galera dar uma sacudida? Não? 98. A tradução diz que não está certo, mas está tudo bem. É o tipo de música que eu só sei falar cantando. It's not right, but it's okay. Aqui na sua.

0: A tradução de It's not right, but it's okay significa não está certo, mas está tudo bem. E é assim que a gente tem que viver nossa vida. It's not right, but it's okay aqui na sua grandiosa capital com Whitney Houston. A gente vai para um rápido intervalo e eu já volto. Não sai daí.
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4: Entre a Marginal do Pinheiros e o Jabaquara, a Avenida dos Bandeirantes está bem ruim, viu? Da Guaraiúva até a chegada à Rodovia dos Imigrantes. Pelo menos entre a Marginal e o aeroporto, vale a pena o caminho pela jornalista Roberto Marinho. E a Pedro Bueno até que não está tão ruim na chegada e acesso à região do Jabaquara. Entre o aeroporto de Congonhas e a chegada à Marginal do Pinheiros, a Bandeirantes congestiona só depois do viaduto Santo Amaro. Jornalista Roberto Marinho também boa opção para chegar à Marginal do Pinheiros. 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
0: Muito bem, Capital Discos. Eu sou a Tuli Simões e você fica comigo até as 19 horas. Toda terça-feira aqui na sua capital, você tem Capital Disco. Tuli, o que significa Capital Disco? Capital Disco foi feito especialmente para você, para poder você ter uma noção exata ou mais ou menos o que você vai curtir no dia 13 de setembro, às 14 horas, lá no Clube Piratininga. 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E eu, Tuli Simões, estarei com você, com certeza, indo até o chão, ok? E essa noite do Capital Disco, a gente tá falando sobre a Whitney Houston. E eu lancei uma pergunta, quero que você, que tá aí do outro lado, me responda. A pergunta é o seguinte: pegando a história da Whitney Houston e pela passagem no cinema, Whitney Houston provou que uma grande voz também pode conquistar o cinema, pode conquistar o mundo, aliás. Se você pudesse escolher um cantor ou uma cantora para poder interpretar a sua história em um filme, quem seria? Qual é a música que não poderia faltar nessa trilha sonora? Vai lá, me manda mensagem no 983345777. Tem mensagem, Raul, chegando? Então vai lá, bota.
12: Boa noite, Turri, aos ouvintes da Rádio Capital, vocês aí todos, hein? Ô, menina, como é que pode uma mulher desse porte, com essa voz, a dependência emocional?
0: Foi demais.

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3: 19h39, Rogério Rocha, quero provável São Paulo para hoje. São Paulo e Bolívar, como vem o tricolor, Rogério?
4: Paulo Júnior manda a campo hoje, a provável em São Paulo, com Rafael no gol, Lucas Ramon, Arboleda, Domingos Duarte e Wendel. No meio campo com Pablo Maia, Nilton Júnior e Marcos Antônio e Arthur. E na frente, Caleri e Luciano, Raul.
3: E aí, você tem o time boliviano ou não?
4: É claro que eu tenho, Raul.
3: Então aí vem o Bolívar!
4: Técnico Alejandro Restrepo, Lampe no gol, Jesus Sagrado, Arreaga, Echeverria e José Sagrado. Meio campo com Justiniano, Robinson Mateus e Melga. O ataque com Asprilha, Calterúcio e Patito Rodrigues.
3: Perfeito, Basílio pé de anjo, São Paulo e Bolívar, jogo daqui a pouco, São Paulo é a competição que tem chance de título ainda, com o apoio do torcedor base, São Paulo conseguiu um bom resultado fora de casa e hoje com o apoio do seu torcedor, depende de uma vitória simples. Você acredita que o São Paulo passa hoje, Baza? E qual o caminho para isso?
5: Eu acredito que o São Paulo passe, vai ter muitas dificuldades, Raul. Não vamos entrar naquele lá, é um time boliviano, é só pôr uma lembrancinha para trás aí, eles desclassificaram o Grêmio. Então vamos ter muito cuidado, vamos ter muita atenção, jogando sério e fazendo aquilo que é mais importante, Rogério, passar, é ganhar, ganhar, ganhar e ganhar, entendeu?
3: Fatioli, oi Rogério, pode seguir.
4: Só para colocar isso que o Baza colocou agora, ontem, Raul, a torcida foi até o CT e falou com o Rafinha, com o presidente Maciz e com o Dorival. Eles exigem a classificação.

0: hoje, e existe também nessa semana ainda a vitória contra o Chapecoense. Isso foi um assunto ontem no CT do São Paulo. A torcida do São Paulo foi até o CT e falou com o Rafinha, o Maciz e o Dorival Júnior.
1: Uma pergunta, essa reunião foi dentro do CT? Então foi uma reunião combinada com a marcada? Ou eles invadiram lá? Desculpa a pergunta.
0: Não, foi combinado. Eles pediram e entraram e foram atendidos pelos três.
1: Então eles é obrigação ganhar hoje, é isso?
0: E tem mais um terceiro item. Eles querem que o São Paulo dê um jeito de pagar todos os atrasados. Aí eu repito que falo Fatioli. Eu também acredito em Papai Noel, né? Porque pagar os atrasados de São Paulo não tem como, né?
1: Fatioli, o São Paulo venceu apenas um dos últimos 15 jogos que fez. E a última vitória foi no dia 25 de maio, quando bateu o Boston River, exatamente na última rodada sul-americana. Ou seja, o time vem de um empate frustrante, 1-1 contra o Curitiba, no último sábado pelo Campeonato Brasileiro. E pega o Bolívar, que vai jogar daquele jeito, né, fechadinho, por uma bola, e apostando que a cada minuto que o gol não saia, passa a ter chance de uma espetada lá no contra-ataque fazer um gol. O que você espera e projeta para hoje, Luciano Fatioli?
2: Direto e reto, falei com minha amiga Suzana. Bolívar 2 a 0 hoje.
1: Meu
0: Vai se
1: Deus!
0: catar, Fatioli, pelo amor de Deus!
1: Facada no peito, hein, Rogério Rocha? E o seu placar, Rogério?
0: Imitando o chefe, uma goleada, 1 a 0 caótico.
1: Base! 1 a 0, base também, São Paulo?
3: São Paulo, 1-1 e vai
1: Ah!
3: pros pênaltis.
1: Rogério vai chegar tarde em casa, então.
0: Olha como é que eu já tô aqui, ó.
1: Jogo do SBT hoje, transmite ao vivo. O SBT quer os pênaltis também para segurar a
0: Ah, é.
1: audiência. Coloca aí, ficamos devendo ontem, Rosino, por favor, o Abel Ferreira, respondendo uma pergunta casca de banana, pergunta ardida, pergunta com requintes de
3: Crueldade.
1: crueldade, depois da derrota para o Fluminense sobre o trabalho e o futebol do Palmeiras. Vamos ouvir.
4: Há pelo menos 2 anos, o Palmeiras não vem jogando bem e também não tendo resultados. Grandes resultados
5: Essa é a tua
4: satisfatórios.
5: opinião, ou estás a fazer um artigo da opinião, ou estás-me a fazer uma pergunta? Muito simples, faz uma pergunta direta.
4: Não dá para fazer
5: Dá
4: melhor.
5: uma. Dá. Concordo contigo. É
4: Dos
5: uma
4: últimos
5: pergunta
4: 2 anos,
5: direta.
4: dá para fazer melhor.
5: Nos últimos 2 anos?
4: Sim.
5: Você contou os títulos dos últimos 2 anos?
4: De 2024 para cá?
5: Sim, nos últimos
4: 24,
5: 2 anos.
4: 25, 26?
5: Ficamos em segundo no campeonato, certo?
4: Títulos.
5: Ganhamos o Paulistão, certo? Fomos à final da Libertadores, certo? O que é que você quer? Quer que o Palmeiras ganhe sempre todos os anos? Basta olhar para a história. Olhe para a história do
4: Mas o último
5: Palmeiras.
4: título importante foi 23, 24,
5: O que é que você
4: 25.
5: quer dizer com isso? Eu não estou entendendo.
4: Não, que o trabalho não poderia ser melhor. Qual é a
5: Pode
4: sua
5: ser, claro que sim.
4: autoavaliação do seu trabalho?
5: Eu estou aqui a assumir que nós temos que fazer mais e melhor. É isso que nós vamos fazer. Se você quiser fazer um artigo de opinião, amanhã faz um artigo de opinião. Isso é, você não está a fazer uma pergunta, você está a
4: Não, eu estou te
5: dar uma
4: perguntando
5: opinião.
4: sobre
5: Claro,
4: a
5: estou a ser muito
4: qualidade,
5: sincero
4: uma
5: contigo. E
4: autoavaliação.
5: vamos acabar aqui. Sim, temos que fazer todos muito melhor. O treinador e os jogadores.
1: Fatioli, aí o educado Abel Ferreira, o repórter colocou um triplex na cabeça dele,
2: hein? Ah, mas olha, sinceramente, foi bem. Ah, foi bem, foi bem. O repórter também, os dois foram bem. Eu considero que foi um embate, não uma discussão, um
1: Jogo de tênis,
2: embate em
1: né?
2: alto nível. Foi bem, os dois foram bem, viu?
1: Jogo de tênis. Mas
2: É, exatamente.
1: agora uma coisa, Basílio, tá, aconteceu. E já vem acontecendo, né? Quando o Abel não pode falar de arbitragem, ele tem muita dificuldade em trazer o erro para ele. E aí, o que alguns colegas que cobrem o Palmeiras começaram a detectar alguns pequenos ruídos no seguinte sentido. Não, é engraçado que a imprensa toda ficou em cima mais dessas respostas, porque vem demais, é midiático. Mas ele tem feito críticas aos seus jogadores no microfone, que isso não está aparecendo muito. Do outro jogo, o Carlos Miguel poderia ter feito melhor. No outra marcação, não seria assim. E aí, quando surge o apoio da Leila, que foi o que aconteceu ontem, ela postou uma foto ao lado dele. Acredita no time, acredita no time. As fotos da Leila são ao lado do Abel só. O elenco não aparece. Então, o que a gente começa a ver é o seguinte: quando não tem uma polêmica de arbitragem, o Abel acaba que, ainda de forma sutil, expondo os jogadores dele e não traz para ele. E isso, segundo esses colegas que cobram o Palmeiras, não é crise, não é nenhum motivo para estardalhaço, mas o jogador fica um pouco incomodado. Igual da outra vez, quando um treinador disse em coletiva que queria reforços, reforços, reforços, e não estava enaltecendo o próprio elenco que tem, coisa que o Diniz faz muito bem. Então, são narrativas que se constroem quando o resultado não vem. Se ganha, por exemplo, do Cerro, tudo volta ao normal. Mas como o time vem errando, vem pecando, aí a torcida começa a colocar. Poxa, e é verdade, é o elenco mais caro que o Palmeiras teve com o Abel. Ele tem fartura, ele tem dois jogadores para cada posição. E uma coisa tem que ser dita também, hein? Fala-se muito dos números do Memphis. Memphis para lá, Memphis para cá, se valeu a pena, se valeu, se não valeu, retorno técnico, prejuízo financeiro, mas Basílio pede anjo. Ninguém fala, poucos falam, o Paulinho. O investimento que o Palmeiras fez no Paulinho, ao longo de todo o período em que ele foi contratado, para você ter uma ideia, só do Memphis, 117 milhões. Os custos totais do contrato divulgado. Já do Paulinho, 200 milhões. E não joga. Tudo bem que é contusão. Então o futebol, ele é isso. Quando tem um resultado, é uma coisa. Quando não tem, as nuvens começam a ficar em cima lá do Palestra.
3: Se fosse só as nuvens, não é nada, né? Às vezes, até para se precaver... Eles aí começam a jogar o nome de outro clube que está numa situação difícil. Aí desvia um pouco o foco para que eles possam trabalhar sossegado. Mas aí eu estou vendo que se o Palmeiras ganhar, que tem quase que aquela obrigação, né? Não vai fazer burburinho nenhum. Vai ficar muito sossegado, muito tranquilo, não fez nada mais que a obrigação. Mas se perder, aí o Abel vai ficar muito mais incomodado. E aquilo que eu já falei, né? Alguns jogadores caíram muito de produção. O João Arias, até há quatro partidas atrás, era o nome do que veio depois da Copa do Mundo. Aí ele caiu um pouco de produção e agora já tem um comentário. Não, tá correndo só atrás de lateral. Não, ele não tá fazendo nem aquilo que é o dele, tentando as jogadas, tá perdendo gols. Então tudo isso fazendo parte daquele momento que tá atravessando, você entendeu?
1: Mas você que já foi técnico, é que aí é da personalidade do Abel, e o Fatioli já entrevistou muitos técnicos, né? Ele poderia, quem sou eu pra ensinar, longe disso, mas eu tô falando com base de outros técnicos, né? Perdeu, ele pode fazer uma entrevista mais curta, dar respostas, mas não fomos bem hoje, trabalhar para jogar melhor a próxima partida. Ele acaba se inflamando.
3: E ele cria uma polêmica maior ainda.
1: E aí vira um
3: ainda.
1: Clima hostil que acaba... E dá para perceber que aí é desgaste, é o que a gente começou a falar ontem, né? São 6 anos.
3: Sim.
1: A cada
3: ano
1: parece que ele tá mais cansado, parece que ele tá mais desgastado.
3: É, ele teria que ter já conhecer no Brasil... Ele teria que ter um pouquinho mais de tranquilidade, mais de equilíbrio, que nem... Ele, para ele, achou que foi legal esse debate, ele com o repórter.
1: Mas parte da torcida do Palmeiras não gosta.
3: Não.
1: Tá cansada disso.
3: Tá cansado. E aí o que ocorre? Você imagina se um repórter faz uma pergunta dessa, que virou uma polêmica... Geralmente são 4 perguntas a ser, 5 ou 6.
1: Toma-se um tempo precioso.
3: Então, você imagina se dá 3 repórteres, faz a pergunta e vai no debate com ele.
1: Teve uma que não vai dar tempo de colocar aqui. O time tá tomando muitos gols, né? E é porque hoje eram 3 zagueiros, você mudou para 2. Aí ele simplesmente falou, o erro foi porque nós temos que jogar com 3 zagueiros. E aí já...
3: Muda um pouco.
1: Muda o foco e não se aprofunda na discussão. Mas é o jeito dele. Eu não sei se foi o Tite, eu acho que foi. O Tite já na segunda passagem no Corinthians Se eu errei, gente, me perdoem, amanhã eu corrijo. Mas teve um técnico gigante, um time gigante aqui de São Paulo, que teve uma época que, ganhando ou perdendo, ele começou a se poupar dessas entrevistas e mandava o Carille. Eu acho, tenho quase certeza que é o Tite. Mas o Abel poderia fazer isso, se poupar um pouco, colocar o auxiliar, não só quando perde. Eu tenho quase certeza, é horrível falar isso, né, Rosina? Mas eu tenho a impressão de que era o Tite. Que em algumas entrevistas, ou ele ou o Luxemburgo não ia, e o auxiliar ia dosando isso, porque você vê, do Palmeiras a gente mal escuta o jogador. É Abel, Abel, Abel, Abel, Abel, Abel. E isso vai criando um clima muito ruim, né? Vamos ouvir o Dorival? E eu quero ouvir o Fatioli na sequência. Dorival Júnior, fala, professor!
6: O torcedor fez sua parte, e muito bem feita. Nós ficamos devendo mais uma vez. Nós temos que assumir tudo isso. Não tem que ficar passando panos, a responsabilidade é nossa. Eu acho que um time onde o nosso goleiro praticamente não fez uma defesa dentro da partida, tinha a obrigação de tentar um algo diferente para que pudéssemos finalizar a partida. Essa é a realidade. Mais uma vez, nós estamos devendo ao nosso torcedor em razão daquilo que nós procuramos fazer na primeira etapa, de uma maneira correta, jogando praticamente todo o tempo dentro do campo adversário, e mais uma vez faltando o principal, a definição, a finalização do resultado.
1: Fati, olha, aí o Dorival falando, sonora do último jogo de sábado, é o seguinte, Fati, nós falamos aqui do Santos, que o Neymar e o Gabriel Barbosa, o Gabigol, não estão entre os nomes relacionados para o jogo decisivo diante do Macará. O jogo é quinta-feira, a gente vai começar o programa aqui com o Santos em campo, lá no Equador. E não é só o Gabigol e o Neymar, não, hein? O Igor Vinícius, lateral direito, que foi titular no jogo contra o Vasco, e o Barreal também ficaram de fora dessa viagem, e o Escobar tá suspenso. O Cuca já tinha sinalizado que talvez pouparia alguns titulares na entrevista coletiva.
3: Mas já tá classificado, então?
1: Não tá. E aí que eu quero saber de você, Fatioli. Isso pode representar que talvez das três frentes, vai, Sul-Americana, Brasileira e Copa do Brasil, talvez o Santos, numa escala de 1 a 3, coloque a Sul-Americana na 3 nesse momento, você acha?
2: Não. Sabe por quê? Precisa de dinheiro, pô. Cada passagem de fase na Sul-Americana entra dinheirinho. O Santos está se agarrando em fio desencapado. É o que eu falo, esse tal de poupar tá dando pano pra manga em tudo quanto é clube, né? E no Santos não é diferente. Não, pelo menos... Diz o Cuca que o Santos não tem elenco, realmente não tem para disputar. Pô, não tem elenco para disputar decentemente uma competição, imagina três. Mas aí é no caso de poupar, não tem essa. Aliás, eles não foram, mas o que foi de sapo na viagem, tô lendo aqui o manifesto da torcida jovem, que fez uma reunião com a diretoria, com os jogadores, e pediram que os sapos de fora ficassem cada vez mais de fora. Em relação ao convívio com os jogadores, com o ambiente de vestiário, de CT, e aí estão fizeram manifesto, uma publicação, dizendo que, pô, nada do que foi combinado, acordado na reunião está valendo, porque foi muita, segundo a torcida jovem, muita imprensa e muitos convidados, amigos da diretoria, conselheiros, no voo que o Santos fretou para ir lá para o Equador. Não adianta, fala uma coisa e não mantém, é triste demais, viu?
1: E aí eu tô vendo aqui, Fati, o Baza tem uma colocação importante para fazer. O Santos volta a campo domingo, 18h30 na Vila, contra o Mirassol, que tá afundado lá embaixo. É um jogo que o Santos
2: ingressos
1: tem que ganhar.
2: Ingressos todos vendidos,
1: aí,
2: viu?
1: Ó. E aí na outra quarta, ou seja, de amanhã uma semana, é o jogo de ida contra o Palmeiras, o jogo no Allianz. Allianz, não mudou o nome, né? O Nubank, que talvez não vai ter Neymar. Basílio, quem é que tá desaparecido, que faz tempo que não fala com a imprensa?
3: O grande Alexandre.
1: O Alexandre, né? Matos e o César Sampaio, né?
3: E César Sampaio.
1: Tá muito em cima do Cuca,
3: porque,
1: né?
3: Eu tô falando para o Raul, o Fatioli, que é obrigação desse pessoal que faz parte da comissão técnica de pensar e pensar favorável, igual você acabou de dar a resposta. Se eles deveriam falar, peraí, nós temos que disputarmos um campeonato onde nos dá o retorno imediato financeiro. Você entendeu? É o que é o mais próximo. Se você for ver, se o Santos der um passo fundamental na passagem, ele tem uma verba já também para receber aí. Ele está se aproximando do quê? De uma classificação. É verba, é dinheiro que entra, você entendeu? Então, pelo que eu tô notando aí, não está nem aí. Ou eles já entraram antes de jogar classificado, ou não estão nem aí com isso daí, abordando o que você acabou de dizer.
1: Se o Neymar não vai jogar, se o Neymar não vai jogar quarta que vem, eu levarei e deixaria ele no banco hoje. Amanhã não, quinta. Porque se ele já não vai jogar na outra quarta, qual o sentido? Ou então pelo menos poupa o Neymar, mas Gabigol tinha que ir. Tá decidindo, né? Rogério, destaque final aí no Morumbi, Rogério.
0: Já fiz aqui uma vaquinha, se o Dorival ganhar hoje, ganhar bastante, vamos comprar 6 meses de equilíbrio main pra Dorival.
1: Boa!
0: Vai ter em casa. Pra levantar o astral, Dorival, pelo amor de Deus. Vamos, São Paulo. Tchau, boa noite.
1: Abraço, Rogério.
3: Boa noite, abraço.
1: Final, Luciano Fatioli.
2: Depois desse grito de guerra do Rogério Rocha, não tenho condições emocionais, nada mais de falar. Boa noite.
1: Desanimou, né? Basílio, pé de anjo, voltamos amanhã. Amanhã vamos ter a repercussão do São Paulo. O esquenta para o jogo do Palmeiras, que é decisivo. Tem um jogão amanhã, Flamengo e Cruzeiro também, um jogo muito bacana de se ver. E amanhã você vai trazer informações do Memphis, que eu acho que você ou estará no clube ou vai conversar com pessoas do clube para saber qual a condição física do holandês, que agora é jogar, né?
3: Amanhã cedo eu estarei passando por lá, porque eu fui comunicado que tem um material para retirar lá. E aí a gente acaba se informando de mais algumas coisas.
1: Abraço, Chicão, abraço, Conceição, Rose, Gabriel Douglas, Solange, todos vocês que ficaram com a gente aqui, Regina, muito obrigado a todos pelo carinho, Josimara também, um beijo, voltamos amanhã, tchau, gente.
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19: Bom dia. Começando mais um Domésticas em Destaque. Comigo, Janaína Souza. É um prazer estar mais uma vez aqui à frente desse programa voltado para falar um pouquinho do universo trabalhista, universo do trabalho doméstico. E hoje a gente está mais feliz ainda. É dia de comemoração, que nem vocês estão vendo. A gente tem bexiga, a gente tem um sorteio especial. Mas daqui a pouquinho a Gabi vai falar um pouquinho mais sobre isso. Quero dar um bom dia para o Vini, um bom dia para o Everaldo, um bom dia para quem está na live e está acompanhando o programa Domésticas em Destaque. E hoje a gente trouxe para aqui, para estar com a gente na mesa nesse dia de comemoração, um presidente de um sindicato. Presidente do Sindicato da Empregada Domésticas do ABC. Eu vou falar, vou falar bem rapidinho dele, vou deixar depois que ele se apresente, que ele fale como é estar à frente, né? Uma categoria 90% de mulher, como é para ele ser presidente de um... Ele sendo homem, ser presidente de um sindicato voltado para esse... Por mais que a gente sabe, né? Que tem muitos trabalhadores domésticos, muitos mesmo. Mas como é estar à frente de uma categoria que a maioria é mulher? Jorge, seja muito bem-vindo. Para mim é um prazer ter você aqui mais pela primeira vez, né? Faz tempo, gente, que eu chamo o Jorge para estar aqui no programa. Só me enrolava e hoje eu consegui. É um prazer estar recebendo você aqui hoje.
20: Bom dia, Janaína. Bom dia, Gabi. Bom dia a todos os ouvintes. É um prazer fazer parte desse programa hoje. E como a Janaína falou agora, eu enrolei, mas estou aqui hoje.
19: Eu também quero dar um bom dia para a Adriele. Adriele é a filha do Jorge e ela é advogada. Doutora, seja muito bem-vinda. É um prazer estar aqui, trazer você também para falar um pouquinho, né, nessa parte mais burocrática. Porque a gente, como presidente, eu também sou presidente do sindicato, né, da Grande São Paulo, da Federação. E hoje eu tenho novidades para falar sobre o sindicato também. Fazia muito tempo que eu queria estar montando uma sede nova, uma sede num lugar que realmente eu visse, que eu consigo ver que está precisando mesmo de um trabalho maior e consegui. Em setembro eu vou estar montando, a gente já está com espaço, a partir de 1º de setembro eu vou estar atuando nessa nova região, eu vou falar para vocês daqui a pouquinho. E doutora, é um prazer receber você aqui, porque a gente fala, né, uma categoria tão invisibilizada, e a gente, como presidente, a gente trata mais da parte do atendimento, de saber o que se passa. A gente deixa essa parte burocrática para os advogados. Então, daqui a pouquinho eu vou fazer umas perguntas para a doutora. Quem quiser também, pode mandar na live perguntas para nós. E eu tô dando um tempinho aqui para Gabi, que ela tá se arrumando. Bom dia, Gabi!
21: Bom dia, Jana! Bom dia, Jorge! Bom dia, doutora! Bom dia, Eve! Bom dia, Vini! Bom dia a todos os ouvintes! Tô dando um tempinho aqui também para vocês escreverem aqui na live, dar um bom dia pra gente. Já tá muito agitada aqui. Tá aqui na live Aparecida Almeida, Rosimeiro Rodrigues, Gabriel Vieira, o Rodolfo Dias, Marcela de Giuseppe, Érica Moura, a Rosimeira que tá conversando bastante com o Rodolfo, a Kelly Prado, Joelma Silva, Bruna Baldasso, bom dia a todos, a Fátima Xavier, Bruno Lanza tá aqui na live também hoje, bom dia!
19: E Gabi, a gente vai falar um pouquinho rapidinho agora, O que a gente está comemorando hoje, porque esse sorteio especial é de uma marca que a gente está trazendo também para a nossa, está trazendo com a gente. Sim. A gente logo, logo também vai vir novidade com essa marca.
21: Vai vir novidades. Quem acompanha a gente já deve estar por dentro. Até que enfim, chegou o sonhado, 10 mil seguidores no Instagram. A gente agradece imensamente a cada seguidor, a cada ouvinte que manda mensagem. Converso bastante com vocês pelo Insta, pelo WhatsApp. Em comemoração, a gente tá com uma cesta linda aqui com uma loja parceira nossa, a Melinda. 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
19: E pra nós, chegar a 10k é gratificante, porque saber que realmente o que o nosso propósito, que era criar esse programa, é... pra tá levando, né, mais informação, é, sair um pouquinho da, tirar um pouquinho da, das pessoas da bolha de achar que a categoria doméstica é só mais uma, é só, não é nem mais uma categoria, né, porque por muitas pessoas não somos vistas como uma categoria. Então era pra isso, é pra levar quanto mais, é, mais longe um pouquinho, para falar um pouquinho do que acontece nesse universo doméstico, nesse mundo, o que, que as pessoas precisam aprender, o que, que as pessoas precisam entender. Então, para nós, é muito gratificante estar tá batendo esses 10k e logo, logo a gente vai comemorar 20, 30, 40, 50, 60, sim, 70, quero parar nunca.
21: E chegou um comentário aqui, Jana, da Jéssica Moreira. Ela falou, parabéns pelo programa, ele é excelente e essencial para ficarmos ligados nos nossos direitos. E hoje o programa que a gente está trazendo para vocês é isso, mostrar o direito de vocês, sempre querendo levar mais informação. Então todo mundo fica ligadinho, deixa o like aqui, entra no nosso Instagram também se você não estiver seguindo e segue a gente lá.
19: Com certeza, e vamos, bora começar, porque a gente quer saber um pouquinho. Não é sempre, é, eu acredito que o Jorge, ele seja um dos únicos dirigentes sindical doméstico que é homem, que é, né, masculino, porque realmente é formado por presidentes mulheres. Para você, Jorge, como que é estar à frente de uma categoria, representar uma categoria que é formada? É, eu acho que é até mais, porque assim, você consegue entender quanta diferença você, em todo, a gente tava falando do tempo, né, do sindicato, são 23 anos, então assim, são 23 anos de luta. Como que é para você estar à frente do sindicato que as pessoas têm a mente, não, tem que ser mulher? Não tem que ser. Tem que ser pessoas que realmente acreditam no trabalho e acreditam que realmente que pode juntar força para levar a nossa categoria para frente. Como que é para você?
20: Para mim é uma honra estar na frente do sindicato, né? Mesmo como um homem, né? Porque a gente, quando começou o trabalho... E vendo as dificuldades, vendo, né, que elas não tinham os direitos, e a gente trabalhando para o direito, para trazer, para divulgar, isso foi muito gratificante, né? Estar à frente do sindicato, né?
19: E doutora, a gente estava falando lá embaixo, né? No nosso camarim, um pouquinho como que os juízes, eles olham essa... Como que eles olham a categoria? Eu até estava falando que realmente eu não tenho medo de falar, falo mesmo. Eu vejo que tem aquilo lá, juiz tem trabalhador doméstico. Então, a cabeça dele também às vezes vai para o lado, né? Categoria doméstica não tem que ser uma categoria reconhecida. Convenção coletiva, por mais que hoje todos os sindicatos, eu bato e falo, são sindicatos reconhecidos pelo Ministério do Trabalho, todos que estão hoje ativa, o ABC, Campinas, Capital, Araçatuba, Catanduva, Morro Agudo, Jundiaí, são sindicatos que realmente têm carta sindical, podem trabalhar, podem atuar, têm convenção coletiva registrada. Por que, que a doutora acha que tem uma dificuldade do entendimento, de não ter o reconhecimento?
4: Então, Jana, esse ponto é um ponto muito delicado, né? Muitos juízes hoje interpretam, não aceitam a convenção coletiva, interpretam mais como uma questão de mérito. Então, para a gente fica muito distante de conseguir, né, ali para a trabalhadora, os direitos que estão elencados, né, estão previstos na convenção. Infelizmente, é algo muito delicado mesmo, né? Os juízes não aceitam, acabam afastando a convenção, por mais que o sindicato, né, tenha ali conseguido, mas fica muito difícil.
19: Sim. E, Jorge, quando você começou a atuar nessa área, como foi para você, como que você viu a recepção das mulheres? Elas estranharam? Ai, nossa, como assim? Um homem defendendo? Teve isso?
20: No começo teve, mas foi pouco, né? O estranhamento delas, né? Hoje em dia, não. Hoje em dia, até que elas
19: aceitaram
20: muito, muito bem, tendo um homem lá, né?
19: Muitas e eles falam, viram, né? Que ainda realmente bem, é um trabalho...
20: Isso. Muito bem, você está trabalhando, está fazendo, né, um trabalho muito importante, né, para a categoria. Então, tem o reconhecimento dela do outro lado, né? Porque a gente estamos trabalhando, né?
19: Sim, e pessoal, para quem está ouvindo, é região do ABC. O Jorge, ele é presidente da região do ABC. Então vai, Santo André, São Caetano, São Bernardo, é até...
20: Até Rio Grande da Serra.
19: Rio Grande da Mauá, Serra, né? Então, para o pessoal que às vezes procura, é o sindicato do Jorge, que faz toda essa base territorial. E existe algum desafio diferente em conversar e lidar diretamente com as demandas das mulheres que trabalham como empregada doméstica? Você acha que tem uma dificuldade de lidar com essa, de conversar, de... No começo você achava que tinha essa dificuldade?
20: Sim, no começo tinha essa dificuldade, né? Mostrar o trabalho, falar. Hoje em dia já não, né? Hoje em dia você já divulga melhor, você conversa com a trabalhadora, o trabalhador, e passa algumas orientações para eles, né?
19: Sim.
20: Então se torna mais fácil o trabalho hoje.
19: Porque muita gente vê orientação, né? Falta de orientação. A gente procura ver que realmente falta essa... Às vezes elas mesmo, não que elas não procurem, mas elas possuem uma dificuldade.
18: Sim. Jana, só um pouquinho. Tá chegando bastante mensagem aqui para mim no WhatsApp querendo participar do sorteio. O sorteio vai ser pelo WhatsApp hoje da Rádio Capital. Então manda mensagem no da rádio, que é o 11 983 34 5777, falando eu quero participar do sorteio. Manda lá no da rádio, que daí o pessoal da produção já vai colocar você para participar.
19: Com certeza, e podem mandar. Doutora, para começar a parte jurídica, uma pergunta que muitas pessoas elas têm dúvida. Quem é considerado empregado doméstico pela legislação e qual que é a diferença da doméstica com a diarista?
4: Bom, para empregado doméstico a gente precisa cumprir alguns requisitos. Então, empregado doméstico é aquela pessoa que trabalha de forma habitual por mais de duas vezes na semana para uma família, né? Ou... para uma família.
19: Onde... Pode ficar calma, doutora, não fica nervosa, não. Pode ficar em paz aqui, pode no seu tempo, sem problema, não.
4: Voltando a falar, então, é aquela pessoa que trabalha, né, de forma habitual, por mais de duas vezes na semana, na casa de família,
19: certo,
4: que recebe remuneração. E a diferença para a diarista, ela não tem
19: vínculo,
4: o né, vínculo, doutora? Né? Ela não trabalha de forma eventual. Quer dizer, perdão, contínua, não eventual, né? Ela trabalha de forma não eventual. Então, trabalhando menos de duas vezes na semana, essa é a diferença.
19: E muita, eu vejo que às vezes, né, eu recebo muito das diaristas, ai, vocês não conseguem nada pra mim, vocês... É que é complicado porque realmente, a partir do momento que você não trabalha com vínculo, não tem o vínculo trabalhista, fica complicado.
4: Sim.
19: É difícil você... Você pegar uma pessoa que ela trabalha um dia aqui, um dia ali, e a gente em convenção coletiva de doméstica, fazer algo assim, a gente conseguiu colocar uma base porque estava demais da cobrança da diária. Mas fazer uma legislação para ela fica complicado. Eu tenho muita pergunta, mas vocês não conseguem criar, fazer? A gente fala, é difícil. Porque, né, por mais que vocês trabalhem, vocês... O que a gente sempre fala, paga o INSS de vocês para pelo menos vocês se protegerem. Sim. Porque uma legislação é complicado.
21: Sim. Chegou um comentário aqui no YouTube da Dirce Pereira. Ela colocou: a representatividade do homem faz parte, pois ajuda nas orientações e às vezes tem pessoas masculinas na área doméstica. Mas, Jorge, e isso? Você já passou por alguma situação que a trabalhadora doméstica duvidou da sua capacidade masculina, tipo, só por ser uma área que é predominantemente feminina?
20: Não, eu nunca passei por isso, né? Sempre fui bem aceito, né?
19: Ah, que bom.
20: Bem aceito, né? E ela sempre fala, ainda bem que tem um homem, né? Porque a gente só vê falar de mulheres, hoje tem um homem, né? E pelo bom atendimento que a gente dá, a gente...
19: Consegue, né?
20: Consegue...
19: Ah, mas é complicado. Quando a gente fala... Pra gente que tá à frente, a gente vê umas situações assim que... É complicado, que a gente faz de tudo. E não importa se tá à frente um homem, uma mulher, a gente vai lutar e tentar resolver.
21: Então talvez não é um desafio lidar só com mulheres, geralmente.
20: Não, não foi um desafio, não. Não é um desafio, não.
19: Não, porque todo mundo fala que não é só mulher.
21: Todo mundo fala. Fala presidente homem, a gente nunca viu. Será que é desafiador?
19: Com certeza. Doutora, quais que são os principais, assim, os direitos básicos que a doméstica ela tem que saber que ela tem que ter?
5: Primeiro, eu pontuaria o registro.
19: É o principal,
5: né? É o principal. Você trabalhou ali numa relação de mais de 2 dias na semana, é um direito seu. Desde o primeiro dia da relação de emprego, você ter o registro. E, consequentemente, aí tem os demais direitos, né? Como 13º, férias acrescidas de 1/3, vale-transporte. Hoje a convenção, ela garante ali a cesta básica. Além disso, para gestante, a gente tem a estabilidade.
19: Sim. E todos os benefícios que é muito... A gente que está à frente sabe como é trabalhoso a briga, né? Que é o... A gente tem ali a doméstica, agora ela tem bem mais. Que já é um auxílio que a gente coloca. O BMSP, para quem precisa passar... Por consulta, e hoje, às vezes, a gente tem... O SUS, ele tá tão cheio, e aí consegue, agora, para doméstica, o odontológico. Então, eu acho que é os principais mesmo isso, né, doutora? Para que elas saibam que elas têm que cobrar e têm que ter direito. E têm que receber mesmo, né? Jorge, no dia a dia do sindicato, quais são as reclamações mais frequentes que você recebe?
20: Mais frequentes?
19: Isso.
20: É falta de registro, né? Eles vão... Né, reclamar, a hora extra, agora com a cesta básica, né, tem empregador, a própria contabilidade, né, que não repassa, né, as orientações para o empregador, essa é a mais...
19: É os principais, né? De todos os sindicatos, a gente...
21: É o que a gente mais vê.
19: É o que a gente vê, porque, olha, ainda eu costumo dizer, né, que... Ainda bem que a cesta básica, agora eles começaram a colocar na mente que realmente eles precisam pagar. Porque no começo, só por Deus. Sim. Só por Deus.
21: E doutora, você acha que a carteira de trabalho ela precisa ser assinada desde o primeiro dia do trabalho?
5: Sim, com certeza. Sim. É essencial.
21: E o que a trabalhadora pode fazer quando ela está meses sem registro?
5: O ideal é ela procurar o sindicato, né? Para o sindicato fazer esse trabalho... De conversar até mesmo com o empregador, explicar os direitos e, de fato, né, efetuar ali o registro.
19: Sim. Jorge, na sua base, o trabalho que você faz lá, você já teve doméstica, porque eu falo isso porque eu tive já, tá? Você já teve doméstica que foi lá para atendimento, você passou, olha, você tem direito, olha, você precisa, e você falando, elas falavam para você, mas meu empregador não paga, ele não... Se eu levar para ele, ele vai mandar embora. Tem muito caso assim, né?
20: Tem muito caso assim.
19: Que elas têm um medo de ser mandada embora.
20: Tem medo, né? De ser mandada embora. Aí né, a gente conversa com elas, né? Você conversa com o empregador, você fala pra mim, fala com a gente. A gente pode notificar ele. A gente não vai entrar com uma ação. É só
0: primeira vir, notificação,
20: é, só para ele vir ao sindicato, para a gente estar passando, né, as orientações para ele. Né? Aí elas falam, não, quando se eu for dispensada, aí eu procuro o sindicato, né?
0: É bem então, isso mesmo, só depois.
20: Só depois, né? Por causa de medo de ser dispensada.
21: É, chegou uma pergunta aqui para a gente, da Valéria. Ela falou, Jorge, como está sendo a aplicação da Convenção Coletiva de Trabalho na base do seu sindicato? Tem muita dificuldade? Principalmente com relação aos benefícios de saúde, social e odontológico.
20: É, nós estamos tendo muita dificuldade com as contabilidades, né?
0: Isso é contabilidade, eu falo para vocês, gente, olha...
20: Passa mesmo, porque tem empregador que liga lá perguntando, ah, minha contabilidade não passou para mim, né? Mas ela já tá orientada para isso, né?
0: As contabilidades, participa aqui do programa nosso, o fiscal do trabalho, bate nesse ponto, porque o que eu falo, tá? Muitos empregadores, escuta empregadores que estão ouvindo, domésticas que estão ouvindo, muitos empregadores, eles são condenados porque eles... As contabilidades não passam para eles o que a doméstica tem direito. Isso daí é assim. A gente vê que muitos empregadores, eles não sabem por quê. O que acontece? Eles deixam com a contabilidade. Eles deixam com ela para que elas possam cuidar da folha. E aí acha que não tem direito, que não vai, que não passa. Esse problema de contabilidade, eu acho que é unânime em todos os sindicatos. Eu bato, eu falo assim, olha, eu bato em contabilidade, porque se muitos empregadores não pagam, não é nem por falta de... Ah, ele não paga porque ele não sabe. Ele não sabe porque a contabilidade não passa. E eu digo mais isso porque eu recebo muitos e-mails de contabilidade questionando. Tá, mas eu não vou pagar esse benefício não é obrigatório. Bem mais, BMSP, a gente bate. É obrigatório sim, tá na convenção, tem que ser cumprido sim. Então, contabilidade eu acho que é a pedra no sapato de todos os sindicatos. É unânime isso daí.
21: Chegou uma pergunta também do Gabriel Vieira. Ele falou, se o empregador não quiser dar a cesta física, ele pode dar o valor em dinheiro?
0: Pode. Pode pro Jorge? Jorge, pode. Adoro responder, então, mas deixa pro Jorge.
21: Deixa essa pra ele.
20: Lá no sindicato, a gente já fala pra... Quando vem essas reclamações, a gente pede pra efetuar o pagamento em espécie, em dinheiro, sim, né? Porque tem muito empregador que ele não dá a cesta completa, né? Sempre menor, né? Então a gente já fala. Então, fala pro empregador já repassar em dinheiro para você.
21: Ai, que bom.
0: Nossa, eu tô. Gente, a hora que vocês vão falando, eu vou dando uma olhadinha no YouTube. E aí eu vi uma mensagem bem interessante. Graças ao sindicato, recebo todos os meus direitos. É muito legal, é do Gilberto. E é interessante isso, Gilberto. Porque realmente. A gente tá ali, tá à frente, para que vocês recebam todos os direitos esse de vocês, objetivo, porque são muito mais que merecido. E eu tô vendo o Rodolfo aqui me cobrando para mim falar onde é a sede. Calma, Rodolfo, vou te convidar para a inauguração. Calma que eu vou falar, no segundo bloco só. Agora não, mas eu vou falar assim.
21: Deixa os seus palpites, mas, da onde é a sede
0: ó,
21: nova.
0: Ó, eu vou dar um pão, assim, ó. Só um coisinho. É uma região onde tem muitas domésticas, tem muitos empregadores com muito dinheiro e que realmente a gente precisava estar perto para poder fazer alguma coisa para eles. Aí depois a gente vai contar. Aí agora, Rodolfo, fica pensando aí.
21: Sua missão agora é descobrir,
0: Rodolfo. Sua missão é descobrir, Rodolfo. Que ele fica cobrando, mas a missão dele vai ser descobrir agora. E, Jorge, a gente já falando de contabilidade, né? É uma briga constante, né?
20: Constante.
0: A gente até cansa, né?
20: Até cansa. Quem manda e-mail, eles ligam, né? Falam que não vai repassar pro empregador, né?
0: Mas tem que bater o pé.
20: E
0: porque
20: a gente bate o pé.
0: É, isso mesmo. Eu falo pros outros sindicatos, às vezes eles entram, Janeiro, o que eu faço com a contabilidade? Cobre. Cobre, porque ela tem que saber sim. Tem que... Não dá para deixar,
20: tá
0: não.
20: A gente tá fazendo um jeito aí pra gente atuar a contabilidade, né?
0: Já pedi, eu trouxe
20: a contabilidade.
0: Eu trouxe o a fiscal do trabalho, eu falei assim, vocês precisam fazer as contabilidades e responder, porque realmente é um ponto. A gente vai dar uma paradinha e daqui a pouquinho eu vou voltar. Aí eu conto onde é a sede, mas primeiro eu quero que o Rodolfo me dedique.
21: O Gabriel tá aqui comentando também que ele quer ir na inauguração também.
0: Com certeza, a gente vai levar vocês. Daqui a pouquinho a gente volta.
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0: Voltando aqui mais um pouquinho com Domésticas em Destaque. O pessoal, a gente quando volta é porque a gente tá conversando e às vezes a gente não presta atenção e volta rapidinho. Pra não perder tempo, a gente daqui a pouquinho vai ter um vídeo legal pra vocês verem da comemoração dos nossos 10K. Agora eu tenho 10K. Eu falo pra Gabi, qualquer coisa que eu vou falar pra ela, eu tenho 10K. A gente sábado passado não deu tempo, mas hoje a gente vai colocar. Coloca aí por trás do armário. Vamos ver qual que é a história de hoje.
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23: Janaína, por favor, não fale o meu nome porque eu estou muito angustiada. Eu trabalho como doméstica há 6 anos na casa da mesma família. Sempre tive uma relação muito boa com a minha patroa. Além de doméstica, eu também sou manicure. Faço unha nas minhas folgas para complementar a renda da minha casa. No começo, minha patroa começou a pedir para fazer as unhas dela. Tudo certo. Ela marcava, eu fazia e ela me pagava como qualquer outra cliente. Só que de uns meses para cá, ela começou a falar: faz hoje que depois eu acerto com você. Eu fui acreditando. Afinal, sempre tivemos uma boa relação. Só que depois eu acerto, nunca chegou. Hoje ela está me devendo 10 mão feitas. Eu estou precisando muito do dinheiro. Esses dias tomei coragem e falei com todo respeito: dona, será que a senhora consegue me acertar as unhas? Estou precisando. Na mesma hora ela respondeu: você lembra daquele vaso que você quebrou quando começou a trabalhar aqui? Aquele vaso custava quase 5.000 reais. Então vamos fazer o seguinte: desconta dessas unhas. E já que você veio me cobrar, agora você vai fazer minhas unhas até quitar esse prejuízo. Janaína, eu fiquei sem reação. O vaso que ela está falando, quebrei sem querer, logo nos primeiros meses de trabalho. Na época, ela disse para eu não me preocupar porque acidentes acontecem. Nunca me falou em desconto, nunca me cobrou nada. Agora, anos depois, ela resolveu usar esse vaso para não me pagar. E não parou por aí, tá? Ela começou a pedir para eu fazer a mão, o pé, depois da filha, depois chamou uma amiga, depois até uma vizinha, dizendo que tudo seria para abater a dívida daquele vaso. Janaína, eu estou desesperada. Eu fui cobrar um dinheiro que é meu. E agora estou trabalhando de graça como manicure, sem saber quando isso vai acabar. Isso pode acontecer? Ela pode cobrar um acidente de anos atrás desse jeito? O que eu faço sem perder o meu emprego? Eu gosto do meu trabalho, mas estou me sentindo completamente explorada.
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0: Então, minha amiga, eu vou ser curta e um pouquinho direta. É, você coloca, né, que você não quer perder o emprego. Só que ela tá abusando de você. A partir do momento quando a outra pessoa abusa, e ela já deixou bem claro que isso daí não vai parar, não vai, você vai continuar pagando esse vaso pra ela a vida inteira. Então, assim, eu, no teu lugar, eu arrumaria outro trabalho. Eu acho que aí pra você, senão vai ser sempre assim. Você vai continuar pagando. E a Gabi?
18: Ai, olha, eu tenho o mesmo pensamento. Ela vai fazer isso eternamente. Vai te querer tirar vantagem mesmo da situação. Você ou precisa se posicionar ou sair de um lugar que não te cabe. Emprego, acha novos lugares, você consegue encontrar. Então você não merece estar passando por isso.
0: Jorge, quer dar sua opinião, doutora?
5: Eu vou dar minha opinião.
0: Pode dar, com certeza.
5: Se teve um acidente, o acidente não foi por culpa da trabalhadora, esse desconto é totalmente indevido. Então, é descabido ter um desconto nesse sentido.
0: Desconto nesse sentido, né, doutora? A doutora tá certíssima. Jorge, concorda
20: com tudo? Também que ela tem que procurar, né, outro trabalho, porque de uma coisa vai pra outra, né? Hoje é a unha, amanhã é o cachorro.
0: É isso mesmo.
20: E assim...
0: Eu acho que a gente é unânime em concordar com isso, né?
18: Sim, verdade. Jana, a nossa produção tá com um vídeo incrível de um pouquinho de como foi a nossa comemoração hoje dos 10 mil seguidores. Produção, você pode soltar pra gente?

0: Ai, gente, amei, Vini.
1: 10 mil seguidores.
0: Ai, Vini, muito obrigada, eu amei. Eu não, a gente não tinha visto. Eu amo esse menino.
1: Foi surpresa pra gente também.
0: Mas eu amei de verdade.
1: E, Jana, aproveitando, eu tenho que falar alguma coisa pros ouvintes. O que a gente tem mês que vem?
0: O bailão!
1: Bailão da capital!
0: Já comprei a minha roupa, já tarde tem roupa e tudo mais.
1: Já estamos prontíssimas. Então, no dia 13 de setembro, a partir das 2 horas da tarde, tem bailão da capital lá no Clube Piratininga. Compre seu ingresso, não fique de fora, tá esgotando.
0: E aí eu quero entender, ele não quis me contar, tá, gente? Eu vou saber lá também o porquê do último beijo do Vini.
2: Último beijo do Vini.
0: Eu não entendi esse último beijo do Vini.
1: Último beijo do Vini.
0: Daí lá a gente vai saber. Ele disse que eu vou saber, eu e a Gabi vai saber junto com vocês, né? Lá no bailão, então não perca.
1: Exatamente, se você gosta de música dos anos 70, 80, 90, gosta de ficar com os amigos, gosta de aproveitar um domingão à tarde.
0: E gosta da gente.
1: E gosta da gente, porque estaremos lá comemorando o último beijo do Vini com o bailão da capital. Então no dia 13 de setembro, a partir das 14 horas, lá no Clube Piratininga. Então manda mensagem pra gente no 11 983345777. Pede o link pra comprar o ingresso. E compra, ó. Corre lá, porque os ingressos já estão esgotando. Então mês que vem, no dia 13 de setembro, eu não perco por nada e eu espero por você lá.
0: Com certeza a gente vai estar lá. Pessoal, vou falar bem rapidinho referente da SKA, né? A gente tem pessoas que estão com a gente desde quando a gente tinha, sei lá, acho que a gente começou 10 seguidores. E representando essas pessoas, a gente tá com uma pessoa que tá no camerim, que me auxilia quando vê alguma coisa no programa. Olha, eu acho que você tem que melhorar aqui. São duas pessoas, na verdade. E eu acho que eu não podia deixar de falar delas. Porque me auxilia, você tá com... Ó, eu vi alguma coisa aqui, eu vi outra ali. Eles fazem o papel... Do às vezes eu falo, ó, vocês estão fazendo o papel do Vini aí, hein? Então eu queria agradecer por estar comigo desde o comecinho, viu quando a gente montou a rede, viu quando a gente começou no programa. É a Érica e o Marcelo. São duas pessoas que, assim, eu amo muito e realmente tá comigo, tá com a Gabi. A Érica é uma pessoa que, quando eu vou fazer uma pauta, eu pergunto pra ela, eu mando mensagem e falo assim, e aí, você acha

0: chegou uma pergunta aqui na live também, Jana, da Valéria. Ela falou assim: amo esse quadro. Sugestão, amiga, valorize seu trabalho. Mãos e pés, mãos 200 e pés 300. Quero ver se ela ainda vai pedir pra fazer as unhas.
1: Nossa!
2: Aí
1: olha,
2: já bate,
1: Valéria,
2: o valor do vaso.
1: Eu não tinha pensado nessa. Eu não tinha pensado por aí, porque vamos ver se 200. Verdade.
0: Sim.
1: E olha.
0: E ela colocou: ela não pode cobrar isso depois de tanto tempo. Aí, legal.
1: Perfeito. Então, é como a doutora falou, não se deve a nosso ouvinte também. E é isso, eu acho que as pessoas têm que aprender, né? Perder esse negócio de querer tirar vantagem de tudo em cima das pessoas. E acontece muito com a nossa categoria. E, Jorge, como que foi para você quando você viu que realmente você conquistou a confiança da tua categoria?
3: É difícil falar assim, viu? Eu fiquei muito, né, contente, lembrado, né, pela confiança, né, em conquistar, né?
1: Em conquistar.
3: Em conquistar pelo trabalho que a gente realizou, né? Então, estamos realizando ainda, né? Então...
1: Ai, que bom. Doutora, pra você, quanto tempo a doutora é formada?
2: Bom, eu me formei em 2020. Eu atuo advocacia tem 3 anos.
1: E pra você, como que é ver casos assim que você vê, que você vai, eu tenho certeza que eu vou ganhar. A hora que chega...
2: Dá um sentimento de frustração, decepção. Né? Porque por mais que você tenha a CLT te apoiando, a convenção te apoiando, a interpretação de uma outra pessoa, né, terceira pessoa, não é a mesma que a lei, não é a mesma que a convenção. Então isso acaba, né, gerando um sentimento de decepção.
1: Eu falo que eu ainda quero fazer, um trabalho, mas isso tem que ser um trabalho unido com todos os sindicatos, para que a gente atue em cima disso mesmo, sabe? Dos juízes levando documentos e mostrando realmente, olha, acorda, tem tantos juízes que reconhecem.
2: Sim.
1: Porque a gente sabe que tem sim, tem muito. A gente vê lá, essa semana mesmo, a doutora, a gente pegou uma juíza assim, fofa, perfeita no trabalho dela. Ela reconheceu, ela colocou lá o que realmente a doméstica tinha que receber e ela fez o empregador aceitar fez mesmo, deu a sentença dela, não, tá certo, tá ganho. Então, assim, a gente pede por tantos juízes assim, então eu falo que eu ainda quero fazer esse trabalho, sabe, de juntar todos os sindicatos e fazer, ó, nem que tenha que bater, que nem foi feito da PEC. A Sim. PEC, o meu sindicato, eu não estava à frente ainda, era a dona Eliana, elas foram, a dona Eliana era presidente, as advogadas bateram, foram para Brasília, bateram na porta de cada um lá, ó, e levou, ó, tô levando a nossa, a gente já tinha montado convenção, levou para cada, na porta de cada um. Eu acho que a gente ainda vai fazer um trabalho grandioso assim, para que a nossa categoria realmente tenha o valor e o respeito que merece. Isso daí é um sonho, como esse programa foi um sonho e eu tô realizando, esse é outro sonho que antes de eu falar, pronto, para, agora passo para outro, eu vou realizar, porque é necessário.
2: E vai ser um trabalho fundamental.
1: Fundamental.
2: Vai somar muito, muito.
1: Com certeza, doutora. E agora, vamos lá, né? Eu fiquei muito triste, porque assim, né? Teve gente na live que acertou. Colocou aqui onde eu vou estar montando. E isso, gente. Eu tô montando um novo sindicato de doméstica da Grande São Paulo, na região do Alphaville. A gente, graças a Deus, com muita batalha, muita luta, a gente conseguiu. Uma sala bem legal, num centro comercial, no primeiro. Chegou em Alphaville, ali divisa Alphaville e Barueri, pá. É o primeiro centro comercial. A partir de... Eu tô correndo essa semana, eu vou correr pra deixar tudo prontinho, treinando o pessoal, pra gente já, a partir de 1º de setembro, tá com a minha sede nova, pra atender essa região, porque a gente sabe que tá carente disso. E eu recebo muitas mensagens. Janaína, quando? Quando que você vem atuar aqui na região de Barueri, Alphaville? A gente sabe que Alphaville, quando se fala em Alphaville, a gente sabe que tem muito famoso. É muita gente com dinheiro, é muita gente com poder. Mas nem por isso, por você ter dinheiro, poder, você vai passar por cima de qualquer pessoa. Então... Pessoal que acertou, eu vi que teve gente que acertou ali, o Rodolfo.
0: O Gabriel já comentou assim, acertei, mereço uma caneca do Domésticas.
1: Pode deixar. Olha, Gabriel, eu tô atrás de uma caneca do Domésticas.

0: mágica. Gente, olha, só que assim, eu criei na... A Gabi criou uma coisa na... No...
1: É, gente,
0: criar
1: coisa com IA me frustra tanto, porque daí eu quero a coisa idêntica e eu não consigo encontrar.
0: E ela vai e me mostrou a caneca. Gente, eu já tô rodando lugares atrás dessa caneca, mas eu vou conseguir, eu vou te mandar uma, porque você acertou, Gabriel. Realmente, a gente tá aí, tá indo pra essa região... E a gente vai fazer um trabalho grandiosíssimo lá.
1: Sim.
0: Vou estar à frente também. Então, não vejo a hora. Essa semana aqui tá corrido, tô atrás, tô batendo. A gente tá atrás de montagem, saiu agora tudo que eu precisava. Então, 1º de setembro, tô ali. E aguardem e se segurem, porque a gente vai em cima. Com certeza.
1: Com certeza. Olha, nossa produção acabou de me mostrar aqui. Ele colocou o selinho no YouTube de 10k de seguidores.
0: Ai, meu Deus.
1: Olha, se vocês olharem aqui no cantinho da tela, tá lá, 10 mil seguidores.
0: Ai, eu amo minha produção.
1: E
0: eu amo
1: pra comemorar os 10 mil seguidores, quem é a ganhadora da sexta?
0: Quem ganhou? Ai, a Gabi já viu, eu nem vi quem ganhou.
1: Já temos. Quem ganhou é a Vanessa de Jesus, final do telefone 8878, Vanessa, parabéns, vou mandar uma mensagem para você vir retirar aqui na rádio, sexta maravilhosa, aproveite muito e tira foto e marca a gente, viu?
0: É, porque essa sexta foi comprada com muito carinho, a gente montou e assim, a gente vai falar agora também de quem tá por trás da sexta e a gente tá... nos finalmente de reuniões para trazer para nós aqui é a Melinda. A gente tá batendo atrás, a gente tá quase lá pra gente já fechar uma parceria bem legal com a Melinda, tanto que vocês vão verem tudo que tá na cesta, tirando o que os nossos patrocinadores mandou é da Melinda. Então logo logo vem novidades por aí, gente. Não percam e a gente sempre traz novidade para vocês. E, Jorge, eu acho que eu queria que você deixasse uma mensagem para as nossas trabalhadoras, para os nossos trabalhadores. Porque, assim, gente, tem trabalhadoras e trabalhadores. Então, o que você deixaria para eles?
2: A minha mensagem para trabalhadoras e trabalhadores é que eles venham procurar o sindicato. Né? Que nós estamos lá para orientar. Brigar para nossa categoria, que é uma categoria, é a maior categoria que nós temos, né?
0: Sim, com certeza. Estamos voltando nos 6 milhões e 500 antes da pandemia que a gente perdeu.
2: Exatamente. Então, essa é a mensagem que eu
0: deixo
2: para eles. Para eles virem procurar o sindicato. Todos os sindicatos do México, vem. Nós temos a federação também.
0: Sim, e
2: procurar a federação.
0: Com certeza. E onde que acha, Jorge?
2: O Jorge acha em São Caetano, na rua Nelly Pellegrino, no número 882. Tá? No bairro
0: Nova
2: Jersey.
0: E só ir lá, né? Bateu lá o Jorge.
2: Bateu lá.
0: Tá lá pra defender. Gente, é o que eu falei. Não importa quem tá à frente. O que importa é a vontade que tem. E o Jorge tá aí desde há muito tempo lutando pela categoria. Então, eu acho que isso é necessário. Então, parabéns de verdade pelo seu trabalho, por estar à frente de uma categoria que a gente sabe que não é fácil a nossa luta, é bem complicado. Então, parabéns, viu? E, doutora, quer deixar uma mensagem para as nossas ouvintes, para as nossas domésticas, para os nossos trabalhadores?
3: Com certeza eu vou deixar. E reforçando aqui o que o Jorge falou, caso tenha dúvida, não deixe de procurar o sindicato para ter ali uma orientação. Seja qual for, seja de cálculo, seja de minhas férias tá certa, será que eu tô recebendo hora extra, será que eu tenho direito disso ou daquilo, não deixa de procurar o sindicato que com certeza alguém vai te auxiliar.
0: Então tá ótimo, obrigada a vocês dois obrigada por ter aceito, né, o nosso convite de estar participando. Eu sei que é bem complicado, a nossa vida é corrida demais, e tá, uma hora a gente tá aqui, outra hora a gente tá ali, e demorou, mas chegou, e vocês estão convidados para participarem de mais vezes, para estar aqui com a gente também, e eu quero agradecer, Gabi, por estar comigo nessa caminhada aí. Puxa a orelha dela mesmo. Eu como que falo? Ameaço ela.
1: Ameaço,
0: mas,
1: gente.
0: Assim,
1: ameaço.
0: De boa. Mas é uma pessoa que eu amo demais. Então, Gabi, eu acho que esses 10k é nosso. Agora a gente pode ser metida assim, porque a gente tem 10k. Mas a gente nem é, né? A gente é tão tranquila.
1: Só um pouquinho. Tendo a gratidão pela parceria de sempre.
0: Com certeza.
1: É uma conquista enorme ver que a gente tá levando voz para 10 mil trabalhadoras e trabalhadores. É uma sensação incrível. E rumo aos 100 mil seguidores. Não, 100 mil, né? 100 mil seguidores? Dá 200? Um milhão. Rumo a um milhão de seguidores no Instagram.
0: Sonhar
1: já que é pra sonhar, se a gente pode sonhar, pode ser realizado.
0: E pra todas as pessoas que estão por trás de tudo isso, a gente tem equipe, a gente tem agência, a gente tem as pessoas que cuidam também. Eu acho que é uma pessoa que eu amo demais, morro de ciúmes, sempre falo. Vini de la Carte, ele sabe disso. Sou ciumenta com quem eu gosto. Eu acho que também ele tá à frente com a gente nessa conquista, tá à frente dessa luta. E, pessoal, esse programa é pra você. Então, quando a gente faz aqui, é pra você e é pra levar informação. E só pra gente finalizar, o Sindicato de Doméstica, a gente atua, não vai mudar o endereço, tá, gente? A gente tá na Avenida Casper Líbero, 383, 13º andar, sala 13... C, Santa Efigênia, próximo da Estação da Luz. A gente só vai, eu só vou montar uma subsede em Alphaville. Uma sede mesmo, vai ser uma sede em Alphaville, porque realmente, pessoal, tá precisando. As pessoas têm que entender e aprender. Doméstica é uma categoria e tem que ser reconhecida e respeitada. Então, deixo um beijo pra vocês aqui. Até sábado que vem. Que Deus cuide de vocês, que vocês aproveitem o tempo que vocês têm, o final de semana, e descansem bastante. Gabi?
1: Um beijo, até sábado que vem. Podem me mandar mensagem, eu converso com bastante ouvinte durante a semana. A Denise estava aqui me mandando mensagem agora mesmo, que comprou ingresso para o Bailão da Capital. Então, eu espero por vocês no sábado que vem. Compre seus ingressos para o Bailão da Capital, que a gente vai esperar por você lá também. Um beijo.
0: Tchau!
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1: Está no ar a Voz do Brasil. As notícias do governo federal que movimentaram o país no dia de hoje.
2: Olá, boa noite.
3: Boa noite para você que nos acompanha em todo o país.
2: Terça-feira, 18 de agosto de 2026.
3: Vamos aos destaques do dia.
2: Atualização da lei seca.
3: Nova regulamentação prevê o uso de equipamentos para identificar outras substâncias além do álcool.
2: Após acidente, em caso de morte, será obrigatória a realização de exame para detectar álcool ou drogas ilícitas.
3: Atendimento à mulher.
2: Busca de informações sobre direitos e proteção lideram chamadas ao Ligue 180. Graziela Mendonça.
4: A violência psicológica respondeu por 35% das mais de 98 mil denúncias recebidas pelo canal nesta primeira metade do ano.
3: Anvisa aprova duas novas canetas para tratamento de diabetes.
2: Os dispositivos possuem como princípio ativo a semaglutida, obtida por via sintética.
3: Em entrevista, a diretora da agência da Anvisa, Daniela Marreco, destaca a importância da aprovação desses medicamentos.
5: Consideramos, sim, bastante perigoso e, em termos de segurança, para o paciente utilizar produtos que não estão regularizados, pode, sim, trazer um risco à saúde das pessoas.
2: Hoje, na apresentação da Voz do Brasil, Luciana Vasconcelos e Luciano Seixas.
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2: O Conselho Nacional de